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5: 9:03, horário de Brasília, boa noite.
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5: Estamos de volta com a Mãe Aparecida, aqui pela Rede Aparecida de Rádio. Que bom estarmos juntos nesta noite de sábado, dia 3 de outubro de 2026. 12-3104-1043. 12-3104-1043. Esse é o nosso WhatsApp para você participar comigo, mandar a sua mensagem, fazer o seu pedido, seu agradecimento, colocar as suas intenções aos pés da Mãe Aparecida. Daqui a pouquinho, às 10 horas da noite, o nosso Santo Terço. E você é sempre o nosso convidado especial. Agora 9:04. Deixa eu mandar um grande abraço pro Yuri, lá de Caraguatatuba. Um abraço para você, Yuri. Deus abençoe, meu irmão. A Camila Machado também tá aqui comigo, desejando parabéns pro aniversário do programa com a Mãe Aparecida, completando hoje 23 anos. Um grande abraço para você, minha querida. Obrigado sempre pelo carinho e também pela companhia. Mandar um abraço especial para o meu amigo Rafael Cunha, lá de Itabaiana, no Sergipe. Rezando por ele, pela Verinha. Ele pediu a música da Kelly Patrícia, da irmã Kelly Patrícia, Regaço Acolhedor. Daqui a pouquinho coloco para você e para Verinha, tá bom, meu irmão? Que Deus abençoe, que Nossa Senhora Aparecida interceda por cada pedido, cada intenção. Agora 9:05, vamos juntos acompanhar a oração especial do mês de outubro com o Padre Vanderlei Souza, missionário redentorista.
7: Querido irmão, querida irmã, chegamos no mês de outubro e o nosso coração está em festa. No dia 12 de outubro, celebramos a padroeira do Brasil, Nossa Senhora Aparecida. A novena deste ano nos convida a refletir o tema Com Maria, em comunidade, conhecer e praticar a palavra. Neste momento especial do programa com a Mãe Aparecida, te convido a rezarmos. Ó Rainha incomparável, Nossa Senhora Aparecida, refúgio e consolação dos aflitos, livrai-nos de tudo o que vos possa ofender e ao nosso Santíssimo Redentor, vosso amado Filho, nosso Senhor Jesus Cristo. Rogamos por vossa proteção em todos os caminhos espirituais e temporais, livrando-nos de todas as tentações, para que, trilhando o caminho da virtude, possamos ver, amar e vivenciar vossa eterna glória, a palavra de Deus encarnada em nossas vidas, por todos os séculos, e vos contemplar na eternidade do céu. Amém.
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2: Olá, meus amigos da Rádio Aparecida e do Portal A12. Eu sou o irmão Marco Lucas e é uma alegria estar com vocês em mais um quadro Você e o Livro. Outubro chegou trazendo aquele clima todo especial do Dia das Crianças e da festa da padroeira Nossa Senhora Aparecida. Na semana passada, eu trouxe todos os preparativos da festa da padroeira, por isso o nosso quadro de hoje irá ajudar você a celebrar o Dia das Crianças. Quando pensamos em presentear os pequenos, nada melhor do que escolher algo que divirta, eduque e acompanhe a criança por toda a vida, não é mesmo? 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Enquanto estimulam a coordenação motora, eles já aprendem sobre a nossa fé de forma divertida. A segunda dica são as Bíblias infantis. Elas são um presente perfeito para proporcionar o primeiro contato da criança com a palavra de Deus. 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

0: mensagem com Padre João Carlos.
1: O mês do Rosário é uma bela oportunidade para crescermos na fé sob o amparo maternal da Mãe de Jesus e da Igreja. O Terço de Nossa Senhora. O terço correspondia à terça parte do Rosário, por isso se chama terço. Chama-se Rosário por uma linda razão. Na Bíblia, os salmos são 150. Cada salmo é um louvor a Deus. No Rosário, são 150 Ave Marias. Cada Ave Maria é uma rosa oferecida à Mãe de Jesus e nossa. Com a orientação do Papa João Paulo II, o Rosário passou a ter 4 terços. Cada terço tem 5 mistérios e corresponde a uma parte da vida de Jesus, particularmente aqueles momentos em que sua mãe está presente. E ela está presente em toda a sua vida, no seu nascimento, na sua vida pública, na sua morte, na sua ressurreição, quando ele envia o Espírito Santo em Pentecostes. Assim, nós temos os mistérios gozosos, os mistérios luminosos, os dolorosos e os gloriosos. Nos 5 mistérios luminosos, celebramos a vida e a missão do Senhor. Nos 5 mistérios dolorosos, a sua paixão e morte. Nos gloriosos, a ressurreição de Jesus e a glorificação de sua mãe. Para quem não contempla os mistérios, o terço pode até ficar uma coisa enfadonha, repetida. Mas a oração do Rosário, o terço, não é só a repetição de Pai Nossos e Ave Marias. É a meditação dos mistérios da vida de Jesus. É isso que faz toda a diferença. Em cada dezena se contempla a meditação de uma passagem da vida de Jesus. E a gente vai pensando naquelas coisas que aconteceram, dos ensinamentos que podemos tirar, e o nosso coração vai ficando cheio de gratidão a Deus e vamos nos sentindo mais perto dele. O terço é um modo de a gente ficar perto de Deus, iluminando a nossa vida com o Evangelho de Jesus. Mas também o terço é um momento maravilhoso de intercessão. Rezamos pelas nossas necessidades, rezamos pelas necessidades da Igreja e do mundo. Em cada dezena, apresentamos a Deus, pelas mãos de Maria, os pedidos de oração, os nossos e os de quem se recomenda às nossas orações.

0: Patrícia, tá com meu amigo Rafael Cunha de Itamariana no Sergipe. Um abraço, Rafael.
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1: Estamos de volta com o programa Com a Mãe Aparecida, na rede Aparecida de Rádio. 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
5: Olá, seja muito bem-vindo ao nosso podcast Caminhar Juntos. Aqui você conhece um pouco mais sobre o que é a sinodalidade e como a igreja nos chama a vivenciar isso no nosso cotidiano. Nós já sabemos que a palavra sinodalidade significa caminhar juntos, mas é impossível andar em unidade com alguém por muito tempo, em silêncio ou brigando. O diálogo é o combustível que torna essa caminhada possível. Diálogo esse que é o tema do nosso episódio de número 9.
1: Episódio 9. Sinodalidade, diálogo e participação.
6: A palavra diálogo aparece quase 30 vezes no documento final do sínodo para a sinodalidade. Já participação é citada mais de 40 vezes. O texto apresenta o diálogo não simplesmente como uma técnica para conversar, mas como um meio para discernir e construir de maneira conjunta. Ele está ligado à escuta, ao discernimento e à missão da igreja.
5: A sinodalidade chama cada um de nós a praticarmos esse diálogo em comunidade, em casa, nas redes sociais e na vida em sociedade. Neste momento em que no Brasil vivemos as eleições gerais, em um país marcado pela polarização, surge aquela pergunta: como dialogar com quem tem uma opinião diferente da minha?
6: Muitos acreditam que para não discutir com quem pensa diferente, basta não participar. Porém, o documento do sínodo nos aponta o contrário. O texto escrito por Papa Francisco afirma que a sinodalidade da igreja se torna profecia social. Inspira novos caminhos também para a política e a economia. Colabora com todos aqueles que acreditam na fraternidade e na paz. em um intercâmbio de dons com o mundo.
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7: Vivemos numa época marcada pelo

0: As desigualdades, pela crescente desilusão com os modelos tradicionais de governo, pelo desencanto com o funcionamento da democracia, pelo aumento das tendências autocráticas e ditatoriais, pelo predomínio do modelo de mercado sem ter em conta a vulnerabilidade das pessoas e da criação, e pela tentação de resolver os conflitos através da força e não do diálogo.
1: Mas como participar da política pensando no bem comum e dialogar com meus irmãos? Neste contexto eleitoral, como escolher um bom candidato? Será que a igreja indica em quem eu devo votar? Qual o meu papel como cristão?
2: A igreja não indica candidato ou partidos. O que deve iluminar cada cristão no discernimento do processo eleitoral é o evangelho. A doutrina social da igreja nos ajuda a compreender essa questão, como explicou o bispo auxiliar de Brasília, secretário-geral da Conferência Nacional dos Bispos do Brasil, Dom Ricardo Reppers, durante podcast promovido pela entidade.
3: Nós não somos partido. Então, a igreja é responsável por evangelizar. A fonte da igreja é o evangelho, que é a boa nova, Jesus Cristo. Eu sou o caminho, a verdade e a vida. Então, todos os princípios nossos vêm do evangelho. E mesmo durante toda a história da igreja, e agora nesses últimos séculos, a doutrina social, ela atualiza este evangelho, atualiza a palavra de Deus para temas que diríamos emergentes, né? Que não estão especificados com toda a clareza lá na palavra de Deus. Mas a igreja, na sua experiência de ser fiel ao Cristo, vai atualizando na doutrina esses temas emergentes. Portanto, ela oferece ao eleitor critérios, ela oferece, acima de tudo, a fonte que é o próprio evangelho, e dali o eleitor deve fazer o seu exame de consciência, deixar-se iluminar por esta palavra, conhecer a doutrina social da igreja que atualiza essa palavra e fazer a sua opção. Jamais podemos entrar na consciência de alguém e dizer você deve votar nesse ou naquele. A igreja oferece critérios, e não é qualquer critério. São os critérios que estão no evangelho. Primeiro, olhar se os candidatos e os partidos têm a clareza do que é a dignidade da pessoa humana, o respeito pela dignidade, a inviolabilidade da vida desde a concepção até o seu fim natural. Esse é um princípio fundamental de discernimento na escolha dos candidatos. Segundo, a questão do bem comum. Estamos falando em política. A política, ela tem que pensar no todo, não só num grupo, não só num partido, não só no interesse. Então, o critério do bem comum é o critério do cristão, é o critério do evangelho.

0: Escolas de Fé e Política.
1: Iniciativa da Conferência Nacional dos Bispos do Brasil, constituído como um serviço à formação política dos cristãos leigos e leigas, o CFEP, Centro Nacional de Fé e Política Dom Helder Câmara, incentiva nas realidades locais as escolas que abordam a temática e ajudam a entender o papel de cada cristão na sociedade e na política.
2: A primeira escola de fé e política que se encontra registrada em arquivos é da Diocese de Ji-Paraná, em Rondônia, que desenvolve suas atividades desde 1991. Atualmente, são mais de 90 escolas, grupos e movimentos ligados ao CFEP, trabalhando com formação política humanista no Brasil.
1: A interação do CFEP com os grupos que desejam estudar o tema e também a doutrina social da Igreja se dá por meio de redes sociais, seminários virtuais e assessorias, sempre que solicitadas. Jardel Neves Lopes é o secretário executivo do CFEP e nos ajuda a entender o papel da instituição.

0: quando o CEFEP nasceu, já fruto inclusive de uma tradição da igreja, de uma relação da igreja com a política, principalmente no contexto da redemocratização do Brasil, em que a igreja foi muito próximo desse processo de elaboração da constituinte, de participação, etc. Então, resultado dessa continuidade, da necessidade, inclusive, de preparar pessoas para atuar na vida pública, de preparar e de discutir, conversar, dialogar sobre temas que têm a ver com a vida das pessoas, o CEFEP vem com esse objetivo. Então, nós estruturamos com três eixos centrais. Um deles, que é a formação política propriamente dita, e então nós temos um curso nacional que prepara pessoas para a atuação política, e dentre, além desse, temos outras formações específicas para conselheiros de direito, para elaboração de plano plurianual, né? Enfim, momentos importantes da vida do país. E também temos um outro eixo que é uma articulação das escolas locais. Nós temos no Brasil várias escolas que estão em nível de diocese ou de regional da CNBB, que chamam-se Escola de Fé e Política, Escola de Fé e Cidadania, ou Escola de Educação e Política, Educação e Cidadania. Tem vários nomes diferentes em cada realidade. Então, nós fazemos um pouco esse acompanhamento e esse intercâmbio, né? Essa articulação que a gente chama, em prol de um intercâmbio, de troca de experiência, de vivência dessas escolas, também proporcionando espaços e momentos de formação. As escolas têm a mesma função de trabalhar a formação e articulação das pessoas, principalmente dos cristãos, especialmente os leigos e leigas, mas é também para todo o povo de Deus, que estão na base atuando de algum modo no acompanhamento, na defesa de políticas públicas a partir dos vários espaços de participação que a democracia nos permite.
1: Jardel explica que a política é uma dimensão da caridade, por isso precisamos participar dela.
0: Desde o Concílio Vaticano II, e a igreja foi trabalhando esse conceito de que a política é uma dimensão, faz parte de uma das dimensões do tripé da evangelização, que é a dimensão da caridade.
1: Ele fala ainda que o próprio documento do sínodo, recordando a vida e ensinamentos de Jesus, nos aponta o diálogo em prol da vida em comunidade.
0: Ou seja, nosso papel na política não é o papel de quem trabalha pelas grandes potências que são contra os pobres e marginalizados, né? E o documento do sínodo vai dizer isso, que Jesus não manda ninguém embora sem antes parar e sem escutar e sem entrar em diálogo. Está lá no número 51 do documento do sínodo. Jesus não manda ninguém embora sem parar para escutar e sem entrar em diálogo. E ele escutava os pescadores, os pecadores, os leprosos, os doentes, todas as pessoas que, de algum modo, procurava para dialogar. Jesus estava ali escutando e estabelecendo um diálogo. Em prol de quê? Em prol da vida em comunidade, em prol da vida comum. Ou seja, então, essa escuta, esse diálogo, esse lugar nosso na sociedade, o lugar de Jesus na sociedade, grande parte da missão dele não se deu dentro do templo, nem se deu dentro de casa, se deu nas ruas, se deu nos lugares por onde ele andava e as pessoas que vinham atrás dele. Então, a nossa vida política passa por aí, pelo testemunho que a gente dá da nossa fé lá fora.
1: Na Arquidiocese de Aparecida, iniciando como Escola de Fé e Cidadania e hoje atuando como Escola de Fé e Doutrina Social da Igreja, ajuda os fiéis, em especial os agentes de pastoral, a compreenderem o papel dos cristãos em comunidade, como destacou o assessor responsável pela escola, Padre Nelson Ferreira Lopes.
2: A partir de 2022, Dom Orlando estimulou, incentivou e ele mesmo participou diretamente desde o início da criação da Escola de Fé e Política, Fé e Doutrina Social da Igreja, né? Por uma forma de estudar esses documentos desde 1891, escrito pelos papas e divulgado e propagado, estudado pela Igreja também. Uma forma de estudar os documentos que agora é organizado num compêndio onde está aí toda a palavra dos bispos.

0: cuspes no Papa sobre a questão econômica, política, cultural, de forma que haja um diálogo de inclusão, de participação, levando em conta as diferenças, o pluralismo cultural, humano, religioso, sem excluir ninguém, né? Mas incluindo todos nesse diálogo a partir das celebrações, nas comunidades, nas paróquias, de forma que esse documento, depois concluído aí na sinodalidade, então possa acontecer um grande caminho dialogando, quer dizer, caminhar a igreja, aquela comunidade que caminha dialogando com todos.
1: Maria Lúcia Oliveira, integrante da escola na Arquidiocese, afirmou que a formação foi fundamental para a compreensão da doutrina social da igreja e que foi responsável pelo despertar de um olhar mais caridoso para a sociedade.
2: A escola de fé e doutrina social da igreja me fez ter um olhar mais caridoso para as coisas, para a sociedade, para a política, porque antes eu era um pouco radical. Eu sempre gostei de fazer trabalho voluntário, sabe? Na sociedade, na comunidade, no município, né? Mas com a doutrina social da igreja, ela me ajudou a ter um olhar mais caridoso, a entender melhor as pessoas que estão nas lideranças, né? Então isso me ajudou muito. E eu acho que a gente tem que tentar cada dia pôr em prática a doutrina social da igreja, pra gente ter uma sociedade melhor e uma luta pelo bem comum, né? A doutrina social da igreja é uma luta pelo bem comum, o direito de todos, né? Que todos têm como filho de Deus.
1: O sentimento é compartilhado também por Leila Harumi, que participa da escola e sintetiza que a formação auxilia o amadurecimento da fé no apoio às pastorais sociais, que são auxílio para quem mais precisa.
3: Com formação, nós podemos dar passos mais certeiros e ajudar muito mais as pessoas que precisam da atuação das pastorais, principalmente as pastorais sociais. A escola, ela ajuda a entender o que vivemos com uma fé muito mais madura. Ela também ajuda a separar a caridade imediata, que a caridade imediata, ela é necessária nas urgências, mas é preciso buscar uma dignidade humana. Para mim, a escola representa uma oportunidade de atuar nas pastorais de acordo com a doutrina social da igreja, com planejamento dentro das diretrizes gerais da igreja, para a gente caminhar na sinodalidade.
1: Na Diocese de Campo Limpo, em São Paulo, essa iniciativa ganha uma dimensão a mais. Samanta Freitas, coordenadora diocesana da Pastoral na Diocese, relatou que a Pastoral nasceu em 2019, inspirada pela campanha da fraternidade.
4: A Pastoral Fé e Política nasceu na Diocese de Campo Limpo em 2019, a partir da campanha da fraternidade, que foi Fraternidade Políticas Públicas naquele ano, né? Grupos que já atuavam com reflexão sobre a participação social e política de leigas e leigos em diversos territórios aqui da nossa região, a gente se organizou formalmente como Pastoral Fé e Política naquele ano. E desde então a gente tem priorizado a atuação com encontros formativos, diálogos, reflexões nas paróquias e comunidades dos nossos territórios, que são 7 municípios, né, na zona sul da Grande São Paulo, Mboimirim, Campo Limpo, que são territórios da cidade de São Paulo, e outros municípios vizinhos na região metropolitana aqui na zona sul, com diversos desafios para a conquista de políticas públicas nas várias áreas, né? E há grupos de fé e política em outros municípios do estado de São Paulo. A gente tem uma pastoral fé e política no Regional Sul 1 da CNBB, né? Esses grupos todos tentam reconstruir os diálogos, né, na nossa região sobre a importância da participação social e política das cristãs e cristãos leigos, né? Em especial, a gente retoma 2 documentos importantes: a doutrina social da Igreja Católica e o catecismo da Igreja Católica, né? Os dois documentos falam muito claramente sobre o compromisso político, né, e a política como serviço.
5: Na Diocese de Mogi das Cruzes, em São Paulo, o destaque fica por conta das escolas de cidadania. Projeto fomentado pela Comissão de Justiça e Paz.

0: enquanto o CEFEP atua diretamente na articulação e assessoria de escolas de fé e política, a Comissão de Justiça e Paz da CNBB funciona como um órgão de estudos e ação na defesa da pessoa humana, promoção da justiça e edificação da paz.
1: Os dois caminham em unidade, mantendo uma cooperação institucional e atuação em rede dentro do âmbito da doutrina social da Igreja. O bispo da Diocese de Mogi, Dom Pedro Luiz Stringhini, foi quem trouxe a comissão para o Regional Sul 1 da CNBB e destacou seu papel fundamental dentro dos temas que relacionam a vida social e a política.
2: Nós também temos em Mogi das Cruzes, mas não é só daqui, são as comissões de justiça e paz. Nós temos uma grande comissão de justiça e paz nacional, lá ligada à CNBB, com sede em Brasília, Conferência Nacional dos Bispos do Brasil. Mas depois, por exemplo, na Arquidiocese de São Paulo, desde Dom Paulo Evaristo, uma grande, forte comissão, e até hoje, passando por Dom Cláudio, por Dom Odilo, comissão de justiça e paz. No tempo que eu fui presidente do regional, isso há uns 5 anos atrás, nós criamos a Comissão de Justiça e Paz Regional, quer dizer, do Estado de São Paulo, que está em plena atividade. E a partir daí, cada diocese foi criando a sua Comissão de Justiça e Paz. Nós temos aqui na Diocese de Mogi das Cruzes, para olhar as questões, sobretudo de direitos humanos e da cidadania, mesmo da participação, do diálogo, da paz, da democracia, tudo isso Comissão Justiça e Paz. E nós temos também, não só aqui em Mogi, mas que nós temos a Escola da Cidadania.
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1: Entre tantos exemplos de promoção do diálogo entre cristãos e cristãs, a Rádio Aparecida, nos seus 75 anos de história, se destaca pelo seu compromisso de formar os cidadãos no exercício do voto consciente.
0: Através do trabalho jornalístico, a emissora atua historicamente oferecendo informação com credibilidade e opinião com responsabilidade. Diariamente vão ao ar diferentes matérias, abrindo espaço para o debate democrático entre correntes de pensamento, incentivando o cidadão a formar opinião.
1: Em 2026, a emissora realizou o seminário sobre a temática democracia, diálogo e participação, além de outras iniciativas. O editor-chefe de jornalismo da emissora, José Eduardo, destacou os desafios de conscientizar na atualidade.
4: Informar com consciência e credibilidade é uma tarefa desafiadora nos tempos atuais. Isso porque a polarização fez com que muitas pessoas deixassem de buscar a informação para passar a defender apenas aquilo que elas consideram correto. E nós fazemos um trabalho de buscar motivar as pessoas a pensarem, a exercitarem a consciência crítica, analisarem a realidade do país, a realidade da sua cidade, aquilo que a sociedade está vivendo ao seu redor. Nós oferecemos diferentes possibilidades na cobertura eleitoral, como é tradição na Rádio Aparecida ao longo de 75 anos de história. São seminários, entrevistas, debates, momentos em que o eleitor vai poder ter acesso a diferentes ideias, seja dos candidatos ou de especialistas, que vão também trazer a sua visão para que o ouvinte possa formar a sua própria opinião. O diálogo é fundamental, a gente precisa entender que a sociedade precisa conversar, precisa debater, mas mantendo o respeito. E isso é algo que nós buscamos incentivar com o trabalho do jornalismo, mesmo com os desafios dos tempos atuais, com as redes sociais também trazendo uma série de questões à tona, isso por conta também dessa polarização que acabou se acirrando, mas o jornalismo profissional de qualidade se mantém como um grande aliado da população, e aqui na Rádio Aparecida nós fazemos questão que isso seja mantido, levado muito à risca e que as pessoas possam ter acesso ao conteúdo de qualidade.
1: É justamente esse o desafio que a sinodalidade nos apresenta: aprender a caminhar juntos mesmo quando não pensamos da mesma forma. O diálogo não significa abrir mão das nossas convicções, mas estar disposto

0: disposto a escutar, a compreender e a buscar com o outro caminhos para o bem comum.
1: Participar também é uma forma de cuidar da sociedade. Na igreja, na família, nas comunidades, nos espaços de decisão e na vida pública. Exercendo o voto, cada pessoa pode contribuir para a construção de uma sociedade mais fraterna.
0: Em um ano eleitoral, essa participação ganha ainda mais importância. É preciso se informar em fontes seguras, conhecer as propostas, e a sinodalidade nos convida a fazer esse caminho em unidade, com escuta, diálogo, discernimento e participação, como destacou o presidente da CNBB, arcebispo de Porto Alegre, cardeal Jaime Spengler.
2: Ao dirigir-se aos eleitores e eleitoras, a CNBB convida, em sua mensagem, cada cidadão, cidadã, a assumir sua responsabilidade no processo democrático. Destaca ainda que a esperança cristã se expressa por meio da participação, do diálogo, da defesa da verdade, da proteção da democracia e da promoção da justiça. Convidamos, sim, todos os homens e mulheres de boa vontade a serem promotores da paz social e construtores da fraternidade. Confiamos o Brasil e seu processo eleitoral que vamos atravessar à proteção de Nossa Senhora Aparecida. E pedimos que Deus ilumine cada eleitor, cada eleitora no exercício de sua responsabilidade cidadã.

0: Ao longo da história, os sínodos convocados pela Igreja começam com a oração ad sumus sancti spiritus, que na tradução do latim para o português quer dizer: estamos diante de ti, Espírito Santo. Tradicionalmente, essa oração é usada em concílios, sínodos e outras reuniões da Igreja. Que possamos juntos rezar esta oração, para que juntos à escuta do Espírito, tornemos a Igreja cada vez mais comunitária, participativa, para que acolha a todos.
1: Oremos, irmãos e irmãs. Aqui estamos diante de vós, Espírito Santo. Estamos todos reunidos no vosso nome, do Pai e do Filho. Vinde a nós, assisti-nos, vinde aos nossos corações, ensinai-nos o que devemos fazer, mostrai-nos o caminho a seguir todos juntos. Não permitais que a justiça seja lesada, que a ignorância nos desvie do caminho, nem as simpatias humanas nos tornem parciais, para que sejamos um em vós e nunca nos separemos da verdade. Nós vo-lo pedimos, a vós que sempre e em toda a parte agis em comunhão com o Pai e o Filho pelos séculos dos séculos. Amém.
2: Como nos diz sempre Papa Leão XIV, desde o início do seu ministério, que sejamos construtores de pontes e não criadores de muros. É preciso diálogo para se existir a paz. E assim chegamos ao final de mais um episódio do podcast. Espero que esta conversa ajude você a refletir sobre o seu papel, não somente na Igreja, mas também na sociedade. Sigamos juntos construindo uma Igreja cada vez mais sinodal. Lembrando que esse e outros episódios, além dos conteúdos relacionados ao sínodo, você encontra em a12.com/sinodalidade. Até mais!

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7: 10:01, horário de Brasília. Boa noite.
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volta com o nosso programa com a Mãe Aparecida, aqui pela Rede Aparecida de Rádio. Que alegria ter você conosco nesta sintonia de fé, de oração e de devoção à Nossa Senhora Aparecida. Muito obrigado a você que nos acompanha através da 104.3, através do nosso aplicativo Aparecida e também as rádios parceiras, rádios que integram a Rede Aparecida de Rádio. Um abraço especial para você que nos acompanha através da Rádio Educadora, na cidade de Coronel Fabriciano, Minas Gerais. Rádio Bom Jesus em Bom Jesus da Lapa, na Bahia. Rádio Caetité FM, na cidade de Caetité, na Bahia. Entre outras, muitas e muitas outras rádios que integram a Rede Aparecida de Rádio e faz com que a gente chegue até você. Muito obrigado pelo seu carinho, pela sua companhia. Você pode mandar as suas intenções, fazer o seu pedido, seu agradecimento através do nosso WhatsApp. É o 12-3104-1043. 12-3104-1043. Você pode fazer o seu pedido, seu agradecimento, colocar as suas intenções aos pés da Mãe Aparecida. Vamos rezar por você, pelo

0: aqueles pedidos que estão guardados dentro do seu coração. E só você, Deus, Nossa Senhora Aparecida, sabendo o seu momento de dor, de tristeza, de angústia. Sinta-se acolhido, sinta-se abraçado nesta grande família de devotos. Neste sábado, dia 3 de outubro de 2026, um sábado muito especial. Além de ser o primeiro dia da novena de Nossa Senhora Aparecida, hoje o programa com a Mãe Aparecida está comemorando 23 anos de história. E você de casa faz sempre parte desta linda história. Eu sou Zé Antônio, trabalho com a produção de Marcos Thiago, a coordenação da Paula Castro e a direção do Padre Vanderlei Souza, missionário redentorista. Meu convidado especial é sempre, sempre você de casa. Você que está rezando, agradecendo, colocando suas intenções aos pés da Mãe Aparecida. Neste momento, a imagem da padroeira do Brasil nos recorda que não estamos sozinhos. Maria caminha conosco, intercede por nós e nos conduz até Jesus. Vamos juntos iniciar a oração do Santo Terço. Antes da gente iniciar, quero dar as boas-vindas para a irmã Maria Aparecida, missionária do Coração de Jesus Crucificado. Irmã, boa noite para a senhora, tudo bem?
1: Boa noite, tudo bem, sim, graças a Deus.
0: Maravilha, tudo na Santa Paz, né, irmã?
1: Tudo na Santa Paz.
0: Hoje iniciando a novena de Nossa Senhora Aparecida. Sim. Muito bonito ver o Santuário Nacional em festa, né, irmã? Mais um ano.
1: Nossa, muito bonito. Eu já participei da novena das três, né, hoje. Muito bonito mesmo. E à noite eu assisti pela televisão.
0: Não podemos perder. Eu também acompanhei as duas das três e também das 7 horas da noite pela TV Aparecida e também pela Rede Aparecida de rádio. Você acompanha a novena de Nossa Senhora Aparecida. Vamos iniciar o Santo Terço, irmã?
1: Sim, vamos.
0: É tempo de confiar, de entregar as nossas intenções e de colocar tudo nas mãos de Nossa Senhora Aparecida. Convide quem está do seu lado, una-se a nós e vamos rezar com o coração.
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1: Em nome do Pai, do Filho e do Espírito Santo. Amém. Divino Jesus, nós oferecemos esse terço que vamos rezar, contemplando os mistérios de nossa redenção. Concedei-nos, por intercessão de Maria, vossa Mãe Santíssima, quem nos dirigimos, as virtudes que nos são necessárias para bem rezá-lo e a graça de ganharmos as indulgências anexas a esta santa devoção. Creio em Deus Pai, Todo-Poderoso, Criador do céu e da terra, e em Jesus Cristo, seu único Filho, nosso Senhor, que foi concebido pelo poder do Espírito Santo, nasceu da Virgem Maria, padeceu sob Pôncio Pilatos, foi crucificado, morto e sepultado, desceu à mansão dos mortos, ressuscitou ao terceiro dia, subiu aos céus, está sentado à direita de Deus Pai Todo-Poderoso, de onde há de vir julgar os vivos e os mortos. Creio no Espírito Santo, na Santa Igreja Católica, na comunhão dos santos, na remissão dos pecados, na ressurreição da carne, na vida eterna. Amém. Pai nosso que estais no céu, santificado seja o vosso nome. Venha a nós o vosso reino, seja feita a vossa vontade, assim na terra como no céu.
0: O pão nosso de cada dia nos dai hoje, perdoai-nos as nossas ofensas, assim como nós perdoamos a quem nos tem ofendido. E não nos deixei cair em tentação, mas livrai-nos do mal. Amém.
1: Três Ave Maria, em intenção do Santo Padre, pelo aumento da nossa fé, esperança e caridade. Ave Maria, cheia de graça, o Senhor é convosco, bendita sois vós entre as mulheres e bendito é o fruto do vosso ventre, Jesus.
0: Santa Maria, Mãe de Deus, rogai por nós, pecadores, agora e na hora de nossa morte. Amém.
1: Ave Maria, cheia de graça, o Senhor é convosco, bendita sois vós entre as mulheres e bendito é o fruto do vosso ventre, Jesus.
0: Santa Maria, Mãe de Deus, rogai por nós, pecadores, agora e na hora de nossa morte. Amém.
1: Ave Maria, cheia de graça, Senhor é convosco, bendita sois vós entre as mulheres, bendito é o fruto do vosso ventre, Jesus.
0: Santa Maria, Mãe de Deus, rogai por nós, pecadores, agora e na hora de nossa morte. Amém. Glória.

0: Meu Pai, meu Filho, Espírito Santo.
1: Assim como era no princípio, agora e sempre. Amém.
0: Ó meu Jesus, perdoai-nos, livrai-nos do fogo do inferno, levai as almas todas para o céu e socorrei principalmente as que mais precisarem.
1: Acolho com muito carinho você, devoto, devota da Mãe Aparecida. Você que está conosco através do nosso WhatsApp 12-3104-1043. Esse é o nosso WhatsApp para você participar, fazer o seu pedido, seu agradecimento, colocar as suas intenções aos pés da Mãe Aparecida. Vamos rezar por você, pelos seus pedidos, pela sua família, pelos seus amigos. Eu mando um grande abraço especial para a Deni Dias, que está conosco rezando e agradecendo. Um abraço especial também para a Juraci, José Albino de Santa Fé do Sul, meu amigo Maurício de Souza de Governador Valadares, rezando por ele, pela família. Um abraço para Socorro, que também está com a gente, acolhendo também a Dalva Gonçalves, beijo no seu coração, Dalva. O Manuel e a Neide de Juiz de Fora, Minas Gerais. Um abraço especial também para Maria Terezinha de Timóteo, Minas Gerais. Marcos Aurélio da cidade de Lorena, um abraço para você, Marcos. Deus abençoe, meu querido. A Marília também tá aqui com a gente, rezando e agradecendo, acolhendo também a Creuza lá de Americana, também rezando por ela, pelos filhos e por toda a família. Que Deus abençoe. Que Nossa Senhora Aparecida interceda por cada pedido, cada intenção. Vamos juntos contemplar o nosso primeiro mistério.

0: para o nosso primeiro mistério. Daqui a pouco eu ligo para você de novo, tá bom, meu amigo? Rafael Cunha, de Itabaiana. Conseguimos voltar aqui a nossa ligação. Vou falar com a Maria Aparecida, lá de Maringá, né, irmã? Vamos acolher ela com muito carinho. Maria Aparecida, tudo bem com a senhora?
1: Tudo bem, e você?
0: Tudo jóia, graças a Deus. Tudo na Santa Paz. Quem vai rezar com a senhora é a irmã Maria Aparecida, tá bom?
1: Tá legal, charaminha.
2: Tá. Tá, boa noite pra senhora, viu? Pode colocar as intenções já para esse primeiro mistério.
1: Nossa Senhora, todos bem.
2: Tá falhando.
1: Família, e quero a saúde de todos. Os da minha família. José Carlos, Elaine, Eliana e meu genro Francisco e Orlando. E... do Zé Antônio também, família dele.
2: Ah, sim. Obrigada. Pai nosso que estais no céu, santificado seja o vosso nome, venha a nós o vosso reino, seja feita a vossa vontade, assim na terra como no céu.
1: O pão nosso de cada dia nos dai hoje, perdoai as nossas ofensas, assim como nós perdoamos a quem nos tem ofendido, e não nos deixeis cair em tentação, mas livrai-nos do mal. Amém.
2: Ave Maria, cheia de graça, o Senhor é convosco, bendita sois vós entre as mulheres, bendito é o fruto do vosso ventre, Jesus.
1: Santa Maria, Mãe de Deus, rogai por nós, pecadores, agora e na hora da nossa morte. Amém.
2: Ave Maria, cheia de graça, o Senhor é convosco, bendita sois vós entre as mulheres, bendito é o fruto do vosso ventre, Jesus.
1: Santa Maria, Mãe de Deus, rogai por nós, pecadores, agora e na hora da nossa morte. Amém.
2: Ave Maria, cheia de graça, o Senhor é convosco, bendita sois vós entre as mulheres, bendito é o fruto do vosso ventre, Jesus.
1: Santa Maria, Mãe de Deus, rogai por nós, pecadores, agora e na hora da nossa morte. Amém.
2: Ave Maria, cheia de graça, o Senhor é convosco, bendita sois vós entre as mulheres, bendito é o fruto do vosso ventre, Jesus.
1: Santa Maria, Mãe de Deus, rogai por nós, pecadores, agora e na hora da nossa morte. Amém.
2: Ave Maria, cheia de graça, o Senhor é convosco, bendita sois vós entre as mulheres, bendito é o fruto do vosso ventre, Jesus.
1: Santa Maria, Mãe de Deus, rogai por nós, pecadores, agora e na hora da nossa morte. Amém.
2: Ave Maria, cheia de graça, o Senhor é convosco, bendita sois vós entre as mulheres, e bendito é o fruto do vosso ventre, Jesus.
1: Santa Maria, Mãe de Deus, rogai por nós, pecadores, agora e na hora da nossa morte. Amém.
2: Ave Maria, cheia de graça, o Senhor é convosco, bendita sois vós entre as mulheres, bendito é o fruto do vosso ventre, Jesus.
1: Santa Maria, Mãe de Deus, rogai por nós, pecadores, agora e na hora da nossa morte. Amém.
2: Ave Maria, cheia de graça, o Senhor é convosco, bendita sois vós entre as mulheres, e bendito é o fruto do vosso ventre, Jesus.
1: Santa Maria, Mãe de Deus, rogai por nós, pecadores, agora e na hora da nossa morte. Amém.
2: Ave Maria, cheia de graça, o Senhor é convosco, bendita sois vós entre as mulheres, e bendito é o fruto do vosso ventre, Jesus.
1: Santa Maria, Mãe de Deus, rogai por nós, pecadores, agora e na hora da nossa morte. Amém.
2: Ave Maria, cheia de graça, o Senhor é convosco, bendita sois vós entre as mulheres, e bendito é o fruto do vosso ventre, Jesus.
1: Santa Maria, Mãe de Deus, rogai por nós, pecadores, agora e na hora da nossa morte. Amém.
2: Glória ao Pai, ao Filho, ao Espírito Santo.
1: Como era no princípio, agora e sempre. Amém.
2: Ó meu Jesus, perdoai-nos, livrai-nos do fogo do inferno, levai as almas todas para o céu e socorrei principalmente as que mais precisarem. Nossa Senhora Aparecida, rogai por nós. São José,
1: rogai por nós. Valei-nos, São José.
2: Amém. Então, muito obrigada pela participação. Que Deus abençoe muito a família da senhora e tudo de bom.
1: Amém. Obrigada, senhora, também.
2: Amém.
0: Acolho com muito carinho os devotos da Mãe Aparecida.

Mundo, Douglas de Esmeralda, Minas Gerais. Um abraço pro Adilton Borges Duarte, lá de Laje, Santa Catarina, rezando por ele, pelos filhos e toda a família. Um abraço pro Luiz Fernando de Taubaté, rezando por ele, pela família. Silvana Mani, lá de Belém do Pará, rezando por ela, por todas as comunidades. O Yuri de Caraguatatuba, parabô, Yuri, um abraço para você, meu querido, Deus abençoe. Mandar um abraço também pro Claudeci, a Lívia, a Sandra e toda a família lá de Ponta Grossa, no Paraná. Acolhendo também a Margarida e o Gilberto, também de Ponta Grossa, no Paraná. Alícia de Juiz de Fora, rezando e agradecendo, um beijo no seu coração. Acolhendo também a minha amiga Helena Ramos, também deixando as suas intenções. Acolhendo também o Wellington de Bom Jesus da Lapa, na Bahia, rezando por ele e por toda a família. Um abraço para você, Wellington. O Ademir de Taubaté, também rezando conosco. O Ismael de Joinville, Santa Catarina, ele que faz parte do Terço dos Homens. Um abraço para você, Ismael. Vai na boa, Ismael. Um abraço para você, meu querido. Deus abençoe. Que Nossa Senhora Aparecida interceda por cada pedido, cada intenção. Vamos juntos contemplar o nosso segundo mistério.

0: Oi, boa noite, Rafael, tudo bem?
1: Boa noite, tudo bem, irmã?
0: A gente vai rezar agora o segundo mistério, né? E pode colocar as intenções para esse segundo mistério.
1: Então, irmã, vamos rezar na noite de hoje pelos meus pais, Gerentinho Bernadette, meus irmãos, meus compadres Edson, Edna, Fernando, Alcides Neto, por todos aqueles que estão nos hospitais, nas penitenciárias, o meu compadre Júlio, que passou por um procedimento cirúrgico, e por todos daqui do município de Macambira, Sergipe, onde se encontra neste momento, e vamos rezar.
0: Pai nosso que estais no céu, santificado seja o vosso nome, venha a nós o vosso reino, seja feita a vossa vontade, assim na terra como no céu.
1: O pão nosso de cada dia nos dai hoje, perdoai as nossas ofensas, assim como nós perdoamos a quem nos tem ofendido. Não deixeis cair em tentação, mas livrai-nos do mal. Amém.
0: Ave Maria, cheia de graça, o Senhor é convosco, bendita sois vós entre as mulheres, e bendito é o fruto do vosso ventre, Jesus.
1: Santa Maria, Mãe de Deus, rogai por nós, pecadores, agora e na hora de nossa morte. Amém.
0: Ave Maria, cheia de graça, o Senhor é convosco, bendita sois vós entre as mulheres, e bendito é o fruto do vosso ventre, Jesus.
1: Rezar por todos, este belíssimo programa está completando 23 anos hoje. Santa Maria, Mãe de Deus, rogai por nós, pecadores, agora e na hora de nossa morte. Amém.
0: Ave Maria, cheia de graça, o Senhor é convosco, bendita sois vós entre as mulheres, e bendito é o fruto do vosso ventre, Jesus.
1: Santa Maria, Mãe de Deus, rogai por nós, pecadores, agora e na hora de nossa morte. Amém.
0: Ave Maria, cheia de graça, o Senhor é convosco, bendita sois vós entre as mulheres, e bendito é o fruto do vosso ventre, Jesus.
1: Rezar pelo Zé Antônio e pela velhinha. Santa Maria, Mãe de Deus, rogai por nós, pecadores, agora e na hora de nossa morte. Amém.
0: Ave Maria, cheia de graça, o Senhor é convosco, bendita sois vós entre as mulheres, e bendito é o fruto do vosso ventre, Jesus.
1: Santa Maria, Mãe de Deus, rogai por nós, pecadores, agora e na hora de nossa morte. Amém.
0: Ave Maria, cheia de graça, o Senhor é convosco, bendita sois vós entre as mulheres, bendito é o fruto do vosso ventre, Jesus.
1: Santa Maria, Mãe de Deus, rogai por nós, pecadores, agora e na hora de nossa morte. Amém.
0: Ave Maria, cheia de graça, o Senhor é convosco.

0: convosco, bendita sois vós entre as mulheres, bendito é o fruto do vosso ventre, Jesus.
1: Rezar pelos ouvintes da Cultura FM de Sergipe, Santa Maria, Mãe de Deus, rogai por nós pecadores, agora e na hora de nossa morte, amém.
0: Ave Maria, cheia de graça, o Senhor é convosco, bendita sois vós entre as mulheres, e bendito é o fruto do vosso ventre, Jesus.
1: Santa Maria, Mãe de Deus, rogai por nós pecadores, agora e na hora de nossa morte, amém.
0: Ave Maria, cheia de graça, o Senhor é convosco, bendita sois vós entre as mulheres, e bendito é o fruto do vosso ventre, Jesus.
1: Santa Maria, Mãe de Deus, rogai por nós pecadores, agora e na hora de nossa morte, amém.
0: Glória ao Pai, ao Filho, ao Espírito Santo.
1: Como era no princípio, agora e sempre, amém. Meu Jesus, perdoai-me, livrai-me do fogo do inferno, levai as almas todas para o céu, e socorrei principalmente aquelas que mais precisarem da vossa misericórdia.
0: Amém.
1: Abençoai o Santo Padre e aumentai a nossa fé.
0: Amém. Então, muito
1: amém.
0: Obrigada pela participação nesse segundo mistério, que Deus e a Virgem Maria abençoe muito o Senhor e toda a sua família.
1: Obrigado, irmã, e que todos nós tenhamos uma noite de paz. Obrigado,
0: amém.
1: Boa noite, Zé. Obrigado,
2: irmão.
1: Boa noite.
2: Um abraço, tchau, tchau.
1: Tchau, tchau.
2: Acolho com muito carinho os devotos da Mãe Aparecida, que é através do nosso WhatsApp 12-3104-1043. Um abraço especial para o Zitro Zanella de Santa Rosa, no Paraguai, colocando suas intenções. Nancy Ramos, lá de São Manuel, um abraço para você, Nancy. Deus abençoe você, minha querida. Muito obrigado sempre pelo carinho, pela companhia. Bom trabalho para a senhora, viu? A Val Souza, lá de Jacobina, na Bahia, um cheiro no coração, Val. Beijo grande, minha amiga. A Rosa de Tremembé, São Paulo, um abraço. Olívio Borba, de Joinville, Santa Catarina. Valdirene Oliveira, de Pindamonhangaba, rezando por ela e também toda a família. Os irmãos Miguel Oscar Félix e também o Ayrton Reginaldo Félix, lá de São José do Rio Preto, São Paulo. Acolhendo também com muito carinho minha amiga Flor do Potim. Um beijo no coração, Flor. A Cleide Campos, também aqui com a gente, rezando e agradecendo, da cidade de Cássia, Minas Gerais. Um abraço também pro Lafayette, lá de Andradina, interior paulista. Deus abençoe todos nós. Acolhendo também com muito carinho a Maria Lúcia Santos, de Campinas, também colocando suas intenções aos pés da Mãe Aparecida. Manuel Batista, de Blumenau, Santa Catarina, também aqui com a gente. Que Deus abençoe, que Nossa Senhora Aparecida interceda por cada pedido, cada intenção. Vamos juntos contemplar o nosso terceiro mistério.

0: Oi, boa noite, dona Lucia, tudo bem?
1: Boa noite, tudo bem, irmã? Como é que a senhora tá?
0: Graças a Deus, tudo bem, né?
1: Então tá bom.
0: E a gente vai colocar agora as intenções para esse terceiro mistério.
1: Eu quero colocar a senhora, quero colocar o Zé Antônio, o Evandro Brum e o Eduardo José, da Madrugada, Pablo Soares e a Thaís, e todos aí da Rádio Aparecida. E pelo aniversário da Ida, que está fazendo 23 anos hoje, né?
0: Isso.
1: E quero colocar o Papa Leão 14, quero colocar o São Paulo Brito, a Cida Guiala de Ponte Nova, quero colocar minha filha Tassiane, com o esposo dela Arlan, meus netinhos Enzo Gabriel, Murilo, Vitor Hugo, e quero colocar a Jaqueline, mais o Heitor, e o Denilson, e o Henry Gabriel, e quero colocar a Marciana, mais o Jonta, que é a minha filha, Marciana, Jonta, e meus netinhos, Heloísa e Edgar, e a minha mamãe, Luzia Eugênia Cândido, lá de Amparo do Serra, e todos de Brumadinho, e todas as pessoas que estão sofrendo, né, com a chuva, Deus tenha misericórdia, e abençoa todos nós. E quero colocar uma intenção particular, e pela minha saúde também. Agradecer a Deus por tudo na minha vida, graças a Deus.
0: Amém. Pai nosso que estais no céu, santificado seja o vosso nome, venha a nós o vosso reino, seja feita a vossa vontade, assim na terra como no céu.
1: O pão nosso de cada dia nos dai hoje, perdoai as nossas ofensas, assim como nós perdoamos aqueles que têm ofendido, e não nos deixeis cair em tentação, mas livrai-nos do mal. Amém.
0: Ave Maria, cheia de graça, o Senhor é convosco, bendita sois vós entre as mulheres, e bendito é o fruto do vosso ventre, Jesus.
1: Eu quero colocar o nosso padre Afonso, o padre Marcolino, o padre Gustavo, que Deus restaure a saúde dele, e o padre Roberto também, que Deus abençoe eles todos. Santa Maria, Mãe de Deus, rogai por nós, pecadores, agora e na hora da nossa morte. Amém.
0: Ave Maria, cheia de graça, o Senhor é convosco, bendita sois vós entre as mulheres, e bendito é o fruto do vosso ventre, Jesus.
1: Santa Maria, Mãe de Deus, rogai por nós, pecadores, agora e na hora da nossa morte. Amém.
0: Ave Maria, cheia de graça, o Senhor é convosco, bendita sois vós entre as mulheres, e bendito é o fruto do vosso ventre, Jesus.
1: Santa Maria, Mãe de Deus, rogai por nós, pecadores, agora e na hora da nossa morte. Amém.
0: Ave Maria, cheia de graça, o Senhor é convosco, bendita sois vós entre as mulheres, e bendito é o fruto do vosso ventre, Jesus.
1: Santa Maria, Mãe de Deus, rogai por nós, pecadores, agora e na hora da nossa morte. Amém.
0: Ave Maria, cheia de graça, o Senhor é convosco, bendita sois vós entre as mulheres, e bendito é o fruto do vosso ventre, Jesus.
1: Santa Maria, Mãe de Deus, rogai por nós, pecadores, agora e na hora da nossa morte. Amém.
0: Ave Maria, cheia de graça, o Senhor é convosco, bendita sois vós entre as mulheres, e bendito é o fruto do vosso ventre, Jesus.
1: Santa Maria, Mãe de Deus, rogai por nós, pecadores, agora e na hora da nossa morte. Amém.
0: Ave Maria, cheia de graça, o Senhor é convosco, bendita sois vós entre as mulheres, e bendito é o fruto do vosso ventre, Jesus.
1: Santa Maria, Mãe de Deus, rogai por nós, pecadores, agora e na hora da nossa morte. Amém.
0: Ave Maria, cheia de graça, o Senhor é convosco, bendita sois vós entre as mulheres, e bendito é o fruto do vosso ventre, Jesus.
1: Santa Maria, Mãe de Deus, rogai por nós, pecadores, agora e na hora da nossa morte. Amém.
0: Ave Maria, cheia de graça, o Senhor é convosco, bendita sois vós entre as mulheres, bendito é o fruto do vosso ventre, Jesus.
1: Santa Maria, Mãe de Deus, rogai por nós, pecadores, agora e na hora da nossa morte. Amém.
0: Ave Maria, cheia de graça, o Senhor é convosco, bendita sois vós entre as mulheres, e bendito é o fruto do vosso ventre, Jesus.
1: Santa Maria, Mãe de Deus, rogai por nós, pecadores, agora e na hora da nossa morte. Amém.
0: Glória ao Pai, ao Filho e ao Espírito Santo.
1: Assim como era no princípio, agora e sempre. Amém.
0: Ó meu Jesus,
1: perdoai-nos, livrai do fogo do inferno, levai as almas todas para o céu e socorrei-nos principalmente as que mais precisarem. da vossa misericórdia.
0: Amém.
1: São Sebastião,
0: rogai por nós.
1: Nossa Senhora da Piedade,
0: rogai por nós.
1: Nossa Senhora Aparecida, Rainha Padroeira do Brasil,
0: rogai por nós.
1: Rogai por nós, recorremos a vós.
0: Então, muito obrigada pela participação nesse terceiro mistério. Que Deus e a Virgem Maria intercedam por toda a sua família, dando saúde, paz e tudo de bom.
1: Amém para a senhora também.
0: Amém.
1: Obrigada, Zé, viu?
2: Um
1: vai na boa, Zé.
2: Vai na boa, dona Luzia. Um grande abraço para a senhora. Até a próxima.
1: Obrigado. Com Deus.
2: Tchau, tchau.
1: Até a próxima.
2: Com Deus. Acolho com muito carinho os devotos da Mãe Aparecida. Aqui através do nosso WhatsApp. Manda um grande abraço, meu amigo Edivaldo Meira, lá de São Paulo. Alô, Edivaldo. Vai na boa, Edivaldo. Um abraço, meu querido. Acolhendo também aqui com muito carinho.

o Pedro Canuto de Souza, rezando por ele, pela família, por todos os enfermos. A Maria Carro, também aqui comigo, um abraço, Maria. Maria Aparecida Francisco, lá de Campinas, São Paulo, um abraço para a senhora, dona Maria. Eliete Santos de Curvelo, Minas Gerais, um abraço para você, Eliete. Obrigado pelo carinho, pela companhia nesta noite especial. Um abraço pro Edson Valmor da Silva, de Joinville, Santa Catarina. Um abraço também para Vilma, também tá aqui com a gente, rezando pelo netinho Tomás. Um abraço, Tomás, para você também, minha amiga, para a filha Tamires e o Alain. Um abraço para vocês. Paulo Roberto de Oliveira, de Santa Rita do Jacutinga, rezando por ele, pelas filhas. A Lu e o Valdir, de Ponta Grossa, no Paraná, um abraço para essa dupla, para esse casal maravilhoso, a Lu e o Valdir, de Ponta Grossa, no Paraná. Acolhendo também com muito carinho a dona Maria, beijo grande no seu coração, dona Maria. Deus abençoe a senhora, viu? Vamos juntos contemplar o nosso quarto mistério.

0: Oi, boa noite, dona Célia, tudo bem?
1: Boa noite, irmã, tudo bem? Como é que tá a senhora, meu anjo?
0: Tô bem também, graças a Deus.
1: Que bom, louvado seja Deus por isso.
0: Para sempre seja louvado. Então, a senhora pode colocar as intenções agora para esse quarto mistério, fica à vontade.
1: Irmã, eu quero colocar, pedir a Nossa Senhora Aparecida pela minha saúde, né, pelos meus medicamentos, que ela abençoa para que faça efeito, né? Porque eu tenho, assim, problemas de hipertensão severa e fica meio difícil até acertar a medicação, a gente passa por uma provação, né?
0: Sim.
1: E eu quero pedir pela saúde da minha mamãe também, que este mês vai completar 94 anos, dia 22.
0: Nossa, que benção.
1: É, graças a Deus. Anda meio doentinha, perrenguinho, mas pela idade também, né, irmã? A gente
0: tem que
1: compreender, não é mesmo?
0: Sim.
1: Eu quero pedir também a proteção para o meu filho que mora lá em BH, pela minha filha Daniela, pelo meu esposo Valdemar, pela saúde dos meus irmãos, o Renato, o Donizete, a Nilvia, as minhas cunhadas também, que andaram passando mal esses dias, que Nossa Senhora abençoe a saúde delas. Agradecer também pela força e pela coragem que Deus nos dá de continuar a nossa caminhada com fé e sempre segurando nas mãos dele, né?
0: Amém.
1: E quero pedir também pelo seu Paulo Brito, pela dona Maria Aparecida de Maringá, que rezou agora mesmo, que eles sempre rezam por mim, pela dona Raimonda, agradecer a ela também pelas orações dela, pelo descanso eterno do esposo dela, o seu Domingos. Quero pedir pelo descanso eterno do meu pai também, que esse ano faz 16 anos que ele fez a passagem.
0: Sim.
1: Pedir pelas minhas, por todas as crianças, né, do nosso Brasil.

0: viu? Pedir pelo bom êxito da novena de Nossa Senhora e pedir também que Deus não aumente a nossa fé, nossa coragem, nossa esperança, e vamos rezar. Eu quero pedir também pelas vocações sacerdotais, religiosas, missionárias, pela senhora, pelo Zé,
1: Obrigada.
0: por sua congregação e
1: Amém.
0: por todos que se encontram assim, passando por um período de depressão, que eles encontrem em Deus, a Nossa Senhora, a coragem e a força para vencer assim a aprovação. E é esta a minha intenção, irmão.
1: Pai nosso que estais no céu, santificado seja o vosso nome, venha a nós o vosso reino, seja feita a vossa vontade, assim na terra como no céu.
0: O pão nosso de cada dia nos dai hoje, perdoai as nossas ofensas, assim como nós perdoamos a quem nos tem ofendido. E não nos deixeis cair em tentação, mas livrai-nos do mal. Amém.
1: Ave Maria, cheia de graça, o Senhor é convosco, bendita sois vós entre as mulheres e bendito é o fruto do vosso ventre, Jesus.
0: Santa Maria, Mãe de Deus, rogai por nós, pecadores, agora e na hora de nossa morte. Amém.
1: Ave Maria, cheia de graça, o Senhor é convosco, bendita sois vós entre as mulheres e bendito é o fruto do vosso ventre, Jesus.
0: Santa Maria, Mãe de Deus, rogai por nós, pecadores, agora e na hora de nossa morte. Amém.
1: Ave Maria, cheia de graça, o Senhor é convosco, bendita sois vós entre as mulheres e bendito é o fruto do vosso ventre, Jesus.
0: Santa Maria, Mãe de Deus, rogai por nós, pecadores, agora e na hora de nossa morte. Amém.
1: Ave Maria, cheia de graça, o Senhor é convosco, bendita sois vós entre as mulheres e bendito é o fruto do vosso ventre, Jesus.
0: Santa Maria, Mãe de Deus, rogai por nós, pecadores, agora e na hora de nossa morte. Amém.
1: Ave Maria, cheia de graça, o Senhor é convosco, bendita sois vós entre as mulheres e bendito é o fruto do vosso ventre, Jesus.
0: Santa Maria, Mãe de Deus, rogai por nós, pecadores, agora e na hora de nossa morte. Amém.
1: Ave Maria, cheia de graça, o Senhor é convosco, bendita sois vós entre as mulheres e bendito é o fruto do vosso ventre, Jesus.
0: Santa Maria, Mãe de Deus, rogai por nós, pecadores, agora e na hora de nossa morte. Amém.
1: Ave Maria, cheia de graça, o Senhor é convosco, bendita sois vós entre as mulheres e bendito é o fruto do vosso ventre, Jesus.
0: Santa Maria, Mãe de Deus, rogai por nós, pecadores, agora e na hora de nossa morte. Amém.
1: Ave Maria, cheia de graça, o Senhor é convosco, bendita sois vós entre as mulheres e bendito é o fruto do vosso ventre, Jesus.
0: Santa Maria, Mãe de Deus, rogai por nós, pecadores, agora e na hora de nossa morte. Amém.
1: Ave Maria, cheia de graça, o Senhor é convosco, bendita sois vós entre as mulheres e bendito é o fruto do vosso ventre, Jesus.
0: Santa Maria, Mãe de Deus, rogai por nós, pecadores, agora e na hora de nossa morte. Amém.
1: Glória ao Pai, ao Filho e ao Espírito Santo.
0: Assim como era no princípio, agora e sempre. Amém.
1: Ó meu
0: Ó meu bom e
1: Jesus.
0: amado Jesus, perdoai, livrai-nos do fogo do inferno, levai as almas todas para os céus e socorrei principalmente as que mais precisarem da vossa infinita misericórdia.
1: Amém. Nossa Senhora
0: Eu quero
1: Aparecida.
0: rogai por nós que recorremos a vós. Eu quero mandar um abraço também, irmã, para o seu Edivaldo também, que
1: Sim.
0: sempre reza por mim. Que Deus o abençoe e muito obrigado por todas as vezes que ele reza por mim.
1: Tá certo. Então, Deus abençoe muito a sua família, tudo de bom e até a próxima, se Deus quiser.
0: Obrigado para vocês também. Um bom domingo na paz de Jesus, no amor de Nossa Senhora e Salve Maria.
1: Salve Maria.
2: acolho com muito carinho, os devotos da Mãe Aparecida. Manda um grande abraço para quem está aqui com a gente, rezando, agradecendo através do nosso WhatsApp 12-3104-1043. O João Reis e família lá de Brasília. A irmã Lurdinha Fernandes está aqui com a gente também, colocando suas intenções, rezando pela irmã Inês. Vamos rezar por ela, viu, irmã? Um grande abraço. A Iracema também aqui com a gente, rezando pelo filho José Geraldo, acolhendo também o Valtarias Alves Caetano. A Meire também está aqui com a gente, rezando e agradecendo. Sônia de Belo Horizonte, um abraço, Sônia. Deus abençoe, minha querida. Rosângela de Campinas também está aqui com a gente. Um abraço especial para Luísa Regina Moreira de Florianópolis, Santa Catarina. Um abraço para Lúcia Helena de São Sebastião do Paraíso, Minas Gerais. Batista Galeno, lá de Parnaíba, no Piauí, rezando também com a gente nesta noite. Meu amigo Paulo Brito, lá de São Sebastião do Passé, na Bahia, rezando por ele, por todos os deficientes visuais. Um grande abraço para você, meu querido. Acolhendo também o Rogério, lá de Jales, São Paulo, também deixando suas intenções. Acolhendo também com muito carinho a Nadir Galega, o Ângelo de São João de Nepomuceno, Minas Gerais, rezando por ele, por toda a família. Renato Rodrigues de Patos de Minas, Minas Gerais, rezando por ele, pela esposa Ana Paula, pelas filhas Maria Clara, Maria Eduarda e a Luna. É o Renato Rodrigues, lá de Patos de Minas, Minas Gerais. Reginaldo Menezes de São Paulo, capital. Que Deus abençoe, que Nossa Senhora Aparecida interceda por cada pedido, cada intenção. Vamos juntos contemplar o nosso quinto mistério.

0: Boa noite, seu Geraldo, tudo bem?
1: Boa noite, irmã, tudo bem? Graças a Deus.
0: Então tá.
2: Boa noite, irmã.
0: Oi, boa noite,
2: meu Raimunda.
0: Ah, sim. Tudo de bom, então. Então vamos colocar as intenções, né, para esse quinto e último mistério.
1: Agradecendo a Nossa Senhora pela nossa saúde, pela saúde dos nossos irmãos, cunhados, pela alma do nosso filhinho Vaguinho, a Dalgisa de Barros Coqueiro, a dona Neném, a dona Cleusa, o Paulo Brito, a dona Marta, o seu José Garcia, além de Aparecida, o José Geraldo e Maria Alves, aqui de Coronel Fabriciano, e o seu Geraldo e a dona Naí, o Adão e Eclaí, o Zé Givaldo Meira e o Jonas Eliseu, aqui de Patinga, e rezando para todos aqui de Coronel Fabriciano, da Rádio Educadora, e para a senhora, irmã.
0: Amém.
1: O Zé Antônio, pro Evandro Brum, o Anjão da Madrugada.
2: Anjão.
1: Que Deus abençoe vocês aí muito. E dando os parabéns aí por campanha do Devoto, tá fazendo 23 anos, né?
0: Isso.
3: Isso, o programa com a Mãe Aparecida.
1: É o programa, né? Com a Mãe Aparecida. É, eu acho que tem mais de 20 anos que eu rezo o texto. De madrugada, esse horário, de mais de 20 anos.
0: Que benção.
1: Beleza, irmã?
0: Então vamos rezar, né? Pai nosso que estais no céu, santificado seja o vosso nome, venha a nós o vosso reino, seja feita a vossa vontade, assim na terra como no céu.
1: O pão nosso de cada dia nos dai hoje. Perdoai as nossas ofensas, assim como nós perdoamos a quem nos tem ofendido. E não nos deixei cair em tentação, mas livrai-nos do mal. Amém.
0: Ave Maria, cheia de graça.

0: Maria, Senhor é convosco, bendita sois vós entre as mulheres, bendito é o fruto do vosso ventre, Jesus.
1: Santa Maria, Mãe de Deus, rogai por nós, pecadores, agora e na hora da nossa morte. Amém.
0: Ave Maria, cheia de graça, Senhor é convosco, bendita sois vós entre as mulheres e bendito é o fruto do vosso ventre, Jesus.
1: Santa Maria, Mãe de Deus, rogai por nós, pecadores, agora e na hora da nossa morte. Amém.
0: Ave Maria, cheia de graça, Senhor é convosco, bendita sois vós entre as mulheres e bendito é o fruto do vosso ventre, Jesus.
1: Santa Maria, Mãe de Deus, rogai por nós, pecadores, agora e na hora da nossa morte. Amém.
0: Ave Maria, cheia de graça, Senhor é convosco, bendita sois vós entre as mulheres e bendito é o fruto do vosso ventre, Jesus.
1: Santa Maria, Mãe de Deus, rogai por nós, pecadores, agora e na hora da nossa morte. Amém.
0: Ave Maria, cheia de graça, Senhor é convosco, bendita sois vós entre as mulheres e bendito é o fruto do vosso ventre, Jesus.
1: Santa Maria, Mãe de Deus, rogai por nós, pecadores, agora e na hora da nossa morte. Amém.
0: Ave Maria, cheia de graça, Senhor é convosco, bendita sois vós entre as mulheres e bendito é o fruto do vosso ventre, Jesus.
1: Santa Maria, Mãe de Deus, rogai por nós, pecadores, agora e na hora da nossa morte. Amém.
0: Ave Maria, cheia de graça, Senhor é convosco, bendita sois vós entre as mulheres e bendito é o fruto do vosso ventre, Jesus.
1: Santa Maria, Mãe de Deus, rogai por nós, pecadores, agora e na hora da nossa morte. Amém.
0: Ave Maria, cheia de graça, Senhor é convosco, bendita sois vós entre as mulheres e bendito é o fruto do vosso ventre, Jesus.
1: Santa Maria, Mãe de Deus, rogai por nós, pecadores, agora e na hora da nossa morte. Amém.
0: Ave Maria, cheia de graça, Senhor é convosco, bendita sois vós entre as mulheres, bendito é o fruto do vosso ventre, Jesus.
1: Santa Maria, Mãe de Deus, rogai por nós, pecadores, agora e na hora da nossa morte. Amém.
0: Ave Maria, cheia de graça, Senhor é convosco, bendita sois vós entre as mulheres e bendito é o fruto do vosso ventre, Jesus.
1: Santa Maria, Mãe de Deus, rogai por nós, pecadores, agora e na hora da nossa morte. Amém.
0: Glória ao Pai, ao Filho e ao Espírito Santo.
1: Como era no princípio, agora e sempre. Amém.
0: Ó meu Jesus, perdoai-nos.
1: Perdoai-nos, livrai-nos do fogo do inferno. Levai as almas todas para o céu e socorrei principalmente as que mais precisarem da vossa infinita misericórdia.
0: Amém. Nossa Senhora Aparecida,
1: rogai por nós que recorremos a vós.
0: São José,
1: rogai por nós.
0: Então, agradecendo pela participação dos senhores nesse quinto mistério, que Deus e a Virgem Maria abençoe muito o lar e toda a família aí, que sejam muito felizes.
1: Amém, irmã. Abençoe a senhora também.
0: Amém.
2: Com Deus.
0: Amém. Salve Rainha, Mãe de Misericórdia, vida, doçura, esperança nossa, salve. A vós bradamos os degredados filhos de Eva, a vós suspiramos, gemendo e chorando neste vale de lágrimas. Eia, pois, advogada nossa, esses vossos olhos misericordiosos a nós volvei, e depois desse desterro mostrai-nos Jesus, bendito é o fruto do vosso ventre. Ó clemente, ó piedosa, ó doce sempre Virgem Maria, rogai por nós,
3: Santa Mãe de Deus,
0: para que sejamos dignos das promessas de Cristo. Amém.
3: Meu querido irmão, minha querida irmã, você que rezou o Santo Terço conosco, você que nos escuta agora da sua casa, do seu trabalho, do carro, onde estiver, queremos te acolher neste momento tão especial de fé e de entrega. Chegou a hora de nos colocarmos sob o olhar amoroso de Maria, a Mãe Aparecida. Ofereçamos a ela nossa vida, nossas alegrias e dificuldades, as pessoas que amamos e também aquelas que mais precisam de oração. Com o coração cheio de confiança, vamos juntos fazer a nossa consagração.
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0: Ó Maria Santíssima, pelos méritos de nosso Senhor Jesus Cristo, em vossa querida imagem de Aparecida, espalhais inúmeros benefícios sobre todo o Brasil. Eu, embora indigno de pertencer ao número de vossos filhos e filhas, mas cheio do desejo de participar dos benefícios de vossa misericórdia, prostrado a vossos pés, consagro-vos o meu entendimento, para que sempre pense no amor que mereceis. Consagro-vos a minha língua, para que sempre vos louve e propague a vossa devoção. Consagro-vos o meu coração, para que depois de Deus vos ame sobre todas as coisas. Recebei-me, ó Rainha incomparável, vós que o Cristo crucificado deu-nos por mãe no ditoso número de vossos filhos e filhas. Acolhei-me debaixo de vossa proteção. Socorrei-me em todas as minhas necessidades espirituais e temporais, sobretudo na hora da minha morte. Abençoai-me, ó celestial cooperadora, e com vossa poderosa intercessão, fortalecei-me em minha fraqueza, a fim de que, servindo-vos fielmente nesta vida, possa louvar-vos, amar-vos e dar-vos graça no céu por toda a eternidade. Assim seja. Amém.
3: Entregamos todas as nossas intenções ao coração materno de Maria, confiantes na sua intercessão. Que a paz de Cristo alcançada por esta oração permaneça em nossos lares e em nossos corações. Em nome do Pai, do Filho e do Espírito Santo.
0: Amém.
3: Amém. Muito bem, chegamos ao final de mais um momento especial aqui com a Mãe Aparecida, este nosso Santo Terço de sábado, 3 de outubro de 2026. Irmã Maria Aparecida, muito obrigado pela presença da senhora. Bom final de semana.
0: Tá, de nada. Eu agradeço também pela oportunidade. Um abençoado, feliz final de semana.
3: Amém para todos nós. Eu sou o Zé Antônio, trabalho com a produção do Marcos Thiago, a coordenação da Paula Castro e a direção do Padre Vanderlei Souza, missionário redentorista. Nosso convidado especial é sempre, sempre você de casa. Continue conosco com a Mãe Aparecida, aqui pela Rede Aparecida de Rádio. 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
1: 10h59, horário de Brasília. Boa noite.
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3: Hoje, dia 5 de setembro, nós vamos conhecer a história de Ruth, mulher corajosa na luta pelos direitos dos pobres. Noemi viu que Ruth estava decidida a ir com ela. História do livro de Ruth, capítulo 1, versículo 18. A história de Ruth é uma novela popular para ajudar o povo a entender a situação difícil em que se encontrava depois do exílio em torno do ano 400 a.C., época de Esdras e Neemias. A política oficial de Esdras e Neemias ignorava a realidade difícil do povo. Eles proibiam o casamento com mulheres estrangeiras e levavam o povo a se fechar em si. O livro de Ruth é uma reação contra essa política de Esdras e Neemias. Eis a história de Ruth. Noemi, casada com Elimelec, tem 2 filhos. Por causa da seca, a família migra para a terra de Moab, do outro lado do Jordão. Estando por lá, os 2 filhos casam-se com moças estrangeiras. Uma delas é Ruth. Ruth significa amiga. E a outra é Orfa, que significa costas. Elimelec, o marido, acaba de morrer. Morrem também os 2 filhos. Sobram 3 mulheres. 3 pobres. 3 viúvas. As 3 sem futuro. Ao saber que chovia na terra dela, Noemi resolve voltar para Belém. As 2 noras querem ir junto. Mas ela pede que elas fiquem na sua própria terra e arrumem casamento por lá. Orfa aceita e volta para trás. Ruth não aceita e diz: aonde a senhora for, eu também vou. O seu povo será o meu povo. O seu Deus será o meu Deus. Assim, Ruth, uma estrangeira, passa a fazer parte do povo de Deus. Estando em Belém, sua nova terra, Ruth resolve colher espigas para ter o que comer. Por acaso, ela vai colher espigas na terra de Boaz. E ele, ao ver Ruth, sente amor à primeira vista. Cresce uma amizade entre os dois. Boaz é um parente de Noemi e, como tal, resolve resgatar a terra do falecido marido de Noemi para ajudá-la a sair da pobreza. Junto com a terra, ele também resgata e adquire Ruth como esposa. O povo de Belém aclama o casamento e deseja que Ruth seja como Raquel e Lia, isso é, que ela, uma mulher estrangeira, se torne mãe do povo de Deus. De Boaz e Ruth nasce um menino que é chamado Obed, que significa servo. Obed é o avô de Davi. Esse é o recado do livro de Ruth ao governo de Esdras e Neemias. Atenção! Expulsando as mulheres estrangeiras, vocês expulsam a bisavó de Davi, que é uma estrangeira. Assim vocês tornam impossível a realização das promessas de Deus. Então esse é o recado de Ruth.

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2: Nossa Senhora das Dores. A festa de Nossa Senhora das Dores é uma celebração católica que honra a Virgem Maria em seu papel de Mater Dolorosa, lembrando as sete dores que ela sofreu ao longo de sua vida, sobretudo durante a Paixão de Cristo. A representação de Nossa Senhora das Dores, com espadas cravadas em seu peito, simboliza as experiências de Maria ao testemunhar o sofrimento e a crucificação de seu filho. Essa imagem transmite a intensa dor que ela sentiu, como se uma espada atravessasse seu coração, ao vê-lo suportando terríveis tormentos por nossa causa. A devoção à Nossa Senhora das Dores é uma tradição cristã que remonta ao século XIII. A devoção à Nossa Senhora das Dores é uma tradição cristã que remonta ao século XIII, quando o povo cristão já se lembrava eternamente das dores da Mãe de Deus. A Ordem dos Servos de Maria, fundada em 1233, teve um papel crucial na divulgação do culto à Nossa Senhora das Dores. Inclusive, obteve a autorização para celebrar a missa votiva das Sete Dores de Maria em 1668. No final do século XV, essa devoção já era quase universal entre os fiéis cristãos. Nossa Senhora das Dores é para nós um refúgio nos momentos mais difíceis. Na hora final, Jesus nos presenteou com sua mãe dolorosa, para que pudéssemos com ela aprender a amar como ela ama. Aquela que mais esteve unida às dores de Jesus, ensina-nos a enfrentar os momentos de angústia com sabedoria e transformá-los em oração. Além disso, as dores de Maria revelam que por trás das circunstâncias dolorosas pode haver um propósito divino. Meditar as dores de Maria, além de ser consolo para os nossos sofrimentos, é um pedido da própria Virgem e uma devoção agradável a Deus. O próprio Jesus Cristo revelou a Santa Verônica de Binasco que ele mais que agrada em ver meditar os sofrimentos de Maria, que contemplados os seus próprios. Mas ao enfrentarmos dores em nossas vidas, recorramos à Nossa Senhora das Dores, confiantes de que ela nos consolará e intercederá por nós. Sua presença materna nos lembra de que nunca estamos sozinhos em nossos sofrimentos e que há esperança mesmo nas horas mais sombrias. Afinal, temos um Deus que venceu a morte. Nossa Senhora das Dores, rogai por nós.
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1: Olá, meu irmão, minha irmã, você que acompanha a programação da Rádio Aparecida, eu sou o irmão Joaquim, trabalhando nas obras sociais redentoristas aqui da província Nossa Senhora Aparecida. Em nossos encontros semanais, no decorrer do mês de outubro, aqui nós estaremos seguindo o Redentor. Vamos juntos conhecer mais sobre o CAS, os Centros de Assistência Social. E neste mês estaremos com o CAS Perpétuo Socorro, lá na cidade de São João da Boa Vista, interior aqui de São Paulo. Um dos 13 centros sociais que estão aí espalhados pelos nossos estados de São Paulo, Minas Gerais e também no Espírito Santo. E estes mantidos pelos missionários redentoristas aqui da província Nossa Senhora Aparecida. Um pouquinho aí da história do CAS Perpétuo Socorro. Ele foi inaugurado em novembro de 2009. E entre os serviços oferecidos estão os grupos psicossociais e também reuniões socioeducativas. E é claro, além das oficinas que lá são ofertados, entre tantas, algumas delas: o artesanato, atividade física, o apoio pedagógico, música e também inclusão digital. E os programas que lá são ofertados, que atende os públicos de 6 a 15 anos, é o programa SEMEAR, o adolescente conectado, destinado ao público de 15 a 17 anos. Temos também inclusão jovem, para os jovens de 18 a 29 anos. E é claro, o SOS Família, para os adultos de 30 a 59 anos, além do Vida Ativa, para as pessoas acima dos 60 anos ou mais. Vamos iniciar o mês ouvindo, e eu convido a você a ouvir comigo o depoimento da Maria dos Santos. Ela é nossa usuária lá do programa Vida Ativa, voltado então para as pessoas com mais de 60 anos. O Vida Ativa contribui para um processo de envelhecimento ativo, saudável, autônomo, por meio de atividade que proporcionam a valorização da pessoa e, é claro, a melhoria da autoestima.
2: Olá, meu nome é Maria Raimunda dos Santos, tenho 64 anos e faço parte do programa Vida Ativa. Eu participo do CAIS há 5 anos. Comecei a participar graças à minha filha, que participava anteriormente e me apresentou o CAIS. Eu faço as oficinas de inclusão digital e atividade física. Eu gosto muito das duas, não tenho preferência. As duas são ótimas. Nesta oficina eu aprendi muitas coisas. No começo eu não sabia nem ligar o computador e hoje sei procurar as coisas, jogar, digitar. E na oficina de atividade física recebo muito aconchego do pessoal do CRAS. Fiz bastante amizade no dia que não venho, faz muita falta. Queria que tivesse todos os dias para eu vir todos os dias. Fazer parte do CAIS para mim é muito bom, mudou minha vida para melhor. Eu era uma pessoa que não tinha muita paciência e agora eu tenho bastante, então melhorou bastante minha relação com minha família e amigos. Eu agradeço muito a Deus por estar neste lugar maravilhoso que é o CAIS e quero continuar aqui sempre pelo resto da minha vida.
1: Se você ouvinte quer conhecer mais sobre o trabalho social desempenhado pelos missionários redentoristas, siga as nossas redes sociais, Facebook e Instagram, toma nota, arroba CAS Obra Social Redentoristas, e acesse também a nossa página no portal A12, a12.com/CAS. E a novidade que começa a circular nas redes é o nosso YouTube, youtube.com/redentoristas, e conheça um pouco mais desse bonito trabalho desempenhados pelos nossos centros de assistência social. Até a próxima.
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0: pelo ministério visível da Igreja. Só a palavra de Cristo e a luz íntima do Espírito Santo geram na alma do pecador o sobrenatural, o legítimo arrependimento das ofensas feitas a Deus e ao povo de Deus. Da parte do cristão, este arrependimento é o ato mais importante. É pela fé que ele se arrepende do mal praticado contra Deus e contra a Santa Igreja de Deus e confessa a culpa. Em nome de Cristo e da Igreja, o padre é o homem autorizado para perdoar e ele perdoa dizendo: eu te absolvo em nome do Pai e do Filho e do Espírito Santo. Sabemos que, principal e primariamente, não é o padre quem então fala, mas assim o Cristo, pela boca do padre. Depois de absolvido, o penitente deve ainda praticar obras expiatórias, em união com Cristo, porque Jesus já descontou na cruz, mas você deve, depois de perdoado, fazer atos de reparação, principalmente atos de amor, para completar em si a paixão do Senhor. Para o padre, perdoar ou reter, é preciso que ele conheça os pecados. Por isto, a Igreja exige a confissão dos pecados grandes, que chamamos de mortais. Ela é a intérprete infalível das Escrituras e da tradição. Cumpre confessar a qualidade do pecado. Digo qualidade na linguagem do povo. Isso é a espécie do pecado. É preciso dar o número dos pecados graves. Se a gente errar o número, não faz mal. Ou se alguém se esquecer de algum pecado, não faz mal. Esconder misteriosamente pecado grande torna sacrilégia a confissão. É inválida. A confissão comunitária atinge todos os pecados e, se tão cedo não houver ocasião para confissão individual, então se impõe a confissão comunitária para quem estiver em pecado grave. A confissão comunitária, em que a multidão seja coletivamente confessada e perdoada, vale tanto quanto uma confissão particular. Mas quem ficou perdoado pela confissão comunitária de pecado grande, pecado mortal, está perdoado, sim, mas fica obrigado a procurar um padre o quanto antes, dentro de um ano, para confessar este pecado. A obrigação de confessar esse pecado grave, perdoado a um ministro de Deus, continua e obriga gravemente. O que absolutamente não pode faltar é a fé, o arrependimento sincero, com a vontade séria de não mais pecar e a confiança no perdão pelos merecimentos de Jesus Redentor. Só o Espírito Santo pode dar a fé, a confiança e o amor para que o pecador se arrependa e se resolva confessar, convertido. O sacramento do perdão começa no momento em que o penitente se arrepende e resolve a confessar, mesmo que por horas não tenha sacerdote disponível. Neste caso, fica imediatamente perdoado. Se tiver contrição, perfeita, mas não pode comungar antes de obter a absolvição do padre, representante da Igreja e do Cristo.
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2: Estamos de volta aqui na programação com informações importantes para você sobre as eleições deste final de semana. Helena Salvador, coordenadora de campanhas do Pacto pela Democracia, participa com a gente e fala sobre a importância de apertar confirma na urna eletrônica e registrar uma escolha de vida, não só um voto.
3: Quando você aperta confirma na urna eletrônica, você não está teclando apenas um botão, você está registrando uma escolha. Pode ser o desejo de ter uma rua mais segura, um posto de saúde funcionando melhor, uma escola de qualidade para os seus filhos, um transporte público que funcione. Cada voto carrega uma esperança sobre o futuro. A urna eletrônica é a ferramenta que transforma essa escolha individual em participação política. Por isso, quando chegar a sua vez, lembre-se, cada botão representa muito mais do que alguns números na tela. Representa a sua decisão sobre o que você quer para o lugar onde você vive.
2: Ouvimos Helena Salvador, coordenadora de campanhas do Pacto pela Democracia. Fique ligado, a qualquer momento a gente volta com outras informações.
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5: O empenho pastoral não pode se tornar uma simples prestação de serviços. Senão acaba por transmitir cansaço e frustração. É muito necessário a prática da adoração, um pouco esquecida neste século dramático. O cristão, sobretudo, o religioso, é alguém capaz de adorar, adorar em silêncio.
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9: 11:33, horário de Brasília, boa noite.
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0: Sebastião Reis.
1: Hoje vamos refletir Jesus e a vida em plenitude. Este é o nosso tema. A frase de Jesus, eu vim para que todos tenham vida e a tenham em abundância, mostra e demonstra. Ela é o bem maior que deve ser cultivado e valorizado. A vida está acima de qualquer bem terreno que porventura venha ocupar o seu lugar. Desmerecer ou subestimar a vida humana quanto à sua importância e missão neste mundo é ignorar toda a trajetória do próprio Jesus e a missão de anunciar o reino do Pai, caminho de felicidade. Para mostrar que a vida deve ocupar o primeiro lugar na construção da nossa história, Jesus amou sem medida os pobres, os pecadores, doentes, os excluídos da sociedade de sua época. O amor que Jesus viveu e ensinou para a humanidade de ontem e de hoje é transformador e libertador. É o amor da sintonia do coração humano ao coração de Jesus. Infelizmente, o nosso mundo ainda não compreendeu e nem acolheu os ensinamentos de Jesus como critérios para as nossas atitudes em relação à prática deste amor no meio social. Existem fatos, acontecimentos e situações envolvendo o ser humano que fica difícil entender as consequências de uma violência descontrolada, vitimando pessoas de uma forma cruel e desastrosa. É preciso tomar consciência que a vida é dom de Deus. Ela deve ser cuidada e preservada, desde a sua origem até o seu declínio final. É a chamada sacralidade da vida. Jesus, como pessoa humana, é referencial para todos nós. Ele nos oferece vida plena, contribuindo eficazmente

0: para que realizemos nossos anseios de felicidade. É preciso acreditar na vida sempre.
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2: Ouvintes da Rádio Aparecida, do programa Você Também é Chamado. Mais uma vez, somos convidados a refletir no programa de hoje. A vocação é como uma semente. É o tema que vamos refletir. A vocação é como uma semente. Semente plantada em nosso coração, semente que germina, semente que cresce, desenvolve e produz fruto. Assim é a nossa vocação, assim é o chamado de Deus para a nossa vida de cristãos e cristãs. Independente de qual seja a vocação a que você escolheu ou que vai escolher, ela deve ser plantada com amor, regada com amor, que ela vai crescer, que ela vai nascer, vai crescer e produzirá bons frutos. Então, queridos irmãos e irmãs, toda vocação é como uma planta que exige cuidados e muito carinho. No início é apenas uma semente. Imagine uma semente. E pouco a pouco vai crescendo, né? A gente planta a semente, ela nasce e pouco a pouco vai crescendo. Mas nesse processo de crescimento é preciso cuidado, é preciso jogar água, é preciso colocar um adubo, uma terra boa, até se tornar uma bela árvore que vai produzir flores e frutos. Então imagine a sua vocação. Ela começa desde o início, ela vai crescendo, crescendo, crescendo e depois produz fruto. Essa semente pequenina, plantada, regada, cuidada com carinho, vai crescer, se transformar numa árvore robusta, grande e produzirá bons frutos. Vocação é resposta. Quem chama é Deus. Quem responde somos cada um de nós. Cuidar bem de uma vocação é zelar pelo jardim de Deus. O discernimento vocacional também é assim. Vai se firmando e crescendo no dia a dia. É um processo. Quando o convite de Deus começa a fazer barulho no coração de alguém, a pessoa começa a se questionar. Será que Deus está me chamando? Será que vou dar conta de responder? O que fazer? Essa fase de dúvidas e questionamentos é normal e importante para que a pessoa perceba a necessidade de se envolver no processo do discernimento vocacional, para que faça opções acertadas e que deem sentido à sua vida. Nesse período, muitos jovens entram em contato conosco ou conversam com uma pessoa, com um padre, com uma religiosa, um leigo, e aí começa o trabalho do discernimento vocacional, que é o momento de rezar, discernir, para que esse jovem ou esse adolescente, um adulto, possa descobrir bem a sua vocação. Nós temos a bonita missão de cuidar dessa vocação, acompanhando e orientando os jovens e adolescentes e adultos que desejam responder com alegria e generosidade ao chamado de Deus. Para isso, mantemos contatos com jovens de diversas maneiras, né? Ou seja, através da oração, através de uma conversa, enfim, várias formas. Nós, como cristãos, somos chamados, então, a ajudar cada um a responder à vocação da melhor forma possível. De que forma? Rezando e orientando uns aos outros, através da oração, da meditação da palavra de Deus, através de bons conselhos e através da acolhida com amor. Mas o jovem também precisa zelar por sua vocação. É preciso paciência, vida de oração e muita fé durante o processo de discernimento, para ver a vocação desabrochar, frutificar e produzir frutos. Somos chamados a ter o compromisso de cristão e cristã de rezar sempre pedindo ao Senhor mais operários para o serviço do reino, pois a messe é grande e os operários são poucos. Então vamos rezar a oração vocacional, pedindo ao Senhor que envie mais boas e santas vocações para a nossa igreja. Jesus, Mestre Divino, que chamaste os apóstolos a vos seguirem, continuai a passar pelas nossas famílias, pelas nossas escolas. Dai coragem, Senhor, às pessoas convidadas. Dai força para que vos sejam fiéis como apóstolos leigos, como diáconos, padres e bispos, como religiosos e religiosas, como missionários e missionárias, para o bem do povo de Deus e de toda a humanidade. Assim seja. Amém.
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3: Gente, eu vou ficando por aqui. Muito obrigado pelo seu carinho, pela sua companhia. É a primeira parte do programa com a Mãe Aparecida. Daqui a pouquinho, a partir da meia-noite, Eduardo José está chegando para mais uma madrugada. Oração do Abandono, Comunidade Recado. A gente se encontra na programação. Grande abraço, um bom domingo, até mais.

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1: Jesus Cristo diz que o reino de Deus é para todos, também para aqueles aos quais se considera pecadores. Todos podem se salvar, contanto que não oponham resistência ao chamado de Deus. É Ele quem os procura, Ele quem os ajuda com sua graça, Ele quem os leva em seu coração. Deus deseja que todos os homens se salvem e cheguem ao conhecimento da verdade. Isso deve produzir em ti sentimentos de profunda confiança na bondade de Deus, que por todos os meios procura a tua salvação.
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8: Meia-noite, bom dia.
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8: Olá, bom dia com a Mãe Aparecida, Rede Aparecida de Rádio. Uma ótima e abençoada madrugada, madrugada de um novo dia. A você, meu irmão, a você, minha irmã, a você que a partir de agora nos faz companhia aqui pela Rádio Aparecida, Rede Aparecida de Rádio. Como é bom poder estar novamente juntinho de vocês para mais uma madrugada na casa da Mãe Aparecida. Obrigado a você que nos acolhe pelas estradas do Brasil. Você, meu irmão, você, minha irmã, que está vindo em direção à casa da Mãe Aparecida para louvar e agradecer a Deus por tudo que temos, por tudo que somos. Pedindo sempre a proteção e as bênçãos de nossa mãezinha querida, a Senhora Aparecida. Como é bom poder estar junto de você aqui na casa da Mãe, louvando e agradecendo. Obrigado a você, meu irmão, que nos acolhe na sua casa, aí no seu cantinho de oração, louvando e agradecendo ao bom Deus por mais um dia também na sua vida, na vida da sua família, louvando e agradecendo por tudo. Aos irmãos que nos ouvem no seu trabalho, já cumprindo a sua missão, rezando conosco, louvando e agradecendo ao bom Deus por tudo na sua vida. Aos irmãos que rezam conosco por uma das nossas emissoras que integram a Rede Aparecida de Rádio, a você, meu irmão, que está aí rezando com a gente desde as 7 da noite, com o nosso querido José Antônio, louvando e agradecendo ao bom Deus por tudo na sua vida, na vida da sua família. Como é bom poder estar juntinho de você aqui na casa da mãe, louvando e agradecendo sempre ao nosso bom Pai por tudo que temos, por tudo que somos, pedindo por você, pela sua família, louvando e agradecendo a todo momento, a todo instante. Obrigado a você, meu irmão, minha irmã, que reza conosco por uma das nossas emissoras que integram a Rede Aparecida de Rádio, para louvar e agradecer a Deus por tudo que temos, por tudo que somos, pedindo, louvando e agradecendo. Obrigado a você, meu irmão, que está em sintonia conosco através de uma das nossas emissoras que integram a Rede Aparecida de Rádio, pedindo por você, pela sua família, por todos os nossos irmãos e irmãs em Cristo que estejam rezando conosco em mais uma madrugada. A produção é de Marcos Tiago, a coordenação de Paula Castro, a direção do padre Vanderlei Souza, missionário redentorista. E você, rezando com a gente. É hoje, dia 4 de outubro de 2026, Domingão da Graça de Deus. Domingo, 27º domingo do tempo comum. E hoje, a Santa Mãe Igreja celebra São Francisco de Assis. São Francisco de Assis, rogai por todos nós. E nós já estamos vivendo, hoje estaremos vivendo logo mais às 3 horas da tarde, na novena da tarde, e depois na novena solene às 19 horas, o segundo dia da novena de Nossa Senhora Aparecida, com Maria, com o tema de hoje, com Maria, discípula perfeita. Cuidamos da vida de cada um e da casa comum. Obrigado pelo carinho, obrigado pela companhia. Padre Ferdinando Mancílio está chegando hoje de maneira muito especial com o nosso momento de evangelização e reflexão, com os ponteiros apontam para o infinito.
10: Concebeu do Espírito Santo. Ave Maria, cheia de graça, o Senhor é convosco. Bendita sois vós entre as mulheres, e bendito é o fruto do vosso ventre, Jesus. Santa Maria, Mãe de Deus, rogai por nós, pecadores, agora e na hora da nossa morte. Amém. Rogai por nós, Santa Mãe de Deus, para que sejamos dignos das promessas de Cristo. Oremos e infundi, Senhor, vos rogamos, a vossa graça em nossos corações, para que nós que conhecemos pela anunciação do anjo a encarnação de Jesus Cristo, vosso Filho, cheguemos por sua paixão e morte de cruz à glória da ressurreição. Pelo mesmo Cristo, nosso Senhor,

graça de Deus, começamos hoje o segundo dia da novena em louvor a Nossa Senhora da Conceição Aparecida, nossa mãe, rainha e padroeira. E o nosso coração se volta para a palavra de Deus e este segundo dia vem lembrar para nós essa discípula perfeita, essa discípula fiel, e ela nos convida a cuidar da vida e cuidar da nossa casa comum. Maria é a discípula perfeita, mas não nos esqueçamos de que Maria é um ser humano. Vivia em Nazaré, na pobre Nazaré, que deveria ter umas 150 casas naquela hora da Anunciação. Portanto, Maria vivia na simplicidade, mas era toda de Deus. E ela vai receber a grande notícia de que ela é a escolhida de Deus. Mas isso não tirou Maria da sua humanidade. Ela continuou sendo humana. O problema é que este humano de Maria se voltou totalmente para Deus, para a sua palavra. Por isso ela vai dizer: aqui está aquela que quer cumprir o que a palavra do Senhor está pedindo para mim. E assim também, nesse segundo dia da novena, nós lembramos essa palavra que vem pedir para que nós cuidemos da vida, a vida como dom de Deus. Então não vá devolver o presente para Deus todo estragado, não vá devolver a sua vida, digamos, ferida pelos desvalores do mundo, mas cuidar da vida daquele que está excluído, daquele que está sofrendo também. E cuidar da natureza. Não tem por que não cuidar da natureza. Cuidado com os discursos ideológicos que vêm ferir a natureza de Deus, não é mesmo? A ganância que destrói a natureza, nossos líderes políticos que, com facilidade, criam leis para destruir a natureza, a dificuldade de trabalhar para cuidar da natureza. A novena vem nos chamar esta atenção neste segundo dia, porque esta é a palavra de Deus. Toda obra da criação vem de Deus e eu não tenho o direito de ferir esta

a obra da criação de Deus, a vida humana e a vida da natureza. Pensemos com mais empenho e seriedade sobre isso. Boa novena para você e muita paz, e Deus te abençoe, Pai, Filho e Espírito Santo. Amém. Um abraço, muita paz.

0: Adriana Mello, estava escrito no meu DNA. 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Louvando e agradecendo. Hoje, o querido, celebramos o querido São Francisco de Assis, santo da Igreja que se dedicou a viver para proclamar o Evangelho de Jesus com determinação e simplicidade. Embora nascido em berço de ouro, renunciou a toda a riqueza que possuía para uma entrega radical a Deus. São Francisco de Assis foi declarado como padroeiro dos animais e da natureza, ocupando um lugar especial na história da Igreja e do mundo, reconhecido inclusive por aqueles que não são cristãos. Em tudo, Francisco de Assis procurava seguir o Evangelho. Ele foi um grande ser humano. Por isso, é um grande santo. Sua simplicidade, sua humildade, sua fé, seu amor a Cristo, sua bondade para com cada homem e cada mulher nos motiva a sua imitação. Entre santidade e alegria existe uma estreita relação. Um famoso escritor francês disse que no mundo só existe uma tristeza, a de não ser santos, isto é, a de não estar perto de Deus. Vendo o testemunho de Francisco, compreendemos que este é o segredo da verdadeira felicidade: ser santos, estar perto de Deus. A São Francisco, rezemos.
1: Glorioso São Francisco, santo da simplicidade, do amor e da alegria, que no céu contemplais as perfeições infinitas de Deus, lançai sobre nós o vosso olhar cheio de bondade, socorrei-nos em nossas necessidades espirituais e corporais. Rogai ao nosso Pai e Criador que nos conceda as graças que pedimos por vossa intercessão, vós que sempre fostes tão amigo dele, e inflamai o nosso coração de amor sempre maior a Deus e aos nossos irmãos, principalmente aos mais necessitados. São Francisco de Assis, rogai por nós.

0: Coral Comep, a mãe terra geme e chora. 12:24.
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4: Deus ama a pequenez e gosta de realizar grandes coisas mediante a pequenez, como testemunha Maria. Por isso, não tenhamos medo dos números pequenos, dos sucessos que tardam, da relevância que não se avista. Não é este o caminho de Deus. Olhemos para Maria, que na sua pequenez é maior que o céu.
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6: 12:30.
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6: Com a Mãe Aparecida, abraçando os nossos irmãos e irmãs que rezam conosco pelo nosso 3104-1043, o nosso WhatsApp, onde você envia também a sua mensagem de fé, de amor, paz e esperança. Força e coragem para mais um dia, com as bênçãos do Senhor Jesus, a proteção e a intercessão de nossa mãezinha querida, a Senhora Aparecida. Obrigado a você que reza conosco por uma das nossas emissoras que integram a Rede Aparecida de Rádio. E hoje mandando um abraço lá para Lúcia Roriz, em Buriaé, Minas Gerais. Ela mandou um abraço pra gente e hoje, deixa eu ver aqui, ela deixou uma homenagem ontem pelo aniversário do programa, louvando e agradecendo a Deus, isso mesmo. O nosso Com a Mãe Aparecida, completando mais um aninho de vida, 23 anos do programa Com a Mãe Aparecida, né, Lucinha? Obrigado, viu, minha querida, pelo carinho de sempre. Continue rezando por nós, por todos nós que nós rezamos por você, por todos vocês que também são ouvintes, amigos queridos, devotos da Mãe Aparecida. Estão sempre conosco. O Jonas Eliseu, em Ipatinga, rezando por ele e pela família. O nosso irmão Roberto Carlos, lá em Sorocaba, rezando com a gente, pedindo as bênçãos da Mãe Aparecida. Ele que é motorista de ônibus, tá lá nessa hora, já aguardando o bruto, né? Já se recolhendo à garagem para dar uma descansada, né, Roberto? Com a graça de Deus, que Deus abençoe você, o seu dia, a sua família também, viu, meu irmão?
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0: 6:36, Celina Borges, recolhe minhas lágrimas, Salmo 56. Quem está chegando? Pablo Soares. No Com a Mãe Aparecida deste domingo, dia do Senhor, louvando e agradecendo ao Pai.
1: Salmo responsorial.
2: Salmo 79. A vinha do Senhor é a casa de Israel.
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2: Arrancastes do Egito esta videira e expulsastes as nações para plantá-la. Até o mar se estenderam seus sarmentos, até o rio os seus rebentos se espalharam.
3: A vinha do Senhor é a casa de Israel.
2: Por que razão vós destruíste sua cerca, para que todos os passantes a vendimem? O javali da mata virgem a devaste, e os animais do descampado nela pastem?
3: A vinha do Senhor é a casa de Israel.
2: Voltai vós para nós, Deus do universo, olhai dos altos céus e observai. Visitai a vossa vinha e protegei-a. Foi a vossa mão direita que a plantou. Protegei-a e ao rebento que firmastes.
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2: E nunca mais vos deixaremos, Senhor Deus. Dai-nos vida e louvaremos vosso nome. Convertei-nos, ó Senhor Deus do universo, e sobre nós iluminai a vossa face. Se voltardes para nós, seremos salvos. A vinha do Senhor é a casa de Israel.
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0: Zé Vicente, fonte viva do amor. Meia-noite 41, bom dia.
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2: De Jesus se manifesta em cada um de nós, nas pessoas, nas comunidades que dão testemunho de misericórdia, reconciliação e paz. Lembro de maneira especial nesta oração os aniversariantes de hoje: a Renata, que mora em Portugal, a Giovana de Piracicaba, a Andréia, minha prima aqui de Campinas, o Willer de BH, Belo Horizonte, e também a Giovana e a Bruna, que moram em Portugal. Iniciemos esta oração invocando a Santíssima Trindade. Em nome do Pai, do Filho e do Espírito Santo. Amém. Senhor nosso Deus, nosso Pai, nós cremos em vós, nós esperamos em vós, nós vos amamos, nós vos agradecemos este dia e vos damos graças porque estamos com vida. Oferecemos este dia ao Senhor com todas as nossas alegrias e sofrimentos, com todos os nossos trabalhos e divertimentos. Guardai-nos do pecado e fazei de nós instrumentos de vossa paz e do vosso amor. Ajudai-nos a observar vossos santos mandamentos. Amém. Domingo, dia 4 de outubro. O trecho do evangelho de hoje é escrito por Mateus, capítulo 21, versículos de 33 a 43. Anúncio do evangelho de Jesus Cristo segundo Mateus. Naquele tempo, Jesus disse aos sumos sacerdotes e aos anciãos do povo: escutai esta outra parábola. Certo proprietário plantou uma vinha, pôs uma cerca em volta, fez nela um lagar para esmagar as uvas e construiu uma torre de guarda. Depois arrendou-a a vinhateiros e viajou para o estrangeiro. Quando chegou o tempo da colheita, o proprietário mandou seus empregados aos vinhateiros para receber seus frutos. Os vinhateiros, porém, agarraram os empregados, espancaram a um, mataram a outro e ao terceiro apedrejaram. O proprietário mandou de novo outros empregados em maior número do que os primeiros, mas eles os trataram da mesma forma. Finalmente, o proprietário enviou-lhes o seu filho, pensando: ao meu filho eles vão respeitar. Os vinhateiros, porém, ao verem o filho, disseram entre si: este é o herdeiro, vinde, vamos matá-lo e tomar posse da sua herança. Então agarraram o filho, jogaram-no para fora da vinha e o mataram. Pois bem, quando o dono da vinha voltar, o que fará com esses vinhateiros? Os sumos sacerdotes e os anciãos do povo responderam: com certeza mandará matar de modo violento esses perversos e arrendará a vinha a outros vinhateiros, que lhe entregarão os frutos no tempo certo. Então Jesus lhes disse: vós nunca lestes nas escrituras: a pedra que os construtores rejeitaram tornou-se a pedra angular. Isso foi feito pelo Senhor e é maravilhoso aos nossos olhos. Por isso eu vos digo: o reino de Deus vos será tirado e será entregue a um povo que produzirá frutos. Palavra da salvação. Com suas parábolas, Jesus nos surpreende com muita frequência. É o caso da parábola de hoje. Nesta parábola está sintetizada a história dos profetas, de Jesus e dos apóstolos, muitos deles rejeitados e condenados. Deixando de lado o aspecto histórico e literal, a parábola questiona também a nós, a mim e a você, pois nos foi confiado o reino de Deus e temos o compromisso de produzir e entregar os frutos ao dono, ou seja, a Deus. Jesus não acusa a vinha, ou seja, o povo, por não produzir frutos, mas seus responsáveis. Fazer parte do povo de Deus não é privilégio, mas compromisso de produzir frutos de justiça, fraternidade, solidariedade, respeito. Deus cuida com amor e carinho do seu povo e espera dos responsáveis a mesma atitude. Peçamos hoje especialmente a bênção de Deus para as famílias. A família é a principal responsável pela formação da consciência humana e cristã de uma pessoa. A família é a célula principal da sociedade e atualmente vemos um grande sofrimento de tantas famílias que passam por dificuldades em seus relacionamentos. Reúna sua família e peçamos juntos a Deus a sua bênção. Oremos. Deus de misericórdia, criador e reparador do vosso povo, que fizestes da família humana, constituída pela aliança nupcial, o sacramento de Cristo e da Igreja, derramai a abundância das vossas bênçãos sobre esta família reunida neste momento, para que aqueles que nela vivem unidos pelo amor sejam fervorosos no espírito, assíduos na oração, solícitos uns pelos outros, atentos às necessidades de todos e deem testemunho da fé pela palavra e pelo exemplo. Por nosso Senhor Jesus Cristo. Amém. Que Deus Todo-Poderoso vos livre sempre de toda adversidade e derrame sobre você as suas bênçãos. O Senhor esteja convosco, Ele está no meio de nós. Pela intercessão do apóstolo São Marcos, desça sobre você, sobre a sua família e intenções, a bênção do Deus Todo-Poderoso, Pai, Filho e Espírito Santo. Amém. O abraço de hoje vai para a Mônia de Barroso, a Jéssica e o Carlos de Jaú, Elide de Piracicaba, a Fernanda de Santana do Parnaíba, o Jorge de Goiânia. Um abraço para a Cidinha de São José dos Campos e para a Leonice de Santa Bárbara do Oeste. Sou o padre Edmilson Moraes, salesiano de Dom Bosco, e moro em Campinas, no estado de São Paulo, no Colégio Liceu Salesiano Nossa Senhora Auxiliadora. Que Deus e Nossa Senhora, sua mãe e nossa, continue caminhando com você hoje. Abraço. Até mais.
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séculos, a humanidade tem buscado explicar algumas coisas na busca de ter nas mãos tudo, todo poder, todo domínio, de poder realmente trazer nas mãos o domínio, inclusive, da própria vida. E o quanto que é difícil pra gente que tenta controlar tudo, entender que o controle não está nas nossas mãos, mas está nas mãos de Deus, do único Deus.

que é o meu limite. Isso não é ruim, não. Isso é filiação. Isso é confiança, isso é abandono, isso é conhecimento de Deus.

diante das coisas que Deus tem realizado na sua vida ou ao redor de você, mas simplesmente dizer: Senhor, eu confio. Porque antes de tudo, no começo e no fim, Ele já era, e no fim é Ele quem sabe de todas as coisas. Como filha, eu confio e te convido.

0: Meia-noite, 58 minutos, com a Mãe Aparecida, Rede Aparecida de Rádio. Juntinho de você, meu irmão, minha irmã, você que está rezando conosco. E olha, logo após o intervalo, nós vamos acompanhar mais um episódio do podcast Caminhar Juntos, Comunhão, Participação e Missão. Uma iniciativa do Santuário Nacional em parceria com a Rádio Aparecida e Rede Aparecida de Rádio. Acompanhe e reze conosco logo após o intervalo.
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1: 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Estamos de volta com o programa Com a Mãe Aparecida, na rede Aparecida de Rádio. 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
10: Olá, seja muito bem-vindo ao nosso podcast Caminhar Juntos. Aqui você conhece um pouco mais sobre o que é a sinodalidade e como a igreja nos chama a vivenciar isso no nosso cotidiano. Nós já sabemos que a palavra sinodalidade significa caminhar juntos, mas é impossível andar em unidade com alguém por muito tempo, em silêncio ou brigando. O diálogo é o combustível que torna essa caminhada possível. Diálogo esse que é o tema do nosso episódio de número 9.
1: Episódio 9. Sinodalidade, diálogo e participação.
0: A palavra diálogo aparece quase 30 vezes no documento final do Sínodo para a Sinodalidade.

0: Já participação é citada mais de 40 vezes. O texto apresenta o diálogo não simplesmente como uma técnica para conversar, mas como um meio para discernir e construir de maneira conjunta. Ele está ligado à escuta, ao discernimento e à missão da igreja.
1: A sinodalidade chama cada um de nós a praticarmos esse diálogo em comunidade, em casa, nas redes sociais e na vida em sociedade. Neste momento em que no Brasil vivemos as eleições gerais, em um país marcado pela polarização, surge aquela pergunta: como dialogar com quem tem uma opinião diferente da minha?
0: Muitos acreditam que para não discutir com quem pensa diferente, basta não participar. Porém, o documento do sínodo nos aponta o contrário. O texto escrito por Papa Francisco afirma que a sinodalidade da igreja se torna profecia social. Inspira novos caminhos também para a política e a economia. Colabora com todos aqueles que acreditam na fraternidade e na paz, em um intercâmbio de dons com o mundo.
2: Em unidade para construir o bem comum.
3: Vivemos numa época marcada pelo aumento das desigualdades, pela crescente desilusão com os modelos tradicionais de governo, pelo desencanto com o funcionamento da democracia, pelo aumento das tendências autocráticas e ditatoriais, pelo predomínio do modelo de mercado sem ter em conta a vulnerabilidade das pessoas e da criação, e pela tentação de resolver os conflitos através da força e não do diálogo.
4: Mas como participar da política pensando no bem comum e dialogar com meus irmãos? Neste contexto eleitoral, como escolher um bom candidato? Será que a igreja indica em quem eu devo votar? Qual o meu papel como cristão?
1: A igreja não indica candidato ou partidos. O que deve iluminar cada cristão no discernimento do processo eleitoral é o evangelho. A doutrina social da igreja nos ajuda a compreender essa questão, como explicou o bispo auxiliar de Brasília, secretário-geral da Conferência Nacional dos Bispos do Brasil, Dom Ricardo Reppers, durante o podcast promovido pela entidade.
5: Nós não somos partido. Então, a igreja é responsável por evangelizar. A fonte da igreja é o evangelho, que é a boa nova, Jesus Cristo. Eu sou o caminho, a verdade e a vida. Então, todos os princípios nossos vêm do evangelho. E mesmo durante toda a história da igreja, e agora nesses últimos séculos, a doutrina social, ela atualiza este evangelho, atualiza a palavra de Deus para temas que diríamos emergentes, né? Que não estão especificados com toda a clareza lá na palavra de Deus. Mas a igreja, na sua experiência de ser fiel ao Cristo, vai atualizando na doutrina esses temas emergentes. Portanto, ela oferece ao eleitor critérios, ela oferece, acima de tudo, a fonte que é o próprio evangelho, e dali o eleitor deve fazer o seu exame de consciência, deixar-se iluminar por esta palavra, conhecer a doutrina social da igreja que atualiza essa palavra e fazer a sua opção. Jamais podemos entrar na consciência de alguém e dizer: você deve votar nesse ou naquele. A igreja oferece critérios, e não é qualquer critério. São os critérios que estão no evangelho. Primeiro, olhar se os candidatos e os partidos têm a clareza do que é a dignidade da pessoa humana, o respeito pela dignidade, a inviolabilidade da vida desde a concepção até o seu fim natural. Esse é um princípio fundamental de discernimento na escolha dos candidatos. Segundo, a questão do bem comum. Estamos falando em política. A política, ela tem que pensar no todo, não só num grupo, não só num partido, não só no interesse. Então, o critério do bem comum é o critério do cristão, é o critério do evangelho.

0: Escolas de Fé e Política.
1: Iniciativa da Conferência Nacional dos Bispos do Brasil, constituído como um serviço à formação política dos cristãos leigos e leigas, o CFEP, Centro Nacional de Fé e Política Dom Helder Câmara, incentiva nas realidades locais as escolas que abordam a temática e ajudam a entender o papel de cada cristão na sociedade e na política.
2: A primeira escola de fé e política que se encontra registrada em arquivos é da Diocese de Ji-Paraná, em Rondônia, que desenvolve suas atividades desde 1991. Atualmente, são mais de 90 escolas, grupos e movimentos ligados ao CFEP, trabalhando com formação política humanista no Brasil.
1: A interação do CFEP com os grupos que desejam estudar o tema e também a doutrina social da Igreja se dá por meio de redes sociais, seminários virtuais e assessorias, sempre que solicitadas. Jardel Neves Lopes é o secretário executivo do CFEP e nos ajuda a entender o papel da instituição.
3: Quando o CFEP nasceu, já fruto inclusive de uma tradição da Igreja, de uma relação da Igreja com a política, principalmente no contexto da redemocratização do Brasil, em que a Igreja foi muito próximo desse processo de elaboração da Constituinte, de participação, etc. Então, resultado dessa continuidade, da necessidade, inclusive, de preparar pessoas para atuar na vida pública, de preparar e de discutir, conversar, dialogar sobre temas que têm a ver com a vida das pessoas, o CFEP vem com esse objetivo. Então, nós estruturamos com três eixos centrais. Um deles, que é a formação política propriamente dita, e então nós temos um curso nacional que prepara pessoas para a atuação política, e dentre, além desse, temos outras formações específicas para conselheiros de direito, para elaboração de plano plurianual, né? Enfim, momentos importantes da vida do país. E também temos um outro eixo que é uma articulação das escolas locais. Nós temos no Brasil várias escolas que estão em nível de diocese ou de regional da CNBB, que chamam-se Escola de Fé e Política, Escola de Fé e Cidadania, ou Escola de Educação e Política, Educação e Cidadania. Tem vários nomes diferentes em cada realidade. Então, nós fazemos um pouco esse acompanhamento e esse intercâmbio, né? Essa articulação que a gente chama, em prol de um intercâmbio, de troca de experiência, de vivência dessas escolas, também proporcionando espaços e momentos de formação. As escolas têm a mesma função de trabalhar a formação e articulação das pessoas, principalmente dos cristãos, especialmente os leigos e leigas, mas é também para todo o povo de Deus, que estão na base atuando de algum modo no acompanhamento, na defesa de políticas públicas a partir dos vários espaços de participação que a democracia nos permite.
1: Jardel explica que a política é uma dimensão da caridade, por isso precisamos participar dela.
3: Desde o Concílio Vaticano II, e a Igreja foi trabalhando esse conceito de que a política é uma dimensão, faz parte de uma das dimensões do tripé da evangelização, que é a dimensão da caridade.
1: Ele fala ainda que o próprio documento do sínodo, recordando a vida e ensinamentos de Jesus, nos aponta o diálogo em prol da vida em comunidade.
3: Ou seja, nosso papel na política não é o papel de quem trabalha pelas grandes potências que são contra os pobres e marginalizados, né? E o documento do sínodo vai dizer isso, que Jesus não manda ninguém embora sem antes parar e sem escutar e sem entrar em diálogo. Está lá no número 51 do documento sínodo. Jesus não manda ninguém embora sem parar para escutar e sem entrar em diálogo. E ele escutava os pescadores, os pecadores, os leprosos, os doentes, todas as pessoas que, de algum modo, procurava para dialogar. Jesus estava ali escutando e estabelecendo um diálogo. Em prol de quê? Em prol da vida em comunidade, em prol da vida comum. Ou seja, então, essa escuta, esse diálogo, esse esse lugar nosso na sociedade, lugar de Jesus na sociedade, grande parte da missão dele não se deu dentro do templo, nem se deu dentro de casa, se deu nas ruas, se deu nos lugares por onde ele andava e as pessoas que vinham atrás dele. Então a nossa vida política passa por aí, pelo testemunho que a gente dá da nossa fé lá fora.
1: Na Arquidiocese de Aparecida, iniciando como Escola de Fé e Cidadania e hoje atuando como Escola de Fé e Doutrina Social da Igreja, ajuda os fiéis, em especial os agentes de pastoral, a compreenderem o papel dos cristãos em comunidade, como destacou o assessor responsável pela escola, Padre Nelson Ferreira Lopes.
4: A partir de 2022, Dom Orlando estimulou, incentivou e ele mesmo participou diretamente desde o início da criação da Escola de Fé e Política, Fé e Doutrina Social da Igreja, né? Por uma forma de estudar esses documentos desde 1891, escrito pelos papas e divulgado e propagado, estudado pela Igreja também. Uma forma de estudar os documentos que agora é organizado num compêndio onde está aí toda a palavra dos bispos e do Papa sobre a questão econômica, política, cultural, de forma que haja um diálogo de inclusão, de participação, levando em conta as diferenças, o pluralismo cultural, humano, religioso, sem excluir ninguém, né? Mas incluindo todos nesse diálogo a partir das celebrações, nas comunidades, nas paróquias, de forma que esse documento, depois concluído aí na sinodalidade, então possa acontecer um grande caminho dialogando, quer dizer, caminhar a Igreja, aquela comunidade que caminha dialogando com todos.
1: Maria Lúcia Oliveira, integrante da escola na Arquidiocese, afirmou que a formação foi fundamental para a compreensão da doutrina social da Igreja e que foi responsável pelo despertar de um olhar mais caridoso para a sociedade.
5: A Escola de Fé e Doutrina Social da Igreja me fez ter um olhar mais caridoso para as coisas, para a sociedade, para a política, porque antes eu era um pouco radical. Eu sempre gostei de fazer trabalho voluntário, sabe? Na sociedade, na comunidade, no município, né? Mas com a Doutrina Social da Igreja, ela me ajudou a ter um olhar mais caridoso, a entender melhor as pessoas que estão nas lideranças, né? Então, isso me ajudou muito. E eu acho que a gente tem que tentar cada dia pôr em prática a doutrina social da Igreja para a gente ter uma sociedade melhor e uma luta pelo bem comum, né? A doutrina social da Igreja é uma luta pelo bem comum, o direito de todos, né? Que todos têm como filho de Deus.
1: O sentimento é compartilhado também por Leila Harumi, que participa da escola e sintetiza que a formação auxilia o amadurecimento da fé, o apoio às pastorais sociais, que são auxílio para quem mais precisa.
6: Com formação, nós podemos dar passos mais certeiros e ajudar muito mais as pessoas que precisam da atuação das pastorais, principalmente as pastorais sociais. A escola, ela ajuda a entender o que vivemos com uma fé muito mais madura. Ela também ajuda a separar a caridade imediata, que a caridade imediata, ela é necessária nas urgências, mas é preciso buscar uma dignidade humana. Para mim, a escola representa uma oportunidade de atuar nas pastorais de acordo com a doutrina social da Igreja, com planejamento dentro das diretrizes gerais da Igreja para a gente caminhar na sinodalidade.
1: Na Diocese de Campo Limpo, em São Paulo, essa iniciativa ganha uma dimensão a mais. Samanta Freitas, coordenadora diocesana da pastoral na Diocese, relatou que a pastoral nasceu em 2019, inspirada pela campanha da fraternidade.
7: A pastoral Fé e Política nasceu na Diocese do Campo Limpo em 2019, a partir da campanha da fraternidade, que foi Fraternidade Políticas Públicas naquele ano, né? Grupos que já atuavam com reflexão

0: para a conquista de políticas públicas nas várias áreas, né? E há grupos de fé e política em outros municípios do estado de São Paulo. A gente tem uma pastoral fé e política no Regional Sul 1 da CNBB, né? Esses grupos todos tentam reconstruir os diálogos, né, na nossa região sobre a importância da participação social e política das cristãs e cristãos leigos, né? Em especial, a gente retoma dois documentos importantes: a doutrina social da Igreja Católica e o catecismo da Igreja Católica, né? Os dois documentos falam muito claramente sobre o compromisso político, né, e a política como serviço.
1: Na Diocese de Mogi das Cruzes, em São Paulo, o destaque fica por conta das escolas de cidadania, projeto fomentado pela Comissão de Justiça e Paz, enquanto o CEFEP atua diretamente na articulação e assessoria de escolas de fé e política. A Comissão de Justiça e Paz da CNBB funciona como um órgão de estudos e ação na defesa da pessoa humana, promoção da justiça e edificação da paz.
2: Os dois caminham em unidade, mantendo uma cooperação institucional e atuação em rede dentro do âmbito da doutrina social da Igreja. O bispo da Diocese de Mogi, Dom Pedro Luiz Stringhini, foi quem trouxe a comissão para o Regional Sul 1 da CNBB e destacou seu papel fundamental dentro dos temas que relacionam a vida social e a política.
3: Nós também temos em Mogi das Cruzes, mas não é só daqui, são as comissões de justiça e paz. Nós temos uma grande comissão de justiça e paz nacional, lá ligada à CNBB, com sede em Brasília, Conferência Nacional dos Bispos do Brasil. Mas depois, por exemplo, na Arquidiocese de São Paulo, desde Dom Paulo Evaristo, uma grande, forte comissão, e até hoje, passando por Dom Cláudio, por Dom Odilo, Comissão de Justiça e Paz. No tempo que eu fui presidente do regional, isso há uns 5 anos atrás, nós criamos a Comissão de Justiça e Paz Regional, quer dizer, do estado de São Paulo, que está em plena atividade. E a partir daí, cada diocese foi criando sua comissão de justiça e paz. Nós temos aqui na Diocese de Mogi das Cruzes, para olhar as questões, sobretudo de direitos humanos e da cidadania mesmo, da participação, do diálogo, da paz, da democracia, tudo isso Comissão de Justiça e Paz. E nós temos também, não só aqui em Mogi, mas que nós temos a Escola da Cidadania.
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2: Entre tantos exemplos de promoção do diálogo entre cristãos e cristãs, a Rádio Aparecida, nos seus 75 anos de história, se destaca pelo seu compromisso de formar os cidadãos no exercício do voto consciente.
1: Através do trabalho jornalístico, a emissora atua historicamente oferecendo informação com credibilidade e opinião com responsabilidade. Diariamente vão ao ar diferentes matérias, abrindo espaço para o debate democrático entre correntes de pensamento, incentivando o cidadão a formar opinião.
2: Em 2026, a emissora realizou o seminário sobre a temática democracia, diálogo e participação, além de outras iniciativas. O editor-chefe de jornalismo da emissora, José Eduardo, destacou os desafios de conscientizar na atualidade.
5: Informar com consciência e credibilidade é uma tarefa desafiadora nos tempos atuais. Isso porque a polarização fez com que muitas pessoas deixassem de buscar a informação para passar a defender apenas aquilo que elas consideram correto. E nós fazemos um trabalho de buscar motivar as pessoas a pensarem, a exercitarem a consciência crítica, analisarem a realidade do país, a realidade da sua cidade, aquilo que a sociedade está vivendo ao seu redor. Nós oferecemos diferentes possibilidades na cobertura eleitoral, como é tradição na Rádio Aparecida ao longo de 75 anos de história. São seminários, entrevistas, debates, momentos em que o eleitor vai poder ter acesso a diferentes ideias, seja dos candidatos ou de especialistas, que vão também trazer a sua visão para que o ouvinte possa formar a sua própria opinião.

0: opinião. O diálogo é fundamental, a gente precisa entender que a sociedade precisa conversar, precisa debater, mas mantendo o respeito. E isso é algo que nós buscamos incentivar com o trabalho do jornalismo, mesmo com os desafios dos tempos atuais, com as redes sociais também trazendo uma série de questões à tona, isso por conta também dessa polarização que acabou se acirrando, mas o jornalismo profissional de qualidade se mantém como um grande aliado da população, e aqui na Rádio Aparecida nós fazemos questão que isso seja mantido, levado muito à risca e que as pessoas possam ter acesso ao conteúdo de qualidade.
1: É justamente esse o desafio que a sinodalidade nos apresenta: aprender a caminhar juntos mesmo quando não pensamos da mesma forma. O diálogo não significa abrir mão das nossas convicções, mas estar disposto a escutar, a compreender e a buscar com o outro caminhos para o bem comum.
2: Participar também é uma forma de cuidar da sociedade. Na igreja, na família, nas comunidades, nos espaços de decisão e na vida pública. Exercendo o voto, cada pessoa pode contribuir para a construção de uma sociedade mais fraterna.
1: Em um ano eleitoral, essa participação ganha ainda mais importância. É preciso se informar em fontes seguras, conhecer as propostas, e a sinodalidade nos convida a fazer esse caminho em unidade, com escuta, diálogo, discernimento e participação, como destacou o presidente da CNBB, arcebispo de Porto Alegre, cardeal Jaime Spengler.
3: Ao dirigir-se aos eleitores e eleitoras, a CNBB convida, em sua mensagem, cada cidadão, cidadã, a assumir sua responsabilidade no processo democrático. Destaca ainda que a esperança cristã se expressa por meio da participação, do diálogo, da defesa da verdade, da proteção da democracia e da promoção da justiça. Convidamos, sim, todos os homens e mulheres de boa vontade a serem promotores da paz social e construtores da fraternidade. Confiamos o Brasil e seu processo eleitoral que vamos atravessar à proteção de Nossa Senhora Aparecida. E pedimos que Deus ilumine cada eleitor, cada eleitora no exercício de sua responsabilidade cidadã.

0: Ao longo da história, os sínodos convocados pela Igreja começam com a oração Ad Sumus Sancti Spiritus, que na tradução do latim para o português quer dizer: estamos diante de ti, Espírito Santo. Tradicionalmente, essa oração é usada em concílios, sínodos e outras reuniões da Igreja. Que possamos juntos rezar esta oração, para que juntos à escuta do Espírito, tornemos a Igreja cada vez mais comunitária, participativa, para que acolha a todos.
1: Oremos, irmãos e irmãs. Aqui estamos diante de vós, Espírito Santo. Estamos todos reunidos no vosso nome, do Pai e do Filho. Vinde a nós, assisti-nos, vinde aos nossos corações, ensinai-nos o que devemos fazer, mostrai-nos o caminho a seguir todos juntos. Não permitais que a justiça seja lesada, que a ignorância nos desvie do caminho, nem as simpatias humanas nos tornem parciais, para que sejamos um em vós e nunca nos separemos da verdade. Nós vo-lo pedimos, a vós que sempre e em toda a parte agis em comunhão com o Pai e o Filho pelos séculos dos séculos. Amém.
2: Como nos diz sempre Papa Leão XIV, desde o início do seu ministério, que sejamos construtores de pontes e não criadores de muros. É preciso diálogo para se existir a paz. E assim chegamos ao final de mais um episódio do podcast. Espero que esta conversa ajude você a refletir sobre o seu papel, não somente na Igreja, mas também na sociedade. Sigamos juntos construindo uma Igreja cada vez mais sinodal. 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
1: 1:35. 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
1: Rede Aparecida de Rádio, juntinho de você, mandando um abraço aqui muito fraterno ao seu João Reis, lá em Brasília, rezando conosco, o Miguel e o Oscar, família Félix, rezando conosco em São José do Rio Preto, o Paulo Sérgio, marcando presença, tá lá em Aracaju, porteiro de condomínio, trabalhando e rezando com a gente, rezando por ele, pela família, por todos os nossos irmãos e irmãs porteiros que estejam de plantão, né, Paulo Sérgio? Bom trabalho para você, viu, meu irmão? Que Deus abençoe, que a Mãe Aparecida abençoe a todo esse povo de Deus que estão aí rezando conosco, trabalhando pelas estradas, louvando e agradecendo a Deus. A Elaine em São Paulo também rezando conosco, lá no bairro Jardim Nordeste, capital paulista, pedindo por ela e pela família.
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1: Padre Rubens Gomes de Carvalho, missionário redentorista.
2: Ouvintes queridos, minha saudação de paz e de bênção a todos vocês. Como devemos viver o que Jesus ensinou? O que devemos viver? Que a Santa Missa me propõe para nós, faça isso em minha memória, memória do amor de Jesus. É se você pegar o capítulo 12 todinho de São Paulo aos Romanos, e vocês têm um apelo profundo da vivência da fé, da vivência do nosso cristianismo. Tem um tempinho. Eu costumo, quando vou atender confissões no santuário, eu indico muitas vezes como penitência, né? Não é bem uma penitência, mas como é esclarecimento, como uma profundidade naquilo que nós precisamos fazer na sociedade, eu dou como penitência para os nossos penitentes esse capítulo 12 da carta de São Paulo aos Romanos. Você também podia fazer, não, anote aí, medite, Romanos capítulo 12, o que viver, como deve ser a vida cristã, que é alimentada sobretudo na Santa Missa. Ele sente-se devedor para com os irmãos. Ele quem? Os que participaram, aquele que participou da Santa Missa, conforme São Paulo diz nesse capítulo 12, o cristão sente-se devedor, compromissado, e tem que esgotar todo o seu esforço para dar esse testemunho. O cristão sente-se devedor para com os irmãos daquilo que recebeu na celebração, tal como sucedeu com os discípulos de Emaús, que depois de terem reconhecido Cristo ressuscitado, no momento em que Cristo, diante deles, lá em Emaús, partiu o pão, fracionou o pão, quebrou o pão e distribuiu, aí os discípulos de Emaús perceberam que o mesmo gesto Jesus tinha feito, quando? Na quinta-feira santa. Jesus partiu o pão, isso é meu corpo, isso é meu sangue, tomai e comei. Com a casa fez a mesma coisa. Todos então, os discípulos de Emaús que voltavam para casa, né? Tristões. E ficamos sozinhos, cadê o Jesus? Nos deu tanta esperança. E agora? Está morto. Algumas mulheres andaram dizendo que viram o Senhor. Pois é, de repente Jesus parte o pão. É Jesus que está conosco, que caminhou conosco.

0: conosco aqui, nos anunciando a palavra de Deus. Pois é. Aí os discípulos de Emaús não viram Jesus e o descobriram partir do pão ali na sua aldeia. E depois de ter reconhecido Cristo, o que que os discípulos de Emaús fizeram? Vocês estão lembrados? Leia lá em Lucas, capítulo 24, versículo 30, seguinte. O que que eles fizeram? Depois de perceber que era Jesus que estava caminhando com eles, encheu deles de esperança. O que que eles fizeram? Os discípulos de Emaús sentiram a exigência, diz o João Paulo II. Os discípulos de Emaús sentiram a exigência, isso é o comprometimento. Depois de terem encontrado Jesus, de terem andado com Jesus, terem perdido Jesus na morte, e agora Jesus está vivo. Então o que que aconteceu? Eles sentiram a exigência, a necessidade de ir, de voltar para Jerusalém imediatamente e partilhar com os discípulos que estavam reunidos em Jerusalém naquela tarde de domingo, primeiro dia da semana da ressurreição. Eles sentiram a necessidade de partilhar, de contar, de repartir com os seus irmãos que estavam lá em Jerusalém a alegria de terem encontrado o Senhor Jesus. Fiquem na paz do Senhor. Voltaremos no nosso próximo encontro. Tchau.
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2: Existe uma canção do padre Zezinho que diz que no peito levamos a cruz, mas no coração o que disse Jesus. E é maravilhoso ver não só sacerdotes religiosos, mas homens e mulheres de fé carregarem um sacramental, um símbolo cristão de fé em seu peito, como sinal do seu amor e compromisso com Jesus, da sua devoção aos santos, do seu testemunho de amor pela igreja. Mas é preciso tomar cuidado para que não se perca a outra parte da canção que ensina que é preciso levar também no coração o que disse Jesus. Se isso não acontece, o sinal de fé pode se tornar apenas um enfeite. Hoje em dia, por exemplo, há tantos que usam o terço como um adorno, que já não se sabe quem realmente crê ou reza ao menos uma Ave Maria no seu dia. Ao menos usa, pode dizer alguém, e tem lá sua razão. Mas se o hábito não faz o monge, mas com certeza ajuda-o a identificar-se com o Cristo, é louvável e justo que o cristão use um sinal que o identifique. E é maravilhoso que tenha coragem de assumir publicamente sua fé. Porém, é necessário que junto a esse sinal venha o compromisso de levar também junto ao coração as palavras de Jesus, para que ele possa agir em nós e produzir os efeitos de sua graça em nossa vida. É como diz um velho ditado: é fácil e bom andar com Cristo no peito. Difícil é ter peito para andar com Cristo.

0: Deus abençoe você.
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2: A paz de nosso Senhor Jesus Cristo esteja com você, meu irmão e minha irmã. Hoje, dia 4 de outubro, a igreja celebra a memória de um grande santo muito amado e querido por todos nós, São Francisco de Assis. Francisco nasceu em Assis, no centro da Itália, no ano 1182. Era um jovem orgulhoso, vaidoso e rico, mas com 24 anos renunciou toda a riqueza para desposar a senhora pobreza. Como bom cavaleiro, Francisco foi para a guerra, mas doente, ouviu e obedeceu à voz que pedia seu retorno, e a partir daí uma mudança radical de vida. No início da conversão, viveu como eremita e na solidão, quando recebeu do próprio Cristo a ordem na igrejinha de São Damião: Francisco, reconstrói minha igreja que está em ruínas. Partindo em missão de paz e bem, seguiu com perfeita alegria o Cristo pobre, casto e obediente. E com ele, muitos outros vão juntar-se, iniciando a ordem dos frades menores, os franciscanos, como conhecemos, cujo carisma é viver integralmente o evangelho nos votos de pobreza, castidade e obediência, viver com Cristo e a partir de Cristo. Na última etapa de sua vida, recebeu no Monte Alverne os estigmas de Cristo, isso no ano 1224. Já enfraquecido por tanta penitência, Francisco, na igreja de Santa Maria Maior, encontra-se rodeado pelos seus filhos espirituais e, assim, recita ao mundo o Cântico das Criaturas. Altíssimo, onipotente e bom Senhor, teus são o louvor, a glória, a honra e toda a bênção. Só a ti, Altíssimo, são devidos, e homem algum é digno de te mencionar. Morreu deitado nas humildes cinzas, no ano 1226, o seráfico pai São Francisco de Assis, deixando-nos como ensinamento que devemos ser simples, humildes e puros, e viver o evangelho com alegria e radicalidade. Trilhemos com ele o mesmo caminho de humildade e desapego, o caminho de Cristo, o caminho da perfeita alegria. E com ele rezamos: Senhor, fazei de nós instrumento da vossa paz e do vosso bem. São Francisco de Assis, rogai por nós.
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3: Ouvintes da Rádio Aparecida, do programa Você Também é Chamado. Mais uma vez, somos convidados a refletir no programa de hoje. A vocação é como uma semente. É o tema que vamos refletir. A vocação é como uma semente. Semente plantada em nosso coração, semente que germina, semente que cresce, desenvolve e produz fruto. Assim é a nossa vocação. Assim é o chamado de Deus para a nossa vida de cristãos e cristãs. Independente de qual seja a vocação a que você escolheu ou que vai escolher, ela deve ser plantada com amor, regada com amor, que ela vai crescer, que ela vai nascer, vai crescer e produzirá bons frutos. Então, queridos irmãos e irmãs, toda vocação é como uma planta, que exige cuidados e muito carinho. No início é apenas uma semente. Imagine uma semente. E pouco a pouco vai crescendo, né? A gente planta a semente, ela nasce e pouco a pouco vai crescendo. Mas nesse processo de crescimento é preciso cuidado, é preciso jogar água, é preciso colocar um adubo, uma terra boa, até se tornar uma bela árvore que vai produzir flores e frutos. Então imagine a sua vocação. Ela começa desde o início. Ela vai crescendo, crescendo, crescendo e depois produz fruto. Essa semente pequenina, plantada, regada, cuidada com carinho, vai crescer, se transformar numa árvore robusta, grande e produzirá bons frutos. Vocação, a resposta. Quem chama é Deus. Quem responde

0: onde somos cada um de nós. Cuidar bem de uma vocação é zelar pelo jardim de Deus. O discernimento vocacional também é assim, vai se firmando e crescendo no dia a dia. É um processo. Quando o convite de Deus começa a fazer barulho no coração de alguém, a pessoa começa a se questionar. Será que Deus está me chamando? Será que vou dar conta de responder? O que fazer? Essa fase de dúvidas e questionamentos é normal e importante para que a pessoa perceba a necessidade de se envolver no processo do discernimento vocacional, para que faça opções acertadas e que deem sentido à sua vida. Nesse período, muitos jovens entram em contato conosco ou conversam com uma pessoa, com um padre, com uma religiosa, um leigo, e aí começa o trabalho do discernimento vocacional, que é o momento de rezar, discernir, para que esse jovem ou esse adolescente, um adulto, possa descobrir bem a sua vocação. Nós temos a bonita missão de cuidar dessa vocação, acompanhando e orientando os jovens e adolescentes e adultos que desejam responder com alegria e generosidade ao chamado de Deus. Para isso, mantemos contatos com jovens de diversas maneiras, né? Ou seja, através da oração, através de uma conversa, enfim, várias formas. Nós, como cristãos, somos chamados, então, a ajudar cada um a responder à vocação da melhor forma possível. De que forma? Rezando e orientando uns aos outros, através da oração, da meditação da palavra de Deus, através de bons conselhos e através da acolhida com amor. Mas o jovem também precisa zelar por sua vocação. É preciso paciência, vida de oração e muita fé durante o processo de discernimento para ver a vocação desabrochar, frutificar e produzir frutos. Somos chamados a ter o compromisso de cristão e cristã de rezar sempre pedindo ao Senhor mais operários para o serviço do reino, pois a messe é grande e os operários são poucos. Então vamos rezar a oração vocacional, pedindo ao Senhor que envie mais boas e santas vocações para a nossa igreja. Jesus, Mestre Divino, que chamaste os apóstolos a vos seguirem, continuai a passar pelas nossas famílias, pelas nossas escolas. Dai coragem, Senhor, às pessoas convidadas. Dai força para que vos sejam fiéis como apóstolos leigos, como diáconos, padres e bispos, como religiosos e religiosas, como missionários e missionárias, para o bem do povo de Deus e de toda a humanidade. Assim seja. Amém.
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3: Irmão e irmã, façamos catequese. Antes de você ser leigo ou leiga deste ou daquele grupo ou comunidade, você é um leigo católico. A Igreja Católica é muito maior do que o seu grupo, o que também já é uma graça, mas você pertence e até completa a nossa igreja. Sua pertença é muito maior por toda a igreja do que para o seu grupo. O grupo é menor. Então, esta é uma graça de ser leigo, estar acima do seu pequeno grupo. Porque embora haja pessoas mais católicas do que você ou seu grupo, na verdade você pertence não a o seu grupo, não a um só. Você pertence à igreja, que é muito maior do que o seu grupo. Esta abrangência de per si já é uma graça que vem com o batismo. Seus pais e padrinhos levaram você diante daquela pia para isso, para que você pertencesse ao povo católico. respeite os outros povos, mas você cresceu e já escolheu seu povo espiritual. Isto é, você é um leigo católico. Você pertence. Cante comigo.

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3: Olá para você que acompanha a nossa programação. Seguimos acompanhando tudo o que acontece neste final de semana de eleições. Helena Salvador, coordenadora de campanhas do Pacto pela Democracia, participa conosco e fala um pouco a respeito da importância de cada voto. Cada voto tem o mesmo peso no nosso sistema democrático.
4: Você sabia que na eleição o voto de cada pessoa tem o mesmo peso? Não importa se você é rico ou pobre, se mora no centro ou na periferia, se é empresária, estudante, trabalhadora ou aposentada. Cada pessoa tem um voto. E é justamente isso que torna a eleição um momento tão importante. É quando todos nós temos o mesmo poder de participar das decisões que afetam as nossas vidas. O voto é a sua voz para escolher quem vai representar você. Por isso, neste domingo, vote. Seu voto tem o mesmo peso que o de qualquer pessoa. E essa igualdade é uma das forças da democracia.
3: Helena Salvador, coordenadora de campanhas do Pacto pela Democracia, trazendo pra gente essa importante reflexão. Continue ligado na programação. Nós seguimos de olho em tudo que acontece nas eleições.
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0: 2:03, bom dia.
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0: Rede Aparecida de Rádio, abraçando os nossos irmãos e irmãs que estão rezando conosco por uma das nossas emissoras que integram a Rede Aparecida de Rádio, lá em Campinas, São Paulo, a Rádio Brasil AM Ondas Tropicais, em Ubá, Minas Gerais, a Rádio Líder FM, a 103.5. Obrigado a você, meu irmão, em Jeromoabo, na Bahia, pela Rádio Vaza Barris FM, em Tubarão, Santa Catarina, a Rádio Tubá FM, a 104.9. São nossas parceiras, compromisso com a evangelização. Obrigado a todos os nossos irmãos e irmãs que nos ouvem por uma das nossas emissoras que tem a parceria com a evangelização na Rede Aparecida de Rádio. Obrigado pelo carinho de todos vocês. Agora 2:04, quem está chegando para rezar conosco é o Padre Vanderlei.
10: Querido irmão, querida irmã, chegamos no mês de outubro e o nosso coração está em festa. No dia 12 de outubro, celebramos a padroeira do Brasil, Nossa Senhora Aparecida. A novena deste ano nos convida a refletir o tema Com Maria em Comunidade, Conhecer e Praticar a Palavra. Neste momento especial do programa Com a Mãe Aparecida, te convido a rezarmos. Ó Rainha incomparável, Nossa Senhora Aparecida, refúgio e consolação dos aflitos, livrai-nos de tudo o que vos possa ofender e ao nosso Santíssimo Redentor, vosso amado Filho, nosso Senhor Jesus Cristo. Rogamos por vossa proteção em todos os caminhos espirituais e temporais, livrando-nos de todas as tentações, para que, trilhando o caminho da virtude, possamos ver, amar e vivenciar vossa eterna glória, a palavra de Deus encarnada em nossas vidas, por todos os séculos, e vos contemplar na eternidade do céu. Amém.
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0: Elô Silvério, 2:06, chegando com esse momento especial para todos nós que estamos vivendo a novena em preparação à festa de nossa mãe, rainha e padroeira do Brasil.
11: Refletindo o tema, o Rosário, oração simples que transforma. Vamos juntos começar o momento com Maria de hoje. O Rosário é uma oração simples, mas profundamente poderosa, que nos aproxima do coração de Deus, pelas mãos de Maria. Ao rezarmos cada Ave Maria, somos convidados a contemplar, com Nossa Senhora, os mistérios da vida de Jesus. Maria, Mãe amorosa e fiel, caminha conosco, acolhe nossas dores, fortalece nossa fé e nos ensina a confiar na vontade de Deus. Em cada conta do Rosário, colocamos nossas famílias, nossas lutas, nossos sonhos e esperanças. É uma oração que acalma o coração, renova a esperança e transforma nossas vidas pela graça de Deus. Com Maria, aprendemos a silenciar para ouvir, a perseverar na fé e a amar como Jesus nos ensinou. Que nunca nos falte a coragem de segurar o Rosário e, pelas mãos de Nossa Senhora, entregar tudo ao Senhor.

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3: Carrilhões da Eternidade. Jesus tinha sido batizado por João, e este agora o apresenta aos primeiros discípulos. Lemos no versículo 38 do capítulo 1 de São João: e Jesus, voltando-se para trás e vendo que o seguiam dois discípulos de João, disse-lhes: quem buscai? E eles disseram: Rabi, quer dizer mestre. Onde habitas? Jesus disse: vinde e vede. Foram e viram onde ele habitava e ficaram lá aquele dia. Era quase a hora décima. Jesus, percebendo que os seguiam, para e pousa sobre eles um olhar e, a fim de lhes tirar qualquer embaraço, pergunta: a quem buscai? Por que me segues? Que desejais de mim? Os dois dão uma resposta, ao mesmo tempo evasiva e confiante: mestre, onde é que morais? Aqui, o título de mestre não significa doutor da lei, é um título de polidez. Perguntando onde morais, deram a entender que gostariam de conversar com ele mais demoradamente. Foram e viram onde Jesus habitava. O evangelho não apresenta que casa seria essa, nas proximidades do Jordão. Certamente alguma cabana de pastor, pois não era lugar muito habitado. A décima hora corresponde às 16 horas. Ficaram com Jesus aquele dia, certamente conversando até alta noite, felizardos que foram. Ora, André, irmão de Simão Pedro, era um desses dois que tinham ouvido o que João dissera: eis o Cordeiro de Deus, eis o que tira os pecados do mundo, e que o seguira. Ele encontrou primeiro seu irmão Simão e disse-lhe: encontramos o Messias, que quer dizer o Cristo, e levou a Jesus. Imaginem, foi André quem levou Pedro a Jesus. Pedro foi o terceiro discípulo a conhecer Jesus. E Jesus, fixando os olhos nele, disse: tu és Simão, filho de João. Tu serás chamado Cefas, que quer dizer rochedo. Assim que Jesus conheceu a Pedro, mudou-lhe o nome. Chamava-se Simão, agora se chamará Rocha. André, irmão de Simão Barionas, o filho de João, são dois que trazem nomes helenizados, nomes gregos. Não eram gregos, mas a língua grega tinha invadido todas aquelas regiões e os nomes não eram helenizados. André é palavra grega e Simão é forma helenizada de Quimion. Ambos eram da Galileia, região muito helenizada, gente muito vibrante para qualquer pensamento messiânico. Queriam que viesse o Salvador do mundo. Era gente muito zelosa da religião. Até a Galileia chegava, portanto, a fama do Batista, que tinha discípulos galileus. Encontramos Messias, disse André a Pedro. Só São João Evangelista usa esse termo Messias, que adaptado ao grego se traduz Cristo ungido. Não se sabe a impressão causada em Pedro por esta notícia de André. Em todo caso, sabemos que acompanhou André até Jesus. Pedro foi lá para ver Jesus. Jesus fixou e mudou-lhe o nome de Simão em Pedro. Mudar o nome era próprio de quem tinha autoridade sobre alguém, como se lê na Bíblia, Gênesis 22, 28, 7, 5. Gênesis 12, 28, Isaías 62, 2. Que tinha autoridade sobre alguém podia mudar-lhe o nome. O nome imposto a Simão foi Rochedo, Kefa, Kefas, com S nos gregos. É claro que o nome é simbólico. Pedro havia de ter algo que se

e parecesse com a pedra. Um dia vamos compreender isso quando Jesus lhe disser: tu és pedra e sobre esta pedra edificarei a minha igreja. Foi por isso que Jesus mudou o nome de Pedro. No dia seguinte, Jesus quis ir à Galiléia e encontrou Filipe e disse: segue-me. Filipe era natural da cidade Betsaida, pátria de André e de Pedro. Era, pois, o quinto dia, quando Jesus resolveu ir à Galiléia, seguido pelos três companheiros que já arranjara. Encontrou Filipe. Então, Filipe quer dizer amigo de cavalos, nome grego. Agora vem Natanael. Concordemente, identifica-se Natanael com Bartolomeu, filho de Tomé, que nos catálogos foi sempre colocado ao lado de Filipe. Então, Jesus chamou agora Natanael. Segundo São João, era de Cana, da Galiléia, hoje Kefkena, distante 8 quilômetros de Nazaré. Essa cidadezinha de Cana, à beira do lago de Tiberíades. Foi ali que Jesus, pouco tempo depois, mudou água em vinho. Tem-se a impressão de que Natanael ou Bartolomeu não conhecia Jesus, que era tido como filho de José. São João, que dera a origem eterna a Jesus, dizendo que desde a eternidade ele era o Logos. Aqui só menciona a expressão popular, filho de José. Natanael achou difícil que o filho do carpinteiro fosse de fato o Messias, mas seguiu a Filipe, que o convidava para ver o Messias, o filho de José. Foi prudente, mas não refratário. Os fariseus foram refratários à fé. Filipe foi ver. O texto diz: Filipe era natural da cidade de Betsaida, pátria de André e de Pedro. Filipe encontrou Natanael, que estava debaixo da figueira, e disse-lhe: encontramos aquele de quem escreveram Moisés na lei e os profetas, Jesus de Nazaré, filho de José. E Natanael disse: de Nazaré pode sair qualquer coisa que preste? Vem e vê, disse-lhe Filipe. Jesus viu Natanael, que vinha ter com ele, e falou: eis um verdadeiro israelita, no qual não há engano. Natanael lhe respondeu: donde me conheces tu? Jesus replicou-lhe: antes que Filipe te chamasse, te vi eu quando estavas debaixo da figueira. Natanael respondeu-lhe: mestre, tu és o filho de Deus, tu és o rei de Israel. Jesus respondeu: por que te disse que te vi debaixo da figueira? Crês? Verás coisas maiores do que estas. Em verdade vos digo, vereis o céu aberto e os anjos de Deus subindo e descendo sobre o filho do homem. Diálogo em que se revela o saber, a bondade de Jesus e a boa vontade de Natanael. Um verdadeiro israelita estava ali. Natanael admirava-se de que Jesus o louvasse sem o conhecer, mas apenas o filho de Deus mostrou o seu saber maior. Creu. Filho de Deus e rei de Israel eram sinônimos de Messias. Natanael ainda não sabia, porém, que Jesus era Deus. Somente creu como os outros, que Jesus era enviado do Pai, mas de modo algum cria ainda na divindade. Não era possível que ele soubesse da divindade de Jesus. Muito imperfeita essa fé no coração dos apóstolos. Mais tarde, Jesus fará amadurecer essa fruta. Devagarzinho, Jesus irá revelando toda a grandeza de sua personalidade. E eles crerão um dia, no sentido mais profundo da palavra,
Filho de Deus.

o terço de Nossa Senhora. O terço correspondia à terça parte do rosário, por isso se chama terço. Chama-se rosário por uma linda razão. Na Bíblia, os salmos são 150. Cada salmo é um louvor a Deus. No rosário, são 150 ave-marias. Cada ave-maria é uma rosa oferecida à Mãe de Jesus e nossa. Com a orientação do Papa João Paulo II, o rosário passou a ter 4 terços. Cada terço tem 5 mistérios e corresponde a uma parte da vida de Jesus, particularmente aqueles momentos em que sua mãe está presente. E ela está presente em toda a sua vida, no seu nascimento, na sua vida pública, na sua morte, na sua ressurreição, quando ele envia o Espírito Santo em Pentecostes. Assim, nós temos os mistérios gozosos, os mistérios luminosos, os dolorosos e os gloriosos. Nos 5 mistérios luminosos, celebramos a vida e a missão do Senhor. Nos 5 mistérios dolorosos, a sua paixão e morte. Nos gloriosos, a ressurreição de Jesus e a glorificação de sua mãe. Para quem não contempla os mistérios, o terço pode até ficar uma coisa enfadonha, repetida. Mas a oração do rosário, o terço, não é só a repetição de Pai Nossos e Ave Marias. É a meditação dos mistérios da vida de Jesus. É isso que faz toda a diferença. Em cada dezena se contempla a meditação de uma passagem da vida de Jesus. E a gente vai pensando naquelas coisas que aconteceram, nos ensinamentos que podemos tirar, e o nosso coração vai ficando cheio de gratidão a Deus e vamos nos sentindo mais perto dele. O terço é um modo de a gente ficar perto de Deus, iluminando a nossa vida com o Evangelho de Jesus. Mas também o terço é um momento maravilhoso de intercessão. Rezamos pelas nossas necessidades, rezamos pelas necessidades da igreja e do mundo. Em cada dezena, apresentamos a Deus, pelas mãos de Maria, os pedidos de oração, os nossos e os de quem se recomenda às nossas orações.

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7: 14h30, horário de Brasília.
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7: Com a Mãe Aparecida, juntinho de você, nossos irmãos e irmãs espalhados por todo o Brasil, rezando conosco nesta madrugada de domingo, 27º domingo do tempo comum. Hoje celebrando São Francisco de Assis. São Francisco de Assis, rogai por todos nós. Obrigado a você que nos acolhe na sua casa, no seu trabalho, na estrada. A você que está rezando conosco pelo nosso WhatsApp, o 3104-1043. Louvando e agradecendo ao bom Deus. Logo mais às 16h, o Santo Terço envia a nós as suas intenções por quem você está rezando ou vai rezar no Santo Terço pela intenção dessa pessoa. Mande para nós e participe. 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

0: 2:36, madrugada de domingo, 4 de outubro. Hoje vamos viver o segundo dia da novena em preparação à festa de nossa rainha e padroeira do Brasil, a Senhora Aparecida. E você, meu irmão, rezando conosco, rezando por você e pela sua família. Com Maria, discípula 104. Perfeita, cuidamos da vida de cada um e da casa comum.
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3: Hoje vamos refletir Jesus e a vida em plenitude. Este é o nosso tema. A frase de Jesus, eu vim para que todos tenham vida e a tenham em abundância, mostra e demonstra. Ela é o bem maior que deve ser cultivado e valorizado. A vida está acima de qualquer bem terreno que porventura venha ocupar o seu lugar. Desmerecer ou subestimar a vida humana quanto à sua importância e missão neste mundo é ignorar toda a trajetória do próprio Jesus e a missão de anunciar o reino do Pai, caminho de felicidade. Para mostrar que a vida deve ocupar o primeiro lugar na construção da nossa história, Jesus amou sem medida os pobres, os pecadores, doentes, os excluídos da sociedade de sua época. O amor que Jesus viveu e ensinou para a humanidade de ontem e de hoje é transformador e libertador. É o amor da sintonia do coração humano ao coração de Jesus. Infelizmente, o nosso mundo ainda não compreendeu e nem acolheu os ensinamentos de Jesus como critérios para as nossas atitudes em relação à prática deste amor no meio social. Existem fatos, acontecimentos e situações envolvendo o ser humano que fica difícil entender as consequências de uma violência descontrolada, vitimando pessoas de uma forma cruel e desastrosa. É preciso tomar consciência que a vida é dom de Deus. Ela deve ser cuidada e preservada, desde a sua origem até o seu declínio final. É a chamada sacralidade da vida. Jesus, como pessoa humana, é referencial para todos nós. Ele nos oferece vida plena, contribuindo eficazmente para que realizemos nossos anseios de felicidade. É preciso acreditar na vida sempre.
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0: Padre Reginaldo Manzotti, amado meu, 2:44 com a Mãe Aparecida.
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0: Padre José Allen chegando com a sua mensagem para o dia de hoje.
2: A paz esteja com você. Desde o início e antes de todos os séculos, Deus escolheu e preparou para seu filho unigênito a mãe em quem ele se encarnaria e da qual haveria de nascer. Distinguiu-a entre todas as criaturas e amou com amor de predileção. Por isso, tomando dos tesouros da sua riqueza divina, Deus cumulou Maria admiravelmente, e mais que a todos os anjos e santos, a isentou de todo pecado e a enriqueceu da plenitude da santidade, a tal ponto que após Deus não se pode conceber outra pessoa maior. Portanto, caros irmãos, quando a gente fala de Maria, não é apenas sentimento, emoção. É realmente uma expressão do mistério da vida, da fé. Se olharmos para Maria, vamos aprender como devemos viver. O que é ser gente de verdade? Qual é o verdadeiro sentido da vida? Qual o caminho que nós devemos fazer? Como devemos nos comportar para que nossa vida seja santa e a gente alcance a plenitude da vida na eternidade? Portanto, cada vez que saudarmos Maria, saibamos reconhecer todo o seu amor, toda a sua manifestação de santidade de vida. E saibamos também pedir que sejamos autênticos filhos seus, que aprendamos a ser com a,

0: verdadeiros filhos que vivem na vontade de Deus. Que tudo que Maria viveu no silêncio ou na palavra, sobretudo nas atitudes, seja inspiração para todos nós para vivermos uma vida santa.
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0: Padre Juarez de Castro, Senhora da Pele Morena.
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0: Padre Lucas Emanuel, missionário redentorista, chegando.
2: Olá, queridos amigos ouvintes da Rede Aparecida de Rádio. Eu sou o Padre Lucas Emanuel, missionário redentorista, e passo por aqui mais uma vez para trazer para você que nos acompanha sempre as notícias missionárias. E nós chegamos no mês de outubro, meus irmãos e irmãs, mês tão bonito, onde lembramos essa graça de Deus na vida de todo brasileiro, que é a presença da Mãe Aparecida, não é? E a Mãe Aparecida sempre está presente em todas as missões que realizamos. Ela vai à nossa frente, nos apontando seu Filho Jesus, e assim, unidos com Cristo e com Maria, que nós procuramos desenvolver a nossa missão para crescermos juntos como comunidade, não é? Por isso, neste mês, quero trazer aqui para você, pelo menos neste início do mês, alguns testemunhos. Testemunhos de pessoas que viveram a graça das Santas Missões Redentoristas. Por isso, hoje nós vamos escutar a Lucimara. Ela é lá de Flora Rica. Ela vai falar um pouquinho para nós como foi participar das Santas Missões.
3: Sou a Lucimara, coordenadora do setor 14, responsável por uma das partes rurais. Residimos em Flora Rica, interior de São Paulo. Nesses últimos 3 meses, vivemos em nossa cidade as Santas Missões.

0: Foram momentos inesquecíveis entre comunidade, onde oramos, conversamos, conhecemos um pouquinho de cada família. Tivemos o privilégio em ir em Romaria para buscar a imagem peregrina de Nossa Senhora Aparecida no santuário. E nesses últimos 10 dias foram momentos extraordinários que vivemos com a presença da imagem peregrina e com a convivência com os missionários, Padre Ed Carlos, irmão Antônio, Flater Cleiton e irmã Lúcia. Durante esses encontros, ouvimos testemunhos extraordinários. E um deles que me marcou muito foi o de uma família que perdeu o filho já jovem. Estava noivo. Em uma noite, voltando da casa da noiva, sofreu um acidente de trânsito e não resistiu. Mesmo em profunda dor, o pai nos revelou que nunca perdeu a fé e que naquela hora tão difícil, tão triste, ele mesmo se apegou a Nossa Senhora, pediu que segurasse a mão dele e assim seguiram em frente. Ele, a sua esposa e mais 2 filhos, que hoje formam uma família linda, cheios de fé em Nossa Senhora, em Jesus, enfim. Sou grata primeiramente a Deus, Nossa Senhora, e ao Padre Ângelo, que nos proporcionou esse momento maravilhoso, inesquecível, junto aos missionários, que são verdadeiramente uns anjos.
1: Ouvimos a Lucimara, que bonita sua experiência, que você continue aí colaborando para que a graça das Santas Missões Redentoristas continue gerando muitos frutos entre vocês. Muito obrigado, Deus te abençoe sempre, Lucimara. Viram só, meus irmãos e irmãs, como as Santas Missões Redentoristas mexem com as pessoas, e é isso que nós queremos desejar a você e a sua comunidade, que vocês sintam sempre essa presença tão amiga de Deus que nos visita na graça das Santas Missões Redentoristas. E aí, quer viver a graça das Santas Missões aí na sua paróquia? Converse com seu pároco e peça para que ele faça contato conosco através do portal a12.com/missões ou pelo telefone 0-16-997-009566 ou ainda através do nosso Instagram, @santasmissõesredentoristas, tudo juntinho, viu? Bom, meus irmãos e irmãs, fiquem com Deus e com as bênçãos da Mãe Aparecida. Um grande abraço a todos. Tchau. E viva Santas Missões Redentoristas.
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7: 3 horas, horário de Brasília.
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7: Juntinho de você aí na sua casa, no seu trabalho, na estrada. Os irmãos que estão vindo para a casa da mãe. Quantos e quantos irmãos nossos nesse momento caminhando para a casa da mãe, em Romaria para a casa da mãe, os irmãos que estão vindo de excursão da sua paróquia e da sua cidade, da sua comunidade, que vocês tenham uma viagem abençoada, viu? Já a gente já começa ali pelas 3:30, 4 horas a escutar as buzinas aqui no pátio da Basílica, da Casa da Mãe, os irmãos que estão vindo com seu carro particular, aquele que está vindo a pé, pagando a sua promessa, os irmãos que estão pelo caminho da fé, nos ouvindo, rezando conosco, pelo aplicativo Aparecida, pelo a12.com/rádio Aparecida, a você, meu irmão, minha irmã, que está vindo aí de bike, a cavalo, obrigado pela sua companhia. Obrigado a você, meu irmão, minha irmã, que já está aqui na casa da mãe, já está em Aparecida para celebrarmos juntos a festa da rainha e padroeira do Brasil. Muitos irmãos chegaram ontem, já ficam até o final da festa, outros chegam hoje, ficam até o meio da semana, outros chegam mais pro meio ali da novena, pro final, sempre rezando, louvando e agradecendo. O importante é que você venha pelo menos um dia da novena, participar da novena junto conosco, aqui na casa da Mãe Aparecida. A mãe que está com a sua casa sempre preparada, com muito amor, com muito carinho, para receber os filhos, os peregrinos da Mãe Aparecida. Obrigado a você que está fazendo a sua peregrinação e rezando conosco com a Mãe Aparecida. 3:03.
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1: Olá, caro irmão, irmã, ouvintes da Rádio Aparecida, você que é devoto de Nossa Senhora, 27º domingo do tempo comum. O Evangelho nos conduz para dentro da vinha do Senhor. Os vinhateiros ingratos e violentos não pouparam os servos do dono da vinha. Os profetas não pouparam nem mesmo seu próprio filho. O filho, Jesus, foi a pedra rejeitada pelos construtores, mas tornou-se a pedra principal, angular, que sustenta toda a vinha. Ele, fundamento da nossa humanidade, amou até o extremo, até sua morte. E é belo ouvir o que nos diz o evangelista São João: Deus tanto amou o mundo que ele deu seu filho único. A vinha do Senhor aí está, ele continua nos amando e nos oferecendo sua vinha. Há os que dela cuidam com amor, com carinho, mas também há os que rejeitam, desprezam-na. Será que os grandes proprietários de terra continuam a explorar os pobres, os fracos, os necessitados? Assim acontecia na Galileia rural do século I depois de Cristo. Por isso o povo sabia muito bem que Jesus estava falando da instabilidade social do povo, do sacrifício para o sustento da família. Certamente, conforme nos aponta o Evangelho, os gananciosos não respeitam nem o Filho de Deus. Assim como os cristãos, temos responsabilidades com a vinha, com o reino do Senhor. O batismo nos insere no compromisso com a verdade de Cristo. Temos responsabilidades não apenas pessoal, mas coletiva, com a comunidade, com a família. Precisamos cuidar de nossas decisões. Fecharmos as necessidades dos irmãos é fecharmos-nos ao próprio Deus e estarmos dispostos a eliminar o próprio Filho de Deus da vida. Somos chamados a cuidar da vinha para que produza frutos bons e abundantes. O Senhor nos confia essa responsabilidade, mas até que ponto de fato acolhemos a vinha em nossa vida? Se não amadurecermos para a conversão como um fruto bom amadurece e nos dá bom gosto, certamente o Senhor dará a vinha para outros vinhateiros. Deus espera nossa resposta coerente e fiel. A você, meu irmão, caro ouvinte aqui da Rádio Aparecida, devoto de Nossa Senhora, por intercessão

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3: Olá, meus amigos da Rádio Aparecida e do Portal A12. Eu sou o irmão Marco Lucas e é uma alegria estar com vocês em mais um quadro Você e o Livro. Outubro chegou trazendo aquele clima todo especial do Dia das Crianças e da festa da padroeira Nossa Senhora Aparecida. Na semana passada,

0: das atividades preferidas da garotada. E títulos como Salmos de Criança para Colorir, Mãezinha Aparecida ou a coleção Colorando combinam essa brincadeira com ensinamentos cristãos. Enquanto estimulam a coordenação motora, eles já aprendem sobre a nossa fé de forma divertida. A segunda dica são as Bíblias infantis. Elas são um presente perfeito para proporcionar o primeiro contato da criança com a palavra de Deus. Com uma linguagem simples e ilustrações cativantes, as Bíblias infantis contam as histórias do amor de Jesus de um jeito que os pequenos entendem e se encantam. A terceira dica é apresentar os heróis da vida real através das histórias de santos. Que tal inspirar as crianças com exemplos verdadeiros de fé e coragem? O livro São Carlo Acutis, A Jornada de um Santo Jovem Conectado ao Céu, e o livro Nosso Amigo Francisco mostram para os pequenos que ser bom, amigo e dedicado a Deus é a maior aventura de todas. A quarta dica vem no formato que a garotada adora: histórias em quadrinhos. Os quadrinhos unem arte com leituras rápidas e envolventes. Títulos como As Parábolas de Cristo em Quadrinhos e A Turma da Mônica Visita Aparecida transformam os textos bíblicos e a devoção mariana em um momento de puro lazer. E a quinta dica é para unir a família longe das telas: livros de jogos e atividades. Com os livros da Turma dos Devotos Mirins, Brincando e Aprendendo, Rezando com Maria e Amigos de Jesus, as crianças se divertem com desafios e jogos interativos que colocam pais e filhos para brincar e rezar juntos. 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
7: 3:33, bom dia.
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7: Com a Mãe Aparecida, Rede Aparecida de Rádio, abraçando a você, nosso irmão, nossa irmã querida, irmãos em Cristo que rezam conosco todas as madrugadas, rezando com a gente, pedindo por ele e pela família, o Tarcísio Novaes, ele que está em Alfenas, Minas Gerais, louvando e agradecendo a Deus por tudo. O seu nome está aqui sempre, viu, Tarcísio? Para rezarmos por você, pela sua família, viu, meu irmão? A Verinha Itabaiana no Sergipe, rezando por ela, pela família, louvando e agradecendo a Deus por tudo. Rezando conosco também a Nilva Militão em Juiz de Fora, por ela, pelos irmãos do Santo Terço, já às 4 da manhã. O Mauri Camargo também, Cruzilha, rezando conosco, Mauri rezando por ele, pela família. A Vanusa rezando conosco, louvando e agradecendo a Deus por tudo. Paulo Brito em São Sebastião do Passé, rezando por ele, pela família e também rezando pelo Zé Divânia, em Boa Vista de Paratinga, Bahia. Todos os dias rezando por você, pelos nossos irmãos, viu, Paulo Brito? Louvando e agradecendo. E ele reza também por todos os deficientes visuais. O Rubão, lá em Itapurã, no Mato Grosso do Sul, rezando por ele, pela dona Marileide, por todos da família. A Simone e o Júlio, em Juiz de Fora, rezando conosco, louvando e agradecendo a todos pelos milagres e livramentos que recebemos a cada dia e não percebemos. Agradecer por mais um dia na presença de Deus e o cuidado da Mãezinha Aparecida. Hoje um dia muito especial para todos nós. Que Deus nos direcione e ilumine a todos nós, louvando e agradecendo. Ela coloca aqui: só peço uma coisa, Mãezinha, passa na frente e cuide de nós. Amém. Amém, Simone. Simone e o Júlio, lá em Juiz de Fora, rezando conosco, louvando e agradecendo.
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1: José Antônio chegando.
2: Jesus lhe respondeu: ninguém que põe a mão no arado e olha para trás serve para o reino de Deus. Lucas 9:62. Quando dirigimos um carro, uma moto ou um caminhão, a gente olha para frente. Temos um retrovisor nestes veículos para algumas ações como ultrapassagens ou conversões para a esquerda ou direita. Mas o nosso foco está à frente, pois somos ensinados a dirigir defensivamente, cuidando sempre do que os outros vão fazer para não sermos pegos de surpresa. A vida é muito parecida nestes detalhes. Nosso foco deve estar sempre no futuro, não esquecendo, é claro, de viver com intensidade o presente. Digo isso porque muitas vezes nos preocupamos tanto com o que vem lá adiante que esquecemos de viver o aqui e o agora. Jesus põe à prova as pessoas que o estavam seguindo. Muitos querem seguir

0: O mestre, mas não sabem exatamente qual a dimensão desta decisão. Significa largar tudo e mudar completamente de vida. Esquecer riquezas, bens que são colocados acima de uma vida de fé e oração. Colocar a mão no arado significa dedicar tempo para semear, para falar do evangelho, para proclamar a boa nova da salvação. Quando a semeadura é bem feita, chegará a hora da colheita. Os frutos são dos mais diversos, como fé, espírito reto, amor, gratidão. São frutos do Espírito que direcionam a nossa vida para a maior de todas as esperanças, um lugar nos céus. Seguir o caminho e olhar para trás não combinam. Ao tomarmos essa decisão, o nosso olhar estará focado para a vida presente e para um futuro que não termina nessa vida, mas na eternidade. É muito mais do que imaginávamos receber. Hoje, todos atarefados, ao pararmos para fazer essa reflexão, podemos ter a certeza de que Deus cumpre as suas promessas. Se nossa decisão for de seguir Jesus, temos a certeza de que o Pai nos toma pela mão e muitas vezes, nas horas de sufoco e desesperança, leva-nos em seus braços. Pai amado, encontramos o caminho. Sabemos que ele é sem volta, mas que a paisagem será bela. Amém.
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0: Padre Aguinaldo José, 3:47, família, família de amor.
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0: Elô Silvério chegando, participando novamente conosco.
2: Nossa Senhora das Dores. A festa de Nossa Senhora das Dores é uma celebração católica que honra a Virgem Maria em seu papel de Mater Dolorosa, lembrando as sete dores que ela sofreu ao longo de sua vida, sobretudo durante a Paixão de Cristo. A representação de Nossa Senhora das Dores, com espadas cravadas em seu peito, simboliza as experiências de Maria ao testemunhar o sofrimento e a crucificação de seu filho. Essa imagem transmite a intensa dor que ela sentiu, como se uma espada atravessasse seu coração, ao vê-lo suportando terríveis tormentos por nossa causa. A devoção à Nossa Senhora das Dores é uma tradição cristã que remonta ao século XIII. A devoção à Nossa Senhora das Dores é uma tradição cristã que remonta ao século XIII, quando o povo cristão já se lembrava eternamente das dores da Mãe de Deus. A Ordem dos Servos de Maria, fundada em 1233, teve um papel crucial na divulgação do culto à Nossa Senhora das Dores. Inclusive, obteve a autorização para celebrar a missa votiva das Sete Dores de Maria em 1668. No final do século XV, essa devoção já era quase universal entre os fiéis cristãos. Nossa Senhora das Dores é para nós um refúgio nos momentos mais difíceis. Na hora final, Jesus nos presenteou com sua Mãe Dolorosa, para que pudéssemos com ela aprender a amar como ela ama. Aquela que mais esteve unida às dores de Jesus, ensina-nos a enfrentar os momentos de angústia com sabedoria e transformá-los em oração. Além disso, as dores de Maria revelam que por trás das circunstâncias dolorosas pode haver um propósito divino. Meditar as dores de Maria, além de ser consolo para os nossos sofrimentos, é um pedido da própria Virgem e uma devoção agradável a Deus. O próprio Jesus Cristo revelou a Santa Verônica de Binasco que ele mais que agrada em ver meditar os sofrimentos de Maria, que contemplados os seus próprios. Mas ao enfrentarmos dores em nossas vidas, recorramos a Nossa Senhora das Dores, confiantes de que ela nos consolará e intercederá por nós. Sua presença materna nos lembra de que nunca estamos sozinhos em nossos sofrimentos e que há esperança mesmo nas horas mais sombrias. Afinal, temos um Deus que venceu a morte. Nossa Senhora das Dores, rogai por nós.
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3: Bom dia, meu amigo, minha amiga. Uma mulher estava morrendo. De repente, teve a sensação de ser levada até o céu e ser colocada diante de Deus. Quem é você? Disse-lhe uma voz. Sou a mulher do prefeito, respondeu ela. Não lhe perguntei com quem era casada, e sim quem você é.

0: Sou mãe de 4 filhos. Não lhe perguntei de quem você é mãe, e sim quem você é. Sou professora. Não lhe perguntei qual é a sua profissão, e sim quem você é. E assim por diante. Não importa o que respondesse, parecia não dar uma resposta satisfatória à pergunta. Quem é você? Sou cristã. Não perguntei qual é a sua religião, e sim quem você é. Sou aquela que ia à igreja todos os dias e sempre ajudava os pobres e necessitados. Não lhe perguntei o que fazia, e sim quem você é. Evidentemente, foi reprovada no exame, pois foi mandada de volta à terra. Quando sarou, resolveu descobrir quem era, e isso mudou tudo. E você, meu amigo, minha amiga, é capaz de dizer quem é você sem se valer de todos os títulos e rótulos que vem ganhando ao longo dessa vida? A base de toda maturidade está em conhecer a si mesmo. Quanto maior for nosso autoconhecimento, mais verdadeiras serão as nossas relações com os outros e, especialmente, a nossa relação com Deus. Quando sabemos o que vai por dentro do nosso coração, não corremos o risco de viver para corresponder às expectativas dos outros, nem de fazer com que a vida dos outros seja corresponder às nossas expectativas. Também não corremos o risco de nos relacionar com um Deus que é feito à imagem e semelhança dos nossos desejos e medos. Buscar o autoconhecimento é um processo longo que dura a vida inteira, mas é o único caminho que nos leva à verdadeira liberdade. Um grande abraço e até o nosso próximo encontro.
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0: 4 horas, horário de Brasília.
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0: Com a Mãe Aparecida, Rede Aparecida de Rádio. Momento de rezarmos o Santo Terço. Momento de agradecermos ao nosso Pai misericordioso. Agradecemos ao nosso Redentor por tudo que temos, por tudo que somos. Agradecemos por mais este dia que o Senhor nos concede. Que nós possamos ter um dia de bênçãos e graças em nossa vida. Que nós possamos ter no dia de hoje um dia de alegria. Domingo, dia do Senhor, que seja um dia de bênçãos e graças na minha vida, na sua vida, na vida de todos nós. Estamos vivendo o 27º domingo do tempo comum e vivendo também hoje, no dia de hoje, o segundo dia da novena em preparação à festa de Nossa Senhora Aparecida, rainha e padroeira do Brasil. E o tema deste segundo dia da novena, novena que teve início no dia de ontem, dia 3. O tema de hoje, com Maria, discípula perfeita, cuidamos da vida de cada um e da casa comum. E hoje, a Santa Mãe Igreja celebra, faz memória, a São Francisco de Assis, a quem nós pedimos

intercessão no dia de hoje, São Francisco de Assis, rogai por todos nós. Iniciemos o nosso Santo Terço invocando a Santíssima Trindade.

0: Divino Jesus, nós vos oferecemos este terço que vamos rezar, meditando nos mistérios da vossa redenção. Concedei-nos, por intercessão da Virgem Maria, Mãe de Deus e Nossa Mãe, as virtudes que nos são necessárias para bem rezá-lo e a graça de ganharmos as indulgências desta santa devoção. Oferecemos particularmente em desagravo dos pecados cometidos contra o Santíssimo Coração de Jesus e o Imaculado Coração de Maria. Pela paz do mundo, pela conversão dos pecadores e pelas almas do purgatório, pelas intenções do Santo Padre, o Papa Leão, pelo aumento e santificação do clero, pela santificação das famílias, pelas missões, pelas vocações, pelos doentes e por todo o povo brasileiro. Professemos a nossa fé. Creio em Deus, Pai Todo-Poderoso, Criador do céu e da terra, e em Jesus Cristo, seu único Filho, nosso Senhor, que foi concebido pelo poder do Espírito Santo. Nasceu da Virgem Maria, padeceu sob Pôncio Pilatos, foi crucificado, morto e sepultado, desceu à mansão dos mortos, ressuscitou ao terceiro dia, subiu aos céus, está sentado à direita de Deus Pai Todo-Poderoso, donde há de vir a julgar os vivos e mortos. Creio no Espírito Santo, na Santa Igreja Católica, na comunhão dos santos, na remissão dos pecados, na ressurreição da carne, na vida eterna. Amém. Irmãos e irmãs em Cristo, rezemos com amor, confiança, a oração que o próprio Jesus nos ensinou. Pai nosso que estais nos céus, santificado seja o vosso nome. Venha a nós o vosso reino. Seja feita a vossa vontade, assim na terra como no céu.
1: O pão nosso de cada dia nos dai hoje, perdoai as nossas ofensas, assim como nós perdoamos a quem nos tem ofendido, e não nos deixeis cair em tentação, mas livrai-nos do mal. Amém.
0: Ave Maria, cheia de graça, o Senhor é convosco, bendita sois vós entre as mulheres, e bendito é o fruto do vosso ventre, Jesus.
1: Santa Maria, Mãe de Deus, rogai por nós, pecadores, agora e na hora de nossa morte. Amém.
0: Ave Maria, cheia de graça, o Senhor é convosco. Bendita sois vós entre as mulheres, e bendito é o fruto do vosso ventre, Jesus.
1: Santa Maria, Mãe de Deus, rogai por nós, pecadores, agora e na hora de nossa morte. Amém.
0: Ave Maria, cheia de graça, o Senhor é convosco. Bendita sois vós entre as mulheres, e bendito é o fruto do vosso ventre, Jesus.
1: Santa Maria, Mãe de Deus, rogai por nós, pecadores, agora e na hora de nossa morte. Amém.
0: Glória ao Pai, ao Filho e ao Espírito Santo, como era no princípio, agora e sempre. Amém. Ó meu bom e amado Jesus, perdoai-nos, livrai-nos do fogo do inferno, levai as almas todas para o céu e socorrei principalmente aquelas que mais precisarem da vossa infinita misericórdia. E nós acolhemos a você, nossos irmãos e irmãs em Cristo que rezam conosco, louvando e agradecendo a Deus por tudo em nossa vida, na vida de nossos familiares, na vida de nossos amigos, conhecidos, na vida de todos aqueles que precisam de nossas orações e pedem também nossas orações. Louvando e agradecendo ao bom Deus por tudo que temos, por tudo que somos. Quem reza conosco, o Paulo Corretor em Lagoa Santa, Minas Gerais, rezando pelo Brasil, pelo Papa e pela família. O Zico em Jales, interior de São Paulo, nos ouvindo pela Rádio Assunção FM, nossa parceira, rezando por ele, pela família, por todos que precisam também de nossas orações. O nosso irmão Israel Lopes reza por ele, pela família, louvando e agradecendo a Deus por tudo. O Vicente em Mococa, interior de São Paulo, rezando conosco, ele que reza pela esposa dele, a dona Sirlene, também pelas filhas a Mariana e a Carolina, rezando pelos netos e genros, rezando pelo Brasil e pelo mundo, louvando e agradecendo a Deus por tudo que temos, por tudo que somos. Pedindo sempre a proteção e as bênçãos da Mãe Aparecida por nossos irmãos e irmãs, louvando e agradecendo sempre ao nosso bom Deus. A Fátima em Cruzeiro reza conosco também, pedindo por ela, pela família, louvando e agradecendo ao bom Deus por tudo hoje, louvando e agradecendo pela vida e saúde dela, pela alma do esposo Edson Aparecido, pelas filhas, pelas netas e também pelo bom êxito dos exames dela, dos irmãos e irmãs do Santo Terço que precisam e os doentes. Gratidão sempre, Maria de Fátima Cruzeiro rezando conosco. O Ronilton reza com a gente também, pedindo por ele e pela família, louvando e agradecendo a Deus por tudo na vida de nossos irmãos e irmãs em Cristo que rezam com a gente, pedindo, louvando e agradecendo. E quem reza conosco, pedindo a proteção e as bênçãos da Mãe Aparecida no dia de hoje, rezando com a gente, agradecendo a Deus por tudo, a nossa querida irmã, a Thelma, lá de Itabuna, na Bahia, rezando por ela e pela família, pela vida e saúde da mãezinha dela e de todos aqueles que precisam de nossas orações, pedindo sempre a proteção e as bênçãos de nossa mãe querida, a Senhora Aparecida, louvando e agradecendo por tudo, pedindo sempre a nossa proteção e a proteção de todos. Contemplemos o nosso primeiro mistério glorioso.

Pai nosso que estais nos céus, santificado seja o vosso nome, venha a nós o vosso reino, seja feita a vossa vontade, assim na terra como no céu. O pão nosso de cada dia dai-nos hoje, perdoai-nos as nossas ofensas, assim como nós perdoamos a quem nos tem ofendido, e não nos deixeis cair em tentação, mas livrai-nos de todo o mal. Amém. Ave Maria, cheia de graça, o Senhor é convosco. Bendita sois vós entre as mulheres, e bendito é o fruto do vosso ventre, Jesus. Santa Maria, Mãe de Deus, rogai por nós, pecadores, agora e na hora de nossa morte. Amém. Ave Maria, cheia de graça, o Senhor é convosco. Bendita sois vós entre as mulheres, e bendito é o fruto do vosso ventre, Jesus. Santa Maria, Mãe de Deus, rogai por nós, pecadores, agora e na hora de nossa morte. Amém. Ave Maria, cheia de graça, o Senhor é convosco. Bendita sois vós entre as mulheres, e bendito é o fruto do vosso ventre, Jesus. Santa Maria, Mãe de Deus, rogai por nós, pecadores, agora e na hora de nossa morte. Amém. Ave Maria, cheia de graça, o Senhor é convosco. Bendita sois vós entre as mulheres, e bendito é o fruto do vosso ventre, Jesus. Santa Maria, Mãe de Deus, rogai por nós, pecadores, agora e na hora de nossa morte. Amém. Ave Maria, cheia de graça, o Senhor é convosco. Bendita sois vós entre as mulheres, e bendito é o fruto do vosso ventre, Jesus. Santa Maria, Mãe de Deus, rogai por nós, pecadores, agora e na hora de nossa morte. Amém. Ave Maria, cheia de graça, o Senhor é convosco. Bendita sois vós entre as mulheres, e bendito é o fruto do vosso ventre, Jesus. Santa Maria, Mãe de Deus, rogai por nós, pecadores.

pecadores, agora e na hora de nossa morte. Amém. Ave Maria, cheia de graça, o Senhor é convosco. Bendita sois vós entre as mulheres, e bendito é o fruto do vosso ventre, Jesus. Santa Maria, Mãe de Deus, rogai por nós, pecadores, agora e na hora de nossa morte. Amém. Ave Maria, cheia de graça, o Senhor é convosco. Bendita sois vós entre as mulheres, e bendito é o fruto do vosso ventre, Jesus. Santa Maria, Mãe de Deus, rogai por nós, pecadores, agora e na hora de nossa morte. Amém. Ave Maria, cheia de graça, o Senhor é convosco. Bendita sois vós entre as mulheres, e bendito é o fruto do vosso ventre, Jesus. Santa Maria, Mãe de Deus, rogai por nós, pecadores, agora e na hora de nossa morte. Amém. Ave Maria, cheia de graça, o Senhor é convosco. Bendita sois vós entre as mulheres, e bendito é o fruto do vosso ventre, Jesus. Santa Maria, Mãe de Deus, rogai por nós, pecadores, agora e na hora de nossa morte. Amém. Ave Maria, cheia de graça, o Senhor é convosco. Bendita sois vós entre as mulheres, e bendito é o fruto do vosso ventre, Jesus. Santa Maria, Mãe de Deus, rogai por nós, pecadores, agora e na hora de nossa morte. Amém. Glória ao Pai, ao Filho e ao Espírito Santo, como era no princípio, agora e sempre. Amém. Ó meu bom e amado Jesus, perdoai-nos, livrai-nos do fogo do inferno, levai as almas todas para o céu e socorrei principalmente aquelas que mais precisarem da vossa infinita misericórdia. E nós acolhemos a você, nossos irmãos e irmãs em Cristo, sempre pedindo a intercessão de São José. São José, rogai por todos nós. Valei-me, São José. São Francisco de Assis, rogai por nós. Nossa Senhora Aparecida, Mãe, Rainha e Padroeira do Brasil, rogai por nós, que recorremos a vós.

0: Cláudio em Tremembé, rezando com a gente, mais uma madrugada com a mãe Aparecida, rezando por ele, pelos filhos, por todos da Rádio Aparecida, pelos nossos ouvintes, pela família da Gorete de Baipendi, do Pedro Cursino, em Lagoinha. A Mari Cuidadora, em Araucária, no Paraná, rezando por ela, pelo filho, o Leonardo, por todos aqueles que estejam neste momento rezando conosco. E ela reza hoje pelo doutor, pela dona Sigrade. Ela está acamada com 96 anos. Ela mora em Curitiba, no Paraná. Está rezando conosco, pedindo por ela, pela vida e saúde dela, que o Senhor tenha misericórdia, né, minha irmã Mari, a Mari Cuidadora. Rezando com a gente também, pedindo as bênçãos da mãe Aparecida, louvando e agradecendo o nosso querido José Cláudio Ribeiro, pedindo por ele, pela vida e saúde dele, da doença também, né? Pedindo livramento, rezando também pela esposa, a dona Lucimari, rezando por todos os nossos irmãos e irmãs, pedindo as bênçãos da mãe Aparecida. A Maria Márcia em Mãe Uaçu reza conosco por ela e pela família. Reza com a gente também a Marta de Valinhos, louvando e agradecendo a Deus por tudo na vida dela e na vida de todos nós. O Paulo Roberto em Juiz de Fora, rezando por ele e pela família, louvando e agradecendo sempre. A nossa irmã Anúzia em Aracaju, rezando por ela, pelo Marcos Tanferi, primo dela, pela vida e saúde dele também. E quem reza conosco é o nosso irmão Jauri, lá em Matinhos. Jauri, bom dia, meu irmão.
1: Bom dia, Eduardo José.
0: Tudo bem? Graças a Deus, meu irmão, graças a Deus. E hoje nós rezamos por quem, Jauri?
1: Bom, eu venho aqui muito emocionado para rezar com você novamente ao vivo, com todos os irmãos do Santo Terço, das 4 horas. Quero agradecer a Deus pelo mês de setembro, que foi maravilhoso, onde eu consegui, no meu tempo certo, de cirurgia nos meus dois olhos, tanto esquerdo como direito, da catarata. Agora estou só em recuperação, agora dia 5 vai fazer 30 dias no primeiro. Tenho que cumprir rigorosamente as orientações, porque não tem dor, não tem nada, mas tem uma cirurgia que está sensível.
0: Sim.
1: Qualquer coisa pode dar glaucoma ou pressão nos olhos, tudo assim.
0: Sim.
1: Eu levo direto o puxão de orelha da dona Leila aqui em casa, que eu não quero ficar quieto, mas tem que fazer os repousos certos. 3 colírios todo dia, de 2 em 2, noite, e assim por diante. Rezo por eles aqui de casa, a Leila e a Cláudia, que moram com a gente, minha família. Rezo por todos os familiares ali dourados. Rezo por você, Eduardo, cuida da gente com muito carinho, que essas palavras iniciais de ser Pai do Terço, que é um alívio, um bálsamo no nosso coração, aumentar a minha fé e ajudar a todos os irmãos que estão passando por dificuldades, que a gente sabe, e a mamãe, nossa, a gente sabe, passa no coração de cada irmão. E na pessoa da dona Marita, dona Maria de Brotas, o Luio Valdir, seu Adailto lá em Dourado, todos os irmãos que ouvem pela Rádio Coração, Rádio Santana, peço por cada um deles. E é muita gente mesmo, todo dia aparece 29, eu tento gravar aqui, do sul, do norte, do nordeste, a região do mundo inteiro está ouvindo pela dos meios de comunicação da Aparecida.
0: Amém.
1: E aqui é gratidão, Eduardo, só gratidão mesmo. E vamos rezar.
0: Vamos rezar e agradecer a Deus por tudo na sua vida, na vida da sua família, e que você continue aí seguindo todas as orientações, você e todos os nossos irmãos que estão se recuperando, seguindo as orientações médicas, né, tomando as precauções devidas, para que não tenha problema nenhum. Pai nosso,
1: que... Só para ter uma ideia, desculpa, não, só para ter uma ideia, parece que eu tô agora dentro de um ginásio com os refletores ligados, ficou assim um clarão, uma limpeza, e tô vendo assim longe, sabe? Ficou muito boa a minha visão.
0: Graças a Deus.
1: Graças a Deus.
0: Pai nosso que estais nos céus, santificado seja o vosso nome, venha a nós o vosso reino, seja feita a vossa vontade, assim na terra como no céu.
1: O pão nosso de cada dia nos dai hoje, perdoai as nossas ofensas, assim como nós perdoamos a quem nos tem ofendido, e não nos deixeis cair em tentação, mas livrai-nos do mal. Amém.
0: Ave Maria, cheia de graça, o Senhor é convosco. Bendita sois vós entre as mulheres, e bendito é o fruto do vosso ventre, Jesus.
1: Santa Maria, Mãe de Deus, rogai por nós, pecadores, agora e na hora de nossa morte. Amém.
0: Ave Maria, cheia de graça, o Senhor é convosco. Bendita sois vós entre as mulheres, e bendito é o fruto do vosso ventre, Jesus.
1: Santa Maria, Mãe de Deus, rogai por nós, pecadores, agora e na hora de nossa morte. Amém.
0: Ave Maria, cheia de graça, o Senhor é convosco. Bendita sois vós entre as mulheres, e bendito é o fruto do vosso ventre, Jesus.
1: Santa Maria, Mãe de Deus, rogai por nós, pecadores, agora e na hora de nossa morte. Amém.
0: Ave Maria, cheia de graça, o Senhor é convosco. Bendita sois vós entre as mulheres, e bendito é o fruto do vosso ventre, Jesus.
1: Santa Maria, Mãe de Deus, rogai por nós, pecadores, agora e na hora de nossa morte. Amém.
0: Ave Maria, cheia de graça, o Senhor é convosco. Bendita sois vós entre as mulheres, e bendito é o fruto do vosso ventre, Jesus.
1: Santa Maria, Mãe de Deus, rogai por nós, pecadores, agora e na hora de nossa morte. Amém.
0: Ave Maria, cheia de graça, o Senhor é convosco. Bendita sois vós entre as mulheres, e bendito é o fruto do vosso ventre, Jesus.
1: Santa Maria, Mãe de Deus, rogai por nós, pecadores, agora e na hora de nossa morte. Amém.
0: Ave Maria, cheia de graça, o Senhor é convosco. Bendita sois vós entre as mulheres, e bendito é o fruto do vosso ventre, Jesus.
1: Pelo Padre Sebastião, que fez aniversário essa semana, lá de Campo Mourão, seu Amarildo, Dona Amélia, Santa Maria, Mãe de Deus, rogai por nós, pecadores, agora e na hora de nossa morte. Amém.
0: Ave Maria, cheia de graça, o Senhor é convosco. Bendita sois vós entre as mulheres, e bendito é o fruto do vosso ventre, Jesus.
1: Santa Maria, Mãe de Deus, rogai por nós, pecadores, agora e

0: Ailton e o Baiano lá em Dourados, todos que ouvem pela Rádio Coração. Santa Maria, Mãe de Deus, rogai por nós, pecadores, agora e na hora de nossa morte. Amém.
1: Glória ao Pai, ao Filho e ao Espírito Santo.
0: Assim como era no princípio, agora e sempre. Amém. Ó meu bom Jesus, perdoai-nos e livrai-nos do fogo do inferno. Levai as almas todas para o céu e socorrei principalmente as que mais precisarem da vossa infinita misericórdia.
1: Nossa
0: Senhora. Ó Maria, concebida sem pecado, rogai por nós que recorremos a vós.
1: São José.
0: Rogai por nós, valei-me, São José.
1: São
0: Nossa Senhora do Rocio, Padre do Paraná.
1: Rogai por todos nós. São Francisco de Assis.
0: Rogai por nós.
1: Senhora Aparecida, Mãe Rainha e Padroeira do Brasil.
0: Rogai por nós que recorremos a vós, ó Mãe querida.
1: Jauri, meu irmão querido, obrigado por ter rezado conosco. Um dia do Senhor, um domingo abençoado a você, a toda a família. Fique com Deus, meu irmão.
0: Amém, Eduardo. Muito obrigado pela sua oportunidade e seja sempre bem-vindo à minha casa. Salve Maria.
1: Salve Maria.

0: Rezando, meu irmão, com você e por você, onde quer que estejas. O Leleu lá em Pedregulho, rezando por ele, pelos filhos, pela irmã dele, a Lourdes, e os filhos dela. Rezando pelo Tiago e o Mateus, que são os filhos do Leleu, nosso querido irmão em Pedregulho, interior de São Paulo. Reza conosco também seu Jorge Teruel, em Votorantim, São Paulo. Louvando e agradecendo conosco, Dona Mariana em Valinhos, pedindo por ela e pela família. Louvando e agradecendo a Deus por tudo. Os nossos irmãos em Indaial, Santa Catarina, a Márcia, o Sérgio, o Lucas, seu Paulo e Dona Lúcia, rezando todos conosco, louvando e agradecendo. Quem reza com a gente também é o Ronaldo de Castro, pedindo por ele e pela família. O Anderson em Franca, São Paulo, rezando por ele e pela família, louvando e agradecendo a Deus. O Paulo Roberto Oliveira em Santa Rita de Jacutinga. O Douglas Bueno reza conosco, pedindo as bênçãos da Mãe Aparecida lá em Ourinhos, por ele e por todos os nossos irmãos e irmãs. O Robinho em Araçaí, Minas Gerais, também rezando com a gente. A Maria Aparecida em Maringá, no Paraná, louvando e agradecendo ao nosso bom Pai por tudo que temos, por tudo que somos. Reza conosco também o nosso irmão Osvaldo, pedindo por ele e pela família. E quem reza conosco é a Núzia, lá de Aracaju, rezando conosco pela Rádio Cultura. Bom dia, minha irmã.
1: Bom dia, Eduardo.
0: Tudo bem?
1: A paz
0: esteja com você também, minha irmã. Tudo certinho, graças a Deus?
1: Graças a Deus, e muito feliz por você ter me chamado para rezar esse mistério de terço.
0: Amém, minha irmã. E hoje nós rezamos por quem?
1: Rezamos por sua família, por você, amém, pelo seu trabalho. Rezo pela minha família, meus filhos Alexandre, Renata, Carol, meu neto João Alexandre, meus irmãos, meu companheiro. Rezo por todos os devotos da Mãe Aparecida, em especial Dona Marita, entendeu? Maria de Brotas, Adalgisa do Barra dos Coqueiros, por dona Valdice de Itabaiana, por Mônica do Dom Luciano e por todos que precisam de oração, e pela saúde do meu primo Marcos Tanferi, que está internado lá em Feira de Santana, que Deus possa olhar por ele e por todos que precisam.
0: Amém. E vamos rezar também por todos os nossos irmãos e irmãs em Cristo que se unem a nós pela Rádio Cultura de Aracaju, amém, nossa grande parceira, rezando conosco, todos. Pai nosso.
1: Todos da Casa da Mãe, do grupo da Casa da Mãe,
0: também,
1: por todos eles.
0: Também.
1: E pelo dia de hoje, de São Francisco de Assis, e que Deus ilumine a todos aqueles que vão cumprir o seu dever eleitoral. Que amém. Deus ilumine, que Deus abençoe. Amém.
0: Pai nosso que estais nos céus, santificado seja o vosso nome, venha a nós o vosso reino, seja

0: feita a vossa vontade, assim na terra como no céu.
1: O pão nosso de cada dia nos dai hoje, perdoai-nos as nossas ofensas, assim como nós perdoamos a quem nos tem ofendido, e não nos deixeis cair em tentação, mas livrai-nos do mal. Amém.
0: Ave Maria, cheia de graça, o Senhor é convosco. Bendita sois vós entre as mulheres, e bendito é o fruto do vosso ventre, Jesus.
1: Santa Maria, Mãe de Deus, rogai por nós, pecadores, agora e na hora de nossa morte. Amém.
0: Ave Maria, cheia de graça, o Senhor é convosco. Bendita sois vós entre as mulheres, e bendito é o fruto do vosso ventre, Jesus.
1: Santa Maria, Mãe de Deus, rogai por nós, pecadores, agora e na hora de nossa morte. Amém.
0: Ave Maria, cheia de graça, o Senhor é convosco. Bendita sois vós entre as mulheres, e bendito é o fruto do vosso ventre, Jesus.
1: Santa Maria, Mãe de Deus, rogai por nós, pecadores, agora e na hora de nossa morte. Amém.
0: Ave Maria, cheia de graça, o Senhor é convosco. Bendita sois vós entre as mulheres, e bendito é o fruto do vosso ventre, Jesus.
1: Santa Maria, Mãe de Deus, rogai por nós, pecadores, agora e na hora de nossa morte. Amém.
0: Ave Maria, cheia de graça, o Senhor é convosco. Bendita sois vós entre as mulheres, e bendito é o fruto do vosso ventre, Jesus.
1: Santa Maria, Mãe de Deus, rogai por nós, pecadores, agora e na hora de nossa morte. Amém. Eduardo, nessa Ave Maria, eu quero colocar pela minha saúde física e mental, pelo que eu venho passando.
0: Ave Maria, cheia de graça, o Senhor é convosco. Bendita sois vós entre as mulheres, e bendito é o fruto do vosso ventre, Jesus.
1: Santa Maria, Mãe de Deus, rogai por nós, pecadores, agora e na hora de nossa morte. Amém.
0: Ave Maria, cheia de graça, o Senhor é convosco. Bendita sois vós entre as mulheres, e bendito é o fruto do vosso ventre, Jesus.
1: Santa Maria, Mãe de Deus, rogai por nós, pecadores, agora e na hora de nossa morte. Amém.
0: Ave Maria, cheia de graça, o Senhor é convosco. Bendita sois vós entre as mulheres, e bendito é o fruto do vosso ventre, Jesus.
1: Santa Maria, Mãe de Deus, rogai por nós, pecadores, agora e na hora de nossa morte. Amém.
0: Ave Maria, cheia de graça, o Senhor é convosco. Bendita sois vós entre as mulheres, e bendito é o fruto do vosso ventre, Jesus.
1: Santa Maria, Mãe de Deus, rogai por nós, pecadores, agora e na hora de nossa morte. Amém.
0: Ave Maria, cheia de graça, o Senhor é convosco. Bendita sois vós entre as mulheres, e bendito é o fruto do vosso ventre, Jesus.
1: Santa Maria, Mãe de Deus, rogai por nós, pecadores, agora e na hora de nossa morte. Amém.
0: Glória ao Pai, ao Filho e ao Espírito Santo.
1: Como era no princípio, agora e sempre. Amém.
0: Ó meu bom e amado Jesus,
1: perdoai-nos, livrai-nos do fogo do inferno, levai todas as almas para os céus e socorrei principalmente as que mais precisarem da vossa infinita misericórdia. Amém.
0: Nossa Senhora do Perpétuo Socorro,
1: rogai por nós e socorrei-nos.
0: São Francisco
1: de Assis,
0: rogai por nós. Senhora Aparecida, Mãe, Rainha e Padroeira do Brasil,
1: rogai por nós, ó Mãe Aparecida, nossa querida padroeira.
0: Você ia falar um santo?
1: São José.
0: Rogai por nós, valei-me, São José.
1: Muito obrigado, Eduardo. Muito obrigado por você ter ligado. Foi providencial. Foi Deus que mandou você ligar.
0: Amém.
1: Eu estava aqui no pé do rádio, como a gente diz aqui em Aracaju.
0: Sim.
1: E foi muita felicidade você ligar para mim e eu poder atender. Poder atender a Deus e a Virgem Maria.
0: Amém.
1: Rezar esse mistério de tempo.
0: Amém. Eu costumo dizer que a mãe sempre chega na hora certa.
1: na hora certa, na hora certa.
0: Tá bom, minha
1: irmã. Só tenho a agradecer a Deus. E a Virgem Maria, Nossa Senhora Aparecida, chegou na hora certa. Eu estava aqui e pensativa, mas pensativa e esperançosa. E a mãe chegou para dizer assim: eu estou aqui.
0: Exatamente.
1: Graças a Deus.
0: Exatamente. Ela veio só confirmar: eu estou aqui, minha filha. Fique calma. Fique com Deus, minha irmã. Salve Maria.
1: Amém. Salve Maria. Um bom dia para todos vocês.
0: Amém.
1: Deus abençoe, Eduardo.
0: Amém. A você também, minha irmã. A todos nós.
1: Amém.

0: rezando, meu irmão, minha irmã, com você, onde quer que estejas nesse momento, louvando e agradecendo ao bom Deus. O nosso irmão querido Francisco Anselmo, lá em Aracaju, rezando conosco, pedindo por ele, pela família, pela dona Nete, que é a mãezinha dele, rezando pela Maísa Gabriela, que é a filha, pelo Gabriel, filho, pelo João Gabriel e o José Felipe, que são os netos, e também rezando por todos os nossos amigos do Santo Terço. Francisco, que está lá rezando conosco, está na lida, trabalhando, está lá mexendo a massa. Não, essa hora já os pãezinhos já estão assando e ele só cuidando para daqui a pouquinho o povo querido lá de Aracaju já ir pegar o pãozinho para tomar o café e para missa, né, meu amigo Francisco Anselmo? Que Deus abençoe o seu dia de trabalho, que Deus abençoe a sua vida, a sua família. Rezando conosco também em Aracaju, a Mônica, rezando juntos em oração. Um abraço a você também, minha irmã. Rezando conosco pela Rádio Cultura, lá em Aracaju. A Auricele Vasconcelos, em Portugal, rezando por ela e por todos da família dela, louvando e agradecendo a Deus por tudo. Ela reza também por uma graça especial que ela traz no coração. E ela pede: rezem por mim. Estamos rezando, viu, minha irmã? Rezando conosco, louvando e agradecendo também a Simone Cláudia de Serrinha, Dom Viçoso, rezando por ela, que nós tenhamos um domingo abençoado, calmo, cheio do Espírito Santo. Amém, minha irmã, assim seja. Rezando, louvando e agradecendo Rui Tomé em Quirinópolis, Goiás, rezando por ele e pela família. Rezando com a gente também, pedindo as bênçãos da Mãe Aparecida, os nossos irmãos queridos, o Luiz, que está em Portugal, rezando por ele, pela mãezinha dele, a Dona Ivete, também pela esposa, a Dona Selma, rezando por todos aqueles que precisam de nossas orações. O Jair em Cristiano Ottoni, Minas Gerais. E quem reza conosco é a nossa irmãzinha querida, Dona Sirlene, ela que está lá em Mococa, é, São Paulo, rezando conosco, esposa do Vicente, rezando com a gente. Dona Sirlene, bom dia, minha irmã.
1: Bom dia.
0: Tudo bem, graças a Deus?
1: Graças a Deus, tudo bem.
0: Que maravilha. E hoje nós rezamos por quem, Dona Sirlene?
1: Eu quero rezar e agradecer a Deus, principalmente pela cura que Deus fez na vida do meu esposo Vicente, que teve 2 câncer. E ele ficou curado.
0: Amém. Que maravilha. Que notícia boa que a senhora nos dá.
1: Vamos. Então, e rezar pelas minhas filhas, a Mariana e a Carolina. E pelos meus netos, pedindo a Deus saúde e proteção para eles.
0: Amém. Vamos rezar pela vida do nosso querido Vicente, pela família dele lá em São Sebastião do Paraíso, pela senhora, pela sua saúde, pela sua vida também, por estar cuidando de toda essa família linda e abençoada aí em Mococa. Vamos rezar e agradecer sempre por tudo. Isso. Em nossa vida.
1: Somente agradecer a Deus tantas bênçãos que ele tem feito na
0: Exatamente.
1: Nossa vida.
0: Exatamente. Pai nosso que estais nos céus, santificado seja o vosso nome, venha a nós o vosso reino, seja feita a vossa vontade, assim na terra como no céu.
1: O pão nosso de cada dia nos dai hoje, perdoai as nossas ofensas, assim como nós perdoamos a quem nos tem ofendido, não nos deixeis cair em tentação, mas livrai-nos do mal. Amém.
0: Ave Maria, cheia de graça, o Senhor é convosco, bendita sois vós entre as mulheres, e bendito é o fruto do vosso ventre, Jesus.
1: Santa Maria, Mãe de Deus, rogai por nós, pecadores, agora e na hora da nossa morte. Amém.
0: Ave Maria, cheia de graça, o Senhor é convosco. Bendita sois vós entre as mulheres, e bendito é o fruto do vosso ventre, Jesus.
1: Santa Maria, Mãe de Deus, rogai por nós, os pecadores, agora e na hora da nossa morte. Amém.
0: Ave Maria, cheia de graça, o Senhor é convosco. Bendita sois vós entre as mulheres, e bendito é o fruto do vosso ventre, Jesus.
1: Santa Maria, Mãe de Deus, rogai por nós, os pecadores, agora e na hora da nossa morte. Amém.
0: Ave Maria, cheia de graça, o Senhor é convosco. Bendita sois vós entre as mulheres, e bendito é o fruto do vosso ventre, Jesus.
1: Santa Maria, Mãe de Deus, rogai por nós, os pecadores, agora e na hora da nossa morte. Amém.
0: Ave Maria, cheia de graça, o Senhor é convosco. Bendita sois vós entre as mulheres, e bendito é o fruto do vosso ventre, Jesus.
1: Santa Maria, Mãe de Deus, rogai por nós, os pecadores, agora e na hora da nossa morte. Amém.
0: Ave Maria, cheia de graça, o Senhor é convosco. Bendita sois vós entre as mulheres, e bendito é o fruto do vosso ventre, Jesus.
1: Santa Maria, Mãe de Deus, rogai por nós, os pecadores, agora e na hora da nossa morte. Amém.
0: Ave Maria, cheia de graça, o Senhor é convosco. Bendita sois vós entre as mulheres, e bendito é o fruto do vosso ventre, Jesus.
1: Santa Maria, Mãe de Deus, rogai por nós, os pecadores, agora e na hora da nossa morte. Amém.
0: Ave Maria, cheia de graça, o Senhor é convosco. Bendita sois vós entre as mulheres, e bendito é o fruto do vosso ventre, Jesus.
1: Santa Maria, Mãe de Deus, rogai por nós, os pecadores, agora e na hora da nossa morte. Amém.
0: Ave Maria, cheia de graça, o Senhor é convosco. Bendita sois vós entre as mulheres, e bendito é o fruto do vosso ventre, Jesus.
1: Santa Maria, Mãe de Deus, rogai por nós, os pecadores, agora e na hora da nossa morte. Amém.
0: Ave Maria, cheia de graça, o Senhor é convosco. Bendita sois vós entre as mulheres, e bendito é o fruto do vosso ventre, Jesus.
1: Santa Maria, Mãe de Deus, rogai por nós, os pecadores, agora e na hora da nossa morte. Amém.
0: Glória ao Pai, ao Filho e ao Espírito Santo.
1: Como era no princípio, agora e sempre. Amém.
0: Ó meu bom e amado Jesus, perdoai-nos,
1: livrai-nos do fogo do inferno. Levai as almas todas para o céu e socorrei principalmente as que mais precisarem da vossa misericórdia.
0: Dona Sirlene, qual é a paróquia de vocês aí em Mococa?
1: A nossa paróquia, nós somos ministros na igreja Nossa Senhora do Rosário.
0: Nossa Senhora do Rosário.
1: Isso.
0: Rogai.
1: Nosso padre é o padre Amadeu.
0: Amém. Nossa Senhora do Rosário, rogai por nós.
1: Nossa Senhora Aparecida,
0: rogai por nós, que recorremos a vós. São Francisco de Assis, que celebramos hoje,
1: rogai por nós.
0: Dona Sirlene, eu vi que o Vicente está aí do ladinho da senhora rezando também. Que Deus abençoe vocês, o domingo de vocês, o domingo, dia do Senhor. Domingo sem missa, semana sem graça. Fiquem com Deus.
1: Muito obrigada.
0: Salve Maria.
1: Fiquei muito feliz pela participação. Salve Maria.
0: Amém.

Rezando conosco, nosso irmão Paulo Sapateiro em Nova Russas, lá no Ceará. O Pedro Damião em Guimarães, Minas Gerais, rezando por ele e pela família. A Gorete em Baipendi. O Neto em Santa Inês, no Maranhão, rezando conosco também. O Ronilton Rodrigues em Senhor do Bonfim. O Jonas em Salesópolis, São Paulo. O nosso irmão Marcelo Orloski rezando com a gente em Ponta Grossa, no Paraná. Toda a família rezando por ele.

0: pela família, por todos. A Vera Lúcia em Aracaju, Sergipe, por ela e pela família, o Elias Edmar Peters, o Fernando Coutinho em Vila Velha, no Espírito Santo, Adriano Gebar em Bauru, nosso querido padre Sebastião, lá na Fazenda Esperança de Campo Mourão, no Paraná, rezando pela paz no Brasil, pelas eleições, louvando e agradecendo e esperando ansioso a viagem. Quinta-feira ele virá aqui para a casa da Mãe Aparecida. Que o senhor tenha uma viagem abençoada, nosso querido padre Sebastião, lá da Fazenda Esperança em Campo Mourão, no Paraná. O Fabiano em Piragunçu rezando com a gente, ele fala lá de Itajubá, rezando por ele, pelo pai, pela mãezinha dele, pela esposa, pela filha Vitória, pelas irmãs a Gisele e a Mirella também, pelos afilhados, sobrinhos, por todos da família. A Antônia Maria de Jesus rezando conosco, dona Benedita Lopes em Oeiras, no Piauí, a Mariara em Aracaju, louvando e agradecendo o Assis Reis lá em Curvelo, Minas Gerais, o Rafael Cunha em Itabaiano, no Sergipe, rezando conosco também o Cláudio. O Cláudio está em Itapeva, São Paulo, rezando por ele e pela família. A nossa irmã Eliana, ela, Eliana Marinelli, de Campinas, São Paulo, rezando conosco. O Wallace, em Cachoeiro de Itapemirim, louvando e agradecendo a Deus por tudo. Nosso irmão José Everaldo, também rezando com a gente. Maria de Brotas, pedindo por ela e pela família, louvando e agradecendo a Deus. A Conceição Tavares, em Aracaju, lá no Sergipe, rezando por ela e por toda a família. Na alegria, no amor, na paz, na esperança, sempre com as bênçãos do Senhor Jesus, a proteção de nossa mãezinha querida, a Senhora Aparecida. E quem reza conosco este nosso quinto mistério é a Maria Márcia, lá em Manhuaçu, Minas Gerais, rezando por ela, pela família, louvando e agradecendo a Deus também por tudo na vida dela. Maria Márcia, bom dia, minha irmã.
1: Bom dia, Eduardo.
0: Tudo bem, graças a Deus?
1: Graças a Deus, Eduardo, tudo bem e com você?
0: Tudo certinho. Minha linda, hoje nós rezamos por quem?
1: Hoje vamos rezar por todos nós, Eduardo, todos nós que fazemos parte dessa família, desse terço, um momento maravilhoso na nossa vida, um momento que eu amo demais, dá conta. Então, eu não vou citar nomes, não, mas vamos rezar por todos, todos, todos, pelo nosso Brasil, por todos, todos, né, Eduardo?
0: Amém. Vamos rezar e agradecer sempre, sempre, sempre. Pai nosso que estais nos céus, santificado seja o vosso nome, venha a nós o vosso reino, seja feita a vossa vontade, assim na terra como no céu.
1: O pão nosso de cada dia nos dai hoje, perdoai as nossas ofensas, assim como nós perdoamos a quem nos tem ofendido. Não nos deixeis cair em tentação, mas livrai-nos do mal. Amém.
0: Ave Maria, cheia de graça, o Senhor é convosco. Bendita sois vós entre as mulheres, e bendito é o fruto do vosso ventre, Jesus.
1: Santa Maria, Mãe de Deus, rogai por nós, pecadores, agora e na hora da nossa morte. Amém.
0: Ave Maria, cheia de graça, o Senhor é convosco. Bendita sois vós entre as mulheres, e bendito é o fruto do vosso ventre, Jesus.
1: Santa Maria, Mãe de Deus, rogai por nós, pecadores, agora e na hora da nossa morte. Amém.
0: Ave Maria, cheia de graça, o Senhor é convosco. Bendita sois vós entre as mulheres, e bendito é o fruto do vosso ventre, Jesus.
1: Santa Maria, Mãe de Deus, rogai por nós, pecadores, agora e na hora de nossa morte. Amém.
0: Ave Maria, cheia de graça, o Senhor é convosco. Bendita sois vós entre as mulheres, e bendito é o fruto do vosso ventre, Jesus.
1: Santa Maria, Mãe de Deus, rogai por nós, pecadores, agora e na hora de nossa morte. Amém.
0: Ave Maria, cheia de graça, o Senhor é convosco. Bendita sois vós entre as mulheres, e bendito é o fruto do vosso ventre, Jesus.
1: Santa Maria, Mãe de Deus, rogai por nós, pecadores, agora e na hora de nossa morte. Amém.
0: Ave Maria, cheia de graça, o Senhor é convosco. Bendita sois vós entre as mulheres, e bendito é o fruto do vosso ventre, Jesus.
1: Santa Maria, Mãe de Deus, rogai por nós, pecadores, agora e na hora de nossa morte. Amém.
0: Ave Maria, cheia de graça, o Senhor é convosco. Bendita sois vós entre as mulheres, e bendito é o fruto do vosso ventre, Jesus.
1: Eduardo, eu quero pedir desculpa, meus irmãos, do Santo Terço. Eu ainda estou pensando que o tempo está corrido, mas agora hoje eu podia ter falado não, mas eu acabei me enrolando, que esqueci, mas que Deus abençoe todos eles e todos nós. Santa Maria, Mãe de Deus, rogai por nós, pecadores, agora e na hora de nossa morte. Amém.
0: Ave Maria, cheia de graça, o Senhor é convosco. Bendita sois vós entre as mulheres, e bendito é o fruto do vosso ventre, Jesus.
1: Santa Maria, Mãe de Deus, rogai por nós, pecadores, agora e na hora de nossa morte. Amém.
0: Ave Maria, cheia de graça, o Senhor é convosco. Bendita sois vós entre as mulheres, e bendito é o fruto do vosso ventre, Jesus.
1: Santa Maria, Mãe de Deus, rogai por nós, pecadores, agora e na hora de nossa morte. Amém.
0: Ave Maria, cheia de graça, o Senhor é convosco. Bendita sois vós entre as mulheres, e bendito é o fruto do vosso ventre, Jesus.
1: Santa Maria, Mãe de Deus, rogai por nós, pecadores, agora e na hora da nossa morte. Amém.
0: Glória ao Pai, ao Filho e ao Espírito Santo.
1: Assim como era no princípio, agora e sempre. Amém.
0: Ó meu bom e amado Jesus,
1: perdoai-nos, livrai-nos do fogo do inferno, levai as almas todas para o céu, socorrei principalmente que mais precisarem da vossa infinita misericórdia.
0: Nossa Senhora do Rosário,
1: rogai por nós.
0: Nossa Senhora do Perpétuo Socorro,
1: rogai por nós. Nossa Senhora Desatadora dos Nós,
0: rogai por nós.
1: Rogai por nós.
0: São Francisco de Assis,
1: rogai por nós.
0: Senhora Aparecida, Mãe, Rainha e Padroeira do Brasil,
1: ô minha mãe querida, rogai por todos nós, abençoe todos nós, continue intercedendo a seu filho Jesus por cada um de nós, por cada um irmão do povo, nosso povo brasileiro.
0: Amém. Maria Márcia, um domingo abençoado a você, a toda a família. Fique com Deus, minha irmã. Salve Maria.
1: Salve Maria, Eduardo. Fique com Deus também. Muito obrigado e um bom domingo para você também, viu?
0: A todos nós. Com a Mãe Aparecida, Rede Aparecida de Rádio. E chegou o momento de nós agradecermos a nossa mãezinha. Esta mãe que nos ampara, essa mãe que nos acolhe. Infinitas graças vos damos, soberana rainha, pelos benefícios que todos os dias recebemos de vossas mãos maternais. Dignai-vos agora e para sempre tomar-nos debaixo de vosso poderoso amparo. E para mais vos alegrar, vos saudamos com uma salve rainha. Salve Rainha, Mãe de Misericórdia, vida, doçura e esperança nossa salve. A vós bradamos os degredados filhos de Eva, a vós suspiramos gemendo e chorando neste vale de lágrimas. Eia, pois, advogada nossa, esses vossos olhos misericordiosos a nós volvei, e depois deste desterro mostrai-nos Jesus. Bendito o fruto do vosso ventre. Ó clemente, ó piedosa, ó doce, sempre Virgem Maria, rogai por nós, Santa Mãe de Deus, para que sejamos dignos das promessas de Cristo. Assim seja. Amém. E chegou o momento de nós nos consagrarmos. E hoje, de maneira muito especial, consagramos o nosso Brasil, a nossa mãezinha querida, a Senhora Aparecida. Que a Mãe Aparecida interceda por cada um de nós. Por cada um de nós, por cada povo brasileiro, por todos, que a Mãe Aparecida esteja sempre presente, nos livrando de todo o mal, de todo o perigo, de tudo aquilo que não pertence a ela, nem ao Filho, o Senhor Jesus, Salvador e Redentor. Ó Maria Santíssima, pelos méritos de nosso Senhor Jesus Cristo, em vossa querida imagem de Aparecida, espalhais inúmeros benefícios sobre todo o Brasil. Eu, embora indigno de pertencer ao número de vossos filhos e filhas, mas cheio do desejo de participar dos benefícios de vossa misericórdia, prostrado a vossos pés, consagro-vos o meu entendimento, para que sempre pense no amor que mereceis. Consagro-vos a minha língua, para que sempre vos louve e propague a vossa devoção. Consagro-vos o meu coração, para que depois de Deus vos ame sobre todas

0: as coisas. Recebei-me, ó Rainha incomparável, vós que o Cristo crucificado deu-nos por mãe, no ditoso número de vossos filhos e filhas. Acolhei-me debaixo de vossa proteção, socorrei-me em todas as minhas necessidades espirituais e temporais, sobretudo na hora de minha morte. Abençoai-me, ó celestial cooperadora, e com vossa poderosa intercessão, fortalecei-me em minha fraqueza, a fim de que, servindo-vos fielmente nesta vida, possa louvar-vos, amar-vos e dar-vos graças no céu por toda a eternidade. Assim seja. Obrigado a você, meu irmão. Obrigado a você, minha irmã. Nós estivemos unidos e sempre estaremos. Em nome do Pai, do Filho e do Espírito Santo. Amém. Fiquem todos com as bênçãos do Senhor Jesus, a proteção e as bênçãos de nossa mãe, a Senhora Aparecida. Fiquem na paz, fiquem em paz. E até a próxima madrugada, se Deus quiser.
1: 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Onde houver ofensa, que eu leve o perdão. Onde houver discórdia, que eu leve a união. 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
7: Cinco horas, horário de Brasília.
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Tô chegando com as bênçãos de Deus e de Nossa Senhora Aparecida para levar até você muita música sertaneja, alegria e diversão neste domingão, dia 4 de outubro de 2026. Agradecendo sempre o seu carinho e a sua companhia. É bom demais começar essa manhã sabendo que você está ligado aqui na Rádio Aparecida, seja através do seu radinho, através do site, do aplicativo ou até dando aquela carona pelas estradas da vida. Mas o mais importante, né? Ligado aqui na emissora de Nossa Senhora Aparecida. E o programa Acorda Brasil tem a direção geral do missionário redentorista Padre Vanderlei Souza. Na coordenação nós temos a Paula Castro e nos trabalhos técnicos comandando a nossa máquina de som hoje eles, meus amigos Marcos Prado, o Marcão, e o Patrick Carvalho, o

MC Trick. Vocês estão bom? Firmes e fortes, bom para arrebentar, animados para esse domingão e domingão de eleição. E domingão de eleição com quê? Com muito modão aqui na Rádio Aparecida. Leozinho tá de folga hoje? Tá fraco não, hein? Aproveitou o domingão de eleição, já vai votar e certamente depois faz aquele churrascão, né? Tudo com um hoje. Domingão, eleição, churrascão e modão, que é pra isso que a gente tá aqui. Quem que vai começar na máquina de som é o nosso amigo Marcos Prado. Marcão, então faz o seguinte, já prepara uma moda, deixa eu pensar aqui, pode ser do Ronaldo Viola Praiano pra cantar Rei da Pecuária. Pode ser essa a primeira? Então, beleza. Enquanto você vai ajeitando, vai preparando ela daí, eu vou mandando daqui aquele abraço carinhoso e especial aos amigos e amigas que nos sintonizam através das emissoras de rádios que fazem parte da rede Aparecida de Rádios, entre elas a Rádio Cidade FM em Martins Soares, Minas Gerais, a Rádio Difusora em Casa Branca, São Paulo, a Rádio Coração FM em Dourados, no Mato Grosso do Sul, e a Rádio Diocesana FM, essas que são algumas das várias emissoras que sempre levam a nossa programação cada dia mais longe. A cada uma delas fica aqui o nosso abraço e o nosso agradecimento. Já tá no jeito aí, Marcão? Essa moda boa demais? Então aumenta o volume e deixa cair. Bom dia, Brasil!

0: 5:10, horário de Brasília.
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violeiros do Brasil, Divino e Donizete, fechando o bloco cantando a famosa chamada a cobrar, que antes era conhecido como 90-90, né? Quem é que nunca foi aí num orelhão? Depois aí já teve celular, aí ficava mais fácil, né? Não precisava nem sair de casa pra ligar 90-90 e discar o número da pessoa. Aí a pessoa ainda no final tinha que esperar pra falar lá o nome e a cidade, o estado de onde estava falando. Hoje eu nem sei se tem mais essa mensagem, confesso que não ligo mais a cobrar pra ninguém, graças a Deus. As coisas melhoraram um pouquinho, aí não precisava, mas antes o que eu ligava a cobrar lá em casa não tá escrito. Saía com celular sem crédito, o que que fazia? Vou ligar pra casa. Ligava a cobrar. Aí minha mãe falava, vai, fala rapidinho que tá cobrando aqui, né? Tinha que falar bem rápido pra não ficar tão cara a conta de telefone no final do mês, né? Mas hoje em dia tá tudo moderno, né? Hoje já é plano de celular, é plano de telefone, aí você pode ligar à vontade. Hoje com o WhatsApp, então, às vezes nem liga, né? Só mensagem aí via WhatsApp, ou quando liga, já liga aí com Wi-Fi, né? Já tem um Wi-Fi aí, pega o Wi-Fi de alguém, já liga até por vídeo e não paga, vamos dizer, nada, né? É a internet aí, né? A modernidade e usada pro bem é bom demais, né? Nada melhor, né? Do que ter essas modernidades e pagar bem menos do que a gente pagava

0: lá no passado, mas que era bom, né? Você ia no orelhão, comprar aquele cartão telefônico, antes tinha as fichinhas ainda, né? É bom demais, né? Eu não sou tão dessa época assim, mas eu usei uma fichinha e um cartão, eu usei, mas era criança, mas gostava de ligar pros outros, não era pra passar trote não, mas pra bater papo à toa. Eu vou pro intervalo bem rapidão, chega de papo à toa por aqui, no próximo bloco eu já volto com o quadro Sertanejas do Meu Brasil, valorizando a mulherada da nossa música sertaneja. Eu volto já.
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2: Estamos de volta aqui na programação com informações importantes para você sobre as eleições deste final de semana. Helena Salvador, coordenadora de campanhas do Pacto pela Democracia, participa com a gente e fala sobre a importância de apertar confirma na urna eletrônica e registrar uma escolha de vida, não só um voto.
3: Quando você aperta confirma na urna eletrônica, você não está teclando apenas um botão, você está registrando uma escolha. Pode ser o desejo de ter uma rua mais segura, um posto de saúde funcionando melhor, uma escola de qualidade para os seus filhos, um transporte público que funcione. Cada voto carrega uma esperança sobre o futuro. A urna eletrônica é a ferramenta que transforma essa escolha individual em participação política. Por isso, quando chegar a sua vez, lembre-se, cada botão representa muito mais do que alguns números na tela. Representa a sua decisão sobre o que você quer para o lugar onde você vive.
2: Ouvimos Helena Salvador, coordenadora de campanhas do Pacto pela Democracia. Fique ligado, a qualquer momento a gente volta com outras informações.
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11: 5:32, horário de Brasília.
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0: Já estamos de volta para dar sequência ao Acorda Brasil deste domingão, dia 4 de outubro de 2026, domingão de eleições em todo o Brasilzão. Hoje você, meu amigo e minha amiga, vai pegar o título de eleitor também já tá até mais moderno, né? Às vezes já tem até no celular lá, tem aquele e-título, você tem no celular, não precisa nem ficar caçando lá, que antes era assim também, né? Ainda falando de passado, antes era assim, né? Ficava lá, chegava o dia da eleição, que é sempre num domingo, fala, onde é que tá meu título de eleitor? Aí ficava lá revirando as gavetas, revirando as casas, a casa toda para achar o título de eleitor, para ir lá exercer o seu papel de cidadão e eleger os representantes, no caso desse domingão, do nosso Brasil e do nosso estado também. Você vai votar para deputado federal, vai votar para deputado estadual, vai votar para dois senadores, para governador e para presidente. Desde já um bom voto para você, meu amigo e minha amiga. Já tá com o título no jeito lá, Marcão? Já tá, o seu é no aplicativo já? Eu tenho um impresso lá ainda, que além, não é o aquele título antigo, mas é uma folhinha, que quando fui mudar o título, saiu no cartório eleitoral, era uma folhinha lá e eu plastifiquei ela, eu levo ela, que é mais fácil. Eu acho até mais fácil do que o celular. O celular já é, mas eu fico com medo, falo, chega lá, não funciona lá a internet, sei lá. Mas não, a identidade já basta, né? É verdade. Hoje tem a biometria também para muitas pessoas. Mas enfim, você faz aquela colinha lá, Marcão, para aí, você vai tudo com o número na cabeça. Eu tenho medo, você acredita? Eu já decoro, já sei quem eu, os votos que eu vou dar hoje, né? Para os meus candidatos. Mas eu não decoro, às vezes decoro, mas fico com medo de chegar na hora lá e dar um branco, aí complica. Aí eu já prefiro levar anotadinho. E para quem é assim como eu, já fica a dica aí, já anota aí, já leva anotadinho para não chegar lá na frente da urna, dar aquele branco e aí, quem que eu vou votar aí? Complica. Aí não tem nem para quem pedir auxílio. Você pede auxílio lá para mesária, mas ela não pode falar nenhum número para você, né? Então é bom já ir com tudo anotado. Agora, se é igual o Marcão, já guarda tudo na caixola, nem precisa. Só chegar lá com tudo na cabeça e digitar os números que vão decidir aí o futuro do nosso estado, o futuro do nosso país. Mas seguindo aqui o Acorda Brasil, é hora do quê? De valorizar a mulherada da nossa música sertaneja nesse quadro que todo domingão nós temos por aqui.
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0: E no quadro Sertanejas do Meu Brasil, eu vou trazer ela, que era conhecida como a Rainha da Canção Rancheira. O nome dela é Celita, que foi uma cantora muito marcante da música sertaneja romântica desse nosso Brasilzão, e um sucesso que fez história na voz dela e que é bem marcante é esse que a gente curte agora, chamado Te Amarei Toda a Vida, com Celita, a Rainha da Canção Rancheira.

0: Aparecida Música, Fé e Missão, tá aí o Rio Negro e Solimões, fechando esse bloco cantando Fim de Semana. E nessa música ele fala que das festas de peão, né? Mas esse domingão não tem festa de peão, mas tem eleição. E daqui a pouquinho você, meu amigo e minha amiga, vai lá exercer o seu papel de cidadão e de cidadã e dar o seu voto àquele candidato que você tem a sua preferência, aquele que você mais gostou da proposta dele e acredita nele, tá tudo certo, né? Então o povo fica brigando aí, o meu é melhor que o seu, você é melhor que o meu, cada um com o seu voto. Marcão, não sei nem quem vai votar, até porque voto é secreto, você chega lá na urna, é só você e a urna, então você não precisa também ficar falando aos quatro cantos, eu voto nesse, que é melhor, que é pior, não sei o que, enfim, cada um tem a sua opinião e no fim das contas, tá todo mundo no mesmo barco, então o que a gente tem que fazer é votar e torcer pro nosso país melhorar, é o que a gente torce aqui, mas enfim, não estamos aqui para falar de eleição, porque aqui o papo é modão e daqui a pouquinho eu vou falar das atrações que vão estar no palco do Terra da Padroeira nesse domingão. Daqui a pouquinho, às 9 da manhã, tá chegando o Kleber Oliveira, o Tonho Prado e o Menino da Porteira com mais um Terra da Padroeira, e daqui a pouquinho eu vou falar algumas das atrações que vão estar brilhantando o palco do Terra da Padroeira na TV Aparecida, porque agora é hora do amigo do campo ficar bem informado com as principais notícias e informações do mundo agropecuário.
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3: E nem todo indicador do agro está apontando para cima. A produção da agroindústria do Brasil recuou 2,9% em julho, numa comparação com o mesmo mês do ano passado. No acumulado de 2026, a queda chega a 0,8%. O resultado foi puxado principalmente pelos produtos não alimentícios. Por outro lado, segmentos como biocombustíveis e bebidas tiveram um crescimento. A agroindústria é justamente a ponte entre a produção do campo e muitos dos produtos que chegam ao consumidor. Por isso, quando ela cai, o sinal merece atenção. Uma safra forte também precisa de indústria aquecida para transformar, processar e agregar valor ao que sai da fazenda.
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2: 5:59, horário de Brasília.

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3: Bom dia, meu irmão, bom dia, minha irmã. Quem vos fala é Dom Marco Aurélio Gubiotti, arcebispo de Juiz de Fora. E eu convido a você para iniciar o dia com a nossa oração da manhã, invocando a intercessão, o carinho, a presença de Nossa Senhora, a Mãe de Deus, a nossa Mãe. Rezemos. O anjo do Senhor anunciou a Maria e ela concebeu do Espírito Santo. Eis a escrava do Senhor, faça-se em mim segundo a vossa palavra. E o Verbo se fez carne e habitou entre nós. Ave Maria, cheia de graça, o Senhor é convosco. Bendita sois vós entre as mulheres e bendito é o fruto do vosso ventre, Jesus. Santa Maria, Mãe de Deus, rogai por nós, pecadores, agora e na hora de nossa morte. Amém. Oremos. Infundi, Senhor, em nossas almas a vossa graça, para que, conhecendo pela anunciação do anjo a encarnação do vosso Filho, Jesus Cristo, cheguemos por sua paixão e morte de cruz à glória da ressurreição. Por Cristo nosso Senhor. Amém. Meu irmão, minha irmã, vamos começar bem o nosso dia. Vamos começar rezando, como nos ensinou o Papa Francisco, a oração do bom humor de São Tomás Moro. Senhor, dai-me uma boa digestão, mas também algo para digerir. Dai-me a saúde do corpo com o bom humor necessário para mantê-la. Dai-me, Senhor, uma alma santa que saiba aproveitar tudo o que é bom e puro e não se assuste diante do pecado, mas encontre o modo de colocar de novo as coisas em ordem. Dai-me uma alma que não conheça o tédio, as murmurações, os suspiros e lamentos, e não permitais que sofra excessivamente por essa realidade tão dominadora que se chama eu. Dai-me, Senhor, senso de humor. Dai-me a graça de entender as piadas para que conheça na vida um pouco de alegria e possa comunicá-las aos outros. Assim seja. Meu irmão, minha irmã, que o seu dia seja abençoado, cheia de amor, de alegria e de paz no coração. Receba a bênção de Deus. O Senhor esteja convosco, Ele está no meio de nós. Abençoe-vos o Deus Todo-Poderoso, Pai e Filho e Espírito Santo.

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generoso e fiel em seu amor. Mesmo quando a humanidade deixa de corresponder à sua dedicação, ele permanece sempre amando-nos, oferecendo-nos sua misericórdia. Contudo, ao receberem do Senhor a missão de cuidar de sua vinha, fazendo-a produzir bons frutos, os cristãos não podem permanecer passivos. Que neste mês, dedicado ao espírito missionário, busquemos assumir com maior dedicação nossa vocação de anunciadores e testemunhas do reino de Deus. A primeira leitura, tirada do livro do profeta Isaías, capítulo 5, versículo 1 ao 7. Vou cantar para o meu amado o cântico da vinha de um amigo meu. Um amigo meu possuía uma vinha em fértil encosta. Cercou-a, limpou-a de pedras, plantou videiras escolhidas, edificou uma torre no meio e construiu um lagar. Esperava que ela produzisse uvas boas, mas produziu uvas selvagens. Agora, habitantes de Jerusalém e cidadãos de Judá, julgai a minha situação e a da minha vinha. O que poderia eu ter feito a mais por minha vinha e não fiz? Eu contava com uvas de verdade, mas por que produziu ela uvas selvagens? Pois agora vou mostrar-vos o que farei com minha vinha. Vou desmanchar a cerca e ela será devastada. Vou derrubar o muro e ela será pisoteada. Vou deixá-la inculta e selvagem. Ela não será podada nem lavrada. Espinhos e sarças tomarão conta dela. Não deixarei as nuvens derramar a chuva sobre ela. Pois bem, a vinha do Senhor dos Exércitos é a casa de Israel, e o povo de Judá sua dileta plantação. Eu esperava deles frutos de justiça, e eis injustiça. Esperava obras de bondade, e eis iniquidade. Em resposta a essa palavra, cantamos o Salmo 79, com a bonita resposta: a vinha do Senhor é a casa de Israel.

Glória ao Pai, ao Filho e ao Espírito Santo, como era no princípio, agora e sempre. Amém. A segunda leitura da carta de Paulo aos Filipenses, capítulo 4, versículo de 6 ao 9. Irmãos, não vos inquieteis com coisa alguma, mas apresentai as vossas necessidades a Deus em orações e súplicas, acompanhadas de ação de graças. E a paz de Deus, que ultrapassa todo o entendimento, guardará os vossos corações e pensamentos em Cristo Jesus. Quanto ao mais, irmãos, ocupai-vos com tudo o que é verdadeiro, respeitável, justo, puro, amável, honroso, tudo o que é virtude ou de qualquer modo mereça louvor. Praticai o que aprendestes e recebestes de mim, ou que de mim vistes e ouvistes. Assim, o Deus da paz estará convosco. O Evangelho de Mateus, capítulo 21, versículos 33 ao 43. Naquele tempo, Jesus disse aos sumos sacerdotes e aos anciãos do povo: escutai esta outra parábola. Certo proprietário plantou uma vinha, pôs uma cerca em volta, fez nela um lagar para esmagar as uvas e construiu uma torre de guarda. Depois arrendou-a a vinhateiros e viajou para o estrangeiro. Quando chegou o tempo da colheita, o proprietário mandou seus empregados aos vinhateiros para receber seus frutos. Os vinhateiros, porém, agarraram os empregados, espancaram a um, mataram a outro e ao terceiro apedrejaram. O proprietário mandou de novo outros empregados em maior número do que os primeiros, mas eles os trataram da mesma forma. Finalmente, o proprietário enviou-lhes o seu filho, pensando: ao meu filho eles vão respeitar. Os vinhateiros, porém, ao verem o filho, disseram entre si: este é o herdeiro. Vinde, vamos matá-lo e tomar posse da sua herança. Então agarraram o filho, jogaram-no para fora da vinha e o mataram. Pois bem, quando o dono da vinha voltar, o que fará com esses vinhateiros? Os sumos sacerdotes e os anciãos do povo responderam: com certeza mandará matar de modo violento esses perversos e arrendará a vinha a outros vinhateiros, que lhe entregarão os frutos no tempo certo. Então Jesus lhes disse: vós nunca lestes nas Escrituras: a pedra que os construtores rejeitaram tornou-se a pedra angular. Isto foi feito pelo Senhor e é maravilhoso aos nossos olhos.

0: Por isso eu vos digo: o reino de Deus vos será tirado e será entregue a um povo que produzirá frutos. Rezemos, irmãos e irmãs, ao Senhor. Ó Deus eterno e todo-poderoso, que nos concedeis no vosso imenso amor de Pai mais do que merecemos e pedimos, derramai sobre nós a vossa misericórdia, perdoando o que nos pesa na consciência e dando-nos mais do que ousamos pedir. Por nosso Senhor Jesus Cristo, vosso Filho, na unidade do Espírito Santo. Amém. Estamos no terceiro dia em preparação à festa de Nossa Senhora Aparecida. Saudemos Maria Santíssima. Ave Maria, cheia de graça, o Senhor é convosco. Bendita sois vós entre as mulheres. Bendito é o fruto do vosso ventre, Jesus. Santa Maria, Mãe de Deus, rogai por nós, pecadores, agora e na hora de nossa morte. Amém. Ó Maria concebida sem pecado, rogai por nós que recorremos a vós. Lembremos-nos, irmãos e irmãs, hoje é domingo, dia da nossa participação na Eucaristia. Que o Senhor nos abençoe e nos guarde. Fique com Deus e até amanhã, se Deus quiser.
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2: Bom dia, 6:19.
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0: todos os prêmios. Bora vencer mais um dia. Bom dia com muito carinho para você dos quatro cantinhos dessa querida Juiz de Fora. Bom dia, Minas. Bom dia, Zona da Mata Mineira. Bom dia, Brasil. Bom dia, mundo. Estamos iniciando mais uma edição desse Domingo do Senhor do nosso programa de Bem com a Vida. Por isso, onde quer que você esteja, no sítio, na fazenda, na cidade, no seu carro, no seu caminhão, no volante grande, no volante pequeno, esteja você em casa nessa manhã, descansando, né? Aproveitando o Domingo do Senhor, vamos juntos, tá? Até logo mais ao meio-dia. Por isso, meu amigo e minha amiga, abrindo as portas, as janelas, a sua casa para que possamos entrar nesta manhã, receba o meu sincero e do fundo do coração, olha o tamanho do meu bom dia. Bom dia!
1: Bom dia!
0: Ah, que venha o sol da manhã, que venha a chuva, que venha, né, realmente os ventos para alegrar o nosso dia com todo carinho. Hoje é dia 4, né, gente? Hoje é dia 4 de outubro. Hoje é o dia de você exercer aquele ato de cidadão. Você, minha amiga, você, meu amigo, vai sair para votar, né? Muita gente sai cedo, né? Já espera aí já as primeiras abertura das urnas para fazer aí o seu ato de cidadão. Então, olha, antes de sair de casa, peça a Deus para te dar uma direção no dia de hoje, para que você possa realmente fazer valer a força do seu voto. Não é só mais um voto. Não é só mais uma presença, é mudar ou manter a nossa democracia. É fazer valer a força do voto. Não importa, o importante é que você tenha muita fé e faça aquilo que a sua mente e o seu coração. Mas primeiro peça uma direção a Deus, faça uma oração no dia de hoje para que o nosso Brasil possa se encontrar e que logo mais, a partir, né, das 17 horas, a gente já comece realmente a ver e entender o que vai acontecer no Brasil daqui para frente. Por isso, hoje, dia 4 também, comemoramos o Dia Mundial do Sorriso, que nem, né, a partir das 18 horas, 17:30, a gente possa ter um sorriso, um Brasil novo, um Brasil cheio de energias, para que possamos realmente voltar a sorrir nesse país, né? Então, hoje, no Dia do Sorriso, dedico a todos que vão votar, no final, um sorriso pela sua vitória, por aquilo que você vai fazer. Hoje também é o Dia dos Animais. Muitos têm aí aquele animalzinho, né, de estimação. Hoje é o Dia da Natureza, Dia Nacional da Natureza, Dia do Barman, Dia Nacional do Paisagista.

0: Senhor, fazei de mim um meio de vossa comunicação, onde tantos jogam bombas de destruição, que eu leve a palavra de união, onde tantos procuram ser servidos, que eu leve a alegria de servir, onde tantos fecham a mão para bater, que eu abra o coração para acolher, onde tantos adoram a máquina, que eu saiba valorizar e venerar o ser humano, onde tantos endeusam a técnica, que eu saiba humanizar a pessoa, onde a vida perdeu o sentido, que eu leve o sentido de vivê-la, onde tantos me pedem um pão, que eu saiba ensinar a plantar, onde tantos estão sempre distantes, que eu seja alguém sempre presente, onde tantos sofrem a solidão na humanidade, que eu seja a presença viva do encontro, onde tantos vivem a matéria que passa, que eu viva o espírito que fica, onde tantos só olham para a terra, que eu saiba olhar para o céu. Senhor, fazei de mim um comunicador de vossa vida, de vossa paz, de vosso amor. Amém.
1: Que assim seja nesse domingo maravilhoso, domingo do Senhor, que São Francisco de Assis rogai por nós e nos abençoe nessa manhã. Olha, quer uma mensagem para o dia de hoje, para a gente começar bem o nosso encontro? A mensagem e a frase do dia de hoje: por mais difícil que a vida pareça ser, sempre há algo que você pode fazer. E olha, fazer bem, tá? Capita essa mensagem para o dia de hoje, para você começar bem. Por mais difícil que a vida pareça ser, sempre há algo que você pode fazer e fazer bem. Bom dia, com muita, mas muita alegria nessa manhã. Bom dia!
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1: Então vem comigo nessa manhã, porque só tá começando.
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1: Cante aí comigo, eu tô de bem com a vida, tô de bem com a vida, você também. Então vem, vem, vem, vem. O nosso Bem com a Vida está começando nesse 4 de outubro, ano 2026. Vamos juntos até logo mais ao meio-dia. Já já nós vamos ter aquele sertanejo gostoso para você, para começar bem. Na sequência, Padre Dom de Silvinho de Verde, a nossa leitura orante, 6:30. Às 7 da manhã, o que há de melhor na música popular brasileira, 100% brasileira. Você gosta? Fique ligado. Às 9 a gente volta com aquele dedinho de prosa, batendo aquele papo através do 3232-9225 ou através do 988-976570. Anote aí pra você falar comigo.
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1: Aí você sabe que dentro do nosso encontro, do nosso bate-papo, nós temos aí o flashback. São dois flashbacks para você votar. E hoje nós vamos na linha do flashback nacional, tá? Então fique ligado para você votar na sua preferida. No finalzinho do programa, lá por volta de 10 para o meio-dia, nós vamos voltar com a campeã. E depois, às 10 da manhã, tem a Santa Missa ao vivo, direto da Catedral Metropolitana. A homenagem aos aniversariantes do dia. E eu te pergunto, tem alguém aniversariando aí com você? Tem? É o aniversário de alguém hoje? É seu? Ah, que bom, dia 4. Vamos cantar para você desde já. Feliz aniversário para você. Parabéns com muito carinho aqui da equipe da Catedral. E ainda hoje, claro, nós vamos também falar sobre as nossas redes sociais. Você pode visitar, ficar à vontade, Instagram e Facebook, arroba Rádio Catedral JF, no site mais bombado da cidade, www.radiocatedraljf.com.br. Tá começando mais uma edição do meu, do seu, do nosso
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1: Abraçando com muito carinho os caminhoneiros que trafegam pelas principais vias que cortam nossa querida Juiz de Fora. Tem muito caminhoneiro na estrada, né? Correndo pra votar, mas vai com calma, por favor, calma no volante, peça a São Cristóvão que lhe proteja. A você que tá no caminhão, você que tá no carro, volante pequeno, também vai viajar aí para voltar na sua cidade de origem. Muita calma, muita cautela. Bom dia!
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1: 6:27 para começar bem, Chitão e Chororó.
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1: Olha que obra bonita, é a obra dos poetas.

0: Fala Brasil, um poeta, Chitãozinho Chororó, abrindo o nosso encontro sertanejo. A gente sertaneja por aqui até as 7 da manhã, hoje até as 7, tá? A partir de 7 da manhã você acompanha o nosso 100% brasileiro, que é de melhor na música popular brasileira. Ainda hoje tem uma linda música aqui do trio Parada Dura, Quebra Trupete, lembra dessa? Pois é, daqui a pouquinho. Agora são 6:31, daqui a pouquinho o Padre Dondi, a nossa leitura orante, a nossa Lex Olivina. Fica atento já já na programação Catedral.
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0: Manhã de domingo do Senhor, dá uma passadinha lá no nosso Instagram. Tem sempre o Bom Apetite, o Bendita Saúde. Você é bem-vindo ao nosso Instagram, Facebook. Mas não esquece não, tá? Ao entrar lá no nosso Facebook ou no nosso Instagram, curte a gente, segue a gente pra gente seguir você também.
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1: E assim que nós queremos te encontrar com muita paz na sua vida, nesse domingo do Senhor, aquele momento que a gente para o nosso cafezinho de todo dia, né? 6:32, para a gente receber Padre Dondi, a nossa leitura orante. Você, meu amigo e minha amiga, acompanhe conosco nessa manhã. Bom dia, Padre Dondi, a sua bênção, seja sempre bem-vindo em nossas manhãs e através das ondas da Rádio Catedral.
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nome do Pai, do Filho e do Espírito Santo. Amém. Espírito Santo de luz, dai-nos o dom da sabedoria para distinguir o bem do mal e a verdade da mentira. Guiai-nos a cada passo, em cada dia, para que sigamos o caminho do Evangelho, com a ajuda de Maria, por Cristo nosso Senhor. Amém.

Vinde e vede, nossa leitura orante da Santa Palavra. Nosso encontro com Deus, ao redor da Palavra Divina. Chegamos aqui de novo com o coração agradecido, louvando e agradecendo a Deus, porque nos deu a obediência da escuta, e nesta obediência da escuta podemos crescer em santidade. Então, que a Mãe Santíssima, que melhor ouviu e praticou essa Santa Palavra, nos ajude, nos instrua nesse caminho. E o Santo Espírito coloque em nosso coração exatamente aquilo que devemos hoje acolher. Nós terminamos o capítulo 14, já começam algumas polêmicas que fariseus e escribas e saduceus apresentam a Jesus. Então, este grupo vindo de Jerusalém está incomodado com a fama que Jesus vai ganhando e quer então colocar entraves, barreiras, obstáculos na missão de Jesus. E apresentam assim casos, casuísmos ou acusações, como vamos ver aqui por diante, daqui em diante, então, especialmente no capítulo 15. Capítulo 14 nos apresentou a primeira história da multiplicação dos pães, haverá uma segunda aqui à frente, né? E Jesus atravessa o mar e diz: não tenhais medo, sou eu. Então, que a certeza que é Jesus que nos conduz, nos faça com coragem atravessar todas as barreiras e obstáculos que acontecerem em nossa vida, com fé e confiança, sustentados pela mão dele. Hoje iniciamos o capítulo 15, numa acusação que fariseus e escribas vão fazer a Jesus, e Jesus devolve a eles uma crítica mais profunda e uma apresentação de um erro que eles estão cometendo muito grave, deixando seus pais na miséria. Acolhemos hoje então Mateus capítulo 15, versículos de 1 a 9. Mateus capítulo 15, versículos de 1 a 9. Como você sabe, a nossa tradução que usamos aqui no Vinde e Vede é a tradução da Bíblia, da Bíblia da CNBB. Ouçamos então Mateus 15, 1 a 9, ouçamos a Santa Palavra. Então, alguns fariseus e escribas, vindos de Jerusalém, dirigiram-se a Jesus e perguntaram: por que é que os teus discípulos desobedecem à tradição dos antigos? Eles não comem, eles não lavam as mãos quando vão comer. Jesus lhes respondeu: e vós, por que desobedeceis aos mandamentos de Deus em nome da vossa tradição? Deus disse: honra teu pai e tua mãe. E também disse: quem amaldiçoa o pai e a mãe deve morrer. Vós, porém, dizeis: quem disser ao pai e à mãe: o sustento que eu poderia te dar é para uma oferenda, este não precisa honrar o pai e a mãe com aquela ajuda. Desse modo, anulastes o mandamento de Deus em nome da vossa tradição. Hipócritas, o profeta Isaías profetizou muito bem ao vosso respeito, dizendo: este povo me honra com os lábios, mas o seu coração está longe de mim. Em vão me prestam culto, ensinando doutrinas que são apenas preceitos humanos. Amada irmã, amado irmão, nesse texto, no centro deste texto e deste episódio na vida de Jesus, está a contradição entre as tradições humanas e o mandamento de Deus, que os fariseus estão estabelecendo. Não deveria haver. As tradições humanas devem vir do mandamento de Deus, devem nascer do mandamento de Deus. Mandamento de Deus em primeiro lugar, depois tradições humanas. Então, os fariseus invertem, colocam tradições humanas, tradições culturais, religiosas, tradições históricas, momentâneas, tradições até pessoais, na frente dos mandamentos de Deus, só porque essas tradições são visíveis e eles então podem criticar e acusar pessoas, como aqui eles estão acusando os discípulos de Jesus por não fazerem as abluções, as lavagens da mão e um pouco do rosto antes das refeições, para comer de forma pura. Logo a seguir virá grande polêmica sobre o que é puro e o que é impuro. Então eles estão considerando os discípulos de Jesus impuros e indignos.
pecadores, porque não fazem essas devidas abluções que são prescritas pelas tradições farisaicas. Jesus então alerta, chama atenção e os critica que eles estão burlando, jogando por terra, desrespeitando o mandamento de Deus. E qual é o mandamento que aqui Jesus toma como exemplo? Um exemplo muito claro. Jesus toma como exemplo o mandamento: honra teu pai e tua mãe. Considera, tenha consideração para com seu pai e sua mãe até o final da vida deles, sobretudo na velhice. Jamais eles poderão ser rejeitados, desrespeitados ou esquecidos. Honra teu pai e tua mãe. A palavra honra, considera teu pai e tua mãe sempre com relevância, com peso, o que eles falam, o que eles viveram e o que eles são. E uma forma de considerar esta relevância do pai é ajudar na manutenção dos pais idosos. Sem aposentadoria, no tempo de Jesus, não tinha nenhum tipo de seguridade social, então as pessoas deviam ser mantidas pelas suas famílias, né? Os mais velhos eram mantidos pelos mais novos. É assim em muitos lugares da terra ainda, onde não há seguridade social. Aqui no Brasil, graças a Deus, temos aposentadoria, né, que dá um sustento razoável para os idosos, mas lá não tinha. Então os filhos devem trabalhar para o sustento dos pais, né? E aí alguns fariseus dizem: não, a oferta, o recurso que seria para o meu pai, eu vou oferecer para Deus um dia. E aí não oferece para o pai. Então privam o pai de uma oferenda, de um sustento agora, para fazer uma oferta um dia para Deus, só para não ter que ajudar o pai e a mãe. Isso é hipocrisia. Então isso é honrar a Deus com os lábios e amaldiçoá-lo com o coração. Esquecer o pai e a mãe e não honrá-lo com o devido respeito, com o devido sustento que o pai e a mãe merecem e o filho deve oferecer. Isto é honrar a Deus com o lábio e amaldiçoá-lo com o coração. Então, prestar um culto a Deus, mas ao mesmo tempo ensinando uma doutrina que é meramente humana, como essa aqui. Então, os fariseus vieram acusando os discípulos de Jesus, e era uma acusação ridícula, e saíram em silêncio com uma acusação muito gravosa, um crime. Em nome de Deus estão abandonando seu pai e sua mãe. Deus não aceita isso, porque Jesus mesmo falou, a forma de mostrar o amor a Deus é a começar pelo amor aos irmãos, e os primeiros são os pais, especialmente o pai idoso e doente. Por isso, irmãos, pedimos a Deus que nos livre da desgraça terrível da hipocrisia, de usar a religião, uma fachada religiosa, só para esconder nossas feiuras e mazelas interiores, né? Que o nosso coração seja translúcido com humildade, para que podemos demonstrar a nossa experiência com Deus com dignidade e humildade. Não precisa toda esta arrogância e prepotência dos fariseus, que vieram achando que seriam os tais defensores da tradição humana e saíram acusados de burlar o mandamento de Deus e o mandamento tão importante: honra teu pai e tua mãe. Considera o seu pai e sua mãe sempre relevantes, mesmo idosos, mesmo já cansados, mesmo se você os sinta ultrapassados, mesmo se a mente começa a falhar, respeita a palavra e o sacramento do pai e da mãe, porque isso é mandamento divino e nada justifica não ajudar e não ajudar e acompanhar o pai e a mãe nesse momento. Pedimos a Deus essa graça, que nunca caiamos nessa hipocrisia, que o nosso lábio diga daquilo que o nosso coração está cheio: amor, verdade, alegria e paz. Por esta santa palavra, nós damos glória ao Pai, ao Filho e ao Espírito Santo, como era no princípio, agora e sempre. Amém.
colhemos a bênção, ó Deus Pai de bondade, imploramos a intercessão dos santos pais, Abraão, Sara, Jacó, Raquel, Lia, Isaac, Rebeca, São Joaquim Santana e a Mãe Santíssima e São José, eles todos pais, que venha pela intercessão destes santos pais, também os santos pais de Santa Teresinha, São Luís e Santa Zélia Martã, que venha pela intercessão destes santos que foram pais e mães, uma bênção especial sobre o nosso pai e a nossa mãe, sobretudo se estão idosos, se estão dependentes, que eles possam com alegria experimentar o cuidado dos filhos, que um dia também foram eles que cuidaram dos filhos pequenininhos, que esse cuidado seja sinal do louvor a Deus, possa trazer alegria ao coração dos nossos pais e mães, em nome do Pai, do Filho e do Espírito Santo. Amém.

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2: E assim nós vamos evangelizando e comunicando pelas ondas da Catedral 102.3. Acompanhamos aí ao lado de Padre Dondes a nossa leitura orante, a nossa lexa divina desse domingo do Senhor. Se você acordou um pouquinho mais tarde hoje, perdeu alguma parte do Vinde Vede desse domingo, logo mais a partir do 12:40, você pode acompanhar conosco. Vá na Rádio Catedral, continue conosco, continue sempre, sempre de bem com a vida aqui nas manhãs e final de semana. Estamos juntinhos, eu e você aqui, ó. Seis e 47, de volta com o nosso De Bem com a Vida.
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2: 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Te informo também que você pode conhecer o nosso projeto Amigo Colaborador. Então vem comigo. Vamos dar sequência até as 7 com o nosso
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2: Sertanejo Bom Demais. Olha, tem várias participações aqui já no nosso WhatsApp. Eu quero ouvir a turma, né? Ó, o nosso amigo Valtenci. Bom dia, Valtenci.
4: Tô junto aqui, ó. Daqui a pouco dá um bom dia pro Cacau. Cacau já tá chegando por aí.
2: Opa, já tô aqui.
4: Essa menina também vai chegar daqui a pouco.
2: Já chegando.
4: Tô junto aí. Ao chegar aí, ó, manda alô pra mim. Tô junto aí.
2: Alô, Valtenci. Tá dado um alô, Valtenci. Bom dia, tudo de bom pra você. Bom dia, Cacau. É, bom voto aí, tá? Vamos tentar

0: salvar o país de novo. O que é essa missão árdua aí? Abraços, doutor Fábio Chagas, bairro Bom Pastor, tá ligado conosco. É, obrigado, doutor. Vamos juntos, né? Hoje é o dia. Um abraço com muito carinho para minha amiga Zenilda. Bom dia, Cacau, para você e todos, a família Catedral. Um abençoado domingo para todos, tá? Arrumando para antes de ir votar, né? Antes de exercer o meu ato de cidadã, vou à Santa Missa pedir a direção a Deus para que depois ficar com a minha consciência tranquila. Tudo posso naquele que me fortalece. Sou Zenilda de Petrópolis. Ô Zenilda, bom dia, minha querida. Tudo de bom para você. O meu amigo, Quirino, fala, Quirinão. Fala aí.
1: Fala, meu amigo Cacau.
0: Tudo bem?
1: Bom dia. Bom dia. Querendo da Estrada dos Gomes. Fala com nós aí, manda uma música bem bonita.
0: Opa, com nós mesmo, viu?
1: Vamos votar direitinho, certinho, certinho. Tudo de bom. Tem café no mundo.
0: Ó, você vai pegar o cavalo e vai fazer o seu voto direitinho, viu, querido? Um abraço pra todos na Estrada do Ganso. Bom dia, Cacau. Bom dia a todos na sintonia. A nossa amiga, né? Tá sempre nos ouvindo. Fala, Lena, bom dia. Tudo bem com você, minha querida? É, não saiu o áudio da Lena.
2: Eita, vamos tentar salvar o país de novo.
0: Ela grava, gente. Que valeu, minha querida. Tudo de bom pra você. Abraço pra você e todos os ouvintes. É, nosso querida Rádio Catedral. Ô, Miltinho Birajara, anda sumido, é do Terço dos Homens, sempre agraciando você, meu amigo e minha amiga, com o Terço dos Homens, rezando nas noites aqui da Rádio Catedral, abençoa as famílias, isso é bom demais. Miltinho, um abraço pra você e todos aí do Terço dos Homens. Ô, Berenice, bom dia, Berenice, chegou mais cedo hoje, né?
3: Hein? Bom dia, Cacau, bom dia, família Catedral.
0: Tudo
3: Berenice
0: bem?
3: Do Linhares. Hoje gostaria de ouvir com Thales e Tiago, mensagem
0: Thiago.
3: Do além.
0: Olha.
3: Um abençoado domingo para todos. De bem com a vida aí, né?
0: Sim.
3: Valeu, obrigado. Não vou poder participar hoje da nossa MPB.
0: Ah, é?
3: Gostaria que você tocasse a minha música, por favor.
0: Tá bom.
3: Obrigada.
0: Um abraço, meu querido. Bom voto pra você, né? Não vai participar conosco hoje do 100%, porque vai votar, né? Um abraço com muito carinho. Olha os meninos aí, ó. Thales e Thiago. Mensagem do além.

0: Nosso sertanejão, sertanejo bom demais, sertanejão daqui pelas ondas da Rádio da Família. Bom dia para você que está despertando para mais um dia. O Thales e Thiago cantando Mensagem do Além. Bom dia para você, são 6h54, acerte ponteiro. Você vai sair para votar, tá se preparando aí? Pois é, hoje é dia de exercer o seu ato de cidadão ou cidadã, né? Exercer o voto, vote consciente, sai de casa, peça uma direção a Deus para que você realmente possa ter esse dia mágico especial. Me fala aí, de onde você está? Como você está nessa manhã? Tá tudo bem com você? Tá tudo tranquilo? Então tá bom. Você tá em casa, tá no sítio, na fazenda? Tem muita gente saindo, né? Aproveitando para ir às missas antes de votar. Outros vão votar antes da Santa Missa na sua comunidade. Receba com muito carinho o seu padre, receba a sua comunidade de braços abertos e celebre o Domingo do Senhor. Sertanejão bom demais! Eita, reta final do sertanejão desse domingo. É bom demais, senhor.
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0: Sertanejo bom demais. Aquele bom dia carinhoso para a turma do volante pequeno, né? Você que tá aí cortando as BRs que ligam nossa querida Juiz de Fora. Bom dia. Cautela no volante aí. 6h55, trio Parada Dura e o Quebra Topete.

Trio Parada Dura fechando o nosso encontro sertanejo de hoje. Bacana demais, né? Com a música Quebra Tupete, dando aquela agitadinha, né? Aliás, eu falei fechando não, que tem mais uma aqui pra gente fechar o nosso sertanejo de hoje. Desde já agradecendo a você pelo carinho, pela audiência. Você gosta de música sertaneja? Ah, como é bom ter você na sintonia. Bom dia com muito carinho para os taxistas. A galera dos amarelinhos aí me dando carona, a turma dos aplicativos também. João Paulo e Daniel, olha a música. 6:57.

0: João Paulo e Daniel, alguém aqui na programação Catedral gosta do sertanejo? Pois é, chegamos ao final do nosso encontro sertanejo de final de semana. Sábado e domingo, sempre a partir de 6h10, 6h15, a gente tem um encontro com a música popular brasileira e com o sertanejo raiz aqui pela programação Catedral 102.3. Então marque na agenda para semana que vem, sábado e domingo que vem. Sábado é mais extenso, a gente começa às 6h10 e vai até às 8h com o sertanejo. E no domingo é curtinho porque daqui a pouco o encontro com a música popular brasileira. Então semana que vem tem sertanejo bom demais, vem comigo sertanejar que é bom, mas bom demais, senhor.
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0: Vem Juiz de Fora 7 em ponto, vem o encontro com a música popular brasileira. Fique ligado na nossa programação.
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0: 7h02. Bom dia, seja bem-vindo. Estamos juntos na melhor programação. É Domingo do Senhor. Bom dia! 102.3, Catedral FM. Ah, eu gosto muito dessa abertura do programa de hoje. Vem comigo que tá começando. Bom demais.
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0: Eu gosto, viu? Bom dia pra você, Domingo do Senhor, estamos juntos pelas ondas da rádio, que beleza, Tim Maia aí de fundo pra você. Bom, todos os domingos aquele encontro especial com a música popular brasileira e te explico, tá? Nós temos três sequências, três blocos e cada primeira música de cada bloco eu conto um pouquinho sobre a música, um pouquinho sobre o que quer dizer a música, pra você entender. Aí na sequência a gente toca a música pra você ouvir e meditar o que é aquela música, o que ela quer dizer para você, tá bom? Então, se você gosta de música popular brasileira e quer ouvir a sua, que há muito tempo você não escuta, manda para cá a sua mensagem no WhatsApp 988976570 e vamos juntos viajar com a música popular brasileira. Então vem.
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0: Só te digo que hoje está também espetacular o programa de hoje. A produção musical é do Oséias, a apresentação é desse amigo que vos fala e vamos juntos então, já com a primeira sequência de hoje, trazendo a primeira música e eu te vou, para começar, olha só quem vai estar presente, Roberto Carlos e Marisa Monte, pois é, o título Amor I Love You te lembra de alguma coisa? Pois é, Marisa Monte, com a participação de Marisa Monte, com a voz do Roberto Carlos, já indica-se uma proposta de unir diferentes idiomas para mostrar que o amor é um sentimento universal, compreendido em qualquer cultura. Ao misturar português e inglês, Roberto Carlos reforça a ideia de que a emoção expressa na música ultrapassa fronteiras, tornando a declaração de amor mais acessível e acolhedora para todos. E é verdade, né? O nome Amor I Love You já te traz, assim, uma inspiração para o grande amor. Esse recurso aproxima a canção dos ouvintes de diferentes origens e destaca o amor como uma linguagem comum. A letra traz versos como Preste atenção nesse verso. Deixa eu dizer que te amo. Deixa eu pensar em você. Isso me acalma, me acolhe a minha alma. Isso me ajuda a viver. Expressam entrega, vulnerabilidade e necessidade de compartilhar sentimentos, mesmo que seja apenas para as paredes, coisas do coração. Essa sinceridade mostra aí a intensidade do amor vivido, enquanto o refrão Amor I Love You funciona como uma reafirmação direta e simples desse sentimento. O tom suave e romântico junto à melodia leve transforma a música em um convite de acolhimento e expressão dos afetos, mostrando que amar em qualquer idioma é sempre um gesto de esperança e alegria. A referência à literatura clássica presente na versão original com um trecho de O Primo Basílio reforça o caráter atemporal do tema, conectando a canção à tradição dos grandes romances. Por isso, que tal a gente fechar os olhos, ouvir essa música, convidar o Rei Roberto ao lado de Marisa Monte e pedir para que eles dêem uma aula de música. E olha, preste atenção como casa bem a voz do Rei Roberto e de Marisa Monte. Primeiro, peço a Marisa que nos empreste a sua voz e nos dê um tom nessa linda canção. Marisa, fica à vontade, é com você.
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Nós só estamos começando o 100% Brasileiro. A primeira sequência, você ouviu aí a linda canção de Marisa Monte com a participação do Roberto, ou Roberto com a participação da Marisa Monte, Amor, I Love You. Na sequência, Dois Passos do Paraíso,

você gosta de música popular brasileira e está a fim de ouvir a sua? Vá lá no nosso 988976570 e peça a sua, tá? Até às 8, 100% brasileiro invadindo o seu Domingo do Senhor. Hoje é 4 de outubro, dia de votar, hein? Esquece não. Giliá, quem me dera falar pra você. Bom dia, bom domingo.

0: assim nós fechamos a primeira sequência de hoje, Giliardes, tá? Bom dia com muito carinho para você, agora já são 7h17 na programação Catedral 102.3. Já a gente volta com mais uma sequência para você. É o 100% brasileira no seu rádio.
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3: 7:19. Bom dia, você está na melhor programação.

0: Mandar um abraço carinhoso aqui pro Liandir, lá em Piraí, sempre acompanhando ao lado da família. Meu amigo Paulo Roberto tá lá em Três Rios, né? Ouvindo a gente, além Paraíba, ouvindo a gente. O cantor Neguinho, que está em Petrópolis, é cantor Neguinho de Petrópolis, em Três Rios, também nos acompanhando. Manda um abraço aqui para Dona Lourdes, lá do Jardim Natal. Carinho especial para Marilei, que nos acompanha. E você, gosta do 100% brasileiro?
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0: Vem comigo às 7h20 para mais uma sequência. E você sabe que eu vou te contar uma história de um cara também, que tem uma música que fala desse relacionamento. É muito estranho esse relacionamento, mas é um relacionamento. Então, o cantor Dalto fala de muito estranho, de uma forma assim tão singela, buscando para si esse relacionamento, buscando para si essa autoconfiança de que amar é preciso, mas também é preciso ser amado. Dalto explora a vulnerabilidade e a busca por conexões em um relacionamento. Logo nos primeiros versos da música, o pedido "deixa essa água no corpo lembrar nosso banho" mostra o desejo de manter vivas as lembranças e a intimidade, mesmo diante de possíveis mudanças ou crises. O trecho, que também faz parte da música, "mas se um dia eu chegar muito estranho, deixa a água do corpo lembrar nosso banho", revela o medo do afastamento, mas também a esperança de que o vínculo contribua fortemente e bastante para superar momentos difíceis e momentos de muitas dificuldades. O refrão "cuida bem de mim, então misture tudo dentro de nós, porque ninguém vai dormir os nossos sonhos". Isso reforça o desejo de proteção mútua e de uma fusão emocional onde sonhos, sentimentos se misturam de forma íntimas. O sucesso da música, marcada por sua presença nas paradas por diversas gerações, mostram que seu apelo por cuidado e entrega toca diferentes gerações. A imagem da lua a brincar no teu rosto sugere leveza e liberdade, mas também a vontade de permanecer próximo, equilibrando independência e proximidade. Assim, "muito estranho" expressa de forma clara e a complexidade do relacionamento, mostrando que amor envolve tanto o desejo de ser cuidado quanto a aceitação das imperfeições e também da dúvida. Por isso, esse amor é muito estranho, difícil de explicar, mas fácil de compreender. Dalto explica para você com palavras e músicas e sentimentos. Com uma melodia suave, Dalto chega até os corações dizendo que deixa essa água do corpo molhar nosso banho. Que tal ser muito estranho, mas amado?

7:29. Bom dia. Você está ouvindo pela primeira vez? Ah, ligou a Rádio Catedral pela primeira vez e está ouvindo 100% brasileiro? Seja bem-vindo. Todos os domingos nós temos esse encontro maravilhoso com a música popular brasileira. É o 100% brasileiro. E aí a gente conta um pouquinho de cada música. Já falamos sobre Muito Estranho do Dalto. Já falamos sobre aquela linda canção da Amor é Love U, Roberto Carlos e Marisa Monte. Enquanto isso, nós vamos nessa passada, né? São dois pra lá, são dois pra cá. E boas músicas vão vindo. Elis Regina no 100% brasileiro. Sim.

0: organização financeira.
1: E você está ouvindo o nosso 100% brasileiro aqui pelas ondas da Catedral 102.3. É o nosso 100% brasileiro. Daqui a pouquinho mais uma canção para você e a gente vai falar sobre Marcos Sabino. Para fechar essa sequência tem Lulu Santos, Como Uma Onda.

0: Segundo o Lulu Santos, nada do que foi será, de novo do jeito que já foi um dia. 100% brasileira fechando mais uma sequência pra você, lembrando que já, a última de hoje, e vai estar demais também, viu? Fique ligado na melhor.
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0: Agora faltam 20 para as 8.
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2: 7h43, já estamos de volta para a última sequência do 100% Brasileira.
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2: Vem comigo.
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2: Em Reluz e Marcos Sabino, ele utiliza metáforas sensoriais para transmitir a vulnerabilidade e a intensidade da saudade e da memória afetiva. Expressões como teu corpo suave de hortelã e o cheiro de uma

Flor de Cravo e Canela mostra como o cantor busca eternizar a presença da pessoa amada por meio de lembranças que envolvam o olfato e o tato, tornando a ausência quase física. O verso brilha no céu de novo uma estrela, soltando a luz que reluz seu olhar, associa a imagem da pessoa amada a algo celestial e constante, sugerindo que, mesmo distante, a pessoa continua iluminando a vida do cantor de forma confortante e, claro, amável. A música foi composta por Marcos Sabino quando ele tinha apenas 15 anos de idade, o que reforça o tom sonhador e de nostalgia da canção. O desejo de reviver um amor ou um momento especial do passado aparece em versos como "Paira no tempo um sonho perdido, que a gente só pense em de novo encontrar". Imagens de voo e liberdade, como fica claro, né? Aqui, ó, fico voando no meu pensamento, te espero mais livre a cada manhã. Isso mostra realmente essa leveza, né? Que o Marcos Sabino trouxe na música Reluz e se destaca por transformar a saudade em algo luminoso e dedicado, celebrando a memória afetiva de forma simples e acessível. Aliás, aos 15 anos, compor uma música falando de amor, algo que realmente traz para o coração de um sonhador algo mais que especial. Por isso, começando a última sequência do 100% nesse domingo, 4 de outubro, a gente convida ele, Marcos Sabino. Solte essa voz, esse cravo e canela, vai.

0: Chegamos quase ao finalzinho do nosso 100% brasileira deste domingo maravilhoso, abraçando com muito carinho a tia Rita, lá no Eldorado, abraçando também a Silvinha, sempre nos acompanhando, o meu amigo José Carlos Talma, sempre ligado lá na mercearia Oito Irmãos. E aí, gente, hoje é domingo do Senhor, hoje é dia 4 de outubro, hoje é o dia de você exercer o seu ato de cidadão. Já foi, já tá preparando aí para a votação? Então vá com muita calma, com Deus no coração e, claro, sabedoria acima de tudo. Um alô para Ângela Maia, tá lá na sua granja ouvindo a gente. Ô Ângela, um forte abraço para você, tudo de bom. É, um carinho especial pro meu amigo Xim, né? Lá no condomínio, aí tem a outra Ângela e o Carlinhos, né? Estão sempre ligados lá. O meu amigo Marquinhos Pintor também não perde um programa, sempre ligado no 100% brasileiro. 7h58.
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0: Essa é só para fechar hoje, viu?

0: E assim nós fechamos o 100% brasileira desse domingo. Gostou? Foi bom? Então, semana que vem, a partir de 7 da manhã, um novo encontro com a música popular brasileira. É o 100% brasileiro no seu rádio.
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0: Marque nas suas agendas. Todos os domingos, de 7 às 8, um encontro com a música popular brasileira, sempre contando um pouquinho da música para você em cada primeira sequência. E a gente volta com aquele dedinho de prosa de domingo, com as músicas para você votar no flashback de sua preferência, homenagem aos aniversariantes do dia, e o 3232-9225 ou 988-976570, sempre à sua disposição. Eu tô por aqui e de bem com a vida com você.
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0: Só te lembrando que às 10 da manhã tem a Santa Missa ao vivo, direto da Catedral Metropolitana.
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2: 8:04, já estamos de volta para aquele dedinho de prosa de domingo. Sabe onde? Qual a rádio? Ah, a rádio é essa aí, ó.
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2: Juntos, eu e você, com o De Bem com a Vida, até logo mais ao meio-dia, lembrando que às 10 da manhã tem a Santa Missa ao vivo, direto da Catedral Metropolitana. Vamos agradecer a Deus por esse domingo maravilhoso. E claro, você que está saindo agora para votar, exercer o seu ato de cidadão, bom voto. E ó, volta para cá, vem. Vem comigo, porque nós vamos ficar juntos até o meio-dia, tá bom? É o De Bem com a Vida.
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2: Lembrando que nessa parte nós teremos aí a sua participação até 10 da manhã e depois da Santa Missa teremos a homenagem aos aniversariantes do dia. E eu te pergunto, tem alguém aí aniversariando com você? Vou te falar também sobre o amigo colaborador e a partir de agora vamos conhecer os dois flashes de hoje. A produção sempre pegando leve ou pesado. Você me diz aí, tá bom? Lembrando que no finalzinho do programa, lá por volta de 10 para o meio-dia, a gente volta com a completinha, essa música completa, a mais votada do dia de hoje, tá? Então, dois flashbacks, produção indicou a número 1 de hoje, Espando Balé com True. Você pode mandar o seu voto no 988-976570, ou se preferir, corre lá no 3232-9225 e diga: Cacau, eu quero votar na música de número 1. Então, vote, seu voto será computado e no finalzinho a campeã volta completinha pra você.
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2: Essa é a número 1 de hoje, tá? Aliás, essa música parece que foi regravada agora, ou está sendo reprisada numa novela aí, né? Música de número 1, True, do Espando Balé.
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Pois é, então essa é a número um de hoje, tá? Já a número dois, nós vamos conhecer um trechinho agora. Você já pode correr lá pro telefone ou pro WhatsApp para votar na sua preferida. Pelo telefone 3232-9225. Pelo WhatsApp, você pode mandar o seu voto nessa aí, ó. Som de Bryan Adams. Everything I do it for you.

0: Pronto, agora você já pode votar, correr lá pro telefone ou WhatsApp e dê o seu voto na programação de hoje. Alô, bom dia.
1: Bom dia, Cacau, de bem com a vida, tudo bom? Cacau, Roberto de Parede do Sul.
0: Fala, Paulão, beleza?
1: Mãe Célia, eu voto na música número 1, Cacau, certo. De bem com a vida. Toca pra mim, Bruno Marrone, um bom dia pra você, um bom domingo, de bem com a vida, Cacau.
0: Sempre. Valeu, Paulo Roberto, tem Além Paraíba, tá ligado conosco, já escutou aí, já pediu e já votou na número 1. E quer ouvir Bruno e Marrone, Homem do Tempo. Essa música também, pra gente começar bem o nosso encontro desse domingo. Muita gente saindo pra votar, ó, depois volta aqui, vota na sua preferida. Me fala se é o seu aniversário, que eu vou fazer homenagem hoje aos aniversariantes do dia. E vamos tocar boas músicas, como essa que você canta a partir de agora com Bruno e Marrone.

0: levando. Bruno Marrone aqui na programação Meio do Tempo, a primeira participação do nosso amigo Paulo Roberto, ligado com a gente lá em Além Paraíba, conferindo aí a programação Catedral. Valeu, Paulo Roberto, tudo de bom pra você. E aí, você já escolheu a sua preferida hoje? Música de número 1 ou música de número 2? Corre lá, telefone, WhatsApp, vote na sua preferida.
1: Pra todos aí do pescoço.
0: Opa, deixa eu voltar aqui, peraí, pegou lá no meio da gravação. Só um minutinho, vamos lá, fala aí.
1: Cacau, bom Oi. Dia, Cacau.
0: Bom dia.
1: Tudo bem com você? Graças a Deus.
0: Graças a Deus.
1: Tá muito bom o seu programa, tô te ouvindo aqui.
0: Certo.
1: Mas eu nem pedi música não, coitado, porque eu vejo que você tá muito tarefado aí, é muita coisa pra colocar, né? Não é só música. Tem que ouvir os padres, tem que ouvir a palavra de Deus. É muita coisa, né? É que Deus te abençoe aí. Te dê muita paz, muita saúde, muita felicidade. Continue aí com seu programaço aí. Vai um alô aí pro Bosto do Imperador, Bosto dos Lagos, Recanto dos Brujos. E também lá pro Barra Amazônia, pro Pescoço. Para todos aí do Pescoço, do Barra Amazônia. Tá muito frio, Pescoço, tem que ficar fazendo uns caldos quentes, né? Lá.
0: Faz parte.
1: O chocolate quente, né? E passando aí. Fica com Deus, um bom dia.
0: Obrigado, minha querida. Maria Madalena Bruges e toda a família, a gente manda um abraço carinhoso, que você também tem aí um dia todo especial. Alô, bom dia.
2: Alô, bom dia.
0: Bom dia, quem fala?
2: Matheus.
0: Fala, Matheus, tudo bem?
2: Tudo bem, graças a Deus.
0: Você tá no Coruja, né, Matheus?
2: Sim, senhor.
0: Ah, e aí, tá tudo tranquilo por aí?
2: É, recuperação de um susto que eu passei sexta-feira, né, Tatu?
0: Que houve, rapaz?
2: Uma descarga elétrica.
0: Que é isso? Que é isso, Matheus?
2: Sim.
0: Mas já tá tudo bem?
2: Tô em casa, graças a Deus.
0: Mas como que aconteceu? Você tava no trabalho?
2: Tava indo pro trabalho, volta de 5:30 da manhã, um fio arrebentado no meio do caminho.
0: Que isso, rapaz?
2: E tava indo de chave desarmada, tava armada.
0: Meu Deus do céu, mas agora?
2: A condução, foi a minha salvação, foi a moto.
0: A moto que salvou?
2: A minha moto que salvou, que ela serviu de aterramento por causa dos pneus, né?
0: Ô, Matheus, que isso. Mas Deus é maior, né? Muita fé, tá bom? Que Deus te abençoe aí sempre, a gente tá torcendo por você também, tá bom?
2: Deixa um recado para todos os ouvintes aí, né? Tomar cuidado.
0: Né? É verdade, tem que tomar cuidado. Ficar atento sempre, né, Matheus?
2: Você
0: saindo para trabalhar 5:30 da manhã que aconteceu?
2: 5:30 da manhã.
0: Mas Deus é maior. Muita fé, você é um cara que recentemente esteve lá em Aparecida, rezou muito. Tá vendo como que é bom a gente estar sempre apegado ao coração de Deus, né?
2: Isso. E na hora que aconteceu, eu só gritei a ela.
0: Pois é, isso é importante. Tá vendo aí? Isso é importante. Tá bom? Matheus, mas vamos lá, né? A vida segue e você tá aí com força, já voltando ao trabalho?
2: Não, ainda não. Eu tô em recuperação ainda. O braço, onde que eu tomei o choque, ainda tá meio dolorido ainda.
0: Tá certo. Mas a gente tá aqui torcendo por você e obrigado, né, por nos relatar aí também. Falar com o pessoal que trabalha aí nas roças, né? Trabalhando aí, vai trabalhar. Tomar muito cuidado aí, né? Porque com essas chuvas, né? Às vezes acontece realmente. Provavelmente foi chuva, né, Matheus?
2: Isso, é verdade. Quem se tiver chovendo tempo, espera a chuva cair e não sai debaixo dela.
0: É verdade. Às vezes um pouquinho, né? 2-3 minutos que você perde aí é a vida que você preserva. Bom, mas se Deus tá contigo, tá bom, meu querido? Um abraço carinhoso para você. Eu tenho certeza que todos nós aqui, toda a equipe da Rádio Catedral, todos os nossos ouvintes também estão rezando por você e boa recuperação, tá? Não é fácil não, o susto é muito grande, não é verdade?
2: É verdade.
0: Vamos lá então, alegrar um pouco mais o coração. Fala comigo, qual música que você vai votar hoje?
2: Eu vou na número 1.
0: Número 1, você vai ficar então com o True do Expando Balé. E quer mandar um abraço, fica à vontade.
2: Vou mandar um abraço pra minha avó que
0: tá
2: aqui hoje na casa
0: dela. Tá na casa da vovó hoje, como chama a vovó? Dona
2: Maria
0: do Carmo, um abraço pra senhora, tudo de bom, minha querida.
2: Vou mandar um abraço também pro meu tio. Meu vovô que tá lá no curral lá.
0: Sim.
2: Deixando com a barraquinha lá.
0: O vovô ficou sozinho então, você deixou a mimosa de lado esses dias, hein? Não é verdade?
2: Um outro braço lá pro Antônio.
0: Antônio?
2: Lá também.
0: Tá certo.
2: E para todos os ouvintes da Rádio Catedral, que tem a comunidade.
0: Sim.
2: Pra minha avó lá no Cachoeirinho também, Dona Neida.
0: Dona Neida.
2: É. Que tá. Todo mundo foi um surto pra todo mundo.
0: Eu imagino, Matheus. Eu imagino. Nossa mãe. Mas Deus é maior. Meu querido, bom domingo pra você. Você vai voltar?
2: Daqui a pouco.
0: Quer dizer, daqui a pouco você vai voltar, né? Pode faltar, não.
2: Os ouvintes da Rádio
0: Catedral
2: aí, não deixa de votar, né?
0: Votar
2: é muito importante.
0: Verdade, Matheus. Mesmo, né, com essa dificuldade, você vai lá exercer o seu ato de cidadão. Ó, um abraço pra você, melhoras, um domingo abençoado aí, tá?
2: Pra você também, um ótimo trabalho.
0: Valeu, meu querido, obrigado. Agora, 8h19, e você, já escolheu a sua preferida hoje? Sua música que você quer votar? Música de número de hoje, Spandau Ballet, True. Música de número 2, Bryan Adams, Everything I do it for you. Quer dizer, tudo que eu faço por você. Essa música é linda demais. Manda um abraço para o Matheus, pedir a Deus, colocar ele sempre em orações aí. Passou por um susto muito grande, né? Caiu a moto com um choque elétrico, não é fácil não. We Are The World, aqui na programação.

0: Uma excelente manhã para você ouvindo Domingo do Senhor. Vamos juntos até logo mais ao meio-dia aqui com o De Bem com a Vida. Você já escolheu a sua preferida hoje? Música de número 1, Spandauer Control. Música de número 2, Everything I Do It For You, do Bryan Adams, aqui na programação Catedral. Vai lá no nosso 988976570, que é o WhatsApp, você vota também, tá? E torce também no bom e velho telefone 3232-9225, falando com a Adriana. Bom dia, Adriana, tudo bem?
1: Bom dia, Cacau, tudo bem?
0: Como é que você tá, minha amiga?
1: Tudo bem, graças a Deus, Cacau.
0: Preparando o coração pra votação?
1: Sim, Cacau, primeiro eu vou à missa, sim, né? Pedir a direção de Deus, que tá difícil, né?
0: Mas vai com calma.
1: Vamos pedir a direção e Deus vai nos direcionar, né, Cacau?
0: Com certeza, com certeza. Primeiro, então, você vai à missa, né, na sua comunidade aí, ou você tem
1: sim,
0: um local?
1: Sim, é
0: você...
1: aqui na comunidade Nossa Senhora de Fátima.
0: Nossa Senhora de Fátima, um abraço para todos aí, tá? Até pro... Qual é o padre aí, você lembra?
1: Aqui é o padre José Maurício Redentorista.
0: Padre Redentorista José Maurício, nosso carinho especial, a sua bênção. Padre também, bom domingo aí, abençoa essa tumba pra votar bem, hein?
1: É, com certeza, né, Cacau?
0: Ô Adriana, vamos lá então, você vai votar em qual música? Vai votar depois das eleições, mas primeiro você vai votar comigo.
1: Sim,
0: aqui.
1: Sim, com certeza, vou votar na número 1, Cacau.
0: O privilégio é meu. Você vai botar no Espanto do Balé com o Truth. Tá, acho que essa música voltou numa novela aí, se não me falha a memória, né? Tá tocando aí nas novelas aí. E aí você manda teu abraço, fala comigo.
1: Eu vou mandar meu abraço especial pra minha cunhada Vera, lá no bairro Retiro, que está aniversariando hoje.
0: Vera, né?
1: Dando os parabéns. Isso, Vera. Parabéns, que Deus abençoe a vida dela grandemente.
0: Sim.
1: Mandar também para as sobrinhas Carol, Jennifer, Júlia, Thaís, Isadora. Cailaine, Pedro Lucas, Gislaine, Berg, mandar para as amigas que eu não posso esquecer, né? Tereza Corrozeira, tia sim. Rita, a Grata no bairro Ipiranga, Maria no bairro Retiro e todos que estão ligadinhos aí na Rádio Catedral, Cacau.
0: Tá bom, Adriana, olha, um bom domingo para você, bom voto.
1: Obrigada, meu amigo.
0: E reze por
1: ontem
0: nós.
1: Ontem eu já falei com você, né, Cacau?
0: É ontem você falou.
1: Eu, tia Rita e a turma aí fomos no show de prêmio, ganhamos experiência pro próximo. Mas tá bom, estava ótimo, muito cheio, né, Cacau? A gente fica feliz, né? Todas as comunidades participando, as
0: paróquias.
1: Graças
0: a Deus, né? Graças a Deus.
1: É isso que é importante.
0: Verdade,
1: no
0: Adriana.
1: Próximo a gente tenta de novo.
0: É, e aí se não conseguir, tenta, o mais importante, sabe o que
1: é? Vai tentando, né, Cacá? Uma hora chega.
0: Não, mas uma hora chega. Da próxima vez nós vamos tentar fazer algumas coisas assim, que a gente possa dar também de lembrança para os nossos ouvintes, né?
1: É porque isso, todo mas show estava muito bom, Cacá.
0: Foi bacana
1: tava
0: demais,
1: ótimo.
0: Né? Padre Expedito dando aquele show de comunicação
1: isso.
0: Lá. É, bacana demais. Minha querida, ó, beijo no coração.
1: Beijo, Cacá. Um excelente domingo para você.
0: Mais uma vez, exerça seu ato de cidadã com muito carinho e muita cautela, tá bom?
1: Sim, com certeza. Forte, um abraço.
0: Forte
1: Cacau.
0: Abraço, tchau. Mandar um abraço carinhoso aqui pro meu amigo, cantor Neguinho de Petrópolis, tá lá em Três Rios, tá ligado conosco, tá dizendo aqui, ó. Cacau, um santo domingo do Senhor pra família Catedral e todos os ouvintes. Estou, né, indo tocar na missa. Um abraço aí do cantor Neguinho de Petrópolis em Três Rios. Outro cidadão que tá ligado comigo também é o Formiga Gambá. Não pode chamar de Formiga Gambá, não. É o Bingo. Ô Bingo, tá lá no São Judas. Tá sumido, hein, rapaz? Um abraço pra você. Eu ouvi falar que você fez um churrasco aí. Mandou o convite só pro Fumaça pra mim lá, né? Valeu. Um abraço, meu amigo Bingo. Tudo de bom pra você. Alô, Marquinhos Pintor. Tá ligado conosco lá em Benfica, ouvindo a gente. Um abraço também. Alô, bom dia.
2: Bom dia, bom dia, bom dia.
0: É a Tereza Forrozeira, já chegando, chegando, né, Tereza? Tudo bem?
2: Cheguei chegando, graças a Deus.
0: Fala comigo.
2: Estamos de bem com a vida.
0: Isso é o mais importante, viu? Você vai voltar que horas, Tereza? De manhã ou à tarde?
2: Não, hoje eu vou devagar, porque o candidato já tá ganho.

0: Tá bom, então. Tá bom. Você falou, tá falado, né? Sua palavra é aquele destaque. Agora vamos lá, mudando o rumo da prosa, você vai votar em qual música hoje?
1: Vou ficar com a música número 2.
0: Número 2, você vai ficar com Everything I Do It For You, do Bryan Adams.
1: Oh, quebra a língua.
0: Não, não, é o nome da música. Everything I do it for you. Fala comigo, numa música de número 2, e aí você vai aproveitar, vai abrir aquele livro que eu sei que é, não é pequeno, né?
1: Nossa senhora, misericórdia, sangue de Jesus tem poder.
0: É, tem mesmo. Fala então, vamos lá, aproveita, minha querida, manda teu alô.
1: Olha, vai para a minha, para vocês,
0: obrigado.
1: Familiares, né?
0: Obrigado.
1: Pra minha filha Jaqueline, que vai fazer aniversário dia 7.
0: Oh, que legal! Boca livre na casa da Tereza! Feliz aniversário, Jaqueline!
1: Churrasquinho
0: de palito de fósforo.
1: Aqui, né?
0: É churrasco palito de... Oh, é churrasco mesmo ou é churrasquinho de palito de fósforo?
1: Ah, sei lá, rapaz. Tem que fazer comer picanha.
0: Tem que fazer um churrasco pra menina aí. Eu, hein?
1: Vai ser picanha, né?
0: Vai nessa, vai. Vamos nessa. Vai lá, manda teu alô.
1: Aqui. Ah. E também pro meu neto que fez aniversário, Enzo Gabriel, que foi dia 26, né?
0: Sim.
1: Parabéns pra minha filha, pro meu neto também.
0: Uhum.
1: Agora vamos o alô. Aquela lista maravilhosa.
0: Diga.
1: Adriana da Granja Betel.
0: Acabou de falar.
1: Elizabeth, hein? Zizi.
0: Uhum.
1: Elbe de Santa Terezinha também. A Zélia também, né?
0: Zélia.
1: Ô Zélia, hoje eu passei na frente, hein?
0: A Zélia tá lá no parque. Deve ter ido votar, a Zélia. Hoje muita gente já mandou mensagem, falou, Cacau, não vou participar agora não, viu? Fica ligado aí que a hora que eu voltar eu participo. Falei, gente, fica à vontade, estamos aqui até o meio-dia. Pode ir lá votar tranquilo que eu tô por aqui.
1: Isso. Manda também, cara, o seu Milton Garcia, Ricardo, Lavinha.
0: O seu Milton!
1: Rafael.
0: Uhum.
1: Barbosa, pra você também, né?
0: Barbosa e Friorento.
1: A dona Linda. Como é que chama, gente? A mãe dela, dona Olinda.
0: Dona Lourdes.
1: Dona Lourdes?
0: Isso.
1: Amor, Jesus e Maria, Tarcísio, né?
0: Uhum.
1: Quem mais? A Zenilda lá de Petrópolis, né? Se eu não falar o nome dela, vou falar, me cobrar, né?
0: É, vai falar, ó, esquece de mim não.
1: Isso, o Chapeiro.
0: Chapeiro.
1: Ah, enfim, para todas as amigas, todos os ouvintes, todos estão na escuta do programa, vamos votar com consciência, né? Meu candidato, né?
0: Agora, fala aí o nome da mãe da Ritinha de casa, da avó da Ritinha de casa, vamos ver se você consegue.
1: Giovana.
0: Tem que chiar pra falar o nome dela, tá bom?
1: Giovana, chuchu.
0: Tá certo. Ô, Tereza, ó, um abraço carinhoso pra você, um bom domingo, tá? Tudo de bom.
1: Aqui, a minha música, faz favor.
0: Fala aí.
1: Não deu pra você tocar ontem.
0: Fala.
1: Ninguém explica a Deus.
0: Ninguém explica.
1: Todas as amigas,
0: certo.
1: Todos os ouvintes. Todos que estão na escuta do programa.
0: Valeu, Tereza Forrozeiro, um abraço carinhoso, tudo de bom.
1: Pra você também, tudo de bom. Tchau,
0: valeu, tchau, bom domingo, bom voto, hein? Juízo. 8:32, a sete ponteiros com a Catedral. O De Bem com a Vida tá no ar e o Jorge Mateus com Louca de Saudade. Até o meu dia, eu, Cacau, estarei com você nas ondas 102.3. É a Rádio da Família, tá? Se o

0: Jorge Mateus, louca de saudade aqui na programação Catedral. Lembrando que hoje, domingo do Senhor, tem a homenagem aos aniversariantes do dia, logo após a Santa Missa. Vamos meditar e celebrar o domingo do Senhor. E depois tem feliz aniversário pra você. Ô Zélia, bom dia, tudo bem?
1: Bom dia, beleza?
0: Graças a Deus. E você, como é que você tá, minha amiga?
1: Graças a Deus.
0: Que bom, isso é importante.
1: Tudo na paz, né, Cacau? Bem com a vida, né, Cacau?
0: Isso
1: não pode parar, né?
0: Não pode de jeito nenhum, não. Não pode parar, não. Não fica parado, não, que atrás vem gente, menina, né? Isso.
1: Certeza,
0: aí atropela a gente, como diz o Quirino. Corre pra frente, que atrás vem gente.
1: Ô Zé,
0: você vai voltar aí com a música hoje, ó. Número 1. Essa é a música do Espanto Balé com True. Número 1 de hoje. Já já eu te mostro um pedacinho da número 2, só pra você lembrar aí, ó, presta atenção. Se liga! 8:37 na Rádio da Família. Lembrou dessa aí?
1: Lembrando.
0: Tá lembrando? Ainda não lembrou? Refrescando a memória. Posso trocar de música?
1: Pode.
0: Então vamos lá, música de número 2, Bryan Adams, Everything I Do It For You, também foi tema de novela e você pode votar nela se você quiser, até rimou, né? Foi tema de novela e você pode votar nela. Ô, minha amiga, ó, preste atenção, lembrou dessa aí, ó? Cantando Bryan Adams. E aí, lembrou?
1: Lembrei.
0: Vai votar em qual música, minha amiga?
1: Na segunda.
0: Você vai ficar com a segundona, né?
1: Sim.
0: Então tá bom, vai ficar com o Bryan Adams.
1: Sim.
0: E o teu abraço, o teu carinho, a tua música?
1: Minha música pode ser a música Zezé de Camargo Luciano.
0: Zezé de Camargo Luciano, beleza. Sim. Agora manda teu alô.
1: Mandar um alô pro minha irmã Bela Aurora.
0: Sim.
1: Vene.
0: Uhum.
1: Venice, que também pode entender.
0: Certo.
1: Você também aí, Tereza de Roseira.
0: Obrigado.
1: Dona Lourdes do Jardim Natal.
0: Dona Lourdes.
1: Zélio do Grama.
0: A
1: Bete também do Grama.
0: Bete do Grama.
1: Isso, o Soquirino.
0: Ah, o Soquirino tá lá na Estrada do Ganso. Hoje deve ter festa lá, viu?
1: É, né?
0: É.
1: Ah. E também o Everton Paterizinho.
0: O Weber de Sandra. Gente finíssimo, Weber, viu? Ou figura, só.
1: Ele manda até você aqui pra gente, a gente tem que mandar pra ele.
0: É, ele deve estar lá. Ele vai sempre a Santa Missa depois que ele volta pra dar o recado dele.
1: Ah, tá bom.
0: Tá bom?
1: E pra todos que estão ligados, na Luz de Natal também, né?
0: Sim, dona Luz.
1: A dona Zenilda.
0: Zenilda, lá em Petrópolis.
1: E pra Tereza Roseiro, pro netinho dela que tá fazendo aniversário.
0: É, a filha dela
1: um
0: que vai fazer aniversário.
1: Todos. Pra todos vocês aí, todos da rádio. Tá. Todos que estão fazendo aniversário hoje e um bom voto aí pra todos.
0: Daqui a pouquinho tem feliz aniversário pra galera. Ô, Zélia, um forte abraço pra você, minha querida.
1: Você também, um bom final de semana, vota direitinho lá, hein?
0: E você, já vai votar de manhã ou à tarde?
1: Eu vou mais tarde.
0: Tá certo, bom voto pra ti, tá?
1: Aqui eu voto aqui mesmo, na escola.
0: Ah, maravilha, então bom domingo, tudo de bom, Zélia.
1: Você também, tudo de bom, fica com Deus.
0: Valeu, alô galera de Olaria, alô Lília, alô Cláudia, alô seu Antônio, Zezé de Camargo e Luciano dizendo o seguinte. Eu

0: 8:42. Eu tava lembrando aqui, né? É, hoje dia de eleições, não é verdade? Aí a gente deixa tudo pra última hora. Brasileiro, né? Aliás, é assim que a gente faz, né? Tô lembrando aqui, deve ter acontecido com muita gente, né? Hoje tem a praticidade do celular, que você pode colocar o e-título no seu celular, muita gente fez isso, mas eu não fiz. Eu ainda sou aquele à moda antiga ainda. Aliás, eu sempre fui assim, moda antiga. E aí, a gente vai protelando, e você esquece onde deixou o seu título. Hoje foi uma loucura, né? Mexe daqui, procura dali, falei, meu Deus do céu, como é que eu vou fazer pra votar? E fui lá, eu sou daquele bom e velho, ainda carrego meu título comigo, gosto de levar ele comigo. E aí, você também, como é que foi? Né, se embaralhou todo aí na hora de procurar o título na gaveta, esqueceu? É de 4 em 4, aliás, de 2 em 2 anos que a gente procura ele, né? Eu te pergunto, você fez igual eu também? Ficou aí louco procurando seu título? Ah, bom dia, de bem com a vida, tá no ar com todo carinho. Vem comigo.
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0: Se preocupa não, se você tá saindo pra votar, dá tempo, eu vou ficar até o meu dia, você volta, fala comigo com todo carinho.
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3: 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Bom dia pra você. Seja bem-vindos à Rádio da Família. Oito e 46, você sabe, hoje é domingo do Senhor, hoje é dia 4 de outubro, hoje é o dia de você exercer o seu ato de cidadão, vá com calma, muita fé, peça uma direção a Deus no dia de hoje, vamos que vamos, hoje é um dia especial, é dia da democracia no Brasil, então, meu amigo e minha amiga, você tá ouvindo a gente? Vem pra cá, tá? Até o meu dia. Se você vai votar, pode voltar pra cá depois, que a Rádio Catedral vai te aguardar com todo carinho. E se você quiser votar numa das duas preferidas de hoje, esta aí é a música de número 1 de hoje. Você corre lá no 988976570 ou 3232-9225 e vota na sua preferida, tá bom?

0: Essa é a música de número 1, foi tema de novela Espando Malé com True. Música de número 2, a galera vai gostar, né? Aliás, a produção, Oséias, grande amizade, grande amizade, gente da melhor qualidade, é produtor e programação aqui na Rádio Catedral, sempre indica duas lindas canções, como essa do Bryan Adams pra você, ó. Look into my eyes, you will see. Aí você, agora fica por tua conta, você, qual dessas duas músicas você quer que volte no finalzinho do programa pra gente fazer juntos a homenagem aos aniversariantes do dia? Esquece não, hoje tem homenagem. Feliz aniversário pra você, fique ligado. Bom dia. Deixa eu voltar aqui que não pegou a tua gravação direito, não. Deixa eu voltar aqui com calma. Calma, Cacau. É domingo do Senhor. Vamos ouvir a nossa ouvinte. Fala comigo, minha querida.
1: Oi, Cacau, bom dia, Massa Tóxica, Belmiro Braga.
0: Belmiro Braga.
1: Aqui, eu vou votar na música número 2, tá?
0: Dois, tá.
1: Tô aqui já curtindo a catedral.
0: Obrigado.
1: E eu quero pedir que Deus e Nossa Senhora Aparecida proteja o Brasil.
0: Amém.
1: Que Nossa Senhora Aparecida cubra o Brasil com seu manto sagrado.
0: Isso é importante.
1: E que Deus, que uma gota de sangue, se o Senhor Jesus cai em cada cabeça de cada brasileiro.
0: Cada brasileiro, verdade.
1: Defendendo e protegendo de todo o mal. Que assim seja.
0: Amém. Amém.
1: Fica com Deus, Cacau.
0: Fica com ele também. Alô, Sossego! Galera de Sossego, um abraço. Obrigado pelo carinho também, tá?
2: Bom dia, Cacau.
0: Bom
2: tudo
0: dia.
2: Bem? Eu vou, né, do Retiro, aí eu acho domingão pra você, pra toda a sua equipe da rádio, pra todos os seus familiares.
0: Obrigado.
2: Tá? Aqui quem tá falando é Ivonete do Bairro Retiro.
0: Fala, Ivonete.
2: Gostaria de pedir a música aí, Barquinho de Ouro,
0: Guilherme né?
2: Silva. Ah. Ofereço pros meus irmãos, Marcos, Marilene, e pra todos os pessoal aqui do Bairro Retiro, e pra todos os pessoal do Bairro Espiranga também, e pro meu sobrinho, tá, Cacau?
0: Sim.
2: São muitos, não posso falar que são tantos, meu filho, não dá. Eu fico com a música número 2. E ótimo domingão pra você e bom fim de semana, tá, Cacau? Estou de bem com a vida.
0: Opa!
2: Ótimo domingão pra todos.
0: Obrigado, tá? Pra você
2: e
0: também,
2: Fernanda,
0: meu querido.
2: Também, minha irmã Fernanda, meu esposo Nelly, minha cunhada Leila. E pra, enfim, Cacau, pra todos também ouvintes, tá?
0: Tá bom,
2: bom
0: meu querido.
2: Bom fim de semana pra você.
0: Pra você também, tá? Eu vou tocar tua música aí, fica ligada que a gente ainda atende você com todo carinho aqui na programação Catedral 102.3. Daqui a pouco eu toco pra você Barquinho de Ouro pra agitar essa turma toda que tá nos ouvindo aí. Tem gente boa que gosta de dançar essa música do Barquinho de Ouro, né? Como gostam de curtir essa canção. Então daqui a pouquinho a gente toca o Guilherme Silva com Tira o Pé, Tira o Pé, Tira o Pé. Mas antes tem uma linda canção aqui, ó. Pra você que tá ouvindo a programação Catedral, essa dupla gravou há muito tempo atrás, né? É o grupo chamado Sampa Crio. Eles voltaram aí com novas músicas e entre elas, Não Vou Me Enganar. Olha como ficou essa música. Eu escutei essa música no vinil, no picape, no toca-disco. Presta atenção.

0: 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Bom dia, com muito carinho. Você tá de bem com a vida hoje? Tá tudo tranquilo com você? Eu tô por aqui, tá? Até o meio-dia. Lembrando que daqui a pouquinho, 10 da manhã, tem a Santa Missa ao vivo, direto da Catedral Metropolitana. Me ajude aí a escolher qual o flashback mais votado de hoje. Música de número 1, Spandau Ballet com True. Música de número 2, Everything I Do It For You. E você pode correr lá no seu telefone, 3232-9225. Ou, se preferir, vai no WhatsApp, 988-976570, e escolha a sua preferida.
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0: 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Uma palha italiana de leite e ninho. 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Olha o bom apetite de hoje, tem vários, tem bolo de batata doce com coco, tem também aqui, ó, frita de batata com linguiça, fritada, né? Perdão. 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
0: Você já escolheu a sua música preferida hoje? Pois é, vai lá também, escolha lá a sua preferida, vote na número 1 de hoje, Expando Balé Control, número 2 de hoje, Bry Adams, Everything I do It For You. Bom dia, Cacau, aqui é o Luiz do Sagrado. Manda um abraço para o meu povão lá do Piau, tá? E também manda para todos os ouvintes desta Rádio Catedral. Toca uma música aí, Páginas de Amigos com Chitãozinho e Chororó. Música, voto da música de número 2, tá bom? De bem com a vida sempre. Ô Luiz, um abraço para você, sempre bem-vindo aqui no nosso programa, tá bom? Um abraço aqui também para o meu amigo José Carlos, tá ligado com a gente? Grande Zé Carlos. Tá aqui no Bom Pastor conferindo. E o nosso amigo, hein? Ô, Miroto, fala aí, garoto.
2: Ô, Cacau, oi. Bom dia, Miroto.
0: Fala aí.
2: Aqui. Ah. E Papai do Céu te abençoe. Amém. Aí.
0: Amém, Miroto.
2: E todos abençoe nós. A sua família.
0: Obrigado.
2: Todos. E abençoe esse senhor que falou aí com você aí, com o negócio do filho.
0: Sim,
2: o Papai do Céu,
0: é
2: Nossa Senhora
0: é o Mateus.
2: Vai dar muita força a ele aí, tá?
0: É um garoto ainda, rapaz.
2: Então, muito cuidado.
0: Tem que tomar cuidado.
2: Ventando muito e chuva.
0: Verdade, né?
2: Que o Papai do Céu, Nossa Senhora da Aparecida, dá muita força a ele. Tá junto com ele.
0: Graças a Deus já tá bem melhor, né? O nosso amigo Mateus,
2: eu não conheço, não, mas eu tô mandando esse recado para ele.
0: Tá certo. Tá? Com certeza tá nos ouvindo lá.
2: Eu vou votar no número 1.
0: Número 1. True, do Expando Balé.
2: Ofereço para a Arlete, minha esposa.
0: Dona
2: ofereço
0: para
2: a Vera do Sindicato,
0: né?
2: Heron do Centro, para todos os ouvintes, entendeu?
0: Uhum.
2: E dia 13 é o velho que vai fazer aniversário. Tá?
0: De novo, Miroto?
2: Dia 13 agora, tá?
0: Miroto faz aniversário duas vezes.
2: Domingo que vem eu vou telefonar para você.
0: Tá bom, meu rei. Passou rápido.
2: Você fala no meu aniversário?
0: Claro que falo, com todo carinho.
2: Ao contrário. 18 anos, tá? Ao contrário, tá?
0: 18 ao contrário.
2: E
0: captei a vossa mensagem.
2: Papai do Céu, Nossa Senhora da Aparecida, tomar conta de você, da sua família.
0: Obrigado.
2: Aí, no rádio.
0: Certo.
2: Um abração e pra você, pra todos aí da rádio, sem exceção, tá?
0: Tá certo, Miroto.
2: Falou?
0: Valeu, garoto.
2: Fico com Deus, tá muito frio, tô deitadinho.
0: Eita,
2: aqui,
0: bom entendeu? Demais, tá certo.
2: Falou?
0: Valeu, querido. Um abraço pra você.
2: Um abraço, bom domingo. Boa votação, tá?
0: Tá certo. Você também. Um minuto.
2: Não voto, não.
0: Ah, você tá? Não vota, né? Já tá na idade.
2: Já tô velho.
0: Tá velho, nada.
2: Falou. Falou, um abraço.
0: Outro minuto.
2: Bom domingo.
0: Forte abraço pra ti também. Bom, o Miroto disse que tá ao contrário, 18 ao contrário, né? Teve um amigo outro dia que falou assim: eu tô 17 ao contrário, famoso 7-1. Já mudou essa idade aí.
3: Bom dia, Cacau, que quem tá falando é a Marilene do bairro Ipiranga.
0: Oi, Marilene, tudo bem?
3: Eu queria
0: bem?
3: Oferecer para todas as minhas irmãs, Fernanda, Ivonete, o Marcos, sim, as minhas cunhadas, meus cunhados, as minhas sobrinhas, todas as minhas parentelas, tá?
0: Tá.
3: E oferecer pro meu maridão, para vocês aí da rádio, todos os seus ouvintes, todos mesmo.
0: Obrigado.
3: E pro Hernani aqui no Piranga, a Dulcinha, a Tânia lá em cima, a Luzia. E eu fico com a música de número 2, tá?
0: Tá bom.
3: Cacau, estou de bem com a vida.
0: Eu também.
3: Deus é maravilhoso.
0: Com
3: só
0: certeza.
3: Agradecer.
0: Só gratidão,
3: fica
0: né?
3: Com Deus, Cacau, uma ótima semana para todos.
0: Pra você também, toda a sua família, tudo de bom, bom domingo aí, tá? Oi, Cacau, tudo bem? Oi, equipe Catedral, bom dia, sou Dona Eva Teles, estou de bem com a vida, voto na música de número 1. Ô, Dona Eva, obrigado pelo carinho, pela audiência. A Elizabeth tá ligada, fala, Elizabeth.
3: Cacau, eu esqueci da minha filha lá de... lá do Linhares.
0: Fala.
3: Manda um alô pra ela. Hoje é dia da gente ir votar com consciência, né, Cacau?
0: Verdade.
3: Pra Deus...
0: pedir uma direção a Deus e vambora.
3: Proteger as mãos da gente.
0: Verdade.
3: Pra gente ver o que que é melhor pro nosso Brasil, né?
0: Verdade. Brasilzão
3: tá aí. Então tô indo lá.
0: Tá certo.
3: Tô indo lá votar, levando a Zeli pra votar.
0: Tá certo.
3: Não sei se eu falei da Tereza Forrozeira, acho que eu mandei um alô pra ela.
0: Aí, Tereza,
3: ela
0: tá mandando alô.
3: Ela é especial na vida da minha filha.
0: Olha que legal.
3: Obrigado dela ter essa atenção que ela tem com a minha filha no rádio, tá?
0: Tá certo, isso é bom, né?
3: Bom dia. E manda um alô pro Oséias, eu esqueci.
0: Grande amizade. Ela
3: me falou agora, um alô pro Oséias.
0: Grande Oséias.
3: E um alô pra Solange.
0: Solange.
3: Lá da Rádio Catedral, que, nossa, não tem nem palavras com ela.
0: Tá certo.
3: Bom dia, Cacau.
0: Bom dia pra você também, tá? Um abraço, Elizabeth, dê um beijo na Zizi. Alô, bom dia. Bom dia.
4: Ô, Cacau,
0: opa,
4: como é que vai?
0: Tudo bem? Quem tá falando?
4: Você sabe quem tá falando, Cacau? Aqui, quem tá falando aqui é o Jorge, sou Benedito, Cacau.
0: Ô, Jorge, beleza, meu irmão? Tá tudo tranquilo?
4: Eu consigo falar consigo, oh, rapaz.
0: Agora você chegou chegando.
4: Nossa Senhora.
0: Seja bem-vindo, meu irmão. Tranquilo?
4: Opa, eu quero mandar, ô, Cacau, um abraço aí pra minha turma aí de... Bairro São Sebastião aí, meus netinhos.
0: Fica à vontade.
4: Ah, como é que fala assim? Ana Beatriz. O Felipe.
0: Certo.
4: O Breno.
0: Breno.
4: Quer mandar lá pro, também lá pro meu colega lá, o seu Benedito lá, o Miroto.
0: Grande Miroto, gente boa demais.
4: É, exatamente. Quero mandar lá pra Tereza Forrogeira.
0: Tereza Forrogeira.
4: Pra Fatinha lá do... essa fatinha aí de Santo Antônio.
0: Santo Antônio.
4: Adriana, que sempre lembra de mim.
0: A Adriana, entendeu? Da Granjas Betel.
4: Ah, lá da Granjas Betel.
0: Sim.
4: E quero mandar também lá para um casal lá de Sarandira.
0: Alô, galera de Sarandira, bom dia.
4: Com o marido dela, o Moisés.
0: Simone Moisés. Tá dado o recado.
4: Exatamente.
0: Tá dado o recadão
4: aí. E quero mandar para meus parentes aqui de Santa Cecília também, que é minha irmã. A Ângela, o Osmar.
0: Alô, Ângela, Osmar, um abraço pra vocês aí.
4: E todos aí, todos da apreciação. Eu tô no Ninho, eu tô curtindo aqui uma conjuntivite que eu vou te ouvir.
0: Eita,
4: conjuntivite não, renite.
0: Renite. Ah, mas renite. Deus é maior. Você tem fé?
4: E sem falar na minha estimada Terezinha, né, minha?
0: Ah, mas você tem fé?
4: Eu gostava muito de falar com você, você lembra?
0: Lembro.
4: Colega da dona, como é que fala, gente? Colega lá da dona
0: Lute,
4: lá de Jardim Natal.
0: Jardim Natal.
4: As duas também, quando começava a conversar com você, era
0: pobre. O papo é bom. Verdade, meu amigo. Ó, um abraço carinhoso.
4: Você pode continuar, lembrança de mim. Ah. Lembrança de mim, que eu sempre na escuta.
0: Tá certo, deixa comigo, tá?
4: Tá, ok.
0: Ah, vou te fazer uma pergunta. Você conhece caviar?
4: Como é que é?
0: Você conhece caviar?
4: Ah,
0: não conheço,
4: falar.
0: Não ouvi falar. Um abraço, meu querido.
4: Caviar.
0: Um abraço.
4: Caviar, muito bom.
0: Um abraço, carinhoso, tudo bom. Bom domingo. Valeu.
4: Valeu.
0: Catedral.
4: Não tô podendo falar direito.
0: Valeu, querido.
4: Eu quero ir aqui, meu.
0: Ah, valeu, tá? Um abraço, carinhoso.

0: abraço para todos aí.
1: Valeu, tchau, tchau.
0: E o Padre Camilo.
1: Grande Padre Camilo.
0: O Padre Camilo, eu falo com ele sempre na catedral.
1: Valeu, meu rei, tudo de bom, tá? Seja sempre bem-vindo, tá bom? Ali.
0: A hora que sobrou uma folguinha, eu quero falar, desejo falar com aquele que reza as mil Ave Maria.
1: Ah, o Jack.
0: Eu sempre ia lá pra gente rezar com a Terezinha.
1: Sim, é o Jack.
0: É o Jack.
1: O Jack sempre tá rezando aí nas comunidades.
0: Eu quero localizar ele pra mim poder voltar.
1: Eu vou tentar.
0: Voltar a rezar as mil Ave Maria.
1: Eu vou tentar colocar o senhor em contato com ele, tá bom? O Jack tá sempre ligado comigo aqui, ele deve me dar um retorno aí, tá bom, meu querido?
0: Tá legal, meu filho.
1: Um abraço! Bom domingo! Tudo de bom, bom demais.
0: De bem com a vida, hein?
1: De bem com a vida. Você conhece caviar? Ó, o Zeca dá um recado dizendo o seguinte: você conhece caviar? Eu nunca vi, só ouvi falar. Nunca vi, só ouvi falar, né, Zeca? Você

0: Ô Zeca, eu vou te contar uma história, tá? A maré tá tão braba, mas tá tão braba que é só sardinha, caviar não. Zeca Pagodinho, você conhece caviar? Você tá de caviar ou você tá de sardinha como eu? Bom dia pra você, de bem com a vida no ar, até logo mais ao meio-dia. E aí, já foi votar? Hã? Às vezes tem muita gente que vota pertinho de casa, né? Muitos ainda vão votar ainda. Eu, por exemplo, votar lá por volta de 2, 3 horas da tarde, até chegar em casa, procurar o meu título de eleitor. Não é brinquedo não, hein? Bom dia pra você, meu amigo e minha amiga. Seja sempre bem-vindo aqui na Programação Catedral. Mas fala comigo, como está o seu dia hoje? Tá tudo tranquilo? Tá tudo na paz? Que bom. Já deu uma passadinha lá no Instagram da Rádio Catedral, @RádioCatedralJF. Vai lá!
1: Oi, Cacau.
0: Oi.
1: Bom dia.
0: Bom
1: Fatinha
0: dia.
1: Aqui das Perobas.
0: Perobas de cima.
1: Quero desejar a todos os ouvintes um feliz domingo para vocês aí da rádio.
0: Obrigado.
1: Os padres, pro bispo, o meu querido padre Camilo, para você e a sua família.
0: Obrigado.
1: Que a gente tem um domingo de paz.
0: Abençoado, né?
1: E que corra tudo bem. E vamos junto, né? Porque o tempinho tá ruim, mas é assim mesmo.
0: Como diz aquela música, tá ruim, mas tá bom.
1: Eu quero voltar na música número 1, tá?
0: Tá bom.
1: E eu quero uma música, se você puder tocar para mim, com De Paulo e Paulinho.
0: De Paulo e Paulinho.
1: Pode ser qualquer uma,
0: tá bom. Tá?
1: E um abraço para todo mundo, que todos tenham um bom domingo, um domingo de eleição, que todo mundo corra bem, fique todo mundo bem, tá?
0: É verdade,
1: fica
0: verdade.
1: Fica com Deus aí, um abraço para você.
0: Fica com ele também, tá? Bom,
1: bom
0: dia.
1: Bom domingo para todos.
0: Bom domingo para você também.
1: Santos Dumont, região.
0: Alô, beijo. Perobas de cima, forte abraço para vocês
2: dia,
0: aí.
2: Dia, Cacau.
0: Dia.
2: Zequinha da Mantiqueira.
0: Fala, Zequinha.
2: Ô, Cacau,
0: oi?
2: Hoje vou votar na música número 1.
0: Hoje vai ficar com o Spão do Balé com True.
2: Um ótimo domingo pra todos nós.
0: Valeu, Zequinha.
2: Com Deus, Cacau.
0: Alô, galera da Mantiqueira.
2: Uma ótima semana.
0: Obrigado por vocês aí também na Mantiqueira, sempre ligado.
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0: 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Vem comigo, vem.

E aí, você já escolheu a sua preferida hoje para voltar no finalzinho do programa? Após a Santa Missa desse domingo, Domingo do Senhor, nós vamos tocar o flashback mais votado de hoje. E aí, dá tempo de você, né? Votar até o meio-dia. Aliás, até o meio-dia não, até 10 para o meio-dia. Eu ainda computo aqui o seu voto para que possamos ouvir a mais votada de hoje. Música de número 1, Spandau Ballet com True. Acompanhe aí e relembre, se você quiser votar nessa aí, fica à vontade, tá? 3232-9225 ou 988-9765-70 é o nosso WhatsApp. Você pode deixar o seu votinho comigo nessa manhã maravilhosa.

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0: Bom, se você quiser votar na número 2 também, tem o som do Bryan Adams, Everything I Do It For You. Deixa eu mandar um abraço aqui lá pro Patrimônio da Serra, o nosso amigo Edmar, tá ligado? Bom dia, Cláudio Cacau, o cara me chama de Cláudio Cacau. Feliz domingo pra você e toda a sua família também, tá? Manda um abraço para os meus pais, Favê, pegar aqui o nome dos pais dele aqui, né? O seu Joaquim Mendes e a dona Lúcia, estão lá no Patrimônio da Serra ouvindo a gente. Manda um abraço também, Cacau, e um alô pro Everaldo Barbeiro lá em Santos Dumont. Eu voto na música de número 1. Meu amigo Edmar, um forte abraço para você, tá lá no Patrimônio da Serra nos ouvindo, acompanhando o nosso programa e, claro, sempre de bem com a vida. Fala comigo, bom dia.
2: Bom dia, Cacau.
0: Bom dia.
2: Beleza?
0: Beleza.
2: Tudo show.
0: Show de bola.
2: Gostaria, né?
0: Sim.
2: Assim, de dar um recado aí, né, pra todo mundo, né, que vai votar hoje, né, que vá com tranquilidade, entendeu?
0: Sim, sabedoria, né, importante.
2: Vai lá, deu o seu voto e volta pra casa. Hoje não é dia de ficar discutindo e caçando confusão com ninguém.
0: Muita paz no dia de hoje também.
2: Tá, joia.
0: Tá certo.
2: Que Deus e Nossa Senhora, né, proteja todo mundo no dia de hoje, porque não vai ser fácil. Tá? Agora mudando de pau pra cassete.
0: Vamos mudar então o rumo da prosa.
2: Eu gostaria de te pedir uma música aí pra você.
0: Fala aí.
2: Entendeu?
0: Fala aí.
2: Aquela do... Biro do Cavaco, Jéssica.
0: Jéssica. Eu toquei Jéssica mais cedo.
2: Eu ofereço primeiramente pra minha filha, né?
0: Uhum.
2: Entendeu?
0: Entendi.
2: Que não sei por que eu coloquei o nome dela de Jéssica.
0: Mas eu já toquei Jéssica hoje, engraçado, né?
2: Tá difícil, hein? Entendeu? Pra escolher entre essas duas aí.
0: Tá difícil. Mas manda uma.
2: Entendeu? Né? Não tem empate, não.
0: Não. Tem que ser uma.
2: Eu vou na segunda.
0: Segunda, você vai ficar com Everfield.
2: Vai ser uma acirrada. Todas as duas são boas.
0: Bacana demais, né?
2: Tá joia.
0: Tá joia, meu irmão.
2: Eu ofereço a todos os ouvintes, né?
0: Sim.
2: Da rádio, principalmente os aniversários. Aniversário antes de hoje.
0: Hoje tem. Feliz aniversário.
2: E boa votação aí pra todo mundo. Um abraço e ficam com Deus.
0: Valeu, meu irmão.
2: Carlão aqui, de Santos Dumont.
0: Grande Carlão.
2: Mensagem do dia.
0: Diga.
2: Quem com ferro fere, com ferro será ferido.
0: Valeu, meu amigo. Tudo de bom pra você. Um carinho especial. A minha mensagem do dia de hoje foi mais ou menos assim, ó. Lá por volta de 6:10, 6:15, eu disse o seguinte: por mais difícil que a vida pareça ser, sempre há algo que você pode fazer e fazer bem. Então, faça bem, né? É demais. Bom dia com muito carinho pra galera. Bom dia, Cacau, tudo bem? Sou Simone de Santos Dumont. Galera de Santos Dumont baixando aqui hoje também. Obrigado, tá? Ela mora no bairro Glória, vota na música de número 2, no Bryan Adams, Everything I Do It For You. Manda um abraço para o esposo Léo Pedreiro, grande meia-cué. Não, não é meia-cué, não. O Léo é bom pedreiro. Um abraço, Léo. Tudo de bom pra você. Desculpa a brincadeira. Mandando um abraço pra mamãe, dona Hilda, né? Dona Hilda, que vai fazer 80 anos amanhã. Que Deus continue abençoando a dona Hilda. Ela tá dizendo aqui que te ama muito, viu, mamãe? Um abraço, tá? Um santo domingo pra todos aí em Santos Dumont, sempre na sintonia conosco. Valeu, minha querida! Sempre ouvindo a programação, a nossa amiga lá, mandando um abraço pra mamãe dela, acompanhando. Ô, Simone, um abraço pra você, pro Léo e todos aí. E dê um abraço carinhoso à sua mamãe pela passagem do aniversário, tá bom? E você, já escolheu a sua música preferida? Ainda não? Corre lá no WhatsApp, vote na sua preferida, fala comigo qual delas você quer ouvir hoje.
3: Bom dia, Cacau.
0: Bom dia.
3: Bom domingo.
0: Obrigado.
3: Uma ótima missa pra você, pra toda a sua família. Deus que abençoa.
0: Amém.
3: Eu participo da missa direto.
0: Sim.
3: O terço da madrugada. mas só que o texto a gente mandou alô na rádio, né? Mas eles não fala com a gente não, né, Cacau?
0: Não, aí a gente é retransmissão da Aparecida.
3: Não tem problema. Eles não falam com a gente, mas nós falamos com Deus, fala com a gente.
0: Viu? Certíssimo.
3: Aqui, oi. A minha preferida, bota aí pra nós, a terceira.
0: A terceira? Mano,
3: que
0: tem
3: Deus abençoa.
0: Tem terceira via,
3: se
0: não.
3: Se tiver um tempinho, você manda aí Chico Rei, Paraná.
0: Chico Rei, Paraná.
3: Bom dia, bom trabalho e boa ida para casa. Deus te abençoa.
0: Amém, meu irmão.
3: Valeu, Acau.
0: Obrigado.
3: É o Valtercê do Caiçara.
0: Grande Valtercê do Caiçara. Um abraço para você.
3: Oi. É a música. A votação é. É um e o dois.
0: É verdade.
3: Eu votei na três.
0: Tem três, não.
3: Assim, a hora que você me colocar no aí, é número três. Número é número três. Dois. Tá, Cacau?
0: Tá bom.
3: Desculpa, você acaba aí me... de eu colocar três, eu errei.
0: Você acaba me confundindo desse jeito.
3: Mais uma vez, bom dia.
0: Obrigado, valeu.
3: Tô ligadinho aqui, já fui na missa, na missa. Já tô quase chegando aqui na feira.
0: Certo.
3: E daqui a pouquinho eu vou passar lá no... Lá no colégio pra nós colocar lá um...
0: Um votinho?
3: Um qualquer cidadão lá, né? Tá bom, né? Deus abençoe. Manda a fé e a cabeça dele, a mente deles.
0: Tá bom, meu rei. Um abraço.
3: Obrigado.
0: Pra você.
3: Fica com Deus aí, tá?
0: Tudo valeu. Bom. Valeu, querido. Valeu pela participação. 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Ô, gente, hoje é dia 4, é dia de votar, então consciência. Paulo Diniz dizendo o seguinte.

0: O Paulo Diniz com a música Pingos de Amor aqui na programação Catedral. Eu tô por aqui e tô de bem com a vida, pode ter certeza.
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0: 9:24 em Juiz de Fora. Bom dia, bom domingo.
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2: 9h27, e aí, como está o seu dia hoje? Está tudo tranquilo? Estamos na melhor estação, a rádio, a melhor de JF região.
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2: Você já escolheu a sua música preferida hoje? Qual das duas você quer que volte como flashback mais votado do dia de hoje? Lá no finalzinho, após a homenagem aos aniversariantes do dia, a gente toca a música campeã, tá? E eu, de louco prazer de você ouvir um trechinho pra relembrar. Música de número um com os Pão do Balé, com o True. Você pode votar nessa aí se você quiser. Ô Tarcísio!
4: Fala, meu amigo, bom dia, boa tarde, boa noite.
2: Bom dia, tudo bem com você, meu irmão?
4: Mais ou menos, cara. Tive que parar na cidade de fora ontem, tarde da noite, cheguei aqui.
2: Que houve?
4: Também, cheguei aqui, era 3h da manhã.
2: Que houve, Tarcísio?
4: Teve dois acidentes aqui, cara.
2: Hein? Rapaz, que isso?
4: Com meu cunhado e outro com a minha prima, né? Vai ser ligado por aqui, na carreata por aqui.
2: Ah, meu Deus do céu. Mas já deu tudo certinho aí, né? Tá tudo a calma.
4: Graças a Deus, cara, tá tudo bem, entendeu?
2: Tá bom.
4: Deu um corre-corre por aqui, mas graças a Deus agora deu tudo certo por aqui.
2: Tá certo, que Deus é maior. Tá bom, meu querido? Bom domingo pra vocês aí, bom voto
4: aqui,
2: também.
4: Deixa eu te falar, eu quero mandar um louvão ali, ó. Toda a minha família, entendeu?
2: Sim.
4: E também aí, pedir a Deus aí que der melhor, porque o cunhado deu, a minha prima também, entendeu?
2: Qual que é o nome deles aí? Eu conheço não, né?
4: Antônio Nagunha.
2: Ah, tá, um abraço pra eles aí, muita força.
4: O irmão da Helena.
2: Helena, eu sei. Bom, muita força pra vocês aí, tá?
4: Já mandou um alôzinho pro pessoal da cidade de fora.
2: Sim.
4: Beleza, pouco dia, tá? Cuida aquela dama do querido. O pessoal de Lima do Arcanão, que tá ouvindo a gente também. O Geraldão do Manejo também.
2: Sim.
4: O pessoal do Manejo.
2: Pessoal do Manejo, tá certo.
4: Vou mandar um alô para o Camilo. O nosso amigo também, o Sr. Garcia, né?
2: Ah, seu Milton Garcia.
4: Eu sou o Milton Garcia,
2: ele falou pessoal, que da próxima vez que ele participar ele vai cantar.
4: Pessoal aí também, na votação de mim, entendeu?
2: Sim.
4: Só vota consciente.
2: Consciente.
4: Vamos pra cima.
2: Vamos pra cima. Diga onde você vai, que eu vou varrendo, vou varrendo.
4: Mandou um louvão também pro meu amigo Cláudio também, cara.
2: Cláudio lá no Casa Branca, né?
4: Pessoal de Bitipoca também, pessoal de Laranjeira.
2: Uhum.
4: Pessoal dos Locos também, tá ouvindo a gente em Cacau.
2: Opa!
4: Cláudio
2: bom
4: Souza
2: demais.
4: Também, cara. Tá ouvindo
2: Souza.
4: A gente
2: Alô, o nosso amigo, né? Tá sempre ligado com a gente lá no Souza do Rio Grande.
4: Mandou um número pra nós aí, cara.
2: A Tereza, pode deixar que eu vou pegar pra você, tá?
4: Aqui, eu vou ficar com a número
2: 211. Aí é contigo. vai lá, manda.
4: Qual que é a primeira? Depois,
2: a primeira de hoje é a música, ó, essa aí, ó. Agora, a número 2 é essa aqui, ó. Bryan Adams, Everything I Do It For You. Qual das duas você escolhe? Você lembra dessa aí, Tarcísio? Tá? Fazia parte dos bailes,
4: da vida. Daí fez parte também, na época também. Vamos ficar com a número 2, né?
2: Vai ficar com o Bryan Adams, não é isso?
4: Tem como você tocar uma musão ali.
2: Fala aí, eu vou colocar aqui na...
4: Cara de pau.
2: Eita, cara de pau. Valeu, Tarcísio. Tá? Um abraço pra você também. Bom abraço. Um abraço.

0: Essa turma de.
1: Um bom domingo pra nós, uma boa votação pra nós, hein,
0: Cacau? Valeu, meu rei, tudo de bom, tá?
1: Falou, Cacau. Vamos que vamos, hein, Cacau?
0: Vamos que vamos. Abraço carinhoso pra turma de Lima Duarte, sempre nos acompanhando. Deixa eu mandar um abraço aqui. É, tem uma turma que já chegou comigo aqui, ó. Bom dia, Cacau, estou aqui ligadinha na Rádio Catedral FM. Obrigado por mandar um alô aqui pra nós, tá? Em Olaria. Fico com a música de número um. Um abraço da Cláudia. Ô, Cláudia, pra você, pra Lília e pra todos os amigos aí de Olaria, sempre na sintonia conosco. Seu Antônio, grande seu Antônio, gente da melhor qualidade também.
2: Muita gente às vezes está sem opção para
3: 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Bom dia. Dircinei do bairro Nova Germânia.
0: Fala comigo.
3: Tô indo lá jogar o homem, nosso querido presidente, para cima e pro alto.
0: Vai lá.
3: Abraço, fica com Deus.
0: Valeu, Dircinei.
3: Ótimo abençoado domingo, ótimo programa.
2: Tá bom?
0: Obrigado.
2: Entra aí no
3: Bora lá, hein? Tá na hora.
0: Valeu, minha querida. Forte abraço para ti.
4: Oi, Cacau.
0: Oi.
4: Bom dia.
0: Bom dia.
4: Tudo bem?
0: Tudo.
4: Que é Janeci.
0: Fala, Janeci.
4: Passando para te deixar um abraço, um bom domingo,
0: obrigado.
4: Uma boa votação.
0: Obrigado.
4: Eu já estou aqui no ponto do ônibus, aguardando o ônibus.
0: É?
4: Eu vou para Resende.
0: Você vai votar em Resende? Maravilha.
4: A quase 50 quilômetros daqui, mas tá bom também.
0: É, tá ruim, tá bom.
4: É, então tudo de bom. E pode cantar parabéns para mim hoje.
0: Ah, é? Tem um aniversário?
4: Quarta-feira você não tá aí mesmo.
0: É, não.
4: É quarta-feira você reza por mim.
0: Sim.
4: Mais uma primavera.
0: Opa, um maravilha, maravilha, tá?
4: Ah, e um abraço lá pro Padre Felipe.
0: Padre Felipe.
4: São Francisco, Dona Tânia. Lá em Ubank.
0: Certo.
4: Padre Alex. Beijo no coração de todos.
0: Alô, Padre Felipe, alô, Padre Alex, alô, seu Francisco, alô, Dona Tânia, um abraço pra vocês aí, um abraço também da Janeci, que tá sempre ligada com a gente, sempre nos ajudando por aqui também. E você, já escolheu a sua música preferida? Te lembrando que hoje eu ainda vou falar sobre o amigo colaborador, tá? No amigo colaborador, você pode, claro, com certeza nos ajudar no nosso projeto de evangelização. Tira o pé, que tá chegando ele aí. Tira o pé, o cara canta mais ou menos assim, né? Diz que o cara fez um tremendo sucesso, segundo o Tarcísio, dançou até arrebentar a sandália. Ê, Tarcísio, a turma de Lima Duarte.

0: Com o Guilherme Silva, com o Barquinho de Ouro aqui na programação Catedral 102.3. Meu amigo e minha amiga, já escolheu a sua preferida hoje? Daqui a pouquinho, no nosso programa, após a Santa Missa, nós estaremos tocando a música campeã de hoje. Então não perca tempo, não. Dá tempo de você votar.
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0: Olha, um carinho especial para a turma ligada conosco lá na região do Cachoeirinho. Abraço para a turma lá, Aparecida e todos. Pessoal ligado com a gente também lá em Barbacena, o bairro Nova Cidade nos acompanhando. Pessoal de Paraíso Garcia, sempre acompanhando. Antônio Carlos, zona rural de Antônio Carlos e Antônio Carlos também. O Marquinhos está lá no Santa Fé ligado com a gente. Grande Marquinhos! Forte abraço para você, meu irmão. Tá tudo bem por aí? Tudo tranquilo? Na paz? Um abraço carinhoso também para a turma ligada com a gente lá em Liberdade. Carinho especial para vocês aí. Tudo de bom. Tem mais participação chegando aqui no nosso WhatsApp. Vamos lá. Fala comigo. Bom dia. Tudo bem? Tudo tranquilo?
2: Bom dia, Cacau. De bem com a vida. Maria Isaura do Barretiro. Quero mandar um abraço aí para minha comadre Maria Aparecida, lá em Matias Barbosa. Mandar um abraço pro Quirino, que hoje ele está aqui, e todos os ouvintes da Catedral que estão ligadinhos nesse exato momento, desejando a todos um feliz domingo. Um abraço para você, fica com Deus.
0: Obrigado, viu? Pra você.
2: Cacau, oi. Eu vou votar na número 2.
0: Você vai ficar com a número 2?
2: O Quirino veio comer hoje aqui o que vier.
0: É? Um abraço, Quirino. Um abraço pra essa turma toda aí na sintonia com a gente. Sempre dando aquele apoio também, né? Carinho especial aí, tá bom? É, a Tereza Fonzeira pediu mais cedo e teve mais pedidos aqui com essa música. A gente aproveita pra tocar então Ninguém Explica Deus, com Preto no Branco aqui na programação Catedral. Ó, até às 10 dá tempo de você votar. Depois das 10 a gente passa o som lá para a Catedral Metropolitana, onde vamos celebrar o Domingo do Senhor. Pedir bênçãos a Deus que ilumine o povo brasileiro nesse dia tão especial. Hoje é dia de votação. Ninguém explica Deus. Nada.

0: Ninguém explica a Deus. Linda música, Preto no Branco, aqui na programação Catedral. Carinho especial para você. Daqui a pouquinho, Santa Missa ao vivo, direto da Catedral Metropolitana. Após a Santa Missa, nós vamos falar sobre o amigo colaborador e vamos também te convidar, né? Claro, acompanhar conosco e fazer a homenagem aos aniversariantes do dia de hoje. Hoje, dia 4, é teu aniversário? Fique ligado, daqui a pouquinho tem feliz aniversário para você.
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0: 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Você já escolheu a sua preferida hoje? Já escolheu a sua música preferida, ainda não? Então escolha a sua música preferida. Manda aí o teu alô aqui no nosso 988976570. Participe com a gente. Ou se você preferir, você pode, claro, ligar 3232-9225 e votar na sua preferida. No finalzinho do programa, ela volta completinha. Essa aí é a música de número 1. E nós vamos aí ao nosso WhatsApp, né? Desafogar o nosso WhatsApp aqui que tem participação. E você também, meu amigo e minha amiga, pode nos ajudar aqui com muito carinho. Vamos lá, então? Fica quem quer falar conosco aqui nessa manhã. E já antecedemos já a Santa Missa, tá? Fala aí, minha querida. Bom dia. Tem várias mensagens aqui da amiga. Deixa eu ver aqui. Vamos nessa aqui primeiro. Fala aí.
1: Oi, Cacau.
0: Oi.
1: Bom dia.
0: Bom dia.
1: Bom dia, Cacau. É a Roselaine do Bonito.
0: Fala, Roselaine.
1: Você, bom domingo, tá?
0: Obrigado.
1: Eu pingo, hein? Tem pingo hoje? Ó, esse pingo foi demais, tá? Vou ficar com saudade, tá bom?
0: Tá bom.
1: Foi muito lindo, maravilhoso, eu adorei, de paixão, tá?
0: Tá
1: eu
0: certo.
1: Hoje não tô conseguindo falar com você depois do pingo, entendeu?
0: Tá certo.
1: Aqui, deixa eu falar com você.
0: Diga.
1: Você já tocou aí hoje? Sidney Magal, o meu sangue ferve todo por
0: você. O meu sangue ferve por
1: você. Tá, eu vou mandar pra todo mundo aí essa música aí, tá bom?
0: Tá bom.
1: Porque hoje tem eleição a pensar, né? Vamos voltar com consciência, tudo bonitinho, tudo direitinho. Vamos esquecer o nosso presidente certinho, né?
0: Sim.
1: Então é só isso, só, tá?
0: Tá bom, Roselaine.
1: Bom dia pra você, tá? Fica com Deus aí e até mais.
0: Obrigado, valeu, Roselaine. Um abraço pra você. Valeu pelas fotos que você mandou aí, tá? Fala
2: bom
0: comigo.
2: Dia, Cacau, aqui bom dia. É a Marilei, do bairro Marilei.
0: Diga, Marilei.
2: Tô passando aqui pra votar na música de número 1.
0: Uhum.
2: Mandar um abraço pra Lourdes, do Jardim Natal.
0: Certo.
2: Aparecida, do Jardim Natal. A Rosimeira, lá do Sagrado Coração.
0: Uhum.
2: Pra todos os ouvintes e que hoje, Deus, na sua infinita misericórdia, nos dê sabedoria pra votar. É, o Cacau. Eu já comi caviar,
0: ui,
2: sim, tá?
0: É.
2: Não é bom. Aliás, eu nem comi, eu provei. Não
0: você
2: é
0: provou.
2: Bom. São
0: sim.
2: Ovos de peixe, é. Ovos de peixes. Mas
0: nunca
2: no
0: vi,
2: Brasil,
0: conheço,
2: me parece que você não encontra, não. Me parece que vem... Não sei de qual mar que vem, mas não é mar brasileiro. Não é. Não é. Aqui, um beijo pra você.
0: Obrigado.
2: Fica na paz de Deus.
0: Pra ti também.
2: É, o Senhor é o meu pastor e nada me faltará.
0: Me faltará.
2: Um beijo no seu coração. Beijo, beijo. Tchau, tchau. Toca pra mim, Cacau, a música Minha Delicadeza com Juarez.
0: Minha
2: Obrigada.
0: Delicadeza com Juarez. Bom dia, Cacau. Tudo bem? Tudo de bem com a vida? Sou Cirlei de Santa Luzia, ligadinha sempre em vocês aí. Um abençoado domingo pra você e toda a família Catedral. Um abraço pra minha mamãe, né? Aliás, primeiro ela mandou um abraço pra filha Soraya, pro Erivelton e também pra mamãe Dona Marli, lá no Dom Bosco. E pra todos, ela vota na música de número 2. Dona Marli! Bom dia, beijo no coração, a Cirlei, tua filha tá te mandando um abraço carinhoso, tá bom?
3: Bom dia, meu amigo Cacau.
0: Bom dia, meu amigo.
3: De novo,
0: olha nós aí outra vez.
3: Em nome do nosso Senhor Jesus Cristo.
0: Fala comigo.
3: E hoje estou passando para oferecer uma música para a Marilda, que vai fazer aniversário amanhã, né? Desejo ela tudo de bom, muita saúde, muita paz, muita alegria, que Deus interceda ela com a vida e saúde, força e coragem, que ela continua sendo essa pessoa especial que ela é.
0: Certo.
3: Feliz aniversário para ela e a todos que estiver fazendo hoje e amanhã também.
0: Certo.
3: Feliz meu esposo Oswaldo, minhas filhas Liliane e Prisciliane, a minha sobrinha toda lá em Juiz Fora, Aline, com Mário Alcione, com Palessandro, Gils, com Pazé.
0: Opa, Zé!
3: Melano, já falei,
0: mas,
3: né? A de Maria.
0: Ah.
3: E a minha filha Prisciliane lá no bairro Presidenciário, meu Gil Lucas, tio Luiz e o Joaquim João aqui.
0: Tá certo.
3: E a todos que estão na escuta do programa.
0: Tá
3: eu
0: bom.
3: Já fui votar, Cacau, e já voltei para falar com o Cacau.
0: Eita, nós, bom demais, velho.
3: Tamo junto, Cacau.
0: Valeu,
3: já
0: meu querido.
3: Fui votar e voltei.
0: Voltou e,
3: a música,
0: e voltou.
3: Eu vou votar essa bonita aí.
0: Hoje só tá dando voto.
3: Eu não sei falar, não. Acho que é a primeira.
0: A primeira,
3: uma música lenta aí, que me lembra meu tempo.
0: Ô, tempo
3: fica
0: bom.
3: Fica com Deus.
0: Fica com ele.
3: Um bom dia do Senhor.
0: Você
3: pra
0: tá
3: você
0: bem.
3: E pra todos.
0: Obrigado.
3: Tchau, obrigado.
0: Tchau, obrigado.
3: Que Deus abençoe.
0: Amém.
3: Com Deus. Amém. Tudo bem com a vida.
0: Valeu, garota. Tudo de bom. Daqui a pouquinho tem Santa Missa ao vivo, direto da Catedral Metropolitana. Vamos celebrar o Domingo do Senhor juntos? Vamos nessa. Raça Negra. Yeah.

0: O Raça Negra aqui na programação Catedral 102.3, o Matheus lá do Corujas, né? Ele falou que sofreu um acidente, recebeu uma descarga elétrica, né? Sobre a moto, ele mandou aqui, rapaz, as fotos. Ô Matheus, Deus é maior, viu? Um abraço, mandou também lá a foto do local onde aconteceu. Realmente foi muito sério, Matheus, mas Deus é maior, você já tá aí recuperando e a gente fica junto sempre aí. Obrigado, tá? Valeu, já recebi aqui as suas fotos aqui. Fala comigo! Hã? Fala comigo nessa manhã, já votou na sua preferida hoje? Já escolheu qual será a música campeã de hoje? Música de número 1 ou música de número 2? Você escolhe e daqui a pouquinho nós vamos, claro, trazer a campeã do dia de hoje. Fique na sintonia e já vamos passar o som lá pra Catedral Metropolitana.
1: Bom dia, Cacau.
0: Bom dia.
1: Bom dia, abençoado.
0: Amém.
1: Bom domingo pra você.
0: Obrigado.
1: Nesse dia de hoje. E peço você pra dar um alô lá pra Bias Forte, pro Cid Santa Fé, pra minha irmã Eva e família, o Marquinhos, seu amigo, é filho dela, é meu sobrinho, e para minha irmã em Bias Forte, toda a minha família que está ouvindo seu programa.
0: Certo.
1: E para mim e minha filha que é o Linhares, é a Neuzinha do Linhares está mandando.
0: Ô, Neuzinha.
1: Por favor, tá?
0: Obrigado.
1: Fica com Deus, bom dia, um abençoado domingo. Fica com Deus.
0: Para você também, então. O Marquinhos é gente da melhor qualidade, ter o Marquinhos assim, como um irmão também, gente da melhor qualidade. Para fechar o nosso encontro antes da Santa Missa, de Paulo e Paulinho. E daqui a pouquinho a gente manda o som lá para a Catedral Metropolitana e vamos celebrar esse domingo maravilhoso. É domingo do Senhor, é dia de votação e que Deus abençoe a todos nós. Chega mais de Paulo e Paulinho.

0: de Paulo e Paulinho. Olhos, né? São seus olhos, os olhos azuis. Bom, bom dia, com muito carinho pra você. Já já nós vamos então passar o som lá pra Catedral Metropolitana e vamos celebrar o Domingo do Senhor.
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0: 9h59, agora a gente passa o som lá para a Catedral Metropolitana. Vamos celebrar o Domingo do Senhor juntos. Ao vivo da Catedral Metropolitana, Santa Missa desse domingo. Uma celebração abençoada para todos nós.
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seja nosso Senhor Jesus Cristo, para sempre seja louvado. Bom dia, sejam muito bem-vindos, irmãos, a esta Santa Missa, celebração eucarística, 27º domingo do tempo comum na liturgia da Igreja. Segundo dia da novena também, em honra à nossa padroeira, Nossa Senhora Aparecida, nossa mãe, mãe de Deus. Também a Igreja hoje faz memória de São Francisco de Assis. Peçamos a intercessão de nossos santos, Santo Antônio, nosso glorioso padroeiro, a bem-aventurada Virgem Maria, junto a Jesus e o Pai. Colocamos nossas intenções, porque nós viemos rezar, celebrar esta Santa Missa. Acolhemos com muito carinho a todos que vão acompanhar conosco esta Santa Missa, transmitida aqui direto da Catedral Metropolitana, ao vivo pela Rádio Catedral FM 102,3. Você que nos acompanha também, coloque suas intenções, seus agradecimentos a Deus. Celebramos também hoje o aniversário de João Carlos Arantes, 88 anos. Além de nossas intenções, aquelas que trazemos em nosso coração. Reunimos-nos em comunidade para reavivar em nós a chama do amor e da fé, que nos comprometem com o Evangelho de Jesus. Somos a vinha do Senhor, cercada com os cuidados do Pai para a concretização do reino de Deus no mundo. Iniciamos hoje com a Igreja no Brasil o mês missionário 2022 com o tema Um em Cristo, unidos na missão. Preside essa Santa Missa Dom Marco Aurélio Gubiotti, arcebispo metropolitano.

0: Louvado seja nosso Senhor Jesus Cristo.
1: Para sempre seja louvado.
0: Queridos irmãos e irmãs, como já foi dito na admonição inicial, estamos começando o mês de outubro, mês do Rosário, mês das Santas Missões. Muito importante para nós esse tempo, que esse mês de outubro seja tempo de reflexão, de oração pela ação evangelizadora de toda a Igreja e pelo nosso compromisso pessoal de batizados em sermos anunciadores do Evangelho. Nós hoje também comemoramos a São Francisco nesse ano do seu 8º centenário. Vamos dar graças a Deus pelo testemunho de São Francisco, pedir a sua intercessão para que ele aumente em nós o amor, a casa comum, a consciência ecológica, para que possamos cada um de nós se responsabilizar em defender a vida do planeta, a vida de todos nós, especialmente dos mais desfavorecidos, que sofrem mais com as mudanças climáticas. Por último, hoje é um dia cívico importantíssimo para a nossa nação. Rezemos para que, de maneira ordeira, pacífica, o povo, cada cidadão, cidadã, manifeste a sua opinião, o seu desejo em relação aos nossos representantes, seja na Câmara Legislativa do nosso Estado, na Assembleia Federal, no Senado, no governo do Estado e do país. Em nome do Pai, e do Filho, e do Espírito Santo.
1: Amém.
0: A graça de nosso Senhor Jesus Cristo, o amor do Pai e a comunhão do Espírito Santo esteja convosco.
1: Bendito seja Deus que nos reuniu no amor de Cristo.
0: Iniciando nossa celebração eucarística, coloquemo-nos diante do Senhor, que é todo-poderoso, no silêncio, num instante de silêncio, examinemos a nossa consciência. Confiantes, cantemos.

Liturgia da Palavra. Escutemos a palavra do Senhor, cuja força é capaz de fazer de nós uma vinha fecunda. Ouçamos.

0: Profeta Isaías. Vou cantar para o meu amado o cântico da vinha de um amigo meu. Um amigo meu possuía uma vinha em fértil encosta. Cercou-a, limpou-a de pedras, plantou videiras escolhidas, edificou uma torre no meio e construiu um lagar. Esperava que ela produzisse uvas boas, mas produziu uvas selvagens. Agora, habitantes de Jerusalém e cidadãos de Judá, julgai a minha situação e a de minha vinha. O que poderia eu ter feito a mais por minha vinha e não fiz? Eu contava com uvas de verdade, mas por que produziu ela uvas selvagens? Pois agora vou mostrar-vos o que farei com a minha vinha. Vou desmanchar a cerca e ela será devastada. Vou derrubar o muro e ela será pisoteada. Vou deixá-la inculta e selvagem. Ela não será podada nem lavrada. Espinhos e sarças tomarão conta dela. Não deixarei as nuvens derramar as chuvas sobre ela. Pois bem, a vinha do Senhor dos Exércitos é a casa de Israel, e o povo de Judá, sua dileta plantação. Eu esperava deles frutos de justiça, e eis injustiça. Esperava obras de bondade, e eis iniquidade. Palavra do Senhor.
1: Graças a Deus.

0: Leitura da carta de São Paulo aos Filipenses. Irmãos, não vos inquieteis com coisa alguma, mas apresentai as vossas necessidades a Deus em orações e súplicas, acompanhadas de ação de graças. E a paz de Deus, que ultrapassa todo o entendimento, guardará os vossos corações e pensamentos em Cristo Jesus. Quanto ao mais, irmãos, ocupai-vos com tudo o que é verdadeiro, respeitável, justo, puro, amável, honroso, tudo o que é virtude, ou de qualquer modo mereça louvor. Praticai o que aprendestes e recebestes de mim, ou que de mim vistes e ouvistes. Assim, o Deus da paz estará convosco. Palavra do Senhor.
1: Graças a Deus. Aclamemos todos, irmãos, a boa nova, o Santo Evangelho.

0: Naquele tempo, Jesus disse aos sumos sacerdotes e aos anciãos do povo: escutai esta outra parábola. Certo proprietário plantou uma vinha, pôs uma cerca em volta, fez nela um lagar para esmagar as uvas e construiu uma torre de guarda. Depois arrendou a vinhadeiros e viajou para o estrangeiro. Quando chegou o tempo da colheita, o proprietário mandou seus empregados aos vinhadeiros para receber seus frutos. Os vinhadeiros, porém, agarraram os empregados, espancaram a um, mataram a outro e ao terceiro apedrejaram. O proprietário mandou de novo outros empregados, em maior número do que os primeiros, mas eles os trataram da mesma forma. Finalmente, o proprietário enviou-lhes o seu filho, pensando: ao meu filho eles vão respeitar. Os vinhadeiros, porém, ao verem o filho, disseram entre si: este é o herdeiro. Vinde, vamos matá-lo e tomar posse da sua herança. Então agarraram o filho, jogaram-no para fora da vinha e o mataram. Pois bem, quando o dono da vinha voltar, que fará com esses vinhadeiros? Os sumos sacerdotes e os anciãos do povo responderam: com certeza mandará matar de modo violento esses perversos e arrendará a vinha a outros vinhadeiros. Eles entregarão os frutos no tempo certo. Então Jesus lhe disse: vós nunca lestes nas escrituras? A pedra que os construtores rejeitaram tornou-se a pedra angular. Isso foi feito pelo Senhor e é maravilhoso aos nossos olhos. Por isso eu vos digo: o reino de Deus vos será tirado e será entregue a um povo que produzirá frutos. Palavra da salvação.
1: Glória a vós, Senhor. Vamos permanecer de pé. Vamos receber neste momento a bênção do Santo Evangelho, que nos será concedida pelo Senhor Arcebispo, em silêncio.

Querido irmão Padre João Paulo, pároco desta paróquia catedral metropolitana, antes da missa começar, eu falei das várias motivações para a celebração de hoje. Eu me esqueci de dizer ação de graças pelo novo sistema de som. Temos que dar graças, porque é um instrumento muito importante para a boa celebração, para a boa compreensão de todos nós, da proclamação da palavra de Deus e da sua reflexão. Ajuda em todos os aspectos a aproveitarmos mais e melhor da celebração. Caros irmãos, diáconos, amado povo de Deus presente nesta igreja catedral, e você, meu irmão, minha irmã, que nos acompanha através da transmissão da Rádio Catedral. Palavra de Deus hoje é muito importante para a celebração desse início do mês missionário, e nos é apresentado uma imagem muito bonita que vem desde o Antigo Testamento, que é a identificação do povo.

povo de Deus, lá do Antigo Testamento, e do novo povo de Deus que somos nós, a Igreja de Nosso Senhor Jesus Cristo, como a vinha amada pelo Senhor. Profeta Isaías, ele utiliza um gênero cultural, literário, conhecido da época, bastante popular, que é o cântico da vinha, o cântico do trabalho, né? A comparação nasce de um cântico de trabalho, mas vai adquirindo com o uso um novo significado, tanto que ele fala do amigo, do amado, se torna metáfora do amor humano. Por isso ele destaca o amor com que Deus cuida da sua amada. A sua amada é a vinha, é o povo de Israel, é o povo de Judá. E esse dono da vinha amoroso, ele faz todo o possível, tudo que está nas suas condições, ele faz para que a sua vinha produza bons frutos. O vinho, ele é símbolo do amor, faz nos lembrar também as bodas de Caná. Então, o amor que o agricultor dedica à sua vinha precisa ser correspondido com um bom fruto, que também significa esse amor, é o resultado, né? É preciso haver uma correspondência, só que isso não acontece. A vinha produz uvas azedas, uvas selvagens, imprestáveis, né? E o profeta, que também é um poeta, ele vai envolvendo os seus ouvintes, e interiormente a gente começa a fazer juízo dessa vinha improdutiva. Quando ele conquista a nossa atenção, ele diz que o Senhor vai tirar toda a proteção que havia sido dada para aquela vinha, para que ela se torne de novo um terreno cheio de mato, onde os animais vão por ali passar. Muito bem. E quando ele diz isso, ele faz a interpretação do seu cântico. Essa vinha é o povo de Israel, é a porção querida desse povo presente em Judá. E as uvas azedas produzidas pela vinha desse povo são os atos de injustiça, de maldade, de iniquidade, completamente incoerentes com o amor que Deus dedicou. A fé que nós cristãos herdamos de Israel é uma fé diferente da que havia nos outros povos, na maioria, quase totalidade, em que se cultuava uma divindade apenas para obter benefícios dessa divindade. E a vida, os atos, não tinham nada a ver com a religião. Para Israel isso não é aceitável. O amor com que Deus dedica ao seu povo, o amor que os faz se tornarem livres do jugo do Egito, o amor que ele demonstra na própria criação, precisa de uma correspondência vivencial, de uma reta atitude moral. Não pode haver separação entre aquilo que cremos e
como nós vivemos e convivemos.

temos. É esse o ensinamento. Aqui é o abandono da vinha não é um castigo, é o resultado, é mera consequência da não correspondência com o cuidado. Responsabilidade nossa, não dele. A dele foi o amor dedicado. Muito bem, no Evangelho a mesma metáfora, a mesma imagem, a imagem da vinha é utilizada por Jesus. O contexto é Jesus acabou, já estamos no capítulo 21 do Evangelho de Mateus. Jesus já entrou em Jerusalém para o confronto final. Jesus sabe com quem ele está falando. Ele está falando com os anciãos e os sumos sacerdotes, com o sinédrio que irá condená-lo. E ele está tentando oferecer a eles uma nova chance. E é por isso que Jesus começa do mesmo jeito, lá da imagem do profeta Isaías, mas ele vai dar um novo desfecho. Ele não vai focar no fruto. Agora a atenção é voltada para aqueles que cultivam, que cuidam da vinha. Ele diz que o dono da vinha, ele delega a um grupo de vinhateiros o cuidado da vinha, e depois ele volta para receber os frutos. Na verdade, primeiro ele envia mensageiros, e os vinhateiros, que são maus, não aceitam cumprir com o contrato. São enviados grupos reincidentes e eles são maltratados e até mortos. O vinhateiro extremamente, ou melhor, o dono da vinha extremamente paciente, o que ele faz? Envia o seu próprio filho, na esperança de que o seu filho eles respeitasse. Mas que eles pensam? Ah, esse é o herdeiro, vamos matá-lo que a vinha ficará para nós. Para nós fica claro o que Jesus está querendo dizer, mas ali para os sumos sacerdotes e para os anciãos não estava tão claro assim. E Jesus lhes pergunta: o que será que o dono vai fazer quando voltar? E os ouvintes, eles decretam a sua condenação. Ele vai matar de maneira violenta esses vinhateiros e vai confiar sua vinha a outros. Aí está não só o contexto da controvérsia entre Jesus e as autoridades, mas também o contexto da comunidade de São Mateus. Ele queria chamar a atenção da sua comunidade, que a sua comunidade é o novo povo de Deus, que recebeu a missão que Deus confiou, porque os primeiros chamados simbolizados nas autoridades

0: Lembrem-se do que está escrito no Salmo 118. Há pedras que os construtores rejeitaram, se tornou a pedra angular. E então o Senhor irá tomar a autoridade de vocês e entregará a sua vinha a outros que produzam bons frutos. Muito interessante é que Deus não faz aquilo que os sumos sacerdotes e anciãos disseram: matar violentamente. De fato, ele confia a outros a sua vinha, mas ainda oferece uma chance, não desiste, sempre na sua misericórdia, no seu amor, ele não desiste, mesmo quando eles fecharam seu coração, e hoje essa palavra é dirigida para nós, mesmo quando nós fechamos o nosso coração, o Senhor não desiste de nós. Nós às vezes desistimos dele, mas ele não desiste de nós. E essa palavra que é dirigida a todos tem uma incidência muito grande sobre nós que assumimos serviços, ministério na igreja. Nós que recebemos o sacramento da ordem, mas também as lideranças leigas das nossas paróquias. Nós não podemos nos comportar como donos. Nós não somos donos, nós somos vinhateiros, nós somos servos. E precisamos exercer o serviço com a atitude de servidores, e não como Jesus criticou as lideranças religiosas daquela época. E é bonito a conclusão dessa liturgia na carta aos Filipenses, na qual São Paulo, que está preso na cadeia, convida os filipenses e a nós a alegria, convida a gente a uma vida de comunhão com o Senhor através da oração, de súplica, de ação de graças. Lembra-nos que somos a vinha do Senhor e precisamos produzir frutos bons. Tudo que é bom, tudo que é justo, tudo que é digno de honra, que qualquer atitude que possa ser objeto de louvor. Ou seja, vida prática, fé e vida caminhando par e passo. Sermos o que o batismo fez de nós, discípulos missionários de nosso Senhor Jesus Cristo. São Paulo diz: olhem para o meu exemplo. Ele não está tendo uma atitude orgulhosa, ele está pedindo: façam como eu, sejam testemunhas, sejam exemplos onde quer que estejam. Essa é a nossa responsabilidade, essa é a nossa missão. Peçamos a Jesus que nos entrega uma missão tão digna e difícil, que venha em socorro da nossa fragilidade, para que possamos viver com fidelidade, amor e alegria nossa missão de cristãos batizados. Amém.
1: Amém.

0: Creio em Deus Pai, Todo-Poderoso, Criador do céu e da terra, e em Jesus Cristo, seu único Filho, nosso Senhor, que foi concebido pelo poder do Espírito Santo, na Santa Igreja de Maria, padeceu sob Pôncio Pilatos, foi crucificado, morto e sepultado, desceu à mansão dos mortos, ressuscitou ao terceiro dia, subiu aos céus, está sentado à direita de Deus Pai Todo-Poderoso, de onde há de vir os vivos e os mortos. Creio no Espírito Santo, na Santa Igreja Católica, na comunhão dos santos, na remissão dos pecados, na ressurreição da carne, na vida eterna. Amém. Amém. Irmãos e irmãs, elevemos nossas vozes e o nosso coração ao Senhor, pedindo: Senhor da vinha, ouvi-nos.
1: Senhor da vinha, ouvi-nos.
2: Para que o Senhor faça sempre da sua igreja uma vinha fecunda, capaz de alimentar o coração do mundo com os frutos que provém do Espírito Santo, rezemos.
0: Senhor da vinha, ouvi-nos.
2: Para que as iniciativas da pastoral familiar despertem em nossa sociedade a urgência da luta em defesa da vida, especialmente dos nascituros, tantas vezes vitimados pela atual cultura da morte, rezemos.
0: Senhor da vinha, ouvi-nos.
2: Para que o Senhor suscite no nosso coração o ardor missionário de São Francisco de Assis, que a comemoração dos 800 anos de sua morte desperte em nós seu amor pelo Evangelho, pelos pobres e pela criação, rezemos.
0: Senhor da vinha, ouvi-nos.
2: Pelos governantes e lideranças políticas que serão eleitos neste dia, para que, inspirados pelo Espírito Santo, sejam promotores de paz, justiça e dias melhores para o povo brasileiro, rezemos.
1: Senhor da vinha, ouvi-nos.
0: Ó Pai, nós somos a vossa vinha, ajudai-nos a produzir frutos de vida que alimentem os corações e a vida dos vossos filhos e filhas espalhados pelo mundo. Por Cristo nosso Senhor.
1: Amém. Liturgia Eucarística. Preparemos a mesa eucarística, recordando a benevolência do Senhor. Cantemos.

irmãos e irmãs, para que, trazendo ao altar as alegrias e fadigas de cada dia, nos disponhamos a oferecer um sacrifício aceito por Deus. De toda a sua santa igreja.

Na verdade, ó Pai, é nosso dever dar-vos graças, é nossa salvação dar-vos glória. Só vós sois o Deus vivo e verdadeiro, que existis antes de todo o tempo e permaneceis para sempre, habitando em luz inacessível. Mas porque sois o Deus de bondade e a fonte da vida, fizestes todas as coisas para cobrir de bênçãos as vossas criaturas e a muitos alegrar com o esplendor da vossa luz. Eis, pois, diante de vós os inumeráveis coros dos anjos, que dia e noite vos servem e, contemplando a glória da vossa face, vos louvam sem cessar. Com eles também nós, e por nossa voz, tudo o que criastes, celebramos o vosso nome, exultantes de alegria, cantamos a uma só voz.

0: Nós proclamamos vossa grandeza, Pai Santo, a sabedoria e o amor com que fizestes todas as coisas. Criastes o ser humano à vossa imagem e lhe confiastes todo o universo, para que, servindo somente a vós, seu Criador, cuidasse de toda a criatura. E quando pela desobediência perdeu a vossa amizade, não o abandonastes ao poder da morte. A todos, porém, socorrestes com misericórdia, para que ao procurar-vos, vos pudessem encontrar. Muitas vezes oferecestes aliança à família humana e a instruístes pelos profetas na esperança da salvação.
1: A todos socorrestes com bondade. Todos. A todos socorrestes com bondade.
0: E de tal modo, Pai Santo, amastes o mundo, que chegada a plenitude dos tempos, nos enviastes vosso próprio Filho para ser o nosso Salvador. Encarnado pelo poder do Espírito Santo e nascido da Virgem Maria, Jesus viveu em tudo a condição humana, menos o pecado. Anunciou aos pobres a salvação, aos oprimidos a liberdade, aos tristes a alegria. Para cumprir o vosso plano de amor, entregou-se à morte e, ressuscitando, destruiu a morte e renovou a vida.
1: Por amor nos enviastes vosso Filho, todos. Por amor nos enviastes vosso Filho.
0: E a fim de não mais vivermos para nós, mas para Ele que por nós morreu e ressuscitou, enviou de vós, ó Pai, como primeiro dom aos vossos fiéis o Espírito Santo, que continua sua obra no mundo para levar à plenitude toda a santificação. Por isso nós vos pedimos, ó Pai, que o mesmo Espírito Santo santifique estas ondas, a fim de que se tornem o corpo e o sangue de Jesus Cristo, vosso Filho e Senhor nosso, para celebrarmos este grande mistério que Ele nos deixou em sinal da eterna aliança.
1: Enviai o vosso Espírito Santo, todos. Enviai o vosso Espírito Santo.
0: Quando, pois, chegou a hora em que por vós, ó Pai, ia ser glorificado, tendo amado os seus que estavam no mundo, amou-os até o fim. Enquanto ceavam, Jesus tomou o pão, pronunciou a bênção de ação de graças, partiu e o deu a seus discípulos, dizendo: tomai todos e comei, isto é o meu corpo que será entregue por vós.

Do mesmo modo, ele tomou em suas mãos o cálice com vinho, deu-vos graças novamente e o deu a seus discípulos, dizendo: tomai todos e bebei, este é o cálice do meu sangue, o sangue da nova e eterna aliança, que será derramado por vós e por todos para a remissão dos pecados. Fazei isto em memória de mim.

0: Mistério da fé.
1: Anunciamos, Senhor, a vossa morte e proclamamos a vossa ressurreição. Vinde, Senhor Jesus.
0: Celebrando agora, ó Pai, o memorial da nossa redenção, anunciamos a morte de Cristo e sua descida entre os mortos. Proclamamos a sua ressurreição e ascensão à vossa direita. E esperando a sua vinda gloriosa, nós vos oferecemos o seu corpo e sangue, sacrifício do vosso agrado e salvação do mundo inteiro.
1: Aceitai, ó Senhor, a nossa oferta, todos. Aceitai, ó Senhor, a nossa oferta.
0: Olhai com bondade a oblação que destes à vossa igreja e concedei que, aos que vamos participar do mesmo pão e do mesmo cálice, que reunidos pelo Espírito Santo num só corpo, nos tornemos em Cristo uma oferenda viva, pura, para o louvor da vossa glória.
1: O Espírito nos una num só corpo. O Espírito nos una num só corpo.
2: E agora, ó Pai, lembrai-vos de todos pelos quais vos oferecemos este sacrifício. O vosso servo, Papa Leão, o nosso bispo Marco Aurélio, os bispos do mundo inteiro, os presbíteros, os diáconos e todos os ministros da vossa igreja, os fiéis que ao redor deste altar se unem à nossa oferta, o povo que vos pertence e aqueles que vos procuram de coração sincero.
1: Lembrai-vos, ó Pai, da vossa igreja.
2: Lembrai-vos também,
1: Pai, vossa igreja.
2: Lembrai-vos também dos que morreram na paz do vosso Cristo e de todos os defuntos dos quais só vós conhecestes a fé.
1: Concedei-lhes, ó Senhor, a luz eterna. Concedei-lhes, ó Senhor, a luz eterna.
2: E a todos nós, vossos filhos e filhas, concedei, ó Pai de bondade, alcançar a herança eterna. A Virgem Maria, Mãe de Deus, Senhora Aparecida, São José, seu esposo, os apóstolos e todos os santos, no vosso reino, onde com todas as criaturas, libertas da corrupção, do pecado e da morte, vos glorificaremos por Cristo, Senhor nosso, por quem dais ao mundo todo bem e toda a graça.

0: Somos chamados filhos de Deus e realmente o somos, por isso podemos rezar confiantes. Pai nosso que estais nos céus, santificado seja o vosso nome. Venha a nós o vosso reino. Seja feita a vossa vontade, assim na terra como no céu. O pão nosso de cada dia nos dai hoje. Perdoai-nos as nossas ofensas, assim como nós perdoamos a quem nos tem ofendido. E não nos deixeis cair em tentação, mas livrai-nos do mal. Livrai-nos de todos os males, ó Pai, dai-nos hoje a vossa paz. Ajudados pela vossa misericórdia, sejamos sempre livres do pecado e protegidos de todos os perigos, enquanto aguardamos a feliz esperança e a vinda do nosso Salvador, Jesus Cristo.
1: Vosso é o reino, poder e a glória para sempre.
0: Senhor Jesus, disseste aos vossos apóstolos: eu vos deixo, eu vos dou a minha paz. Não olheis os nossos pecados, mas a fé que anima a vossa igreja. Dai-lhe, segundo o vosso desejo, a paz e a unidade. Vós que sois Deus, com o Pai e o Espírito Santo.
1: Amém.
0: A paz do Senhor esteja sempre convosco.
1: O amor de Cristo nos uniu.
2: Como filhos e filhas da paz, saudai-vos com gestos de amor fraterno uns aos outros.

0: sou o pão vivo que desceu do céu. Se alguém come deste pão, viverá eternamente. Eis o Cordeiro de Deus que tira o pecado do mundo.
1: Senhor, não sou digno de que entreis em minha morada, mas serei palavra e serei salvo.
0: Senhor.

0: Podemos nos sentar o instante, queridos irmãos e irmãs. Quero dizer a todos que nesta semana acontecerá o bazar do SOS Cristão, de terça a sexta-feira. Aqueles que puderem também contribuir, participar, venham também conhecer o trabalho do nosso SOS Cristão. Na porta da catedral nós temos os irmãos da Fazenda da Esperança com os produtos. Estamos realizando a novena em honra à nossa padroeira, Senhora Aparecida, todas as missas ao longo destes dias da novena. E no próximo dia 12 de outubro, segunda-feira, os horários da missa como de domingo. Então todos estão convidados a participar. Às 11:30 da manhã, chegada da motociata, em seguida a missa ao meio-dia. Queremos neste momento dizer uma palavra de agradecimento a todos os envolvidos com este novo sistema de som implantado aqui em nossa catedral. Este é o primeiro dia, ainda fazendo os últimos ajustes. Agradecemos muito o apoio de todos, o apoio também do nosso arcebispo, todo o conselho. E queremos pedir a Dom Marco Aurélio que possa neste momento abençoar o nosso novo sistema de som. Obrigado.
1: Fiquemos em pé. Nossa proteção está no nome do Senhor,
2: que fez o céu e a terra.
1: Deus Pai de amor e de bondade, nós vos louvamos e vos bendizemos pela vossa palavra contida nas Sagradas Escrituras, mas que se manifestou especialmente no Verbo encarnado, nosso Senhor Jesus Cristo. Nós recebemos de Jesus o envio missionário para que proclamássemos o seu Evangelho e ajudássemos os irmãos a compreender com as luzes do Espírito Santo as Sagradas Escrituras. Senhor Deus de amor e de bondade, vós sois o Deus comunicação de amor, de misericórdia, de bondade. Auxiliai-nos a também nós sermos comunicadores do vosso amor e abençoai estes aparelhos, este sistema, para que possa ser instrumento de propagação da fé, instrumento de chegar mais próximo dos fiéis que por aqui passarem, para que possam celebrar com dignidade, de forma ativa, os sagrados mistérios da fé. Por Cristo nosso Senhor.
2: Amém. Amém.
1: Nós estamos fazendo a novena de Nossa Senhora Aparecida, que é a padroeira do Brasil, e hoje, segundo dia, vamos colocar aos pés de Maria e sob o seu manto de proteção a todos e a cada um de nós, e muito especialmente esse processo eleitoral de primeiro e de segundo turno, que cada um, cada uma manifeste de forma livre a sua vontade e que a vontade da coletividade seja respeitada por todos, que não haja desentendimento, que haja paz com os resultados, que saibamos respeitar a vontade de todos. Ó Maria Santíssima, que pelos méritos de nosso Senhor Jesus Cristo, em vossa querida imagem de Aparecida, espalhais inúmeros benefícios sobre todo o Brasil. Eu, embora indigno de pertencer ao número de vossos filhos e filhas, mas cheio do desejo de participar dos benefícios de vossa misericórdia, prostrado a vossos pés, consagro-vos o meu entendimento, para que sempre pense no amor que mereceis. Consagro-vos a minha língua, para que sempre vos louve e propague a vossa devoção. Consagro-vos o meu coração, para que depois de Deus vos ame sobre todas as coisas. Recebei-me, ó Rainha incomparável, vós que o Cristo crucificado deu-nos por mãe, no ditoso número dos vossos filhos e filhas. Acolhei-me debaixo de vossa proteção, socorrei-me em todas as minhas necessidades espirituais e temporais, sobretudo na hora da minha morte. Abençoai-me, ó celestial cooperadora, e com vossa poderosa intercessão, fortalecei-me em minha fraqueza, a fim de que, servindo-vos fielmente nesta vida, possa louvar-vos, amar-vos e dar-vos graças no céu por toda a eternidade. Assim seja. Amém.

0: Senhor esteja convosco.
1: Ele está no meio de nós.
0: Por intercessão de Nossa Senhora Aparecida, Rainha e Padroeira do Brasil,

0: glorificai o Senhor com vossa vida, ide em paz e que o Senhor vos acompanhe.
1: Graças a Deus.
0: Viva Nossa Senhora Aparecida.
1: Viva!

0: Mas foi loucura.
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daqui a pouquinho nós vamos lá fazer o nosso ato de cidadania, votar no nosso candidato de preferência. Agora 11 horas e 26 minutos e a gente continua indicando ainda, porque dá tempo de você votar, né? A campeã de hoje volta por volta de 10 para o meio-dia, junto com a homenagem aos aniversariantes do dia, o amigo colaborador. A música de número de hoje é Espando Balé com True. Você pode votar nela ainda, dá tempo, tá? Então corre lá no 3232-9225 ou vá ao 988-976570 e vote na sua preferida. Um trechinho aí para quem tá chegando agora, tá chegando em casa, tá ouvindo a gente pelo carro, tá ouvindo pelo aplicativo, pode votar com todo carinho, tá? Música de número 1 de hoje, essa aí, ó, True, Mate a Saudade.

E você pode votar também na número 2 de hoje, que é a música do Bryan Adams, Everything I Do It For You. Música de número 1, música do Spandau Ballet com True. Música de número 2, Everything I Do It For You. Bryan Adams, um trechinho pra você matar a saudade.

0: 11:26, então corra lá para o seu WhatsApp, mande aí a sua mensagem votando na sua preferida. O nosso amigo Web tá dizendo aqui, ó, chegando agora da Santa Missa e da eleição, venho desejar a você, Cacauzinho, e todos os ouvintes da estimada Rádio Catedral, tá? Um forte abraço, um abençoado domingo e uma abençoada semana. Abraço para Tereza Forrozeira, Ritinha de Cássia, Aline Matos, Zélia do Parque Independência e todos os ouvintes. Alô, bom dia.
1: Bom dia, Cacau.
0: Bom dia, grande Wilson.
1: Nivaldo.
0: Ó, rapaz, confunda. Nivaldo da Colônia do São Firmino, rapaz. Ô, Nivaldo, tudo bem?
1: Tá muito famoso que nós, cara.
0: Não, o Wilson é lá de. Você tem a voz muito parecida com a do Wilson Cabeludo, lá do São Santa Cruz, tá?
1: Isso, essa da coisa é o Wilson Cabeludo.
0: Wilson Cabeludo, gente
1: boa. Mas você e a família.
0: Tá tudo bem, e você, como é que tá aí na colônia de São Firmino?
1: Nós, tá tudo tranquilo, todo mundo em pé, rapaz. Daqui a pouco um grande almoço.
0: Olha. Já foi votar?
1: Não, ainda não fui não, mas vou lá colocar os homens no poder, né?
0: Tá
1: escolher
0: certo.
1: Aquilo que é melhor pra nós, né? Pra ter um bom governo pro nosso país, né?
0: Com certeza, vamos juntos com muita fé, né, Onivaldo? Tem que ter, né?
1: Deus abençoa eles aí, a mente de cada um deles, né? Porque um pensa de um jeito.
0: É verdade.
1: Muito preocupado com...
0: Tem que se preocupar com o povo, né? Com as pessoas que necessitam.
1: Tem muito medo disso aí.
0: Vamos fazer igual aquela música vou fazer igual aquela música do grupo Raça, né? Esqueci agora o nome dos meninos lá que vai. Diga onde você vai que eu vou varrer essa corrupção pra longe da gente, não é verdade?
1: É. Depois você pode tocar aí.
0: O Grupo Molejo. Grupo Molejo.
1: Uma música escolhida pra voltar aí?
0: Tá, hoje tem aqui uma música de número um de hoje. É a música do Spandau Ballet Control, tá? É a número um. Essa aí, ó. Não sei se você lembra dela, ó. Vou deixar tocar um pedacinho aí.
1: E a segunda?
0: A segunda. Vamos lá, pedacinho da segunda, tá aí, ó. Só pra você conferir aí de boa. Bry Adams.
1: Ah, não, vai na segunda aí.
0: Você vai ficar na segunda? E o teu abraço você vai mandar pra quem, Valdo?
1: Pra minha querida esposa aqui, que tá fazendo um grande almoço pra nós, meu Gio, que tá aqui jogando a sinuquinha comigo.
0: Oh.
1: Meu cunhado Marinho chegou aqui agora de Santo Dumont.
0: Galera boa,
1: minha
0: hein?
1: Filha, meu neto e meu menino Luciano, tá aqui.
0: Ô, Nivaldo, dê um abraço nessa turma toda aí, tá?
1: Aí toda a rapaziada do Colônia de São Firmino, o Banco da Câmara, Santos Dumont, Everaldo Barbeiro.
0: Tá certo, Everaldo, grande
1: pra
0: Everaldo.
1: Pra você e toda a família, tá?
0: Tá bom.
1: Fico com Deus aí.
0: Ô, Nivaldo. A galera tem alguém nos ouvindo aí que você falou e dessa turma que tá do seu lado aí?
1: Tem, meu cunhado Marinho e o meu Gio Daniel que tá aqui do meu lado aqui.
0: Vou mandar um bom dia pra todos juntos aí, me responde aí. Bom dia pra vocês aí, galera de Colônia de São Firmino. Aê! Forte abraço pra vocês aí.
1: Aqui, vem uma música do Rick.

0: Hein?
1: Ao lado de Deus. Eu vou tocar ela, tá bom? Já tem uns pedidos aqui, daqui a pouco eu toco ela pra vocês aí, tá bom?
0: Falou, Cacá, fica com Deus aí.
1: Fica com ele também, um abraço pra vocês aí. Esquece do chouriço não, hein?
0: Pode ser do chouriço não, hein?
1: Valeu, garoto. Abraço. Tudo de bom. 11:32 aqui na Catedral, vamos juntos aí, lembrando que você pode votar na sua preferida. A amiga Margarida, tá aqui ligada conosco, dizendo aqui, ó: bom dia, meu amigo Cacau, é sempre de bem com a vida, tá? Estou passando para deixar aqui o meu abraço a todos vocês e ouvintes. Se for possível, toca para mim uma música, a música Eterno Amor. Ótimo domingo para todos aí. Um abraço, Margarida, votando na música de número 2. Nós que agradecemos você pelo carinho, pela audiência, tá bom? Daqui a pouco eu vou tocar a música do meu amigo Nivaldo e depois a gente também toca com todo carinho aí a música, né, Ao Lado de Deus, com Rick Renner. 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Só para contrariar, no vocal do Alexandre Pires, Tão Só.

0: carinho especial pra você, meu amigo e minha amiga, na sintonia. Bom domingo, tá? Você que tá saindo de casa agora pra votar, um abraço, muita consciência, né? Bom, você pode participar comigo na reta final do programa, votando aí na sua preferida, porque daqui a pouquinho nós vamos tocar em homenagem aos aniversariantes do dia a música campeã de hoje. Bom dia!
1: Ô, Cacau, bom
0: Oi.
1: Dia, é a Vilma.
0: Oi, Vilma.
1: Tudo bem, graças a Deus.
0: Tudo bem, e você,
1: bom
0: como
1: domingo,
0: é que tá?
1: Uma boa semana pra você, pra sua família,
0: pra você
1: família
0: também,
1: Catedral,
0: tá?
1: Pra mim.
0: Obrigado.
1: E se você pode fazer um favor de mandar um alô pra minha mãe, Dona Maria, lá no Araci.
0: Dona Maria no Araci.
1: Um abraço pra ela. E ela pediu, se você pode pôr o KLB pra ela.
0: KLB?
1: A música do KLB.
0: Qualquer uma?
1: Tá? Eu não vou votar na música, porque eu cheguei agora, fui votar.
0: Foi votar,
1: cheguei,
0: né?
1: Agora eu não peguei.
0: Tá certo.
1: Tá bom, mas tudo de bom. Uma boa semana.
0: Pra você também, tá bom, minha querida? Deus abençoe o seu dia aí, abençoe com todo carinho o seu domingo, né? Que você tem um domingo todo especial aí, tá bom? Música de número 1 de hoje é o som do Spandau Ballet Come True. Música de número 2 de hoje é a canção do Bryan Adams, Everything I Do It For You. Você pode votar lá também com todo carinho, tá? Seguindo então, tocando a música que a nossa amiga pediu aí, ó. KLB. Linda essa música, hein? Bom dia pra você.

0: O KLB fazendo um tremendo sucesso aqui na manhã de domingo. Falar com a nossa amiga lá do São Sebastião do Boa Vista. Alô, bom dia!
1: Bom dia, Cacau!
0: Como é que você tá, minha amiga?
1: Tô bem, graças a Deus, eu sei.
0: Eu também tô bem, graças a Deus. Você já voltou hoje?
1: Já fui em Dores, vou voltar hoje,
0: cê...
1: já.
0: Ah, você voltou lá em Dores?
1: Em Dores,
0: lá em,
1: é.
0: Nova Dores, né? Dores?
1: É, Nova Dores.
0: Nova Dores. Você já foi lá, já exerceu seu ato de cidadã, voltou bem, consciente?
1: Votei bem, graças a Deus.
0: Então tá bom. Me fala aí, você vai votar em qual música hoje?
1: Agora
0: você vai votar agora aqui comigo. Sei lá, você já votou. Esquece lá. Vem pra cá agora. Aqui é a número um, a música do Spandau Ballet com True. Música de número dois é a música do Bryan Adams, Everything I Do It For You. Qual delas?
1: A número um.
0: Você vai ficar com a número um, né? Aproveita pra mandar o teu abraço, o teu carinho, aproveitar esse domingo maravilhoso. Tem alguém aniversariando aí com você?
1: Não, hoje
0: daqui,
1: não.
0: Daqui a pouquinho tem homenagem aos aniversários do dia. Mas manda teu alô, fica à vontade.
1: Aqui quem mandou uma música pra minha neta Letícia, lá na Rio de Fora.
0: Letícia em JF.
1: Que faz aniversário dia 6.
0: Ó, tem aniversariante, tá vendo?
1: E o Edson que faz aniversário dia 7. Meu Gil.
0: Tá certo. Então a sua. Como é que é a sua? Neta.
1: Neta.
0: Neta e o
1: Letícia.
0: Seu.
1: Letícia.
0: E o seu genro que faz aniversário, né?
1: Edson.
0: O Edson. Tá bom, a Letícia.
1: Dia 7 é pra dia 6.
0: Um dia 6, outro dia 7. Ok. Tá.
1: É.
0: Mais alguém?
1: Quer mandar pra Dona Neuza também, pra Neia.
0: Dona Neuza, Neia.
1: Ah. Pra Rosimeire.
0: Rosimeire.
1: Pra Dona Neida Cachoeirinha.
0: Dona Neida, bom dia.
1: Pra você.
0: Obrigado, tá?
1: Fala que é uma música bem bonita que eu tô escutando aqui.
0: Daqui a pouquinho a gente manda uma chonada pra você aí, tá bom?
1: Tá bom.
0: Um abraço, minha querida, tudo de bom.
1: Você também.
0: Tchau, tchau. 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Daqui a pouquinho tem a música campeã de hoje. Fique ligado aí, viu? 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
0: 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Já de volta com você na melhor programação. Você está aqui, claro, de bem com a vida e é Domingo do Senhor. Bom dia. 102.3. Catedral FM. Ó, se você ainda não escolheu a sua preferida, corre ao telefone, já? 3232-9225 é o telefone para você participar comigo. Ou, se preferir, mande sua mensagem no 988-976570. Música de número 1 de hoje.

0: Olha um trechinho da música de número 2 pra você, do Bryan Adams também. Vamos no telefone. Alô, bom dia.
1: Bom dia.
0: Bom dia, com quem eu tô falando?
1: Com a Rosa do Santo Antônio.
0: A Rosa que enfeita o jardim do bairro Santo Antônio. Tudo bem, Rosa?
1: Aqui, eu queria uma música pro Rick Renner. Tá. Lembrar, saudade.
0: Saudade do Rick Renner, né? Vou colocar.

0: Colocar aqui ao lado de Deus, tá bom?
1: Ao lado de Deus, pode ser.
0: Pode ser, né? E você vai mandar pra quem?
1: Onde que ele está, meu senhor preferido.
0: Tá certo. Então tá, ó, você vai votar em qual música hoje? A um ou a dois?
1: Ah, eu não entendi ainda que eu cheguei da mente agora.
0: Ó, essa aí é a música de número 2 que tá tocando aí, ó. Ó. A música de número 1 é essa aí, ó. Qual das duas você quer votar, minha amiga?
1: Número 2,
0: você vai votar na música de número 2, Braiabas. Ó, oh, forte abraço, tá?
1: Obrigado pra você também.
0: Bom domingo, tchau, tchau. Tchau. 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E aí, você já escolheu a sua preferida? Corre lá no nosso WhatsApp, vote na sua preferida. Tá chegando o som do Rick Renner, essa música bonita demais, tá? Ao lado de Deus, essa canção que realmente deixou assim, é um momento muito especial do Rick, que nos deixou, né? Ao lado de Deus. Curta aí, a nossa amiga pediu lá do Santo Antônio, a nossa amiga Rosa, que enfeita o jardim. A nossa amiga também, né? Tá sempre ligada à Maria de Fátima, sempre acompanhando a gente. Ô Silvinha, Neodorado, alô tia Rita. Bom dia pra vocês aí, tudo de bom.

0: Rick Renner ao lado de Deus, é a programação Catedral 102.3. Daqui a pouquinho você confere comigo a campeã de hoje, a nossa homenagem aos aniversariantes do dia. Fique ligado aí.
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0: 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Já na reta final do nosso encontro de hoje, já agradecendo a você pelo carinho, pela audiência. Ó, pra quem ainda não votou, música de número 1 é essa aí, ó, Spandau Ballet Control. Música de número 2 é Everything I Do It For You, do Bryan Adams. E a dona Luz está na linha comigo. Bom dia, dona Luz, tudo bem?
4: Bom dia, capaz, Jesus, amor de Maria.
0: Amém, tudo minha bom? Querida. Tá tudo jóia, graças a Deus. E a senhora vai bem também?
4: Graças a Deus, Jesus.
0: Dona Olinda tá bem?
4: Tudo bem.
0: Um abraço carinhoso pra ela, desejo ela um domingo abençoado. Já foi votado ou não vota
4: já,
0: mais?
4: Já, já fui, meu filho.
0: Já foi exercer o seu ato de cidadã, é?
4: Já, com certeza.
0: Votou consciente? Fala sério, hein?
4: Conscientemente.
0: Conscientemente. Ah, então tá bom. Isso é
4: ainda
0: bom.
4: Levei meu texto na minha mão.
0: Ainda levou o texto pra ser abençoada duas vezes?
4: Com certeza, filho.
0: Dona Lourdes, figura de pessoa. Fala comigo, vai votar em qual música hoje? A 1 ou a 2?
4: O Cacá, vou ficar número 1.
0: Você vai ficar com o Spandau Ballet Control, né?
4: Isso. O Cacá,
0: oi.
4: Aqui eu agradeço muito as pessoas que enviaram abraço pra mim. Sim. Mas sabe o que aconteceu?
0: Ah.
4: Eu esbarrei no meu rádio aqui e saiu fora da rádio catedral.
0: O que é isso?
4: Não teve como eu acompanhar, entendeu?
0: Você tirou o rádio da catedral, dona?
4: Não, sai, eu esbarrei o braço.
0: Fala a verdade.
4: Mas eu tava tendo dificuldade, Cacá, nosso Deus, mas meu filho chegou e colocou pra mim.
0: É,
4: mas eu
0: tá
4: agradeço
0: vendo?
4: De coração.
0: Isso.
4: Desejo um abençoado domingo para todos nós.
0: Amém.
4: Para a Ritinha de Cássia.
0: Sim.
4: Para a avó dela.
0: Certo.
4: Para Marilei e família, para a sua família.
0: Obrigado.
4: Para a minha família, para todos da minha comunidade.
0: Uhum.
4: Que Deus abençoe a todos nós e todos do grupo do Texto dos Homens e todos os nossos sacerdotes, o nosso arcebispo, Dom Marco Aurélio.
0: Sim.
4: E deixo também um forte abraço para o Dom João Antônio Moreira e deixo minha gratidão a tu, tá bom?
0: Tá bom, querida.
4: Cacá, muito obrigado.
0: Eu que agradeço.
4: Santo abençoado domingo.
0: Obrigado.
4: Que transcorra tranquilamente na Santa Paz a eleição, tá bom, meu filho?
0: Com certeza. Estamos pensando nisso positivamente, tá?
4: Falou, Cacá. Muito obrigado.
0: Um abraço.
4: Um bom domingo para todos. Forte abraço. Ah, eu deixo um abraço também para o Adriano e família. E a Carla, tá bom, Cacá?
0: Tá bom, minha querida. Ó.
4: Obrigado, tá?
0: Um abraço. Tudo de
4: com
0: bom.
4: Deus. Tchau.
0: Tchau, tchau. Bom dia, Cacau. Voto na música de número 2. Quero mandar um abraço e os parabéns aqui para o Jean Lucas, que está completando 10 anos hoje, tá? Ele está em Além Paraíba. A Joana, do bairro Caiçara, está mandando um abraço. Joana, bom dia para você. Obrigado, tá? Cacau, bom dia. Sou Pauliana, de José Luiz Barbacena. Gostaria de ouvir Rick Renner ao lado de Deus. Já toquei aqui, tá? Eu fico com a música de número 1 de hoje. Obrigado, Pauliano. Eu que agradeço a você, um bom dia, carinho especial. Bom dia, Cacau, tudo bem? Aqui é a Marilda do Cachoeirinha. Se puder, mande uma música do Rafa Augusto. Ofereço para os meus filhos, o Erivelton, o Rodrigo e as minhas noras, Camila e Priscila. o esposo Edinho e todos os ouvintes. Ela pede para ela também. Faça o aniversário amanhã, mas está trabalhando. Só agradecer a Deus. Obrigado, Cacau. Voto na música número 2. Ó, para você. Feliz aniversário, Marilda. Tudo de bom, carinho especial, tá? Oi, Cacau, bom dia. Quem tá mandando assim? Mandou aqui, bacana, bacana mesmo, ó. Que Santa Terezinha nos proteja e nos abençoe, tá bom? Manda um abraço carinhoso aí para todos, Ricardo, Mari, Neide. Peguei agora a mensagem aqui, ela tá mandando um abraço antes aqui, foi no programa da Priscila, agora aqui para mim, ó. Ricardo, Neide, Mário, dê um alô pra gente, reze por mim. Estamos rezando juntos, sempre unidos pela fé, tá bom? Um abraço para ti aí, tudo de bom. Tem mais uma mensagem aqui rapidinho, vamos lá?
5: Bom dia, Pedro. Oi. Cacau, bom dia.
0: Bom dia.
5: Aqui é o Dé de Conceição do Formoso.
0: Fala, Dé.
5: Quero votar.

0: na música de número 2.
1: Número 2.
0: Um abraço a todos que estiver ouvindo este programa.
1: Valeu, tá? Bom dia, Cláudio, indo para o... Deixa eu ver. Ah, é o nosso amigo Wilson, quer ver? Tá aqui, ó. Voto na música número 2, estou aguardando aqui mais tarde. Valeu, Wilson, um abraço pra você, meu rei, obrigado. Deixa eu pegar mais, a última participação, gente, senão eu não consigo tocar a música. Oi, Cacau, tudo bem? Bom dia. Manda um abraço e a próxima música pra Madalena, Skoralik. Eita, Skoralik, lá no Monte Castelo. Valeu. Quem mandou essa mensagem que não colocou o nome? Deixa eu ver se eu consigo localizar rapidinho. É a Maria Madalena. Ah, dona Maria Madalena, é isso mesmo? Um abraço, querida, tudo de bom, um carinho especial. E é hora da nossa homenagem aos aniversariantes do dia. Hoje é teu aniversário, é? Feliz aniversário pra você, meu amigo e minha amiga. Que papai do céu te abençoe e que o dia de hoje seja pequenininho para as grandes emoções de hoje. Então, venha comemorar conosco o teu aniversário. Parabéns, meu amigo e minha amiga. Felicidades mil, que papai do céu te abençoe e que você seja muito feliz. Então, vamos cantar juntos?
2: Feliz aniversário, meu amor. Espero que você esteja muito feliz.
1: A você, vovô, vovó, jovens e crianças, papais e mamães, a você, contribuinte da Rádio Catedral, que nos ajuda nesse projeto maravilhoso de evangelização, que Deus abençoe e te dê muita força, tá? Na reta final do programa, abraçando a todo mundo, a gente toca a mais pedida, a mais votada, a campeã de hoje, indiscutivelmente, tema de novela, e ó, semana que vem tem mais 2 flashbacks pra você votar, tá? Então vamos conferir e depois a gente volta com A Deus Também Foi Feito Pra Se Dizer. Campeão de hoje, Spando Balé, cante aí ou ouça e tente realmente reviver bons momentos do passado com True. Bom dia, bom domingo do Senhor.

essa foi a campeã de hoje, a música do Spandau Ballet com True. E assim nós chegamos ao final do programa de hoje, desde já agradecendo a você pelo carinho e pela audiência. Musiquinha nem espera, não, ela já chega lá. Vambora, tá na hora. Semana que vem tem mais, se Deus quiser, tá? Obrigado a você que sintonizou, ligou, mandou sua mensagem, falou comigo nessa manhã de domingo do Senhor, fez o voto e voltou pra ficar comigo, né? Obrigado com todo carinho a cada radinho ligado, seja você no aplicativo, seja você no bom e velho radinho em 102.3, seja você através do seu celular, das suas mídias, né? E aí, ouvindo pela internet, você que visitou o site, você que visitou aí o nosso aplicativo, você que esteve lá no Facebook e no Instagram, obrigado pelo carinho, pela audiência. Agradecendo a equipe da Rádio Catedral, começando pelo jornalismo, Roberto Oliveira e Silvinha Carvalho dão um show de informações durante a semana, trazendo sempre a boa nova e deixando você sempre bem informados. No nosso setor lá, sempre no administrativo, a Rafaela e também a Solange, dando aquele brilho especial, ajudando a gente a levantar cada vez mais a Catedral. Comunicadores Pri Bahia, Magno Pires e também Lei Costa dão um show de comunicações.

o meu amigo Oséias na produção e programação, Fabiano na parte técnica, a Ritinha Simpatia, sempre cuidando com todo carinho, deixando a rádio um brilho. Padre Expedito, nosso diretor, um forte abraço, sua bênção, e pedindo sempre os ensinamentos, os auxílios e também essa colocada nessa caminhada de evangelização, o nosso arcebispo, que a gente pede uma bênção especial que nos abençoe através das ondas da catedral e através das paróquias de Juiz de Fora e da Arquidiocese de Juiz de Fora. Beijo no coração, fiquem todos com ele. Eu tô indo lá exercer meu ato de cidadão, vou lá votar, né? E você, já foi? Parabéns. Você que ainda não foi, cautela, cabeça fria e tudo de bom pra todo mundo. Bom final de semana e a gente se fala semana que vem, 6 da manhã, sábado, 6 da manhã, domingo, pra mais um De Bem com a Vida. Por isso, eu canto em alto bom som. Adeus também foi feito pra se dizer. Bye bye, so long, vem, Padre Expedito e a bênção dos alimentos. A gente se fala, se Deus quiser. Tchau, galera. Cante mais um pouquinho aí. Tchau, tchau. Valeu.

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1: Chegou o momento em que o Padre Expedito vou abençoar a água e abençoar a refeição. Hoje é domingo, o dia do Senhor. Antes das bênçãos, eu quero dar uma dica muito importante para todos os nossos ouvintes. 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
1: É domingo, o dia do Senhor. Domingo é o dia de reunir a família. Domingo é o dia da convivência e da partilha. Eu, Padre Expedito, neste momento, vou abençoar a água, abençoar o alimento. Oremos. Senhor Deus, fonte de toda a vida, abençoai esta água que vamos beber. Purificai, Senhor, nossos corações. Aliviai nossas canseiras e, ao beber esta água com fé, fazei-nos lembrar que de vós jorra a água viva, que apaga toda sede de amor e de sentido. Nós vos pedimos por Cristo nosso Senhor. Amém. O momento especial da bênção do alimento. Primeira carta de Timóteo, capítulo 4, versículos 4 a 5. Pois tudo o que Deus criou é bom, e nada deve ser rejeitado, se for recebido com ação de graças, pois é santificado pela palavra de Deus e pela oração. Oremos. A bênção da mesa recorda-nos que a nossa vida depende de Deus. Esta bênção fortaleça o nosso sentido de gratidão pelos dons da criação. Por esta bênção, demos graças a Deus por aqueles que, com o seu trabalho, fornecem os bens necessários para suprir nossas necessidades. Que esta bênção reforce em nós a alegria de dar e partilhar a solidariedade com os mais necessitados. Senhor, todos esperamos em Ti que nos dês o pão de cada dia e o pão de sempre, a Eucaristia. Tu abres as Tuas mãos generosas para saciares na alegria. Abençoa esta nossa refeição dominical. Ensina-nos a escuta do coração. Faz-nos multiplicar por todos este pão, até que sejamos recebidos por Ti à mesa do Teu reino. Que a bênção de Deus, que nos dá o pão de cada dia, a graça de Cristo, o pão descido do céu, e a unção do Espírito Santo, fonte de água viva, esteja sobre vós e sobre esta refeição, agora e sempre. Amém. Por intercessão de Nossa Senhora das Graças, de São José, desça sobre você, sobre a sua família, e permaneça a bênção de Deus Todo-Poderoso, Pai, Filho e Espírito

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5: Amém.

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Em nome do Pai, do Filho e do Espírito Santo. Amém. Espírito Santo de luz, dai-nos o dom da sabedoria para distinguir o bem do mal e a verdade da mentira. Guiai-nos a cada passo, em cada dia, para que sigamos o caminho do Evangelho com a ajuda de Maria, por Cristo nosso Senhor. Amém.

Vinde, vinde, nossa leitura orante da Santa Palavra, nosso encontro com Deus ao redor da Palavra Divina. Chegamos aqui de novo com o coração agradecido, louvando e agradecendo a Deus porque nos deu a obediência da escuta, e nesta obediência

Escuta, podemos crescer em santidade. Então, que a Mãe Santíssima, que melhor ouviu e praticou essa santa palavra, nos ajude, nos instrua nesse caminho. E o Santo Espírito coloque em nosso coração exatamente aquilo que devemos hoje acolher. Nós terminamos o capítulo 14, já começam algumas polêmicas que fariseus e escribas e saduceus apresentam a Jesus. Então, este grupo vindo de Jerusalém está incomodado com a fama que Jesus vai ganhando e quer então colocar entraves, barreiras, obstáculos na missão de Jesus. E apresentam assim casos, casuísmos ou acusações, como vamos ver aqui por diante, daqui em diante, então, especialmente no capítulo 15. O capítulo 14 nos apresentou a primeira história da multiplicação dos pães, haverá uma segunda aqui à frente, né? E Jesus atravessa o mar e diz: não tenhais medo, sou eu. Então, que a certeza que é Jesus que nos conduz, nos faça com coragem atravessar todas as barreiras e obstáculos que acontecerem em nossa vida, com fé e confiança, sustentados pela mão dele. Hoje iniciamos o capítulo 15, numa acusação que fariseus e escribas vão fazer a Jesus, e Jesus devolve a eles uma crítica mais profunda e uma apresentação de um erro que eles estão cometendo muito grave, deixando seus pais na miséria. Acolhemos hoje então Mateus capítulo 15, versículos de 1 a 9. Mateus capítulo 15, versículos de 1 a 9. Como você sabe, a nossa tradução que usamos aqui no Vinde Vede é a tradução da Bíblia da CNBB. Ouçamos então Mateus 15, 1 a 9, ouçamos a Santa Palavra. Então, alguns fariseus e escribas, vindos de Jerusalém, dirigiram-se a Jesus e perguntaram: por que é que os teus discípulos desobedecem à tradição dos antigos? Eles não comem, eles não lavam as mãos quando vão comer. Jesus lhes respondeu: e vós, por que desobedeceis aos mandamentos de Deus em nome da vossa tradição? Deus disse: honra teu pai e tua mãe. E também disse: quem amaldiçoa o pai e a mãe deve morrer. Vós, porém, dizeis: quem disser ao pai e à mãe: o sustento que eu poderia te dar é para uma oferenda, este não precisa honrar o pai e a mãe com aquela ajuda. Desse modo, anulastes o mandamento de Deus em nome da vossa tradição. Hipócritas, o profeta Isaías profetizou muito bem ao vosso respeito, dizendo: este povo me honra com os lábios, mas o seu coração está longe de mim. Em vão me prestam culto, ensinando doutrinas que são apenas preceitos humanos. Amada irmã, amado irmão, nesse texto, no centro deste texto e deste episódio na vida de Jesus, está a contradição entre as tradições humanas e o mandamento de Deus, que os fariseus estão estabelecendo. Não deveria haver. As tradições humanas devem vir do mandamento de Deus, devem nascer do mandamento de Deus. Mandamento de Deus em primeiro lugar, depois tradições humanas. Então, os fariseus invertem, colocam tradições humanas, tradições culturais, religiosas, tradições históricas momentâneas, tradições até pessoais, na frente dos mandamentos de Deus, só porque essas tradições são visíveis e eles então podem criticar e acusar pessoas, como aqui eles estão acusando os discípulos de Jesus por não fazerem as abluções, as lavagens da mão e um pouco do rosto antes das refeições para comer de forma pura. Logo a seguir virá grande polêmica sobre o que é puro e o que é impuro. Então, eles estão considerando os discípulos de Jesus impuros, indignos, pecadores, porque não fazem essas devidas abluções que são prescritas pelas tradições farisaicas.
Jesus então alerta, chama atenção e os critica que eles estão burlando, jogando por terra, desrespeitando o mandamento de Deus. E qual é o mandamento que aqui Jesus toma como exemplo? Um exemplo muito claro. Jesus toma como exemplo o mandamento: honra teu pai e tua mãe. Considera, tenha consideração para com seu pai e sua mãe até o final da vida deles, sobretudo na velhice. Jamais eles poderão ser rejeitados, desrespeitados ou esquecidos. Honra teu pai e tua mãe. A palavra honra, considera teu pai e tua mãe sempre com relevância, com peso, o que eles falam, o que eles viveram e o que eles são. E uma forma de considerar esta relevância do pai é ajudar na manutenção dos pais idosos. Sem aposentadoria, no tempo de Jesus, não tinha nenhum tipo de seguridade social, então as pessoas deviam ser mantidas pelas suas famílias, né? Os mais velhos eram mantidos pelos mais novos. É assim em muitos lugares da terra ainda, onde não há seguridade social. Aqui no Brasil, graças a Deus, temos aposentadoria, né, que dá um sustento razoável para os idosos, mas lá não tinha. Então os filhos devem trabalhar para o sustento dos pais, né? E aí alguns fariseus dizem: não, a oferta, o recurso que seria para o meu pai, eu vou oferecer para Deus um dia. E aí não oferece para o pai. Então privam o pai de uma oferenda, de um sustento agora, para fazer uma oferta um dia para Deus, só para não ter que ajudar o pai e a mãe. Isso é hipocrisia. Então isso é honrar a Deus com os lábios e amaldiçoá-lo com o coração. Esquecer o pai e a mãe e não honrá-lo com o devido respeito, com o devido sustento que o pai e a mãe merecem e o filho deve oferecer. Isto é honrar a Deus com o lábio e amaldiçoá-lo com o coração. Então, prestar um culto a Deus, mas ao mesmo tempo ensinando uma doutrina que é meramente humana, como essa aqui. Então, os fariseus vieram acusando os discípulos de Jesus, e era uma acusação ridícula, e saíram em silêncio com uma acusação muito gravosa, um crime. Em nome de Deus estão abandonando seu pai e sua mãe. Deus não aceita isso, porque Jesus mesmo falou, a forma de mostrar o amor a Deus é a começar pelo amor aos irmãos, e os primeiros são os pais, especialmente o pai idoso e doente. Por isso, irmãos, pedimos a Deus que nos livre da desgraça terrível da hipocrisia, de usar a religião, uma fachada religiosa, só para esconder nossas feiuras e mazelas interiores, né? Que nosso coração seja translúcido com humildade, para que podemos demonstrar a nossa experiência com Deus com dignidade e humildade. Não precisa toda esta arrogância e prepotência dos fariseus, que vieram achando que seriam os tais defensores da tradição humana e saíram acusados de burlar o mandamento de Deus, e um mandamento tão importante: honra teu pai e tua mãe. Considere o seu pai e sua mãe sempre relevantes, mesmo idosos, mesmo já cansados, mesmo se você os sinta ultrapassados, mesmo se a mente começa a falhar, respeita a palavra e o sacramento do pai e da mãe, porque isso é mandamento divino, e nada justifica não ajudar e não ajudar e acompanhar o pai e a mãe nesse momento. Pedimos a Deus essa graça, que nunca caiamos nessa hipocrisia, que o nosso lábio diga daquilo que o nosso coração está cheio: amor, verdade, alegria e paz. Por esta santa palavra, nós damos glória ao Pai, ao Filho e ao Espírito Santo, como era no princípio, agora e sempre. Amém.
colhemos a bênção, ó Deus Pai de bondade, imploramos a intercessão dos santos pais, Abraão, Sara, Jacó, Raquel, Lia, Isaac, Rebeca, São Joaquim Santana e a Mãe Santíssima e São José, eles todos pais, que venha pela intercessão destes santos pais, também os santos pais de Santa Teresinha, São Luís e Santa Zélia Martã, que venha pela intercessão destes santos que foram pais e mães, uma bênção especial sobre o nosso pai e a nossa mãe, sobretudo se estão idosos, se estão dependentes, que eles possam com alegria experimentar o cuidado dos filhos, que um dia também foram eles que cuidaram dos filhos pequenininhos, que esse cuidado seja sinal do louvor a Deus, possa trazer alegria ao coração dos nossos pais e mães, em nome do Pai, do Filho e do Espírito Santo. Amém.

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0: minha mãe, pelo seu sim, quando disse: eis aqui a serva do Senhor, faça-se em mim a tua vontade.
1: Maria, mãe de Deus.
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11: Meus queridos irmãos, a paz do Senhor esteja com vocês. Estamos iniciando o nosso programa Momento São Dimas na nossa querida Rádio Catedral. Peço licença a você para entrar em sua casa, no seu trabalho, na sua vida e juntos rezarmos pelos nossos irmãos que estão presos. Vamos iniciando o nosso programa rezando este lindo salmo do Senhor.

0: Senhor esteja convosco, Ele está no meio de nós. Proclamação do Evangelho de Jesus Cristo segundo Mateus. Glória a vós, Senhor. Naquele tempo, Jesus disse aos sumos sacerdotes e aos anciãos do povo: escutai esta outra parábola. Certo proprietário plantou uma vinha, pôs uma cerca em volta, fez nela um lagar para esmagar as uvas e construiu uma torre de guarda. Depois, arrendou-a a vinhateiros e viajou para o estrangeiro. Quando chegou o tempo da colheita, o proprietário mandou seus empregados aos vinhateiros para receber seus frutos. Os vinhateiros, porém, agarraram os empregados, espancaram a um, mataram a outro e ao terceiro apedrejaram. O proprietário mandou de novo outros empregados, em maior número do que os primeiros, mas eles os trataram da mesma forma. Finalmente, o proprietário enviou-lhes o seu filho, pensando: ao meu filho eles vão respeitar. Os vinhateiros, porém, ao verem o filho, disseram entre si: este é o herdeiro. Vinde, vamos matá-lo e tomar posse da sua herança. Então agarraram o filho, jogaram-no para fora da vinha e o mataram. Pois bem, quando o dono da vinha voltar, o que fará com esses vinhateiros? Os sumos sacerdotes e os anciãos do povo responderam: com certeza mandará matar de modo violento esses perversos e arrendará a vinha a outros vinhateiros que lhe entregarão os frutos no tempo certo. Então Jesus lhes disse: vós nunca lestes nas Escrituras: a pedra que os construtores rejeitaram tornou-se a pedra angular. Isto foi feito pelo Senhor e é maravilhoso aos nossos olhos. Por isso eu vos digo: o reino de Deus vos será tirado e será entregue a um povo que produzirá frutos. Palavra da salvação. Glória a vós, Senhor. Nós estamos vivendo o mês de outubro, mês missionário. Maria nos convida, nos inspira a ser missionário. Mês de outubro, nós celebramos a novena em preparação para a festa da padroeira do Brasil, Nossa Senhora Aparecida. Nós queremos, como Maria, viver a missão de caminhar sempre junto com Jesus. O Evangelho, meus queridos irmãos, que nós estamos rezando hoje, que é o Evangelho do próximo domingo, que nossas comunidades vão rezar, o Evangelho de Mateus. Neste Evangelho, Jesus retoma aqui a imagem da vinha, critica fortemente os líderes judaicos que se aproximaram para se apropriar em benefício próprio da vinha de Deus, e que se recusaram sempre a oferecer a Deus os frutos que lhe eram devidos. Jesus anuncia que a vinha vai ser-lhes retirada e vai ser confiada a trabalhadores que produzam e que entreguem a Deus os frutos que ele espera. A vinha é a nossa vida, meus queridos irmãos. Ela não é nossa, ela é de Deus. E se Deus nos confiou, é para que a gente possa fazer o melhor, que é anunciar o reino de Deus. Vamos viver esse mês de outubro, mês missionário, anunciando o reino de Deus com amor e com verdade. Confiança no Senhor, meus queridos irmãos. Vamos agora às notícias da Pastoral Carcerária, com o nosso assessor de comunicação, Marcelo.
1: Olá, amigo ouvinte. Departamento Penitenciário produz 100 totens de álcool gel para uso na cidade administrativa. As peças foram recebidas pela subsecretária da Coordenadoria Especial da Cidade Administrativa, Marilene Bretas. Os totens foram distribuídos estrategicamente em cada andar dos prédios Minas Gerais e ainda nas recepções nos edifícios Tiradentes e Alterosa. As peças foram produzidas por 3 policiais penais e 3 detentos na oficina de serralheria do Centro de Ressocialização e Pré-Soltura de Ribeirão Neves, na região metropolitana de Belo Horizonte. Elas são constituídas de uma estrutura de ferro e uma placa de PVC, na qual foi feita uma plotagem com a logomarca da Polícia Penal de Minas Gerais. Antes da produção dessas 100 peças, policiais penais e presos do Centro de Ressocialização fizeram 40 totes, os quais foram ofertados às comarcas de Juiz de Fora, Ribeirão das Neves e Contagem, ao programa Novos Rumos do TJMG, além de terem sido também instalados na própria Secretaria de Estado de Justiça e Segurança Pública. 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

São Dimas, dai-me forças nesta difícil provação. Protegei-me nesta situação angustiosa. Fazei brilhar um raio de esperança nas trevas da minha aflição. Peço-vos esta graça, pelo sangue de Jesus, vosso companheiro de dor, que se dignou acompanhar-vos até o paraíso, onde agora viveis com ele e com o Pai e o Espírito Santo. Amém. São Dimas, rogai por nós. São Dimas, rogai por nós. Desça sobre todos vocês, e de maneira especial para os nossos irmãos encarcerados, a bênção de Deus Todo-Poderoso, Pai, Filho, Espírito Santo. Amém.

0: Meus amigos, quero agradecer a todos vocês que nos acompanharam no nosso programa de hoje. Que vocês tenham uma abençoada tarde, um abençoado fim de semana.
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0: Oi, Zezé.
1: Oi, Luciano.
2: Fala, Luciano.
0: Vamos cantar uma música junto?
2: Vambora, rapaz. Que música?
0: Essa aqui, ó.
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0: Caramba.
2: Essa música é maravilhosa, Alexandre. Deixa comigo. Nem

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2: Queria oferecer essa canção pra vocês, que são uma raridade também, né? 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Anderson Freire, grande abraço pra você, cara.

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Boa noite, meu caro irmão, minha cara irmã que está nos ouvindo pela Rádio Catedral de Juiz de Fora. Nós estamos iniciando uma noite, 6 horas da tarde. É o momento exato em que o nosso coração quer se voltar para Deus e para Nossa Senhora, para pedir a proteção do céu, a ajuda de Deus, a fim de que nós tenhamos uma noite tranquila e possamos então passar essa noite na presença de Deus. E se por acaso tivermos algum problema de saúde ou ter que acompanhar alguém, que Nossa Senhora seja a nossa companhia, o nosso amparo, Deus seja a nossa proteção. Eu queria hoje rezar com você uma oração do Santo Padre Pio de Pietrelcina, muito venerado, que é muito conhecido no mundo inteiro, São Pio de Pietrelcina. São Padre Pio, muitas pessoas dizem. São Pio uma vez disse para o povo: Deus nunca me negou um pedido. Deus nunca me negou um pedido. Por quê? Porque ele pedia com fé, com humildade, com amor. São Padre Pio, que interceda junto de Deus por nós. A oração que o Padre Pio fez, acompanhe comigo. Ó Jesus, destrói em mim tudo aquilo que não seja do teu gosto e escreve as tuas dores no meu coração com o fogo da tua caridade. E aperta-me tão fortemente junto de ti, suave e eternamente, que eu não mais te abandone nas tuas dores, que eu possa repousar-me sobre teu coração nas dores da vida presente, para conseguir desta maneira a força e a restauração. Que o meu espírito não tenha outro desejo que viver ao teu lado no horto e saciar-me nas penas do teu coração. Que a minha alma se inebrie do teu sangue e se alimente contigo com o pão dos teus sofrimentos. Assim seja. Nós sabemos que o Padre Pio recebeu as chagas, os estigmas, nas mãos, nos pés e no lado. Sofria muito. E esta oração certamente ele fez quando estava nesses sofrimentos associados ao sofrimento de Jesus na cruz. Se você precisa de uma graça, peça por intercessão do Padre Pio. Ele pode levar o seu pedido a Deus. E ele que diz: Deus nunca me negou um pedido, certamente alcançará a graça de que você precisa. Reze comigo agora a oração do Ângelus, as 3 Ave-Marias, que costumamos rezar todos os dias, de manhã ao meio-dia e às 6 da tarde.

anjo do Senhor anunciou a Maria, e ela concebeu do Espírito Santo. Ave Maria, cheia de graça, o Senhor é convosco. Bendita sois vós entre as mulheres, e bendito o fruto do vosso ventre, Jesus. Santa Maria, Mãe de Deus, rogai por nós, pecadores, agora e na hora da nossa morte. Amém. Eis aqui a serva do Senhor. Faça-se em mim segundo a tua vontade. Ave Maria, cheia de graça, o Senhor é convosco. Bendita sois vós entre as mulheres, e bendito o fruto do vosso ventre, Jesus. Santa Maria, Mãe de Deus, rogai por nós, pecadores, agora e na hora da nossa morte. Amém. E o Verbo de Deus se fez carne e habitou entre nós. Ave Maria, cheia de graça, o Senhor é convosco. Bendita sois vós entre as mulheres, e bendito o fruto do vosso ventre, Jesus. Santa Maria, Mãe de Deus, rogai por nós, pecadores, agora e na hora da nossa morte. Amém. Rogai por nós, Santa Mãe de Deus, para que sejamos dignos das promessas de Cristo. Oremos. Infundi, Senhor, em nossas almas a vossa graça, para que, conhecendo pela anunciação do anjo a encarnação do Verbo, vosso Filho bem-amado, cheguemos por sua paixão e cruz à glória da ressurreição. Por Cristo nosso Senhor. Amém.

vamos agora benzer a água que você tem aí no copo, na vasilha. Vamos pedir a Deus que abençoe esta água, para que ela seja fonte de graças para você ou para as pessoas doentes, ou aqueles a quem você quiser oferecer. Deus eterno e todo-poderoso, quisestes que pela água, fonte de vida e princípio de purificação, as nossas almas fossem purificadas e recebessem o prêmio da vida eterna. Abençoai esta água para que nos proteja neste dia que vos é consagrado, e renovai em nós a fonte viva da vossa graça, a fim de que nos livre de todos os males e possamos nos aproximar de vós com o coração puro e receber a vossa salvação. Por nosso Senhor Jesus Cristo, vosso Filho, na unidade do Espírito Santo.

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celebração eucarística pelos falecidos. Maria Helena Rade Ferreira Pinto, Pedro Carlos Assunção, Paulo Antônio Freire, Luísa Ribeiro Santos, Alfred Rade, João Fernando de Souza, Rogério Marinho Reis, Hélio Coelho do Nascimento, José Vieira da Silva, José Manuel Quintino de Souza, Sandra Regina Gomes de Souza, Marli Freitas Silveira, Hélio Constantino Pinheiro, Inês Mostaro, Felizmino Cândido, José Antenor, Manuel Batista Filho. Falecidos da família Ciampi Moreira, Schwarzen, Damasceno, Mazini, Caldeirinha, Souza, Ragazzi Campos, Ferreira, Daibert, Souza, Nascimento. Primeiro ano de falecimento de Luiz Ferreira dos Santos. Pelo dom da vida de Maria das Graças Prata Erbiche, Maristela Damasceno de Souza, Lenir Miriam de Castro Sampaio, Vânia Figueiredo. Fiéis agradecem graças Maria Efigênia de Souza Nascimento, Diomar Guimarães de Ana. Por intenções pessoais, João Pedro Leal Vieira, Cristina e Gustavo e Jamile Raad, Aislan José e família Giovanna Gabriele, Hugo Peçanha Goretti, Laura e Sabrina, família Nogueira de Paula, Márcio Guerra, Maria Raquel e família. Agradece graça por intercessão de São Francisco de Assis, pela recuperação da saúde de Glória Batista, Luiz Senra e Haroldo Dias Júnior. Esta celebração eucarística está sendo transmitida pela Rádio Catedral FM 102.3, direto da paróquia de São Mateus, na cidade de Juiz de Fora, Minas Gerais.

0: Em nome do Pai, e do Filho, e do Espírito Santo. Amém. Hoje celebramos também, além da missa, uma lembrança de São Francisco de Assis, padroeiro, protetor dos animais, irracionais, mas também de nós. Então, que a graça de nosso Senhor Jesus Cristo, o amor do Pai e a comunhão do Espírito Santo estejam sempre conosco.
1: Bendito seja Deus que nos reuniu no amor de Cristo.
0: Em silêncio, recordemos nossas faltas para pedir perdão a Deus por elas.

0: Senhor, tende piedade de nós.
1: Senhor, tende piedade de nós.
0: Cristo, tende piedade de nós.
1: Cristo, tende piedade de nós.
0: Senhor, tende piedade de nós.
1: Senhor, tende piedade de nós.
0: Deus Todo-Poderoso e Misericordioso, tenha compaixão de nós. Perdoe os nossos pecados e nos conduza à vida eterna.
1: Amém.
0: Perdoados e alegres, cantemos o hino de louvor.

Na primeira oração da nossa celebração, no número 6, tem uma frase que diz assim: dai-nos, concedei-nos mais do que merecemos e pedimos. Deus que nos concede mais do que nós pedimos e merecemos. E isso me lembra uma frase do citado padre Antônio Vieira, lá da Bahia, que dizia: a maneira mais nobre de pedir alguma coisa a Deus é não pedindo. Todos juntos, oremos. Deus eterno e todo-poderoso, que no vosso imenso amor de Pai nos concedeis mais do que merecemos e pedimos, infundi em nós vossa misericórdia para perdoar o que nos pesa na consciência e para nos dar mais do que a oração ousa pedir. Por nosso Senhor Jesus Cristo, vosso Filho, que é Deus e convosco vive e reina na unidade do Espírito Santo. Amém.

Leitura do livro do profeta Isaías. Vou cantar para o meu amado o cântico da vinha de um amigo meu. Um amigo meu possuiu uma vinha em fértil encosta, cercou-a, limpou-a de pedras, plantou videiras escolhidas, edificou uma torre no meio e construiu um lagar. Esperava que ela produzisse uvas boas, mas produziu uvas selvagens. Agora, habitantes de Jerusalém e cidadãos de Judá, julgai a minha situação e de minha vinha. O que poderia eu ter feito a mais por minha vinha e não fiz? Eu contava com uvas de verdade, mas por que produziu ela uvas selvagens? Pois agora vou mostrar-vos o que farei com minha vinha. Vou desmanchar a cerca e ela será devastada. Vou derrubar o muro e ela será pisoteada. Vou deixá-la inculta e selvagem. Ela não será podada nem lavrada. Espinhos e sarças tomarão conta dela. Não deixarei as nuvens derramar a chuva sobre ela. Pois bem, a vinha do Senhor dos Exércitos é a casa de Israel, e o povo de Judá, sua dileta plantação. Eu esperava deles frutos de justiça, e eis injustiça. Esperava obras de bondade, e eis iniquidade. Palavra do Senhor.

esta videira, e expulsastes as nações para plantá-la. Até o mar se estenderam os seus sarmentos, até o rio os seus rebentos se espalharam.

por que razão vós destruístes sua cerca, para que todos os passantes a vindimem, o javali da mata virgem a devaste, e os animais o descampado nelas pastem?

Voltai-vos para nós, Deus do universo. Olhai dos altos os céus e observai. Visitai a vossa vinha e protegei-a.

e nunca mais os deixaremos, Senhor Deus. Dai-nos vida e louvaremos vosso nome. Convertei-nos, ó Senhor Deus do universo, e sobre nós iluminai a vossa face. Se voltardes para nós, seremos salvos.

Leitura da carta de São Paulo aos Filipenses. Irmãos, não vos inquieteis com coisa alguma, mas apresentai as vossas necessidades a Deus, em orações e súplicas, acompanhadas de ação de graças, e a paz de Deus, que ultrapassa todo o entendimento, guardará os vossos corações e pensamentos em Cristo Jesus. Quanto aos mais, irmãos, ocupai-vos com tudo o que é verdadeiro, respeitável, justo, puro, amável, honroso, tudo o que é virtude, ou de qualquer modo mereça louvor. Praticai o que aprendestes e recebestes de mim, ou de que me vistes e ouvistes. Assim o Deus da paz estará convosco. Palavra do Senhor.

O Senhor esteja conosco. Proclamação do Evangelho de Jesus Cristo segundo Mateus. Naquele tempo, Jesus disse aos sumos sacerdotes e aos anciãos do povo: escutai esta outra parábola. Certo proprietário plantou uma vinha, pôs uma cerca em volta, fez nela um lagar para esmagar as uvas e construiu uma torre de guarda. Depois arrendou-a a vinhateiros e viajou para o estrangeiro. Quando chegou o tempo da colheita, o proprietário mandou seus empregados aos vinhateiros para receber seus frutos. Os vinhateiros, porém, agarraram os empregados, espancaram a um, mataram a outro e o terceiro apedrejaram. O proprietário mandou de novo outros empregados, em maior número do que os primeiros, mas eles os trataram da mesma forma. Finalmente, o proprietário enviou-lhes o seu filho, pensando: ao meu filho eles vão respeitar. Os vinhateiros, porém, ao verem o filho, disseram entre si: este é o herdeiro. Vinde, vamos matá-lo e tomar posse de sua herança. Então agarraram o filho, jogaram-no para fora da vinha e o mataram. Pois bem, quando o dono da vinha voltar, o que fará com esses vinhateiros? Os sumos sacerdotes e os anciãos do povo responderam: com certeza mandará matar de modo violento esses perversos e arrendará a vinha a outros vinhateiros que lhe entregarão os frutos no tempo certo. Então Jesus lhe disse: vós nunca leste nas escrituras: a pedra que os construtores rejeitaram tornou-se a pedra angular? Isto foi feito pelo Senhor e é maravilhoso aos nossos olhos. Por isso eu vos digo: o reino de Deus vos será tirado e será entregue a um povo que produzirá frutos. Palavra da salvação. Na primeira leitura é Isaías que fala da vinha e explica também o que é a vinha. E isso aparece no finalzinho da primeira leitura, onde diz que a casa de Israel e o povo de Judá são a vinha. E depois no Salmo responsorial também, a vinha do Senhor é a casa de Israel. Então a vinha é uma metáfora, é um símbolo para mostrar-nos o que é que Deus faz conosco. Nos entrega uma vinha para que cuidemos dela. E Jesus repete a mesma coisa que Isaías. Também fala de uma vinha que os vinhateiros fizeram o possível para poder acessar dela, matando os pregados e até o seu próprio filho. E essa vinha também é Deus. No final do Evangelho diz: o reino de Deus vos será tirado e será entregue a um povo que produzirá frutos. Ora bem, o que nós devemos tirar proveito dessas parábolas da vinha? E é o seguinte: a importância para nós em concreto é ver quem são os responsáveis pela vinha. Nós vimos quem eram os responsáveis na frase de Isaías, na primeira leitura, e vimos nas palavras de Jesus no Evangelho. Só que essas vinhas, como nós vimos, são metáforas, estão figurando a nossa vida. E aquilo que nos rodeia, seja de perto ou de longe, mas que nós devemos cuidar. E cuidar é uma coisa que se faz de muitas maneiras, com o exemplo,
com gestos, com palavras, com ajudas e assim por diante. E os responsáveis, portanto, da vinha do Senhor, da casa de Israel no Antigo Testamento, somos nós que estamos aqui presentes. Esses são os responsáveis por isso. E essa frase é importante. Como é que eu sei que a minha vinha está sendo uma vinha boa para Deus? E aí entra uma palavra também que já apareceu muitas vezes. É a palavra frutos. Se a minha vinha produz frutos, quer dizer que eu cuido bem dessa vinha. Se os frutos crescem, se multiplicam, ficam maduros, e eu distribuo também às pessoas que estão precisando disso, é sinal de que eu sou um bom responsável pela vinha que me correspondeu. E não podemos parar nisso só. Devemos também continuar pensando que não somos os únicos. Nós vimos como Deus, na primeira leitura, nos ajuda de muitas maneiras que nós nem imaginamos. Mais do que nós pedimos, mais do que nós merecemos, Deus nos ajuda. Portanto, a responsabilidade é nossa, mas não estamos sós. Nós temos um sócio para essa responsabilidade, que é Deus. Deus faz a parte dele e nós fazemos a nossa parte. E assim somos ótimos cuidadores da vinha que nos foi encomendada. Também podemos continuar pensando outra coisa. Os frutos, como disse antes, quais são os frutos da nossa vida? São as coisas que nós fazemos. São os frutos que a vinha que nós cuidamos está produzindo. Bons frutos. Não ficou só em flores, mas em frutos. Frutos maduros que vão surgindo graças ao nosso trabalho, apoiado sempre e com o nosso sócio Jesus. Tem uma parábola também, podemos chamar. Dizem que um moço, em certa ocasião, sonhou com uma loja que era cuidada por um anjo. Então chegou lá, no sonho também, tudo isso aí, chegou lá e foi perguntar ao anjo: o que é que tem aqui? E ele falou: tudo o que você desejar está aqui. Então eu quero o fim das guerras, eu quero todos os maiores oportunidades para os marginalizados e assim por diante. Foi pedindo tudo isso. E no final o anjo lhe disse: cuidado, está confundindo. Nós só vendemos as sementes, os frutos é com vocês. Então lembremos isso. Nós recebemos de Deus as sementes para que o mundo seja melhor, para que eu seja melhor, para que a minha família seja melhor, para que meus amigos, amigas, etc., sejam melhores. Recebemos as sementes, cuidemos das sementes para que elas brotem, virem árvores, produzam flores e frutos, e aí então nós cumprimos o que Deus espera da gente. E para terminar, vamos lembrar também o São Francisco de Assis, como disse antes, é o padroeiro, o protetor dos animais. E foi, vou lhes contar uma coisa que aconteceu comigo. Um dia chegou uma menina na minha sala, meio chorosa, e me disse: pai, todas as minhas amigas têm um cachorrinho em casa. E minha mãe não me quer comprar um cachorrinho para mim. O que é que eu faço? Então eu lembrei de um texto que eu tinha intitulado Por que ter um cão? Brevezinho, vai falar dos motivos e termina com esta frase: porque um cão é o único amor verdadeiro que se pode comprar com dinheiro. Então peguei o texto e entreguei para ela, dizer: leva para sua mãe. 2 dias depois ou 3, a mãe dela telefonou meio rindo e disse: por sua culpa eu tive que comprar um cachorrinho para minha filha.
falou rindo, achando graça, né? Mas veja como também, aí nesse caso, um exemplo dos cachorrinhos. Não nos ama como nós devemos amá-los uns aos outros, mas nos dá um exemplo que podemos aproveitar para nós e para os outros. Em nome do Pai, e do Filho, e do Espírito Santo. Amém. Passamos agora à nossa profissão de fé. Creio em Deus Pai Todo-Poderoso, Criador do céu e da terra, e em Jesus Cristo, seu único Filho, nosso Senhor, que foi concebido pelo poder do Espírito Santo. Nasceu da Virgem Maria, padeceu sob Pôncio Pilatos, foi crucificado, morto e sepultado. Desceu à mansão dos mortos, ressuscitou ao terceiro dia, subiu aos céus, está sentado à direita de Deus Pai Todo-Poderoso, donde há de vir a julgar os vivos e os mortos. Creio no Espírito Santo, na Santa Igreja Católica, na comunhão dos santos, na remissão dos pecados, na ressurreição da carne e na vida eterna. Amém. E agora recordemos os nossos pedidos, aqueles pedidos que nós guardamos no nosso coração e que queremos enviar ao coração de Deus. Recordemos esses pedidos.

A irmãos e irmãs, para que o nosso sacrifício seja aceito por Deus Pai Todo-Poderoso. Acolhei, Senhor, nós vos pedimos, o sacrifício que instituístes e pelos sagrados mistérios que celebramos em vossa honra, dignai-vos completar a santificação daqueles que salvastes, por Cristo nosso Senhor. O Senhor esteja conosco. Corações ao alto. Demos graças ao Senhor nosso Deus. Na verdade, ó Pai, é nosso dever dar-vos graças e nossa salvação dar-vos glória. Só vós sois o Deus vivo e verdadeiro, que existis antes de todo o tempo e permaneceis para sempre habitando em luz inacessível. Mas, porque sois o Deus da bondade e a fonte da vida, fizestes todas as coisas para cobrir de bênçãos as vossas criaturas e a muitos alegrar com o esplendor da vossa luz. Eis, pois,

diante de vós os inumeráveis coros de anjos que dia e noite vos servem e, contemplando a glória da vossa face, vos louvam sem cessar. Com eles também nós e por nossa voz, tudo o que criastes celebramos vosso nome e, exultantes de alegria, cantamos a uma só voz.

Nós proclamamos vossa grandeza, ó Pai Santo, a sabedoria e o amor com que fizestes todas as coisas. Criastes o ser humano à vossa imagem e lhe confiastes todo o universo, para que, servindo somente a vós, seu Criador, cuidasse de toda a criatura. E quando, pela desobediência, perdeu a vossa amizade, não o abandonastes ao poder da morte. A todos, porém, socorrestes com misericórdia, para que, ao procurar-vos, vos encontrassem. Muitas vezes oferecestes aliança à família humana e a instruístes pelos profetas na esperança da salvação. A todos socorrestes com bondade. Todos. E de tal modo, Pai Santo, amastes o mundo, que, chegada à plenitude dos tempos, nos enviastes vosso próprio Filho para ser o nosso Salvador. Encarnado pelo poder do Espírito Santo e nascido da Virgem Maria, Jesus viveu em tudo a condição humana, menos o pecado. Anunciou aos pobres a salvação, aos oprimidos a liberdade, aos tristes a alegria. Para cumprir o vosso plano de amor, entregou-se à morte e, ressuscitando, destruiu a morte e renovou a vida. Por amor, nos enviaste o vosso Filho. E, a fim de não mais vivermos para nós, mas para Ele, que por nós morreu e ressuscitou, enviou de vós ao Pai, como primeiro dom aos vossos fiéis, o Espírito Santo, que continua sua obra no mundo para levar à plenitude toda a santificação. Por isso, nós vos pedimos ao Pai que o mesmo Espírito Santo santifique estas oferendas, a fim de que se tornem o corpo e o sangue de Jesus Cristo, vosso Filho e Senhor nosso, para celebrarmos este grande mistério que Ele nos deixou em sinal da eterna aliança. Enviai o vosso Espírito Santo. Quando, pois, chegou a hora em que por vós, ó Pai, ia ser glorificado, tendo amado os seus que estavam no mundo, amou-os até o fim. Enquanto ceavam, Jesus tomou o pão, pronunciou a bênção de ação de graças, partiu e o deu aos seus discípulos, dizendo: tomai todos e comei. Isto é o meu corpo, que será entregue por vós.

Do mesmo modo, ao fim da ceia, ele tomou o cálice em suas mãos, deu graças novamente e o deu a seus discípulos, dizendo: tomai todos e bebei. Este é o cálice do meu sangue, o sangue da nova e eterna aliança, que será derramado por vós e por todos para a remissão dos pecados. Fazei isto em memória de mim.

Eis o mistério de fé e do amor. Todas as vezes que comemos deste pão e bebemos deste cálice, anunciamos, Senhor, a vossa morte, enquanto esperamos a vossa vinda. Celebrando agora, ó Pai, o memorial da nossa redenção, anunciamos a morte de Cristo e sua descida entre os mortos. Proclamamos a sua ressurreição e ascensão à vossa direita e, esperando a sua vinda gloriosa, nós vos oferecemos o seu corpo e sangue, sacrifício do vosso agrado e salvação para o mundo inteiro. Aceitai, meu Senhor, a todos. Olhai com bondade a oblação que destes à vossa Igreja e concedei aos que vamos participar do mesmo pão e do mesmo cálice, que reunidos pelo Espírito Santo num só corpo, nos tornemos em Cristo uma oferenda viva para o louvor da vossa glória. O Espírito nos una num só corpo. Rezando pela Igreja, pelo nosso Papa, pelo nosso arcebispo, todos juntos. E agora, ó Pai, lembrai-vos de todos pelos quais vos oferecemos este sacrifício. O vosso Papa, o servo Papa Leão XIV, o nosso Bispo Marco Aurélio, os bispos do mundo inteiro, os presbíteros, os diáconos e todos os ministros da vossa Igreja, os fiéis que ao redor deste altar se unem à nossa oferta, o povo que vos pertence e aqueles que vos procuram de coração sincero. Lembrai-vos, ó Pai, da vossa Igreja. Ora todos juntos, rezando pelos falecidos. Lembrai-vos também dos que morreram na paz do vosso Cristo e de todos os defuntos, dos quais só vós conhecestes a fé. Concedeis, ó Senhor, ora por todos nós que estamos aqui presentes, todos, e de todos nós, vossos filhos e filhas, concedei, ó Pai de bondade, alcançar a herança eterna com a Virgem Maria, Mãe de Deus, São José, seu esposo, os apóstolos e todos os santos, no vosso reino, onde, com todas as criaturas, liberta da corrupção, do pecado e da morte, nos glorificamos por Cristo Senhor nosso, por quem dais ao mundo todo bem e toda graça. Todos, por Cristo, com Cristo e em Cristo. A vós, Deus Pai Todo-Poderoso, na unidade do Espírito Santo, toda honra e toda glória, por todos os séculos dos séculos. Amém. E ora, com muito carinho, muito amor, muito agradecimento, vamos rezar a oração que o próprio Jesus nos ensinou. Pai nosso que estás nos céus, santificado seja o vosso nome. Venha a nós o vosso reino. Seja feita a vossa vontade, assim na terra como no céu. O pão nosso de cada dia nos dai hoje. Perdoai as nossas ofensas, assim como nós perdoamos a quem nos tem ofendido. E não nos deixeis cair em tentação, mas livrai-nos do mal. Amém. Livrai-nos de todos os males, ó Pai, e dai-nos hoje a vossa paz. Ajudados pela vossa misericórdia, sejamos sempre livres do pecado e protegidos de todos os perigos, enquanto aguardamos a feliz esperança e a vinda de nosso Salvador Jesus Cristo. Vosso reino, poder e a glória para sempre. E ora todos juntos, rezando pela paz. Senhor Jesus Cristo, disseste aos vossos apóstolos: eu vos deixo a paz, eu vos dou a minha paz. Não olheis os nossos pecados, mas a fé que anima a vossa Igreja. Dai-lhe segundo o vosso desejo a paz e a unidade. Vós que sois Deus, com o Pai e o Espírito Santo. Amém. A paz do Senhor esteja sempre conosco. Desejemos a paz uns aos outros, com muito amor e com muita paz.

Felizes os convidados para a ceia do Senhor. Eis o Cordeiro de Deus que tira o pecado do mundo. Senhor, eu não sou digno de que entreis em minha morada, mas dizei uma palavra e serei salvo. Que o corpo de Cristo nos guarde para a vida eterna. Amém.

0: Fiquemos de pé para a última oração na nossa celebração, na última página, número 21. Todos oremos. Concedei-nos, Deus Todo-Poderoso, que inebriados e saciados pelo sacramento que recebemos, sejamos transformados naquele que comungamos. Por Cristo nosso Senhor. Amém.
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0: O Senhor esteja conosco. Abençoe-nos, Deus Todo-Poderoso, Pai, Filho e Espírito Santo. Vamos em paz e o Senhor nos acompanhe. Boa noite e boa semana para todos.

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ficou em pé. Então Jesus lhes disse: eu vos pergunto, é permitido no sábado praticar o bem ou o mal? Salvar uma vida ou perdê-la? Olhando para todos a seu redor, disse ao homem: estende a mão. Ele o fez, e sua mão voltou ao normal.

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1: Na pessoa do arcebispo de Aparecida, Dom Mário, eu queria saudar a todos e menciono apenas também aqui a presença do Dom Biratã e do Padre Marlos, que é o provincial dos redentoristas. Hoje nós estamos aqui para refletir sobre esse tema proposto com Maria, a discípula perfeita. Cuidamos da vida de cada um e da casa comum. Eu quero falar um pouco sobre esse tema e depois também ligá-lo um pouco com esta palavra que nós ouvimos do Evangelho e com o texto do Papa Francisco, da Laudato Si. Antes de tudo, parece haver uma contradição quando vemos nessa expressão Maria, discípula perfeita. Uma aparente contradição, porque um discípulo não é perfeito. Se ele chegou à plenitude, ele virou mestre, né? Ele não é mais discípulo. No entanto, de Maria nós podemos dizer que ela é discípula perfeita, porque ela traz em si as duas condições: a condição de ser discípula de Jesus e mãe de Jesus ao mesmo tempo. O Papa Francisco disse nesse texto que nós ouvimos hoje, da Laudato Si, que a casa comum, a terra, tem conosco, ou temos com ela, uma dupla relação. Por um lado, ela é nossa irmã, como São Francisco a chamou, porque nós dividimos com ela a realidade de sermos também criação. Somos criaturas, não somos Deus. Então somos iguais à criação. Não é uma coisa que está só fora de nós. Por outro lado, dependemos tanto dela, da Mãe Terra, como se diz, que também temos com ela uma relação de filhos. A mesma coisa se pode dizer sobre Maria. Também ela é discípula de Jesus, mas por ser discípula, tornou-se mãe dele. Conosco também. Por um lado, dividimos com ela o discipulado. Por outro lado, ela nos foi dada por mãe. Quer dizer que nós precisamos refletir sobre esta perfeição daquela discípula que, como disse Jesus no Evangelho, chegou a ser igual ao mestre. O discípulo não é maior do que o mestre de Jesus. Para o discípulo, basta ser como o mestre. Mas quem de nós pode pensar em dizer que é parecido com o nosso mestre? Pois Maria pode dizer isso perfeitamente. Então, de fato, ela é discípula perfeita. E nós cuidamos da vida de cada um e da casa comum com Maria, porque na verdade é com ela que nós aprendemos a cuidar. Ela teve, pelo menos em duas ocasiões, no Evangelho de São Lucas e também no Evangelho de São João, eu ainda acrescentaria nos Atos dos Apóstolos, como demonstrar a sua solicitude em cuidar. Em São Lucas, quando ela vai apressadamente a uma região da Judéia, entrando na casa de Zacarias para saudar sua prima Isabel, vai apressadamente. Depois em São João, quando na festa de casamento ela se dirige ao seu filho e diz: eles não têm mais.

vinho, ela intercede por eles. Eu acrescentaria os Atos dos Apóstolos, quando depois da ascensão se diz que os apóstolos permaneciam unidos, unânimes em oração, junto com a mãe de Jesus. Sua solicitude com a igreja nascente se mostrava ali. Nada mais ela fazia do que ser como seu filho, é o que aparece no evangelho de hoje. Estando no lugar sagrado, no dia sagrado, na sinagoga, no sábado, diante de todo o sistema religioso, vê um ser humano necessitado, um homem com a mão seca. E sabendo que o sistema religioso, como também muitas vezes os sistemas políticos, algumas vezes os sistemas eclesiais ou eclesiásticos também, acabam esvaziando o essencial, aquilo que é o coração do evangelho, sabendo disso, Jesus se propõe a questionar aqueles homens que dirigiam esse sistema. Questionar. Não fez um sermão, não fez um discurso, não recriminou, não quis dizer que eles estavam todos errados, convidou-os a questionar-se a si mesmos. Afinal, é proibido fazer o bem no dia de sábado? O que é permitido? E eles calam, então mostrando o como eles se fecham no próprio sistema, nas próprias opiniões, nas próprias ideias, ideologias e qualquer coisa que possa até ser útil para a religião, para a relação com Deus. Mas quando se avolumam demais, elas acabam esvaziando o essencial. É como um presente de pouco valor com um embrulho muito bem feito. Seria preferível que o embrulho fosse mais simples, mas que o presente fosse mais valioso. E mais valioso, não quero com isso dizer em termos humanos. Às vezes o que vale mais está escondido na pobreza. Haja vista a maravilhosa admiração que há 800 anos a humanidade, dentro e fora da igreja, nutre por este homem pequenino que não fez nada demais a não ser esvaziar-se de si mesmo para deixar que Cristo tomasse conta da sua vida. Por que ele é tão amado? Por que tão admirado? Por que ele é mencionado até fora dos ambientes católicos e fora dos ambientes até religiosos? Porque há uma joia de grande valor que ele conseguiu demonstrar, talvez não se envolvendo de sistemas que poderiam esvaziar esse conteúdo tão precioso. Jesus então vira para eles e lhes pergunta, mas eles se calam, preferem ficar com as próprias ideias, não aceitam um questionamento que possa fazer com que eles cheguem à conclusão de que devem mudar, de que devem se converter. Esse mesmo questionamento é feito a todos nós, religiosos ou não, crentes ou ateus. Afinal de contas, o que é permitido fazer com os dons que Deus nos deu? Girar em torno de nós mesmos, das nossas fantasias, ilusões, nossas ganâncias, vaidades, orgulhos? Ou resgatar a imagem da criação que Deus colocou de maneira acentuada em cada um de nós quando nos criou a sua imagem e semelhança? Por isso Jesus põe aquele homem, mesmo do ponto de vista humano, terreno, até desgastado, imperfeito, no centro do lugar da religião, no centro da sua atenção, e realiza por ele aquela cura. Esta pergunta de Jesus

bem pode ser comparada àquilo que o Papa Leão está colocando como questionamento para nós na sua encíclica Magnifica Humanitas. O ser humano chegou ao momento de fazer uma escolha: se prefere construir a Torre de Babel, com as consequências que o texto bíblico nos mostra que isso nos traz, ou se prefere reconstruir Jerusalém, reconstruir a cidade dos homens como cidade de Deus, reconstruir a nossa humanidade. Para isso é necessário resgatar em nós a própria humanidade, porque se nós chegamos ao ponto de viver do descarte da própria criação, da falta de cuidado com a criação, é porque nós perdemos a humanidade, a nossa humanidade. Deveríamos saber que o único ser na face da terra capaz de estragar a criação é o ser humano. Não temos poder de criar nada, o mundo, as coisas, nem a nós mesmos. Mas Deus nos deu tamanho livre-arbítrio, liberdade, capacidade, inteligência, que se arriscou a nos dar a possibilidade de destruir tudo aquilo que ele fez. O que devemos saber é que, se assim o fizermos, estaremos destruindo a nós mesmos, como tem acontecido, infelizmente. Maria, discípula perfeita, é discípula, mãe e irmã, porque quando ela esteve junto com os parentes de Jesus para buscá-lo, e disseram a Jesus: tua mãe e teus irmãos estão aí, Jesus apontou para os discípulos e disse: meus discípulos são minha mãe e meus irmãos. O discipulado nos convida a sermos aprendizes, a escutarmos a palavra de Deus, a dizer como Maria: faça-se em mim segundo a tua palavra, mas também de dizer aos outros discípulos: fazei tudo o que ele vos disser. Discípula perfeita, aquela que aprende e ensina. E é por isso que hoje a Igreja nos propõe, sobretudo pedindo e recebendo a intercessão de São Francisco de Assis, nesse dia que nós o celebramos na Igreja, para também nós, com Maria e como Maria, cuidarmos uns dos outros e do mundo no qual Deus nos colocou.

0: Vamos rezar nossa prece mariana depois desta bela mensagem. Rezemos.
1: Maria, como é belo ver a luz que invade o universo inteiro em cada amanhecer. Como é bonito ver a coragem dos que evangelizam em nossos dias, andando de cidade em cidade a proclamar a verdade de Cristo, sobretudo aos mais pobres e esquecidos entre nós, cujas vidas são tão desvalorizadas.
0: Em vosso Filho Jesus, ó Senhora e Mãe bendita, cuidai de nossa vida e da vida de cada nossa casa comum.
1: Senhora Aparecida, se a humanidade continua na luta entre dois caminhos, o amor e o egoísmo, tocai em nossa existência para que nos despertemos para a autenticidade, que é a nossa identificação com Deus no amor serviçal aos irmãos. Que a nós importe unicamente amar

0: servir, sem esperar qualquer compensação, senão a salvação.
1: Bem sabemos, ó Mãe e Nossa Senhora, que vosso sim amoroso mudou a história do mundo. Mudai agora nosso coração, para que seja fiel e servidor, assim como foi o de Jesus. Momento de expressarmos a nossa caridade cristã. O Papa Leão XIV nos recorda que a fé implica compromisso. Ele nos diz assim: nossa missão é cuidar da criação, levar a ela paz e reconciliação. Nós escutamos o clamor da terra e dos pobres, pois esse clamor chegou ao coração de Deus. Rezemos pela conversão de quem ignora o cuidado com a casa comum e apresentemos a Deus os nossos dons. Hoje vamos ofertar material de higiene. Amanhã nós ofertaremos condimentos e latarias. Cantemos.

que aquilo que recebemos como bênção também pode transformar-se em bênção para outras pessoas. Por isso, neste ano, somos convidados, com Maria em comunidade, conhecer e praticar a palavra. Quando acolhemos a palavra no coração, ela nos ensina a amar, a cuidar, a partilhar e a caminhar juntos. E você faz parte desta comunidade. Participe da família dos devotos. Renove seu compromisso com a casa da mãe e com todos aqueles que encontram aqui um lugar de fé e esperança. Neste momento tão especial da festa da padroeira, faça também uma doação especial para a missão da Mãe Aparecida. 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Doe o valor que puder. Cada gesto de amor é uma forma de dizer: Mãe, eu estou com você. Renove seu laço de amor com a mãe. Dê esse presente a ela. E muito obrigado por caminhar conosco. Nossa Senhora Aparecida acolhe a sua oferta, abençoe sua família e faça florescer em seu coração a palavra que nos reúne. Continuemos agora em comunidade com a novena da padroeira.

0: Ó Maria, livrai-nos de todo o mal que há no mundo, principalmente do egoísmo, da vaidade e da indiferença ao próximo. Vós que fostes livre desses pecados, porque sois imaculada, ensinai-nos a comunicar a ternura do abraço que acalenta, acolhe e consola. Transbordai nossa existência de humildade, de amor e compaixão.
1: Transbordai-nos de amor, ó Senhora, como aquele dia em que cantastes: minha alma glorifica ao Senhor.

e meu espírito exulta de alegria em Deus, meu Salvador. Amém. Alimentados por Jesus, na Laudato Si, o Papa Francisco nos lembra que na Eucaristia já está realizada a plenitude, sendo o centro vital do universo, centro transbordante de amor e de vida sem fim. O mistério eucarístico não se restringe ao altar, mas deve se estender à vida diária por meio da partilha, da caridade e do amor ao próximo e o cuidado com o santuário da vida. Vamos juntos receber Jesus sacramentado.

0: sem vós?
1: Que seria de nós sem vossa presença? Seríamos pobres humanos, vagando pelo mundo, sem rumo e direção, e nada nos teria sentido.
2: Bendito sejais, Senhor, que nos convocais para cuidar da vida de cada um e da casa comum.
1: Deus de amor, pão vivo do altar, como foi bonito quando São Felipe Neri vos recebeu na hora decisiva. Aí está o meu amor, aí está o meu amor. Vosso amor nos alimenta para que sejamos vosso amor nos irmãos, que precisam de atenção e de uma mão estendida que os reerga para a vida.
2: Bendito sejais, Senhor, que nos convocais para cuidar da vida de cada um e da casa comum.
1: Ó Deus de amor, pão vivo do altar, ó inefável trigo moído, que se tornou pão e mata a fome dos famintos, alimentos pacíficos, cria a sociedade da paz. Benditos sejam os trigais que brotam na terra, enfeitam nossos campos e enobrecem os não violentos por sua ação em nosso chão.
2: Bendito sejais, Senhor, que nos convocais para cuidar da vida de cada um e da casa comum.
1: Ó Deus de amor, pão vivo do altar, nossos olhos se extasiam e o coração pulsa forte ao vos contemplar e vos adorar na simplicidade do altar. Pão alimento da vida eterna, força incomparável que brota do amor e encoraja os fracos e oprimidos.
2: Bendito sejais, Senhor, que nos convocais para cuidar da vida de cada um e da casa comum. Amém. No Senhor se encontra toda graça e copiosa redenção. Cantemos tão sublime sacramento. Página 3.

Deus nos abençoe e nos guarde, que ele nos ilumine com a luz de sua face e nos seja favorável, que ele nos mostre o seu rosto e nos traga a paz, que ele nos dê a saúde do corpo e da alma. Nosso Senhor Jesus Cristo esteja perto de vós para vos defender, esteja em vosso coração para vos conservar, que ele seja o vosso guia para vos conduzir, que vos acompanhe para vos guardar, olhe por vós e sobre vós derrame a sua bênção, ele que vive com o Pai na unidade.

Saudemos a Jesus Cristo, nosso Deus e Salvador. Bem forte, bem bonito. Viva Jesus Cristo! Viva o Santíssimo Sacramento! Viva o pão da vida, o pão do céu! Cantemos, acompanhemos Jesus que retorna para o seu tabernáculo. E nós vamos cantando, rezando com a nossa oração, colocando nas mãos de Jesus a nossa vida. Peçamos a bênção dele por nós.

0: consagrados a Maria. Nos consagremos à Mãe Aparecida para sermos fiéis ao Evangelho da vida, no cuidado com o próximo e com tudo que Deus nos ofereceu com a criação. Sejamos construtores da civilização do amor.
1: Nos consagremos à Mãe Aparecida para sermos fiéis ao Evangelho da vida. Ó Maria, Mãe do Belo Amor, cuidadora da vida e Mãe do povo fiel a vosso Filho Jesus,
0: rogai por nós, pobres pecadores, que recorremos a vós.
1: Senhora Aparecida, vossa vida é o mais belo jardim, pois em vós encontramos a beleza de quem quer servir e amar, sem medir o quanto isso irá custar. São belos os servidores da vida nos irmãos e na natureza, tão singela e cheia de belezas.
0: Com humildade e buscando vossa proteção e inspiração, nós nos consagramos a vós. Amém. Estendendo a sua mão em direção à imagem de Nossa Senhora Aparecida, na página 4 do livro, nos consagremos.

Ó Maria Santíssima, pelos méritos de nosso Senhor Jesus Cristo, em vossa querida imagem de Aparecida, espalhais inúmeros benefícios sobre todo o Brasil. Eu, embora indigno de pertencer ao número de vossos filhos e filhas, mas cheio do desejo de participar dos benefícios de vossa misericórdia, prostrado a vossos pés, consagro-vos o meu entendimento, para que sempre pense no amor que mereceis. Consagro

0: sogro-vos a minha língua, para que sempre vos louve e propague a vossa devoção. Consagro-vos o meu coração, para que, depois de Deus, vos ame sobre todas as coisas. Recebei-me, ó Rainha incomparável, vós que o Cristo crucificado deu-nos por mãe, no ditoso número de vossos filhos e filhas. Acolhei-me debaixo de vossa proteção, socorrei-me em todas as minhas necessidades espirituais e temporais, sobretudo na hora de minha morte. Abençoai-me, ó celestial cooperadora, e com vossa poderosa intercessão, fortalecei-me em minha fraqueza, a fim de que, servindo-vos fielmente nesta vida, possa louvar-vos, amar-vos e dar-vos graças no céu por toda a eternidade. Assim seja.
1: Amém. E agora, os nossos agradecimentos com o nosso anfitrião, o reitor do Santuário Nacional, Padre Eduardo Catalfo. Ouçamos.
2: Hoje é dia de festa, dia de muita alegria. Celebramos a memória de São Francisco de Assis, o santo da natureza, o santo da ecologia, dos pobres. Eu quero agradecer a você que acredita nas nossas obras de educação e de assistência social. Muito obrigado, gratidão e carinho a todos vocês, queridos devotos de Nossa Senhora, que acreditam na força da nossa evangelização, na força das nossas obras de educação e de assistência social. No ano passado, Dom Mário Antônio, mais de 170 mil famílias foram atendidas pelas nossas obras de educação e de assistência social. É a força de uma evangelização integral, de uma evangelização que cuida dos pobres. Gratidão e carinho a todos vocês que, não sem esforço, fazem parte da família dos devotos, da família de Nossa Senhora. Hoje nós tivemos a alegria de acolher Dom Rogério como presidente da nossa novena, como celebrante da nossa novena. E Dom Rogério tem uma ligação muito bonita com o Santuário de Aparecida. Dom Rogério nasceu e viveu quase toda a sua vida bem pertinho daqui, na cidade de São José dos Campos, e eu tenho certeza que o amor por Nossa Senhora sempre foi uma força muito forte na vida e no ministério do senhor Dom Rogério. Por isso que a loja oficial do santuário oferece uma imagenzinha de Nossa Senhora, e o manto foi feito pela irmã Regina, que está bem pertinho daqui. Se você quiser trocar o manto da sua imagem, fale com a irmã Regina, mas também com as lojas oficiais do santuário, onde você encontra essa imagem muito bonita. Seja sempre muito bem-vindo, querido Dom Rogério, que Deus abençoe a sua vida, o seu ministério na região episcopal Sé, lá na nossa querida cidade de São Paulo. Bem-vindo entre nós.
1: A nossa salva de palmas a Dom Rogério, recebe esse presente magnífico do santuário. A mãe Aparecida o acompanhe, o abençoe cada dia mais em seu episcopado. Oferta das flores. Hoje entregamos flores à mãe Aparecida no desejo de que cada um de nós saiamos deste santuário renovados na fé e no compromisso de cuidarmos da vida e da casa comum, testemunhando o amor de Cristo e a alegria de ser devoto.
0: Imaculada, vós trouxestes ao mundo o Eterno, e sabemos que sem ele não há futuro. As flores que trazemos nas mãos significam nossa confiança no futuro, na beleza da vida em Deus, como a beleza da flor na natureza. Aceitai, ó Mãe, as flores que depositamos diante de vossa imagem e fazei nosso coração transbordar de amor a Jesus e aos irmãos.
1: Flores colhidas no jardim, cultivadas com dedicação pelo jardineiro, a Maria vamos oferecer como prova de nosso amor, de nossa gratidão. Amém. Chamados à missão.
0: O Senhor nos ilumine com sua luz divina e nos faça fortes na esperança e decididos no amor à vida e aos irmãos.
1: Amém, assim seja.
0: A palavra que ouvimos nos faça ter a força da esperança e a decisão de cuidar da vida dos irmãos e da natureza.
1: Amém, assim seja.
0: Transbordai nosso coração com a verdade do Evangelho e com Maria sejamos anunciadores do reino.
1: Amém, agora e pelos séculos sem fim.
0: Ide, proclamai as maravilhas do reino do céu e a luz da eternidade dissipe toda a escuridão da vossa existência. O Senhor vos proteja na palma de suas mãos.
1: Amém, agora e pelos séculos sem fim. Agora os devotos de Nossa Senhora, levante as duas mãos para o céu, quem ama Nossa Senhora Aparecida, e dê aquela salva de palmas bonita à nossa mãe, e bem forte, viva Nossa Senhora Aparecida, viva Mãe, Rainha e Padroeira do Brasil. Mais forte, mais bonito, viva Jesus Cristo! Viva os devotos da padroeira! Muito obrigado a você, devoto, que rezou conosco pela Rede Aparecida de Comunicação, a TV Pai Eterno, a você, devoto, que continua ligadinho na TV Aparecida. Agora nós temos a bênção da mãe. Ligue e participe conosco, 0300-210-1210. Você pode colocar o seu pedido, a sua prece e rezar ao vivo na TV Aparecida agora. Obrigado pela sua participação e até amanhã na nossa novena de Aparecida, às 15h, às 19h. Continue mandando a sua foto também, participando, né? Pode postar a sua foto no Instagram pela hashtag EuNaNovena. Contamos com a sua participação. Então Deus abençoe e Nossa Senhora nos proteja. E até o nosso próximo encontro na novena de Nossa Senhora Aparecida. Cantemos com o coral da Arquidiocese de Aparecida e o projeto musical do Santuário Nacional Pensa. Mais uma salva de palmas aos devotos da padroeira, ao nosso coral e todos que nos ajudaram a bem participar da novena de hoje. Cantemos.

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5: 8:30, horário de Brasília.
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acompanhando nas apurações nas eleições 2026. Boa noite, Fernanda, tudo bem? Alô, Fernanda, tudo bem? Bom, estamos com um problema aqui com a Fernanda, mas já já a gente entra com a Fernanda Prado aqui direto da redação, nos trazendo as informações aqui através da Rede Aparecida de Rádio. Deus abençoe você.

0: Agora sim, vamos acolher Fernanda Prado. Boa noite, Fernanda, tudo bem?
1: Oi, Evandro, agora sim, boa noite para você também, uma boa noite para todos que nos acompanham aqui pela Rádio Aparecida e emissoras parceiras. Nós estamos ao vivo aqui no Santuário Nacional de Aparecida. Terminou agora há pouco o segundo dia da novena em preparação para a festa da padroeira. Hoje a novena solene foi presidida por Dom Rogério Augusto das Neves, ele que é bispo auxiliar da Arquidiocese de São Paulo. Dom Rogério está aqui ao meu lado. Dom Rogério, muito obrigada por conversar aqui com a Rádio Aparecida. Uma boa noite. Nesse segundo dia da novena, dia 4 de outubro de São Francisco, a gente pode refletir um pouquinho sobre o cuidado com a casa comum e como mensagem que o senhor buscou deixar para todos os devotos de Nossa Senhora.
2: É mensagem indispensável e urgente que o Papa Francisco, assim, por inspiração de Deus, escolheu o nome Francisco e nos fez olhar para essa realidade. E é claro que não é por razões de ideologia, nem por nenhuma opção humana, partidária, nada assim. Mas é pela reflexão de que foi Deus quem criou o mundo e colocou o ser humano no jardim que ele plantou para que o cultivasse, não para que o destruísse. E então, diante da realidade que nos assusta até, das mudanças climáticas, eu penso que Deus inspirou a palavra profética desse sumo pontífice que nos deixou essa reflexão e nós precisamos dar ouvido. São Francisco de Assis já tinha dito isso há 800 anos atrás e agora cabe a nós escutarmos e colocarmos em prática isso que ele nos chama a viver.
1: Dom Rogério, serão muitos peregrinos que ainda vão chegar aqui à casa da Mãe Aparecida nos próximos dias com o decorrer da novena, depois do dia 12 de outubro. Qual a mensagem que o senhor deixa para todas as pessoas que já estão peregrinando aqui até Aparecida?
2: É de que sejam peregrinos na fé, porque é bonito demais o que a gente vê as pessoas fazerem para chegar até aqui. Mesmo a gente que vem de São Paulo, passa pela Dutra, a gente fica emocionado de ver tanta luta, verdadeiramente tanta perseverança das pessoas para fazer esse percurso. Mas não apenas esses, os que vêm também por outros meios, porque vêm de todas as partes do país. E isso deve nos fazer refletir sobre que dom imenso Deus concedeu ao Brasil de nos ter dado esse sinal já há 300 anos, há mais de 300 anos, e que já faz parte da nossa identidade de católicos e de brasileiros.
1: Dom Rogério, muito obrigada mais uma vez por conversar aqui com a Rádio Aparecida. Lembrando que a gente continua nessa cobertura especial ao longo dos próximos dias. Você, devoto de Nossa Senhora, pode acompanhar a novena em dois horários, às 3 horas da tarde e às 7 horas da noite. Com informações da festa da padroeira, Fernanda Prado.

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2: Muito obrigado, Fernanda, por suas informações. Agora são 8 horas e 37 minutos, horário de Brasília.
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2: E agora vamos começar muito bem a nossa programação rezando. Hoje celebramos o querido São Francisco de Assis, santo da Igreja, que se dedicou a viver para proclamar o Evangelho de Jesus com determinação e simplicidade. Embora nascido em berço de ouro, renunciou a toda a riqueza que possuía para uma entrega radical a Deus. São Francisco de Assis foi declarado como padroeiro dos animais e da natureza, ocupando um lugar especial na história da Igreja e do mundo, reconhecido inclusive por aqueles que não são cristãos. Em tudo, Francisco de Assis procurava seguir o Evangelho. Ele foi um grande ser humano, por isso é um grande santo. Sua simplicidade, sua humildade, sua fé, seu amor a Cristo, sua bondade para com cada homem e cada mulher nos motiva a sua imitação. Entre santidade e alegria existe uma estreita relação. Um famoso escritor francês disse que no mundo só existem uma tristeza, a de não ser santo, isso é, a de não estar perto de Deus. Vendo o testemunho de São Francisco, compreendemos que este é o segredo da verdadeira felicidade: ser santos, estar perto de Deus. A São Francisco,

São Francisco, santo da simplicidade, do amor e da alegria, que no céu contemplais as perfeições infinitas de Deus, lançai sobre nós o vosso olhar cheio de bondade, socorrei-nos em nossas necessidades espirituais e corporais. Rogai ao nosso Pai e Criador que nos conceda as graças que pedimos por vossa intercessão, vós que sempre fostes tão amigo dele, e inflamai o nosso coração de amor sempre maior a Deus e aos nossos irmãos, principalmente aos mais necessitados. São Francisco de Assis, rogai por nós. Sim.

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1: Ótima noite para você que está aqui com a gente na programação com a Mãe Aparecida, aqui na Rede Aparecida de Rádio. Agora são 8:45, 15 minutos faltando para as 9 da noite, horário de Brasília. Muito boa noite, seja bem-vindo, seja bem-vinda. O Antônio Pereira, lá de Jales, aqui no estado de São Paulo. Ô Antônio, tudo bem, meu irmão? Bem-vindo, viu? Que Deus te abençoe, que Nossa Senhora Aparecida ilumine você, seu coração e sua vida. Muito bem, estamos juntos, continuamos em oração, tá bom? Estamos unidos, rezando por você e com você. Obrigado, meu irmão. Um grande abraço. A Rádio Assunção de Jales transmite a gente, né? Lá na cidade de Jales, a Diocese de Jales. Aliás, um abraço aí pro nosso querido Dom Andretta. E Deus abençoe. Louvado seja Deus pela sua presença, você que está conosco. Ah, lá também na Diocese de Jales, deixa eu mandar um abraço aqui pro meu amigo Wilson Pupim. Wilson, tudo bem, meu irmão? Bem-vindo, viu? Louvado seja Deus pela sua presença. O Wilson tá acompanhando a gente também pela Rádio Assunção, lá em Jales. É, aqui no estado de São Paulo, 89.3. Obrigado, meu irmão. Um grande abraço para você, viu? Deus te abençoe sempre. Wilson vai estar aqui na ocasião da festa de Nossa Senhora Aparecida e, claro, será um dia importantíssimo e com certeza estaremos rezando por você, viu, Wilson? E ó, gostaria muito, muito mesmo de rever você, né, te abraçar. Vai ser um prazer ter você aqui. É, mais uma vez, que Nossa Senhora Aparecida te abençoe, proteja toda a sua família, tá bom, meu irmão? Louvado seja Deus, que Nossa Senhora ilumine seu coração e a sua vida. Estamos juntos, tô em oração por você, tá bom? Wilson Pupim, meu amigo, que tá na sintonia do programa Com a Mãe Aparecida, está saindo da missa e nesse momento tá conosco também acompanhando o nosso programa. Tá certo, valeu, meu querido. Um grande abraço, que Deus te abençoe. E você que tá aí, quer participar, fique à vontade, manda aqui tua mensagem. Ah, chegou mais mensagem aqui, ó, deixa eu ver aqui, chegou mensagem da Micaele das Graças de São Lourenço, Minas Gerais. Boa noite, Micaele, seja bem-vinda, alegria ter você com a gente, tá conosco também rezando com a Mãe Aparecida. Ah, chegou aqui, ó, boa noite, tudo bem, Evandro? Como você está? Abençoada semana para você. E como de praxe, não pode faltar a tentação do dia. Muito bem. Quem mandou essa mensagem? É a Terezinha Machado, o Terezinha, é, Maria Terezinha, né? Lá de Timóteo, Minas Gerais, a mãe da Camila Machado, é brownie com sorvete. É, rapaz, esse aqui, deixa eu ver aqui, olha lá. Brownie, ela faz um vídeo e manda para poder torturar aqui o locutor. Tá certo, muito bom, né? Essa fatia poderia muito bem ser a minha, viu, Terezinha? Mas tudo bem, enfim, obrigado aí pela participação, obrigado pela presença. Um abraço para você, para Camila Machado e todos aí em Timóteo, Minas Gerais, que estão nos acompanhando. Deus abençoe, viu? Louvado seja Deus pela presença de vocês. Um abraço também para minha amiga Tereza Mendes de Carapicuíba. Oi, amigo, já estou por aqui. São Jorge te abençoe, amém. Você também, Tereza. Louvado seja Deus pela sua presença e pela sua vida também, viu? Que Deus continue te abençoando, te protegendo, te iluminando, te guardando, guardando sua família, sua casa e todos aí que estão rezando conosco. Que Deus abençoe. Você que tá aí, quer participar, fique à vontade, manda tua mensagem, tô esperando por você.
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2: Salmo 79. A vinha do Senhor é a casa de Israel.
3: A vinha do Senhor é a casa de Israel.
2: Arrancastes do Egito esta videira e expulsastes as nações para plantá-la. Até o mar se estenderam seus sarmentos, até o rio os seus rebentos se espalharam.
3: A vinha do Senhor é a casa de Israel.
2: Por que razão vós destruíste sua seca, para que todos os passantes a vendimem? O javali da mata virgem a devaste, e os animais do descampado nela pastem?
3: A vinha do Senhor é a casa de Israel.
2: Voltai vós para nós, Deus do universo, olhai dos altos céus e observai, visitai a vossa vinha e protegei-a. Foi a vossa mão direita que a plantou, protegei-a e ao rebento que firmastes.
3: A vinha do Senhor é a casa de Israel.
2: E nunca mais vos deixaremos, Senhor Deus. Dai-nos vida e louvaremos vosso nome. Convertei-nos, ó Senhor Deus do universo, e sobre nós iluminai a vossa face. se voltardes para nós, seremos salvos. A vinha do Senhor é a casa de Israel.
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12: De volta na programação Com a Mãe Aparecida, aqui na Rede Aparecida de Rádio. Agora são 9 horas, horário de Brasília. Boa noite para você que está na sintonia da nossa programação. Boa noite para você que acompanha o programa Com a Mãe Aparecida. Para você que está nos acompanhando neste momento, às 9 horas e 1 minutos. Um minuto? Vamos para informação sobre as eleições 2026.
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12: Para você que está na sintonia, tenho aqui a companhia do meu amigo José Eduardo, editor de jornalismo da Rádio Aparecida e Rede Aparecida de Rádio. Boa noite, Edu. Bem-vindo.
13: Olá, Evandro. Boa noite para você. Boa noite a todos que acompanham a programação da Rede Aparecida de Rádio, nossas emissoras parceiras aqui no Com a Mãe Aparecida. Um pouquinho mais cedo nós estávamos com a marcha das apurações, trazendo os primeiros detalhes da apuração em todo o Brasil. E agora, 9 horas, horário de Brasília, exatamente, nós temos a eleição matematicamente definida para um segundo turno presidencial entre Flávio Bolsonaro e Lula. Flávio Bolsonaro, do PL, ficou em primeiro lugar com 47,33% dos votos, e Lula, do PT, candidato à reeleição, em segundo lugar com 44,85% dos votos. Na sequência, nós tivemos escritor Augusto Cury, do Avante, Renan Santos, do Missão, e Ronaldo Caiado, do PSD, nas três posições consecutivas. O segundo turno acontece quando nenhum dos dois candidatos atinge 50% mais um